Então, meu querido, ali é demônios, demônios que já vieram lá do tataravô, que matou o tataravô, matou o bisavô, matou o avô, ou a bisavó, tataravó, matou. Então, meu querido, ali é demônios, demônios que já vieram lá do tataravô, que matou o tataravô, matou o bisavô, matou o avô.

O Beltrano, o Ciclano, o câncer. O outro foi o quê? Ah, o outro deu AVC. O outro deu diabetes. Pressão alta, coração. Todo mundo morre só de doença no coração. Aquela maldição que tem que ser quebrada. E essa maldição, para ser quebrada, ela tem que nascer dentro do coração da pessoa. Quando ela muda, não é de igreja, não é de religião, ela muda de vida, aí a capetada perde terreno, a capetada cai por terra. Vocês entenderam? O último estado dessa pessoa será pior do que o primeiro. Então, meu querido, minha querida, meu amado, minha amada, Deus não chamou você para carregar demônio nas costas, carregar macumba, carregar feitiço, bruxaria, carregar um fardo pesado do diabo. Jesus diz que o fardo dele é leve, mas você carrega um fardo do diabo e você não quer mudar, você não quer entrar pelo caminho estreito, a porta estreita. Você quer um caminho largo, um caminho espaçoso, um caminho que você pode tudo. Você não pode ser feliz, você não pode ser alegre, pode tudo, você não pode ser salvo, ser salva. Escuta essa palavra. Ainda que a sua orelha fique pegando fogo, ainda que o seu coração, seu rosto fica mudado, aquela raiva, eu não gosto desse homem, não é você, eu não gosto desse pastor, tenho uma raiva dele, eu odeio ele, eu tenho um ódio dele, mas não é o senhor, a senhora, é quem está dentro do senhor, da senhora, que faz isto. Essa palavra fere os demônios, fere os espíritos malignos, essa palavra fere aquela pessoa que não quer servir a Deus. Mas nesse exato momento tem tanta gente alegre, feliz, dizendo: glória a Deus, esta palavra é para mim, eu não vou sair da presença de Deus, eu não vou deixar o meu Deus por nada desta vida. Tem gente agora que está fortalecendo, tem gente agora que está alegre. Eu faço oração agora. Senhor nosso Deus e Pai, em nome do Senhor Jesus, meu Deus, salva as almas, Senhor. Meu Deus, salva as almas. Levanta essa mulher, levanta esse homem, Senhor. Fala com ele e com ela. Meu Deus, transforma essa vida. Fala com esse homem, com essa mulher, para receber essa palavra, para que essas legiões de demônios saiam da vida dele e dela. Em nome de Jesus Cristo, cobre com teu sangue. Meu Deus, transforma esta vida, transforma esse coração. Em nome de Jesus, faz esse homem, essa mulher aceitar essa palavra e ser alegre, feliz e salva, e salva. Em nome de Jesus Cristo, cobre com teu sangue esse homem que já foi um pastor, um obreiro, que já foi um pregador, um dirigente de igreja, essa mulher que já foi uma obreira, uma pregadora da palavra. Deus, essa mulher que trabalhou na igreja com jovens, com crianças, com círculo de oração, ó Deus, levanta ela, olha o sofrimento dela, olha a tristeza dela, olha a angústia, olha o vazio da alma dela. Eu sei que o Senhor ama ela, mas ela tem que te amar, meu Deus. Senhor, meu Deus, eu entrego essa vida nas mãos do Senhor, em nome de Jesus Cristo. Transforma essa pessoa, faz dela uma pessoa salva, convertida e transformada pelo poder do nome do Senhor Jesus. Amém e glória a Deus e aleluia.

Você que já recebeu um milagre na igreja, Deus é santo. Venha compartilhar o seu testemunho. Não guarde essa bênção apenas para você. Existem pessoas dentro da igreja que recebem uma bênção, alcançam um milagre, veem a mão de Deus agir, mas ficam em silêncio. E isso é sério. Quando alguém recebe algo de Deus e não testemunha, não está apenas deixando de contar uma vitória, está interrompendo um propósito espiritual. O testemunho não é opcional, ele é parte do milagre. Existem pessoas dentro da igreja que recebem uma bênção, alcançam um milagre, veem a mão de Deus agir, mas ficam em silêncio. E isso é sério. Quando alguém recebe algo de Deus e não testemunha, não está apenas deixando de contar uma vitória, está interrompendo um propósito espiritual. O testemunho não é opcional, ele é parte do milagre. Agora entenda isso com clareza. O testemunho protege a bênção. O silêncio pode enfraquecer aquilo que você recebeu. Quantas pessoas estão esperando ouvir o que Deus fez na sua vida para não desistirem? Quantos estão precisando de uma prova viva de que o milagre é real? E você tem essa prova, mas está guardando. Deus não te abençoou para você esconder. Ele te levantou para você falar, testemunhar, declarar. Se você recebeu cura, testemunhe. Porta aberta, testemunhe. Libertação, testemunhe. Provisão, testemunhe. Ir na frente do púlpito. Testemunhar não é vergonha, é honra. Vergonha é Deus fazer e a pessoa fingir que não aconteceu. A partir de hoje, mude sua postura. Se Deus fez, conte. Se Deus operou, declare. Se Deus te abençoou, glorifique diante de todos, porque quem testemunha fortalece a própria fé, ativa novas bênçãos e se torna instrumento para milagres na vida de outros. Não retenha o que Deus fez, transforme sua vitória em testemunho.

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0: meus queridos irmãos e irmãs, paz do Senhor e Salvador Jesus Cristo de Nazaré, cooperador Christian Garcia, falando com todos vocês neste exato momento. E o motivo da minha fala, presta atenção para tudo que você está fazendo, é para falar de quarta-feira. Quarta-feira, nossa sede nacional aqui em Curitiba, a grande quarta-feira do milagre financeiro, onde eu creio que Deus, Ele tem bênção. Deus, Ele tem vitória na área financeira. Você, meu irmão, minha irmã, que se encontra endividado, você que se encontra com causas na justiça, problemas financeiros, problemas aonde você não vê solução, o nosso Deus tem a solução para a sua vida. E é nesta quarta-feira, desperta a fé, povo de Deus, desperta a fé, ouvinte de casa, do programa Vencendo pela Fé. Quarta-feira, Deus, eu tenho um grande milagre em sua vida. Deus tem grandes coisas para operar em sua vida. 7 horas da noite, desperta a sua fé, em nome de Jesus. Levanta a sua cabeça e vem estar aqui conosco. Independente da sua classe social, independente da situação que você vem estar vivendo, independente da tua religião, do seu credo religioso, vem estar conosco nessa quarta-feira. Eu tenho certeza que grandes coisas Deus, Ele vai operar em nome de Jesus. 7 da noite, o nosso pastor presidente da igreja Pentecostal Deus é Santo, nosso líder espiritual, pastor Darcy Messias, vai estar assumindo a tribuna santa, vai estar pregando a sacrossanta palavra de Deus, uma palavra revelada, uma palavra inspirada pelo Espírito Santo, uma palavra que vai trazer direção para a sua vida, uma palavra que vai trazer resposta para a sua vida em nome de Jesus. E às 3 da tarde, presbítero Jefferson pregando a palavra de Deus. Eu creio no sobrenatural. Você crê, irmão? Você crê, minha irmã? Vem estar conosco. Desperta a sua fé em nome de Jesus. Em nome do nosso Senhor e Salvador Jesus Cristo. Você que tem algo para resolver, presta atenção aqui agora, em nome de Jesus. Você que tem papéis para assinar, você que tem uma decisão para tomar com relação à área financeira, com relação a exatamente isso, é dinheiro, venha para cá, venha buscar uma direção, venha buscar uma resposta. Você que se encontra endividado, você que até mesmo emprestou para alguém e até agora não teve o retorno, não teve a pessoa vindo para te pagar, eu creio no milagre. Nessa quarta-feira, em nome de Jesus, alguma coisa Deus vai operar. Alguma coisa Deus vai agir através dos excelentes dons do Espírito Santo, através das orações, através dos clamores, através da mensagem. Vai ser um culto repleto de milagres. Vai ser um culto do agir de Deus na área financeira. Você que quer comprar, você quer vender, você quer adquirir um bem, um imóvel, um carro, enfim, uma casa, meu irmão, venha para cá em nome de Jesus. Vem buscar uma direção de Deus. Você que se encontra com a vida travada, a vida não anda, os projetos, os sonhos não caminham, não vão para frente, é nessa quarta-feira onde o nosso Deus, Ele vai agir. 7 horas da noite, endereço: Avenida Marechal Floriano Peixoto, número 6711, aqui na Grande Curitiba, na capital do Paraná, aqui na Vila Auere, aonde você tem um encontro marcado com Deus, aonde você vai ter a sua vida transformada, a sua vida financeira restaurada para a glória de Deus. Nós vamos estar aqui, o servo de Deus, pastor Messias, às 7 da noite, meu Deus do céu, vai ser tremendo o que Deus vai fazer, o que Deus, Ele vai agir. Desperta a sua fé, em nome de Jesus, grandes coisas Deus, ele vai operar. Novamente, Avenida Marechal Floriano Peixoto, número 6711, aqui em Curitiba, Paraná. Deus abençoe a todos. Vamos ouvir aqui testemunhos que falam, sim, sobre vida financeira. Pessoas que foram abençoadas, pessoas que receberam dinheiro na conta, pessoas que estavam desempregados e Deus abriu as portas, pessoas que queriam adquirir um bem, Deus colocou as mãos, Deus deu vitória. Ouça, acompanha. A qualquer momento nós voltamos trazendo os importantes avisos da obra de Deus. Falou com vocês, Senhor Rui Cristo, cooperador Christian Garcia.
1: Se aproxima aqui, irmão. O nome da senhora?
2: É Rita.
1: Qual foi a bênção, irmã Rita?
2: Eu fui abençoada. O pastor Darcy me deu um voto do dízimo, né? E falou que Deus ia fazer uma surpresa para mim. Aí eu fiquei, passou 3 semanas e chegou uma carta do Banco do Brasil. Aí falando para mim ir lá, eu falei, mas Jesus, eu não tenho nem conta no Banco do Brasil, eu não devo para o Banco do Brasil nem nada. Aí eu peguei e fui, cheguei lá e falei para a moça, ó, eu não tenho conta nesse banco aqui nem nada, mas chegou essa carta aqui. Aí ela olhou para mim, deu uma risadinha e falou, vamos ver se você está devendo aqui. Aí ela puxou lá e viu, tinha 12 mil reais. Eu não tenho palavra para agradecer.
1: Peraí, tinha 12 mil reais para a senhora?
2: É, sem conta.
1: A senhora não tinha conta no Banco do Brasil?
2: Não tinha nada.
1: Quem pode dar glória a Deus aí?
2: Não tinha nada.
1: Tá vendo só o que é o milagre de Deus? O pastor Messias colocou o voto do dízimo nas suas mãos.
2: Minha mãe falou que eu ia ter uma surpresa, mas...
1: Ele falou que a senhora ia ter uma surpresa.
2: É, e eu não sabia o que que era. Aí chegou essa cartinha lá em casa, lá.
1: Depois que o pastor Messias colocou o voto do dízimo na sua mão, uhum, e diz assim, ó, a senhora vai ter uma surpresa. Quanto tempo que demorou para essa surpresa acontecer?
2: Umas 2 semanas.
1: 2 semanas?
2: 2 semanas.
1: Então foi imediato?
2: Foi imediato.
1: A senhora recebeu uma carta do Banco do Brasil?
2: Do Banco do Brasil, não tem como.
1: Sendo que a senhora não tinha ligação nenhuma com o Banco do Brasil?
2: Não, eu nem mexo com isso, nada.
1: Não tinha nada de conta, nada.
2: Chegou a carta.
1: Chegando lá,
2: chegou
1: 12 mil reais para a senhora.
2: 12 mil reais.
1: A senhora pegou o dinheiro?
2: Peguei.
1: Glória a Deus.
2: Tirei o dízimo tudinho de tudo aqui. Tudo.
1: Foi surpreendida?
2: Foi.
1: Foi grande a surpresa?
2: Foi. Não tem palavra para agradecer ao Senhor. Tem uma fé tremenda quando o pastor põe o voto do dízimo nas minhas mãos. Eu tenho uma fé muito grande.
1: Quando o pastor fala aqui, pode confiar, né?
2: É, mas eu confio.
1: Pode crer.
2: Eu posso, eu creio. Tudo.
1: Ele falou que Deus iria fazer um milagre e a senhora ia surpreender.
2: É, surpreendi, que eu nunca esperava.
1: E foi uma surpresa grande.
2: Foi uma surpresa.
1: Glória a Deus.
2: Aí, então eu agradeço e as palmas louvo o Senhor.
3: Meu irmão, seu nome?
4: Jorge.
3: Qual foi a bênção que Deus te deu na igreja Deus é Santo?
4: Meus irmãos, aqui na igreja Pentecostal Deus é Santo, eu alcancei uma grande bênção que para mim era muito difícil. Eu consegui comprar um terreno. O Senhor foi me dando a bênção. Eu tinha até mesmo uma causa na justiça que estava muito difícil. E daí, nessa causa da justiça, eles me entregaram um terreno que estava na causa. Foi feito um acordo e eles mandaram procurar um terreno. Eu procurei esse terreno e conquistei esse terreno.
5: O senhor ganhou aqui na igreja Deus é Santo na campanha da quarta-feira.
4: Aqui na campanha da quarta-feira, quarta-feira do milagre, eu conquistei essa campanha desse terreno.
5: Amém. Qual é o valor desse terreno aí para esse povo que duvida do milagre financeiro?
4: O valor desse terreno hoje, meus irmãos, é de uns 140, 180 mil reais.
5: E o irmão recebeu na igreja Deus é Santo?
4: Eu recebi aqui na igreja Pentecostal Deus é Santo.
5: Qual o conselho que o senhor tem para o povo de Deus que está aí pensando que não pode receber também este milagre, mas venha também receber aqui na campanha da Igreja Deus é Santo? Qual é o conselho que o senhor tem a dar para esse povo?
4: Olha, irmãos, venha fazer a campanha aqui nessa Igreja Pentecostal Deus é Santo, na quarta-feira do milagre. Tu vai ver o milagre na tua vida, tu vai sentir mesmo um gostinho de um milagre financeiro.
5: Esse milagre o senhor recebeu, o povo também vai receber aqui na Igreja Deus é Santo?
4: Vai receber aqui na Igreja Pentecostal Deus é Santo.
5: Amém, então. Seu nome e seu endereço?
4: Meu nome é Jorge. E o meu endereço é aqui na rua Fátima Bike 595, no Capão Raso.
5: Amém. Então, mais um irmão recebendo a bênção de Deus aqui na igreja Pentecostal do Zé Santo, na campanha da quarta-feira. Deus abençoe.
0: Irmão, seu nome?
6: Benedito Gonçalves.
0: Irmão Benedito, compra a sua bênção.
6: A benção que a minha filha tinha uma conta de 6 mil reais, eu através de vindo aqui trazendo o nome dela, ela quitou por 2.900 a conta.
0: Então a filha tinha uma dívida de quantos?
6: 6 mil reais.
0: 6 mil reais. E não fazendo as campanhas que da quarta-feira a filha conseguiu quitar a dívida.
6: 2.900.
0: A dívida que era de 6 mil, ela pagou apenas 2.900.
6: 2.900. Então, foi 2.900 que ela quitou. Por isso eu agradeço a Deus pelas bênçãos recebidas. Sabe?
0: Então ela ganhou uma bênção de 3.100 reais.
6: 3.100.
0: Através da campanha da quarta-feira.
6: Da campanha da quarta-feira.
0: Deus proveu.
6: Deus proveu, é. Foi a campanha, Deus proverá, então Deus proveu.
0: Glória a Deus. Palmas para Jesus, tá vendo?
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5: O nome da irmã?
8: Ana Carla. Faz uma semana que o pastor tinha me apontado no banco e falado que eu iria receber uma bênção. Eu falei, meu Deus, eu já recebi tanta bênção, o que será que Deus tem preparado para mim, né? Um amigo meu chegou na frente da minha casa para mostrar o carro dele novo. E eu falei, nossa, se eu te falar que eu tenho um sonho de ter um Nivus, que é um carro de mais de 100 mil hoje, né? Ele falou, se eu te falar que na loja tem um carro, esse mesmo carro. Eu falei, deixa eu ver as fotos. Ele me mostrou um Nivus branco. Eu falei, bem assim, esse carro é meu. Ele falou, então amanhã a gente vai lá na loja olhar, pra ver se você gosta, né, pessoalmente. Cheguei na loja, bati o olho, olhei por dentro e falei, esse carro é meu, eu profetizo hoje. Precisava dar o sinal no dia, dei o sinal, no outro dia eu precisava ir no banco pra fazer o TED pra loja. Ali o inimigo já me colocou contra a parede, falando que o carro não seria meu, que já tinha outro vendedor que ia levar o carro. E eu falei, não, se Deus falou que era meu carro, é meu, eu vou levar esse carro pra minha casa. Aí eu consegui fazer o TED lá tudo certinho, em menos de 48 horas o carro tava comigo, mais um carro. Eu tenho esse, tenho um Ford Ka e uma moto do ano.
0: Foi falado aqui que
3: Deus já te dá uma bênção. A revelação de Deus apontou que a irmã ia receber uma bênção. Olha só, quando vocês forem apontados aqui, ou revelados, vocês não ficam perguntando, mas de quê? Como? Da onde? Perguntando para você? Pergunta para Deus. Pergunta para Deus. Deus não é Deus de dúvida. Quando ele fala que vai dar, ele dá mesmo. Não importa para quem. Ele falou, vai dar, ele vai dar. Tá lá o carro.
8: Tá ali, tá no estacionamento ali. E eu falei, meu Deus, eu já ganhei tantas bênçãos. O que, que você tem preparado para mim? Ele me deu o carro dos meus sonhos. Branco, lindo, maravilhoso, mais de 100 mil reais.
0: Mais de 100 mil reais?
8: Mais de 100 mil reais.
0: Onde é que você vai botar dinheiro?
3: É Deus abençoando, né? Agora, deixa eu perguntar, a irmã mora onde?
8: No bairro Uberaba.
0: Tem sido abençoado aqui?
8: Muito, por isso que até perguntei, Deus, mais uma bênção, o que, que você tem preparado pra mim? E era o carro dos meus sonhos.
0: Manda um conselho aí pra alguém que tá te ouvindo agora pela rádio.
8: Na verdade, tem que crer, orar, vir nas campanhas, cumprir todos os votos. Sou dizimista na igreja, fiel, e acompanho a obra, mas sempre com fé e orando bastante. Amém.
3: Agora vocês podem bater aquela salva de palmas para Jesus. Ele é maravilhoso.
0: Primeiramente, o nome do irmão?
9: É Rosival.
0: Qual foi a bênção, Rosival?
9: É, presidente Jefferson, é segunda-feira agora. Eu tenho visto... É, sempre as pessoas contar milagre aqui na Igreja de Deus é Santo, pessoas que recebeu, foi pagar uma dívida, já estava paga, apareceu o dinheiro na conta. Eu sempre orando para Deus, Deus fazer um milagre na minha vida assim dessa forma. E segunda-feira agora, eu estava com a minha esposa ali em casa. Irmãos, pela glória do Senhor Jesus, eu fui puxar meu extrato bancário e segunda-feira agora eu vi que apareceu 22 mil reais na minha conta, para a glória do Senhor Jesus.
0: Apareceu 22 mil?
9: 22 mil reais.
0: Mas da onde que apareceu esse dinheiro?
9: Um dinheiro que eu não esperava, que eu não contava, que tinha na minha conta. Quando eu entrei no aplicativo da minha conta, estava lá 22 mil reais a mais na minha conta. Segunda-feira agora.
1: Vocês ouviram, irmãos? Irmãos de casa, olha o testemunho aqui do nosso irmão Rosival. É a campanha da quarta-feira, a campanha do milagre financeiro. Quem ouviu, igreja, o testemunho, diga glória a Deus. Diga glória a Deus, igreja. O irmão está na campanha da quarta-feira, campanha do milagre financeiro.
9: Glória a Deus, sempre nós participamos da campanha aqui da quarta-feira. E olha, foi um milagrão muito grande, muito grande. Eu fiquei assim, maravilhado. Eu e minha esposa, ela não acreditou. A gente entrou de novo na hora, no aplicativo da conta. Falou, será que é isso mesmo? Não acredito, será que é isso mesmo? A gente viu, verificou, 22 mil reais a mais na nossa conta, para a glória do Senhor. Isso aconteceu nessa segunda-feira agora, na parte da tarde, eu fui entrar no aplicativo e estava lá, em nome de Jesus.
1: Então, apareceu 22 mil.
9: 22 mil reais.
1: Quem ouviu, diga glória a Deus. Irmãos, aqui na igreja pentecostal, Deus é Santo, acontece milagres como esse que você está ouvindo aqui. Que o irmão contando que apareceu 22 mil reais na conta dele. Nesta segunda-feira à tarde, ele entrou no aplicativo, puxou o extrato e estava lá 22 mil reais. Deus faz isso e muito mais nessa igreja. Irmão Rosival, essa igreja tem uma unção de prosperidade, essa igreja tem uma unção de milagre. Irmão, é prova disso.
9: Essa igreja é uma igreja muito abençoada. Deus tem me abençoado muito aqui nesta igreja. E uma bênção assim, financeira, dessa proporção assim, de aparecer dinheiro na minha conta, nunca tinha acontecido, irmãos. E olha, eu vejo tantas pessoas contar essas bênçãos que Deus deu na vida dos irmãos que participam aqui das campanhas das quarta-feira. E eu fiquei muito maravilhado com essa dádiva, com essa bênção que o Senhor fez na minha vida. Glória a Deus. Então assim, a gente não esperava isso. Não esperava, mas Deus é maravilhoso. Deus não tenho palavras para falar o que Deus faz na nossa vida aqui nessa igreja.
1: E o irmão sempre ouvia as pessoas contar milagres assim, né? Quem já ouviu aqui pessoas contando milagres de aparecer dinheiro na conta? Quem já ouviu, levanta a mão, diga glória a Deus. Ele também já ouviu e ele falou com Deus, né? Que ele queria receber esse milagre também. E ele recebeu 22 mil. Glória a Deus. Amém. Está aí. Quanto a bênção dos 22 mil que apareceu na conta dele. Você que está vendo esse testemunho, vem para a igreja. Deus é Santo. A sua vida aqui será mudada e transformada em nome de Jesus. Deus abençoe o irmão Rosival pelo testemunho. Palma para Jesus Cristo, igreja.

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Meus irmãos, minhas irmãs, eu senti de Deus aqui agora de falar para vocês que Deus vai fazer aquele dinheiro antigo que você nem sabe, aquele dinheiro que você deixou de receber. Eu estou falando isso diante do Pai, do Filho e do Espírito Santo. Aquele dinheiro que você não recebeu quando você trabalhou lá na empresa ou nas empresas durante a sua vida, quando você foi dispensado, você pediu conta, fez o acerto, fez acordo, que você sabe ou não sabe que você deixou de receber. Dinheiro grande, dá valor a essa palavra aqui, porque isso aqui é espiritual, isso aqui é Deus, é a palavra de Deus falando na minha boca. Dinheiro que você não recebeu, dinheiro que você emprestou para os outros e as pessoas não te devolveram, que você esqueceu. Mas Deus não esqueceu. Dinheiro de algo que você vendeu e as pessoas não te pagaram. Vendeu casa, terreno, carro, outras coisas que alguém te enrolou, estou te enrolando, e depois pagou pela metade. Deus não esqueceu disso. Dinheiro de prejuízo que você levou. Quantos prejuízos você levou durante a sua vida? Alguém que bateu no seu carro, aí você teve que pagar sozinho. Você deixou o carro num lugar, quando você viu, o carro estava batido, não apareceu ninguém. E você foi arcar com o conserto do carro. E olha, tantas outras coisas que você nem imagina. Dinheiro lá do plano Collor. Lembra aquele dinheiro que foi pego no banco? Pegou todo mundo de surpresa? Aqueles planos Bresser. Coisas antigas que seu avô não recebeu, seu pai, sua avó, sua bisavó, sua mãe não recebeu. Isso é herança. Isso aí é herança que Deus vai te dar. Isso aí é herança que Deus vai te dar. Porque teu pai não creu, teu avô não creu, você crê. Aquilo que era da sua tataravó, do seu tataravô, bisavô, bisavó, vó, mãe, eles não creram. Eles abandonaram, mudaram, largaram tudo para trás, desprezaram, rejeitaram. Mas no seu coração hoje, pelo amor de Deus, pelo amor dessa palavra, diga assim: eu não rejeito, eu quero o que é meu. Se o meu avô não quis, mas eu quero. Se o meu bisavô não quis, isso é problema dele, mas eu quero. Eu quero. Você tem que querer. Você tem que aceitar. Se você quer. A Bíblia nos mostra que Esaú não quis. Esaú rejeitou a bênção, a herança, a primogenitura. Era para ser Deus de Abraão, Deus de Isaac, Deus de Esaú. E no final foi Deus de Abraão,
de Isaac, de Jacó, porque ele abandonou. Tudo que nós abandona, tudo que nós rejeita, não faz parte da nossa vida, está ficando para os outros. Tudo que você deu para os outros, você deu. Você deu para os outros. Pronto, você deu, está dado. Seu avô deu, está dado. Agora, fala consigo agora. Eu não dou. Eu não rejeito. Eu não desprezo tantas riquezas que estão escondidas por aí, que você não sabe. Que você não sabe. Estou dizendo diante do Pai, do Filho e do Espírito Santo de Deus. Olha o que a Bíblia diz aqui, ó. Escuta isso aqui um pouquinho, escuta, não sai agora não. Eu irei diante de ti e endireitarei os caminhos tortos, quebrarei as portas de bronze e despedaçarei os ferrolhos de ferro e te darei os tesouros das escuridades e as riquezas encobertas, riquezas encobertas que você não sabe. Te darei os tesouros escondidos da escuridade, que você não sabe que está escuro aos seus olhos, que está escuro aos nossos olhos, as riquezas que estão encobertas ao nosso entendimento, para que possais saber que eu sou o Senhor, o Deus de Israel, que te chama pelo teu nome. Eu não vou abrir mão do que é meu de jeito nenhum. Se você quiser abrir, você abre. Quantas vezes eu falo aqui na igreja, eu falei assim, olha, quem deixou de vir no culto, na campanha, quebrou a campanha, os irmãos que vieram é para pegar a bênção dele, pegar a bênção dela que não veio. A bênção que era para ele vai ficar para quem veio. O milagre que era para alguém que não quis vir, então é para você. Você está aí pagando o preço. Então receba aquelas bênçãos que era para os outros. Eles desprezaram, não quiseram vir, então você toma posse. É um voto, um propósito. Alguém não quer não? Então você pega aquele voto que era para alguém pegar e não quis pegar. Pega. Você não tem nada a perder, só tem a ganhar. O voto, aquele propósito. Quem tem fé de pegar esse voto aqui para Deus fazer um milagre na sua vida, na sua casa, na sua família? Tem gente que não quer. Vai lá e cata o voto. Pega o voto, fala, eu vou fazer o voto dobrado, a bênção dobrada. Você não quer não? Eu quero. Você não quis não? Eu quero. Você rejeitou? Eu não rejeito. Você abandonou? Eu não abandono. Você não quer não? Você não quis não? É dever seu querer ou não? Não quis, eu quero. Quantas vezes eu faço isso aqui na igreja? Alguém vai fazer o voto lá? Quem tem que ser fazer um voto assim, assim? Aí, dois, três lá, não quer, eu vou lá e faço o voto dele para mim. Depois ele vai ficar reclamando que não recebeu e eu recebi. Tá achando que eu estou humilhando ele. Está achando que você está humilhando ela. Ela não quis, ela abandonou, ela rejeitou. Você fala, irmão, vem para a igreja, vem orar, vem jejuar. Hoje não dá, hoje não, não, para mim é hoje, para nós é hoje. Você não quis, não, eu quero a sua bênção para mim. A bênção que era para você, que você não está querendo, que você está jogando fora, eu quero para mim. Então é isso que eu ensino aqui para o povo da igreja, e assim que nós temos recebido cada milagrão aqui, que vocês escutam, que muitos só escutam, muitos escutam, mas não saem do lugar. Então, nesta oração que eu fiz aqui, veio a minha palavra de Deus,
veio a mim o Espírito de Deus, veio a mim a unção de Deus para falar isto. Eu falo isso com liberdade espiritual. Você, a senhora, a moça, o rapaz, que o teu avô, que a tua avó, que os teus parentes não tiveram, você vai ter. Mas você só vai ter se você crer. Se você só escutar o rádio e ficar do mesmo jeito que você era antes, você não vai receber nada. Vai continuar do mesmo jeito. Vai continuar do mesmo jeito. Vai continuar a mesma vidinha. Não vai mudar nada. Por quê? Você não acredita. Você não sai do lugar, você não muda, você não melhora. Então, escuta essa palavra. Tem uma passagem na Bíblia que eu sempre prego aqui para os irmãos. Você não sai do lugar, você não muda, você não melhora. Então, escuta essa palavra. Tem uma passagem na Bíblia

povo toma posse. Como assim, pastor? O homem de bem deixa uma herança para os filhos dos seus filhos, mas a riqueza do pecador é depositada para o justo. Você está vendo? Você está vendo? O homem de bem deixa uma herança para os netos. Os bens que era dele, as bênçãos que era dele, vai ser transportados para os filhos, os netos, os bisnetos, tataranetos. Mas a riqueza do pecador é depositada para o justo, para aquele que faz a obra de Deus, que crê, que se envolve, que se relaciona com a palavra de Deus. A riqueza do pecador é depositada na conta do povo de Deus. Assim como tem dinheiro, tem bilhões abandonado no banco, sabia disso? Se você procurar no Google aí, tem bilhões e bilhões e bilhões de dinheiro retido no banco que o povo largou lá. De que esse dinheiro? Vai vencer o tempo. Se alguém não vai lá buscar o dinheiro, vai ficar para quem? Para o governo. O dinheiro está no banco. De quem é? É do milhões de pessoas no Brasil. Mas a pessoa não foi lá no banco buscar, o tempo venceu, o dinheiro vai ficar para o governo, para a União. Quantas vezes eu vejo aqui noticiário de alguém que jogou na Mega Sena, que ganhou milhões e milhões, que não foram buscar o dinheiro? O tempo passou e o dinheiro venceu o tempo de pegar, aquele dinheiro ficou para o governo. Então assim é na vida do povo de Deus. Se você não crê, se você não vem buscar, se você não acredita, se você não busca em Deus o seu direito, a sua bênção, que você tem direito, que é sua, que é seu, se você não quer, outro vai e pega. Outro vai e pega. Deus dá. Deus tira de um e dá para outro. Deus tira de um e dá para o outro. Deus tira do ímpio, Deus tira do injusto e dá para o justo. Deus tira daquele que não tem compromisso com Deus e Deus dá para quem tem compromisso. Aí vem a irmã contando que apareceu o dinheiro na conta dela. Tem o irmão contando que ganhou uma causa. Tem o irmão contando que apareceu um dinheiro do governo. Agora mesmo, tem um irmão que vem aqui da igreja quadrangular, que ele foi abençoado aqui, revelado, abençoado, que apareceu um dinheiro na conta dele. Um dinheiro que ele não tinha recebido há muitos anos, agora a empresa teve que depositar na conta dele. Está aqui, ó, está aqui gravado o testemunho dele. E outra coisa, enquanto ele viver, isso aqui na Deus é Santo acontece direto. Ele ganhou um cartão vale alimentação enquanto ele viver. Você imagina, ele ganha um outro cartão lá, que eu não me lembro, cartão Vale Gás. Enquanto ele viver, o governo vai pagar para ele o botijão de gás. Enquanto ele viver, ele vai fazer compras, sendo que ele está aposentado, ele não tem direito. Ele não tem direito disso. Ele não tem direito disso. Mas quando ele está aqui na igreja, Deus é Santo, faz campanha, é revelado.

0: pecado. Ele toma posse da bênção, aí começa as coisas a acontecer. Aquilo que Deus prometeu. Aquilo que Deus prometeu vai cumprir.
1: O seu nome?
2: O nome é Nilson.
1: Irmão Nilson, qual foi a bênção financeira que o irmão recebeu aqui, vindo na Igreja de Deus é Santo?
2: Isso aconteceu em 2023, né? Eu estava fazendo a campanha do Milagre Financeiro, eu acho. E o pastor Messias levantou a oferta de R$50 e disse que ia multiplicar. Para crer, ficar crendo que ia multiplicar. Aí passou eu cumpri com o voto, né? Tudo certinho, passou uns 15 dias. Eu fui na distribuidora lá pegar um gás e o homem falou, eu vou dar um crédito para você de R$500. Aí peguei o crédito de R$500, levei um gás de graça para casa, né? Mas ela perguntou, quanto que pagou no gás? Eu falei, não paguei nada. Eu falei, quem que vai dar coisa para você? Eu falei, Deus deu. Deus que eu estive lá na Deus é Santo, que nós cria lá na Deus é Santo, e esse deu. Então foi R$500, aí acabou, né? Foi pegando, acabou. Aí quando foi em 2024, ele falou, acabou seu crédito, mas eu vou renovar para mais R$500. Aí peguei mais aquele ano, né? Gás de graça. Esse ano foi pegado, aí acabou, né? Esse ano foi pegado de novo. Ele falou, seu Nilson, pois é, seu crédito acabou, né? Eu falei, acabou. Ele falou, mas como tudo sofreu reajuste, o seu crédito vai ser reajustado esse ano, vou te dar mais R$700. Então, essa é um milagre financeiro, né? Que acontece aqui nessa igreja.
1: Três anos exatamente. Seguidos. Como recebeu três créditos. Então, três anos que não paga gás. Diga glória a Deus, tá vendo? Irmão, está na campanha da quarta-feira do Milagre Financeiro. 2023, um crédito de 500. 2024, outro de 500. E agora, 2025, um de 700.
2: R$700. Isso mesmo.
1: Mas qual o motivo dele dar esse crédito por mão?
2: Milagre Financeiro, né? Da Deus é Santo.
1: É Deus que abençoa.
2: É Deus, é Milagre Financeiro. A campanha da Milagre Financeiro, quando o servo de Deus fala, é crer, né? Todos que estão aqui no altar estão na boca de Deus naquela hora, né? Eu crio e recebi o Milagre Financeiro.
1: Bom, fez um voto lá em 2023, aqui na igreja, um voto na quarta-feira. E trouxe uma oferta aqui.
2: É, exatamente.
1: Oferta de quanto?
2: Oferta de R$50.
1: De R$50. É. E através daquela oferta de R$50...
3: É 34 vezes.
1: Recebeu essas bênçãos todas, tá vendo? Plantou e colheu. Deus abençoe. É milagre financeiro, irmãos. Meu Deus do céu, é bênção.
0: Então, escuta essa palavra aqui hoje. Essa palavra é Deus falando na minha boca para despertar dentro de você tanta coisa maravilhosa que você tem para receber e não sabe. Quantas coisas maravilhosas. Quantos milagres, bênção, vitórias. Tem uma irmã que foi revelada aqui, que tinha uma herança para ela, para a família dela. Ela foi revelada aqui numa quarta, foi sexta, daí 15 dias apareceu para o marido dela uma herança da tataravó dele. Herança da tataravó. Não é nem bisavó, tataravó. Deus falou, Deus prometeu, ele cumpre. Então, meu querido, minha irmã, prepara o coração, prepara a mente, prepara a alma para viver como príncipe, de viver como uma pessoa abençoada por Deus, como filho de Deus, filha de Deus. Pois a Bíblia diz que o justo viverá pela fé. E se ele abandona, se ele recua, Deus não tem prazer na vida dele. Deus não tem prazer na vida dele. Então, Deus é Deus dos milagres. Nós estamos aqui na rádio com uma irmã que vai contar um grande milagre de Deus que ela conseguiu aqui na quarta-feira, na campanha da prosperidade completa. Por isso que é importante você prestar atenção agora neste testemunho. Minha irmã, seu nome?
4: Silvia.
3: Contar uma grande bênção que eu recebi da mão do Senhor. Deus usou o pastor falando assim que Deus ia dar, era para mim pegar um voto, que Deus ia dar uma grande bênção de herança para o meu marido. E eu tomei posse. Daí, de repente, passou uns nem 10 dias. Ontem, a mãe dele ligou lá, falando que tinha aparecido uma herança da tataravó dele, que era para a gente ir lá assinar os papéis, que a advogada estava juntando todos os papéis para a gente receber essa herança. Grande vitória. E ontem...
0: Dentro de 10 dias, revelação tremenda de Deus aqui nessa igreja. São revelações que se cumprem, revelações que é Deus que está falando. Então, demorou 10 dias.
3: 10 dias. Deus cumpriu. Deus tinha usado o pastor e aconteceu.
0: Como é que foi a revelação?
3: A revelação que era para mim pegar um voto, que Deus ia dar uma herança, ia surgir uma herança para o meu esposo. E eu peguei, fiquei assim, daí peguei, tomei posse daquela revelação. E cheguei em casa e ainda falei para ele. Daí passou 10 dias ontem, a mãe dele e a irmã dele ligou, falou que era para a gente ir lá assinar um papel, que era de uma herança da tataravó dele. Então é maravilha, sabe? A revelação assim se cumpriu rapidamente. Muito tremendo que Deus tem feito aqui.
0: Eu quero convocar vocês para estar conosco na quarta-feira, fazer esta campanha. Deus vai te dar herança, Deus vai te dar negócio, Deus vai fazer chegar nas suas mãos coisas que só Deus pode fazer. Só Deus é que pode fazer. Creia nessa palavra. Creia nesta palavra. Só Deus que pode fazer. Agora, o nome do seu marido?
3: Luciano Lângaro.
0: E o seu?
3: Luzia Silvia.
0: Mora onde?
3: No Vitória Régia, SIC.

graças a Deus, tudo é possível, não é para todo mundo. Tudo é possível, não é para os crentes. Tudo é possível, não é para quem é obreiro, quem é pastor. Tudo é possível, é para quem crê. Tem muita gente que prega o evangelho, mas não crê. Não crê no que ele está pregando. Ele está falando por falar. Tem gente que está ouvindo a palavra, mas ele não crê naquilo que ele está ouvindo. E a vida dele não muda. Por que que não muda? Porque ele não dá lugar para as mudanças que Deus tem para os crentes que vai para ele para ser salvo e ser abençoado. Então está aí o testemunho da irmã, e eu quero que vocês, em nome de Jesus, tomem posse dessas bênçãos, em nome do Senhor Jesus. Seja um testemunha, seja uma pessoa testemunha, verídica, do que Deus faz. Vamos viver a fé, irmão, vamos viver a fé, vamos viver como um verdadeiro cristão, porque está cheio de gente que só tem o nome de crente, só tem o nome de crente, igual a igreja, só tem o nome de igreja, igual o pastor, só tem o nome de pastor, mas não é pastor, igreja que não é igreja, crente que não é crente, mas tem o nome, está igual lá nas cartas de Apocalipse. Então, vamos viver a fé, não é a Bíblia que diz, ou é a Bíblia que está mentindo? A Bíblia diz que o justo, quem é o justo? É aquele que é justo, que é honesto, viverá pela fé. Por isso que nós temos que ser justo, honesto, crente verdadeiro, porque quando a gente ora, a gente vê a diferença, tá certo? Escuta essa palavra vai ficar sendo tocada aqui na igreja, aqui no rádio, direto, para aumentar a fé do povo.

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Muitas pessoas pensam que prosperidade é apenas dinheiro, bens ou portas abertas na vida financeira. Mas a verdadeira prosperidade nasce quando alinhamos nossa vida com a vontade de Deus. Quando colocamos o Senhor em primeiro lugar, tudo começa a entrar no seu devido lugar. A Bíblia nos ensina em Malaquias 3:10 que quando somos fiéis, Deus abre as janelas do céu e derrama bênçãos sem medida. Isso significa que existe um princípio espiritual. A obediência libera o sobrenatural. Prosperidade é ter paz mesmo em meio à luta, ter saúde para trabalhar e viver, ter sabedoria para administrar, ter portas abertas que homem nenhum pode fechar, ter a família debaixo da proteção de Deus. Na quarta-feira da prosperidade, não é apenas um culto comum, é um tempo de alinhamento espiritual. É o dia de apresentar diante do altar seus projetos, sua vida financeira, seu trabalho, sua empresa, seus sonhos, suas dívidas, seus planos para 2026. Deus não quer apenas que você sobreviva. Ele quer que você prospere. Mas existe uma chave: confiança e fidelidade. Quando você honra a Deus, Ele honra você. Quando você planta no reino, você colhe no tempo certo. Talvez você esteja enfrentando portas fechadas, desemprego, dívidas acumuladas, desânimo, falta de direção. Mas esta quarta-feira pode marcar o início de uma virada. Deus é especialista em transformar escassez em abundância. Ele fez isso com a viúva do azeite. Ele fez isso com José no Egito. Ele fez isso com Abraão. E pode fazer com você. Na igreja, Deus é santo. Temos aprendido que prosperidade não é sorte. É princípio espiritual. Quando colocamos Deus no centro, Ele estabelece nossos passos. 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Nesta quarta-feira, venha com fé, venha determinado, venha crendo que Deus vai liberar uma palavra específica para a sua vida. Talvez o que está faltando não é dinheiro, é direção. Talvez o que está travando sua vida não é falta de capacidade, é falta de alinhamento espiritual. A prosperidade começa quando decidimos obedecer. 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Que seja o dia em que o céu se abre sobre sua casa. 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Deus continua sendo Jeová Jiré. Deus continua abrindo portas. Deus continua honrando quem é fiel. A pergunta é: você está pronto para viver essa prosperidade? 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

0: graças a Deus, mas graças a Deus de verdade. Meus irmãos, minhas irmãs, povo de Curitiba, povo da fé, chegou a hora. Chegou a hora de cumprir aquelas promessas que foram feitas 30 anos atrás, 40 anos, 20 anos, 10 anos, 5 anos, promessas que foram feitas por Deus, que nunca se cumpriram, porque você virou as costas. Promessas que foram feitas por Deus. Eu lembro de promessas de irmãos e irmãs que foram feitas aqui na Deus é Santo, e as pessoas tomaram posse, receberam as bênçãos e contaram milagres. E outras pessoas que foram reveladas, Deus prometeu e elas foram embora. E elas viraram as costas e não voltaram mais. O que Deus prometeu que Ele vai fazer aqui na Deus é Santo, a promessa foi feita aqui na Deus é Santo, Ele não vai fazer em lugar nenhum. O que Deus prometeu aqui, o que Deus falou aqui, você esqueceu? Você lembra como foi a revelação ou você já não lembra mais? Você nem lembra mais, porque você nem está aqui. Porque você nem está mais aqui. Deus prometeu para Israel, lá no Egito, que ia colocar eles numa terra prometida que manava leite e mel. Deus prometeu. Mas aquele povo que saiu do Egito não entrou. Eles não entraram, porque eles murmuraram. Eles abandonaram a promessa. Eles abandonaram a promessa. Mas a promessa que Deus fez se cumpriu. Não com eles, mas com os filhos deles, com os netos. Eles viraram as costas. Eles queriam voltar para o Egito, mas Deus cumpriu a sua promessa com os filhos, com as filhas, com os netos. Meus irmãos, escuta essa palavra. Escuta essa palavra. Deus é fiel. Deus, Ele é fiel para cumprir a sua palavra. Nesta quarta-feira, às 3 da tarde, 7 horas da noite, em nome do Senhor Jesus, a maior campanha de bênção que vocês vão ver, maior campanha de revelações, profecias que vão se cumprir, em nome de Jesus, vocês vão ver, vocês irão ver, quem fizer a campanha e não quebrar, vai ver o resultado e dizer: valeu a pena. É um propósito, é o preço que tem que pagar. Qual é o preço? Sair da sua casa, sair da sua casa. É aí que está o problema, é aí que está a luta, é aí que estão as dívidas, é aí que está a doença, é aí que está a macumba, é aí que estão as maldições, mas você não está vendo. Está amarrando você dentro da casa, amarrando você para não sair daí, para não vir aqui. O inimigo amarrou você aí. O inimigo segurou você dentro dessa casa. Você pode ir para qualquer lugar, mas a Deus é Santo, você não vai, porque o inimigo não deixa. Já foi feito o trabalho, o propósito, o inimigo. Aí está o nome da igreja da Deus é Santo, dizendo: não vai lá, não é para ir lá, porque se for lá, o pacto será quebrado. O propósito do inimigo será quebrado. A aliança do mal será quebrada. Eu estou falando com irmãos de várias e várias igrejas. Estou falando com irmãos de tantas igrejas. Você que mora aqui na Tijuca do Sul, Agudo do Sul, Almirante Tamandaré, Campo Largo, Campo Magro, Campo Comprido, Fazenda Rio Grande, Mandirituba, Araucária, Colombo, Piraquara, Almirante Tamandaré, Quatro Barras, meu querido, se você não pode vir, porque você é obreiro aí na sua igreja, você é dirigente aí no seu ministério, manda a esposa, seja sábio, seja inteligente, ela vem no teu lugar. Se você não quer aparecer aqui, manda a tua esposa, e Deus vai fazer uma obra divina. Deus vai fazer um milagre divino. Deus é poderoso quando há fé, quando há oração, quando há propósito, quando há jejum. Nesta quarta-feira, o pastor Messias vai estar no santo jejum até mais tarde, para poder ter força de Deus, unção, autoridade, para ele, no nome de Jesus, falar e acontecer. Olha, Deus vai entregar aqui uma chave de um barracão, de uma empresa. Deus vai entregar aqui a chave do apartamento, do sobrado, da casa. Deus vai entregar a chave da loja, do carro. Deus vai entregar a cura divina, a libertação, a causa na justiça ganha. Deus vai entregar, Deus vai entregar, mas tem alguém que vai lutar, tem alguém que vai lutar até quando você colocar os pés dentro da igreja, Deus é santo, mas na hora que você colocar os pés dentro da igreja, Deus é santo, o inimigo perdeu a batalha.
1: Vem cá, moça, você, essa moreninha aí, por favor, vem aqui na frente que eu quero fazer a oração para você, para Deus te dar um livramento, para Deus te livrar. Que Deus está me revelando que tem um espírito por nome de Pomba Gira, que está lutando contra você e contra os seus parentes. Mas o Senhor é bom, o Senhor tem o poder de libertar você agora. Põe a mão para cá, igreja, para nós repreender esse espírito imundo que está lutando contra ela, contra o lar dela, contra a família dela. Vamos repreender. Grita, queima ele. Queima ele, queima ele. Adaí Zé Pilintra. Adaí, olha aí, ó. Segura, segura. Olha aí. Mais alto, está com medo do diabo, irmão. Mas vamos lá, vamos lá. Pilindra aí, ó. Quer ver? Escuta aí. Tem o Zé Pilindra e a Pomba Gira. Quer ver? Vocês estão em quantos aí?
2: Em oito.
1: Fala o nome dos oito aí.
2: Tá com a rua, Zé Pilindra, Preto Velho.
1: Quem?
2: Pegou o pé de avião.
1: Quem é mais aí? Tá aí dentro aí. Quem tá mais aí?
2: Maria Padilha.
1: Olha aí o tanto tava aí dentro aí. Quem mais aí?
2: Maria Mulambo, Anjo das Trevas.
1: Olha aí, manda fogo nele aí, queima ele. Queima essa legião de demônio. Sai da vida dela, diabo. Sai da vida dela, legião do diabo. Como é que é?
2: Ela tá vindo na igreja fazer campanha. Eu não quero que ela venha.
1: Olha, o diabo não gosta que as pessoas façam campanha. Uma coisa que liberta o povo é a campanha. Muita gente não sabe disto. A campanha liberta o povo. E antes de terminar, vai embora. Quer dizer, antes de terminar, já desiste. Você não pode, irmão, deixar a campanha pela metade. Quer ver? Ô diabo, você gosta de campanha?
2: Não, eu quero acabar com a família dela.
1: E se ela fazer a campanha aqui direitinho, você pode acabar com a família dela?
2: Eu vou tentar.
1: Você vai tentar. Ele disse que vai acabar. Agora, se fazer a campanha, vai tentar. Tentar, ele tentou até Jesus. É ou não é? Escuta aqui, diabo. Você está gostando desse grande clamor da...
2: Não.
1: Quem é que consegue segurar o povo para não vir orar? Quem é que consegue segurar ele? Quem?
2: Demônio.
1: Que demônio é esse?
2: Capeta.
1: Que capeta é esse? Qual é o demônio mais forte lá que vocês têm lá para segurar o povo em casa? Qual são eles? O nome dele?
2: Na carrua.
1: Olha aí, ouvinte de casa, olha aí, ó. Quem é que segura as irmãs que não aguenta orar mais? Ah, meu irmão, eu não posso ir por causa dos filhos. Os filhos virou tranqueiro na sua vida? Filho é tranqueiro ou é bênção de Deus, minha irmã? Ah, irmão, é não sei o quê, não sei o quê. Nada disso, é tranca-rua. É tranca-rua que não deixa vocês virem orar conosco. Mas eu creio que hoje vocês vão passar por cima do tranca-rua e vão estar aqui à tarde e à noite conosco, orando, jejuando e clamando a Deus. Vamos mandar o bicho embora. Satanás, desocupa o corpo dessa moça agora. Desocupa o corpo dela agora, Satanás. Desocupa essa vida agora. E sai dela agora, pomba gira. Legião do diabo, sai dela agora. E não volte mais nela nunca mais. Saia! Em nome de Jesus Cristo.

0: atenção Curitiba e atenção Paraná. O povo perdeu aquela força de fazer campanha e de receber bênção. O que que é campanha? É receber bênção. Campanha é para receber bênção. Bênção para a família. Bênção para todos. Quanta gente, quantas pessoas que me ouvem agora, estão amarrados, como vocês ouviram aí, pela força do inimigo, do maligno, do adversário. Quanta gente assim, doente, doente, doente, doente. Quanta gente que a doença que está no corpo dele, dela, é macumba, feitiçaria, espírito de enfermidade. Espírito de enfermidade. Isso não sai com remédio. Postinho de saúde. Não vai embora, o bicho não vai embora. Ele só sai com oração, com jejum, com propósito, com desafios. Nessa quarta-feira, 3 da tarde, 7 da noite, a Igreja Deus é Santo, orando poderosamente essas orações aqui, ó, que você vai ouvir, orações, tu tem fogo, tu tem unção, tu tem autoridade, tu tem virtude no nome de Jesus, para o mal não aguentar, o mal não resistir. 3 da tarde, 7 da noite, pastor Messias vai estar de manhã e à noite, e à tarde vai estar o pastor Jefferson. Aonde? Igreja Pentecostal Deus é Santo, Avenida Marechal Floriano Peixoto, 6711 Auer. Venha Curitiba, venha Paraná, venha, venha. Você não vai se arrepender. O tempo que você estiver andando para cá e andando para sua casa, não tem dinheiro que paga. Você vai ver. Você vai ver. Você vai ver a recompensa de Deus. Os milagres de Deus não tem dinheiro que pagam.
1: Diz aí, queima ele, queima ele.
2: Satanás!
1: sai, demônio da divisão de famílias, demônio das causas impossíveis, demônio que não deixa o povo ter vitória em nada. O sangue de Jesus te repreenda agora. O sangue de meu Jesus Cristo é poderoso para te expulsar neste corpo, neste casamento, nos pais, nos filhos, na esposa, no esposo. Sai daí, Satanás! Obreiras, obreiras, aqui, obreira! Queima, Jesus! Olha a mulher vomitando a macumba aí! Olha a mulher vomitando a macumba aí, ó! Tá vomitando! Olha aí, tá saindo um monte de coisa! Queima, Jesus! Olha aí! A mulher já começou a vomitar a macumba, irmãos! Coisas feias que ela tá vomitando! Queima, Jesus, a macumba!
0: Onde a oração, há poder de Deus, onde há poder de Deus, há milagres. Então, nesta quarta-feira, 15h, 19h, o milagre de Deus vai manifestar na sua casa, no seu lar, na sua família, na sua vida. Creia, não importa o que você está passando hoje, não importa o seu sofrimento hoje, a sua luta, a sua batalha, a sua peleja, a sua tristeza, a sua angústia, as dívidas, o desânimo. Ah, como você hoje está para baixo, como você hoje está para baixo, como você hoje está triste. Mas amanhã você vai estar feliz. Você vai vencer essa batalha. Levanta. Levanta. Dá um jeito. Quando a gente quer, a gente dá um jeito. Quando a gente quer, a gente esforça. Quando a gente quer, a gente dá o melhor. Quando a gente quer, a gente esforça. E Deus é conosco. Foi Ele que disse: esforça-te, tem de bom ânimo, eu serei contigo. Esforça, minha irmã, esforça, meu irmão, esforça, Curitiba, esforça, Paraná, para Deus ser contigo. É preciso que você, que o Senhor, a Senhora, não dê lugar para o desânimo, para a fraqueza, para a carne. Não, levanta, levanta, Curitiba, volte ao que você era antes. Lembra das campanhas que vocês faziam? Lembra? E quantas vitórias, quantas maravilhas Deus já operou na sua vida. E agora chegou a hora. É nesta quarta-feira, 15h, pastor Jefferson, o genro do pastor Messias. E à noite, pastor Messias novamente. E Deus vai mudar essa tristeza em alegria. Deus vai mudar esses problemas em soluções. Te anima, te encoraja, te esforça. Lembra que você fazia as campanhas aqui, vinha de longe, com frio, com chuva, vinha dentro dos ônibus, vinha de carro, vinha de Uber, vem de táxi. E Deus, nosso Pai, honrava a sua fé. E Ele quer honrar de novo. Depende é da sua fé, do seu esforço. Igreja Pentecostal Deus é Santo, Avenida Marechal Floriano Peixoto, 6711 Auer. Algo sobrenatural de Deus aguarda pela sua

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Mas nesta quarta-feira da Prosperidade de Deus, estaremos realizando uma campanha especial com o tema Esta porta foi Deus que abriu? Um propósito de fé para determinar que Deus abra portas que ninguém pode fechar. Durante este dia especial, estaremos orando por portas de emprego para quem está desempregado, portas financeiras para quem precisa de prosperidade, portas de crescimento profissional e oportunidades, portas abertas em causas na justiça, heranças que estão travadas sendo liberadas, pagamentos atrasados sendo recebidos, milagres financeiros acontecendo. 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Pessoas que receberam valores inesperados, dinheiro aparecendo na conta. Portas que estavam fechadas há anos se abrindo de forma rápida. Mas Deus não age somente na área financeira. 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

Olha, meus irmãos, escuta aqui. Preste atenção. Preste atenção nessa palavra. Veja bem. Eu até um certo tempo, eu acreditava assim no evangelho de luta, de prova, um evangelho de tribulação, evangelho que no mundo tinha que sofrer, no mundo era para sofrer. Não, o crente, Deus chamou ele para sofrer. Paulo fala assim com Timóteo: sofre comigo as aflições como bom soldado de Jesus Cristo, que não tem de envergonhar, que maneje bem a palavra da verdade. Eu fiquei pensando, enquanto isto, eu tinha uma enxaqueca crônica, desde criança. Eu era pastor e carregava aquela enxaqueca. Não, mas se Deus quiser curar, ele cura. Ele não curou porque ele não quer. Na minha concepção, era esse pensamento, era essa a interpretação. Eu tinha uma gastrite crônica desde os 16 anos de vida. Gastrite crônica, fazia endoscopia, gastrite crônica. Eu passava mal. Era dor de cabeça. Misturava gastrite com enxaqueca, vômitos. E eu sofria. Enquanto isto, eu acreditava que era para sofrer. Eu tinha um problema na coluna, que a coluna saiu do lugar. Quantas vezes

0: deixei de pregar porque a coluna estava fora do lugar. Mas é luta, é prova, é o inimigo. Ah, é o inimigo. É o inimigo. E o inimigo ficava à vontade para fazer tudo que ele queria fazer. Enquanto isso, eu acreditava que o crente, o pastor, o obreiro, era para sofrer. Eu carregava uma cólica nos rins desde os meus 20 anos, 22 anos, 21 anos, e lá para cá aquelas cólicas que eu ia parar no hospital. Não foi uma vez que eu fui para o hospital com cólica de rins. Não foi uma vez só que eu fui para o hospital com a coluna travada. Mas eu acreditava que aquilo era Deus que estava me provando. Escuta bem. Eu tinha uma enfermidade na cabeça. Era assim uma gripe. Era uma gripe diferente das outras. A gripe era só na cabeça. Um resfriado, uma dor de cabeça. Aquilo tampava meus ouvidos, minha garganta, meu nariz. E aquilo eu sofria. Tomava antibiótico, clavulin. Mas eu estava acostumado com aquilo. Escuta bem. Eu era pastor, pregando curas, pregando revelação, pregando libertação, pregando vitória, pregando prosperidade para os outros. Eu não tinha uma casa para morar. Pregando prosperidade, mas eu não tinha uma casa para morar. Porque eu estava conformado que estava bom. Mais um certo dia, a ficha caiu, eu falei, não, eu não aceito mesmo, não aceito mais ser depósito de enfermidade, eu não aceito ser depósito de obra do mal, de obra maligna. Não aceito. Cadê o meu Deus? Cadê o meu Deus? Cadê o meu Deus? Que Deus é esse que eu sirvo, que não me cura? Eu descobri que a culpa não era do meu Deus, que a culpa era minha, porque eu aceitava aquilo. Eu aceitava aquilo. O dia que eu não aceitei mais, o dia que eu disse não aceito mais, teve um dia que eu falei para Deus, se Deus não me curar hoje, eu não vou mais pregar o evangelho. Eu tinha uma enfermidade nas pernas, que os médicos me desenganaram, em 4 hospitais, que eu ia parar na cadeira de roda. Quanta gente na cadeira de roda. O médico falou, olha, pastor, se operar, vai ficar paralítico. Da cintura para baixo, as pernas vão morrer. Se operar, e se não operar, do mesmo jeito. Falei, não aceito. Mas não aceito mesmo. E pronto. Eu fui curado da gastrite. Eu fui curado das pedras nos rins. Eu fui curado da enxaqueca. Eu fui curado da coluna. Eu fui curado das pernas. Eu fui curado, meu Deus, mas olha tanta doenceira. Se eu for falar que agora vai tanto tempo. Deus me deu uma casa, Deus usou uma família e me deu uma casa. A casa que eu tenho hoje, que eu moro, Deus usou uma família. Deus usou um casal de gente e me deu 110 mil reais. Ah, pastor, você está mentindo. Se você entende assim, então fique para você a mentira. Deus usou um casal, me deu 110 mil, eu dei de entrada na casa. As portas foram abrindo. E eu descobri que o evangelho não é para carregar cruz só. Não! Se você carrega cruz, mas existe uma recompensa, que Jesus disse que quem serve a Ele tem 100 vezes a mais nesta terra. E na outra vida, a vida eterna. Então, baseado nisto, eu aprendi a servir o Deus de milagre. Não é só o Deus de salvação, mas o Deus de milagre. O Deus de milagre. A prova, você vai ouvir agora o que Deus fez na vida da Maria. A Maria apareceu 40 alqueires de chão no nome dela. Maria, 40 alqueires de chão de terra no nome da Maria. Mas por que que apareceu? Ela entrou na campanha da quarta-feira, e aqui a fé dela cresceu. A fé dela cresceu. Ela passou a crer em um Deus de milagres. Em um Deus de milagres. Em um Deus de maravilhas. Não só um Deus de luta, um Deus de prova, um Deus de tribulação, um Deus de castigo, um Deus de sofrimento. Não, não, não. Vamos lá, escute. Meus amados irmãos, está aqui conosco, nos estúdios da Igreja Deus é Santo, aquela irmã que todo mundo quer ouvir ela mesma contar. Nós falamos a semana toda, mas ela está aqui para gravar o seu próprio depoimento. Vamos lá, seu nome?
1: Maria.
2: Qual o milagre, Maria?
1: Eu consegui uma herança da minha mãe, que eu nem sabia que existia, de 40 alqueires de terra. Aí é uma grande benção, através da campanha na quarta-feira. 40 alqueires de terra que a gente não sabia, era uma parte com as terras da minha mãe.
0: O senhor foi revelado aqui na igreja que Deus te dá uma grande vitória. Como é que foi a revelação?
1: A gente foi revelada que estava assinando um papel de uma herança. Aí eu fiquei pensando, mas a herança essa gente não tem, mas Deus vai preparar. Aí foi que uma minha sobrinha ligou falando que tinha aparecido essas terras. Aí eu disse, então é essa é a herança mesmo.
0: 40 alqueires de chão, ela foi revelada que Deus ia dar ela uma herança. Ela não sabia, ouvintes, ela não sabia dessa herança. Mas Deus revelou, Deus falou, quando Deus revela, quando Deus fala, acontece. E a senhora não sabia disso?
1: Não, não sabia. A gente não sabia dessas terras.
0: E agora apareceu no seu nome?
1: Apareceu no nome da gente.
0: Aqui na quarta-feira, na campanha da prosperidade.
1: Na campanha da prosperidade.
0: Uhum. Mas não é um milagre grande?
1: É um grande milagre, porque as coisas que a gente não sabia estavam escondidas. Mas Deus não deixa nada escondido. Deus revela e Ele cumpre. É Deus, é só as mãos de Deus, é só um milagre mesmo.
2: Não tem cabimento.
1: Não, é isso, é explicação.
2: É um milagre.
1: É um grande milagre.
0: Na quarta-feira. Minha irmã, e esse povo que está discutindo agora? Dá um conselho para alguém que está aí desesperado, aflito, angustiado. Qual o seu conselho?
1: Eu aconselho que venha fazer a campanha, porque Deus sempre ele promete, ele cumpre. Venha fazer a campanha, porque eu faço a campanha faz tempo, já que estou fazendo a campanha. Também dinheiro que não consegui receber, eu recebi. Que estava enroscado, perdido, também recebi. Então, é tudo a campanha na quarta-feira. Quem está desesperado, às vezes com problema de financeiro, venha fazer essa campanha na quarta-feira, porque vale a pena. Vem de Tijucas.
2: Lá de Tijucas. É milagre, né?
1: É grande milagre.
0: Milagre em cima de milagre. Muito obrigado, Deus abençoe a senhora.
1: Amém.

impressionante a maneira, a forma do que Deus faz, do que Deus opera. Ele opera além da nossa imaginação. Ele vai além dos pensamentos. Ele vai além dos pensamentos. Ele só não vai além da fé. A mulher estava fazendo a campanha, vindo lá de Tijuca do Sul. Olha de onde ela vem. Ela não diz que é longe. Ela nunca reclamou que é longe. Olha a recompensa. Quanto maior é o esforço, quanto maior é a distância, quanto maior é o tempo, maior é a recompensa. Você aqui bem pertinho, 15 minutos, 20 minutos da sua casa na igreja, você diz que é longe. Por isso que você está desse jeito. Por isso que a coisa não vai, não anda para você. Porque você fica priorizando a dúvida, priorizando a incredulidade. Agora, se você mudar o teu pensamento, mudar o teu jeito de pensar e entrar nessa campanha, o Deus que fez aparecer 40 alqueires de chão para Maria, que não sabia, ela não sabia, mas Deus sabe do que ele tem preparado para você, para a senhora, para o moço, para a moça. Entra nessa campanha, mas entra mesmo, entra com propósito. Eu vou fazer essa campanha junto com o pastor Messias, e alguma coisa Deus vai fazer por mim. Olha, 40 alqueires de chão, que ela não sabia, quanto vale hoje 40 alqueires de chão, meu irmão? Se ela não tivesse aqui, ela ia descobrir isso? Quem revelou foi Deus. Deus revelou que ia fazer um milagre na vida dela, que ia aparecer uma herança para ela. Que herança é esta? Não se preocupe. Se Deus falou, se Deus prometeu, ele vai cumprir. E é nessa quarta-feira, 3 da tarde, 7 da noite, campanha da prosperidade de Deus. Prosperidade que o povo não fala mais. O povo deixou de falar de prosperidade. O povo perdeu a fé. Os pastores perderam a fé de falar de prosperidade para o povo. Perderam a fé. Então, vamos nesta quarta-feira, campanha da prosperidade de Deus, prosperidade de milagres. Aonde? Na igreja Deus é Santo. O endereço: Avenida Marechal Floriano Peixoto, 6711 Auer. 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
1: Eu vi as pessoas contar que aparecia dinheiro na conta, mas eu sou muito sincera em dizer que eu não acreditava nisso, né? Daí, há 15 dias atrás, eu fui no banco pegar minha pensão, que eu pego por morte. A moça disse: mas só quer levar esse da sua pensão? Eu disse: sim, só tenho esse aí para receber. Ela disse: não, a senhora tem 18 mil reais para receber. Uma moça disse: quer levar o seu dinheiro? Eu disse: tá aí. Ela disse: tá, é 18 mil reais. Eu peguei e tô gastando, é meu, Deus me deu.
2: Minha bênção é que eu tinha um caso na justiça, né, uma causa na justiça, e ia ser impossível de receber essa bênção, né, de eu receber. E daí, quando, aí eu fiz a campanha de quarta-feira, aí quando foi na próxima quarta-feira, eles já me chamaram e falaram que eu tinha ganhado.
3: Apareceu dinheiro na minha conta.
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3: Também.
4: Quanto apareceu a mais, irmã?
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4: R$2.000 a mais.
5: Cheguei no banco 24 horas, passei o cartão, porque eu tinha que tirar um dinheiro para pagar uma viagem para mim e minha filha. Aí, para minha surpresa, tinha R$8.000 na minha conta, sendo que eu teria uns R$200. Eu ia tirar os 100 e ia ficar com o dinheiro para o resto do mês. Mas Deus me abençoou com R$8.000.
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0: Graças a Deus, povo de Deus, povo da fé, eu quero cumprimentar a toda essa gente querida, amada de Deus, que nos acompanha neste exato momento. Eu quero ler aqui para vocês, para mim, para nós todos, uma passagem da Bíblia Sagrada. Eu quero que vocês escutem isso aqui, porque isso aqui é de grande valia. Olha o que a Bíblia diz aqui, ó. No livro de Mateus, no capítulo de número 12. E quando o espírito imundo tem saído do homem, anda por lugares áridos buscando repouso e não encontra. Então diz: voltarei para minha casa, de onde saí, e voltando acha desocupada, varrida e adornada. Então vai e leva consigo outros 7 espíritos piores do que ele, e entrando habita ali, e são os últimos atos desse homem piores do que os primeiros. Será que vocês entenderam isso aqui? Quando a pessoa vai para a igreja, ela chega na igreja caindo, manifestando, emacumbada, doente, desenganada. Aí ela chega na igreja, o pastor chama ela para aceitar Jesus. Ela aceita Jesus, aí ela se converte de verdade. E agora, aqueles demônios que estavam no corpo dela ou dele, aqueles demônios são obrigados a sair. Por quê? Porque a pessoa agora, ela não vai fazer mais o que ela fazia para atrair os demônios. Por que que os demônios estavam na vida dela ou dele? Porque ela atraía os demônios com as suas atitudes, suas desobediências, seus pecados, bebendo, drogando, roubando, matando, destruindo vidas. E aí os demônios entraram na vida dele e dela. Aí a pessoa não queria nada com Deus, não queria saber de Deus. E aí o sofrimento dela obrigou ela a ir para a igreja para receber uma oração, receber uma revelação. Aí ela chega na igreja, cai endemoniada, oprimida, perturbada, mas ela não quer aceitar Jesus, ela não quer compromisso com Deus, ela está ali para receber uma cura, para depois da cura ir embora, voltar para onde ela quer continuar. Ela não está ali na igreja para assumir nenhum compromisso com Deus. Ela quer continuar na igreja ali, recebendo a oração, recebendo as revelações, mas ela quer continuar bebendo, fumando, drogando, prostituindo, adulterando. Ela quer continuar na vaidade, no mundanismo. Então, ela não decidiu aceitar Jesus. Mas aí, ela vai insistindo com a cura. Ela está ali insistindo para ser curada. Caindo endemoniada, oprimida, legião. Gasta ali, às vezes, até 10 pessoas para segurar aquele corpo. que está manifestado com legiões e legiões, milhares, centenas de demônios que estão ali. E o coração dela continua duro. Mas chega uma hora que ela vai ouvindo a palavra, sem querer, mas vai ouvindo a palavra de Deus. E a palavra de Deus vai entrando no coração dela. À medida que a palavra de Deus vai entrando no coração dela, então agora aqueles demônios vão se afastando. Aí o Espírito Santo de Deus vai se aproximando daquela pessoa, vai entrando aquela pessoa, e os demônios vão se retirando. Aí ela entende o chamado de Deus, ela entende a revelação de Deus, e agora ela aceita Jesus. Levanta a mão, aceita, chorando, porque ela começa a lembrar do seu sofrimento, tanto que ela perdeu, perdeu o casamento, perdeu dinheiro, perdeu casa, perdeu tantas coisas boas. Agora vem aquele remorso, aquele arrependimento e ao mesmo tempo a alegria do Espírito Santo. Aí ela aceita Jesus, daqui a pouco ela não vai cair mais. Os demônios vão saindo, saindo, saíram. Agora ela vai buscar libertação de tudo, liberta, daqui a pouco ela se batiza, batizada com o Espírito Santo, daqui a pouco ela está ali na igreja, crescendo, aí se torna um obreiro, uma obreira, um pastor, um presbítero, e por alguns anos ela permaneceu firme na fé, na obediência, no temor, na santidade. Mas com o passar do tempo, ela foi se relaxando. Ela não precisava mais de orar, porque estava tudo bom. Deus deu ela casa, deu saúde, deu empresa, deu negócios. Daqui a pouco ela não estava mais orando. Começou a descuidar dos cultos. Começou a ir pouco na igreja, começou a parar, foi parando de orar, de jejuar, e quando ela viu sem perceber, o bicho pegou ela de volta, tirou ela da igreja, tirou ela da igreja completamente, tirou as forças dela, e de repente, aqueles mesmos demônios voltam, e voltam 7 vezes a mais, e tira ela da igreja. E aí, a Bíblia diz que o último estado dessa pessoa será pior do que quando ela foi para a igreja. Aí, ela não consegue mais voltar. Pregar para ela não adianta, porque ela conhece a palavra de Deus. Ela conhece o Evangelho, ela conhece a Bíblia, ela já pregou a Bíblia, já orou por revelação, já dirigiu igreja, já ganhou almas. Ela está afastada, está desviada, não é por falta de conhecimento. Ela conhece a Bíblia, ela conhece a palavra de Deus, mas ela está ali, desviada, porque ela perdeu a fé, a força, perdeu o ânimo, perdeu a alegria do Evangelho, e aqueles demônios entram sem misericórdia, e muitas delas morreram desviadas, muitas delas estão morrendo desviadas do Evangelho, e outros estão ao caminho da morte. Presta atenção, os demônios, quando sai da pessoa, ele anda por aí, buscando lugar, buscando casas, para ele repousar, porque porque ele perdeu a casa dele, que é o corpo da pessoa. E aquele corpo não é igual a nenhum corpo. Ele identificou com aquela vida, com aquele corpo, com aquela natureza humana. Então ele diz: voltarei para minha casa, de onde saí. Ele vai falando: voltarei para minha casa, vou voltar, eu vou voltar. E fica por aí. E não tem lugar para eles. E ele está sofrendo. Porque o demônio, ele vive nas pessoas como um bicho de pé. Ele vive no corpo das pessoas. Em cada pessoa existe um espírito mau. Aquele espírito mau está em todas as pessoas, segundo a Bíblia. Todo ser humano que está na terra tem um espírito mau encarnado nele, que leva ele para beber, a fumar, a drogar, a prostituir, ser valente, ou então leva ele à miséria. Ele não tem nada na vida, não tem nada. Tem um espírito nele. O espírito que está nele é o espírito da miséria. Trabalha, trabalha, não tem nada. O outro, o espírito que está nele ou nela é o espírito da doença, o espírito da enfermidade. Só vive doente, só vive de médico em médico. O outro espírito que está na vida dele é o espírito da tristeza, da infelicidade, da angústia, do desespero, da aflição, da depressão, da ansiedade. Coração disparando, falta de ar, dor de cabeça. O outro, o espírito na vida dele e dela é o espírito que faz ele sofrer na vida sentimental. Nunca foi feliz, nunca deu certo com ninguém. Já namorou tanta gente, já noivou, já casou não sei quantas vezes e não deu certo com ninguém. Porque é um espírito que está na vida dele. É um espírito. Cada um tem um espírito que atormenta ele de dia e de noite. E quando ele vai para a igreja, aquele espírito mau sai da vida dele. Quando ele vai para a igreja, sim, para servir a Deus. Não é ir para a igreja só para frequentar a igreja, como muita gente fala: não, você tem que ir para a igreja. Não, você tem que ir para a igreja. Não, mas eu estou indo à igreja. Eu estou indo. Está indo, mas não mudou nada. Está indo, mas não mudou nada. É como se não tivesse indo. Será que vocês entenderam? O demônio não vai sair da vida dele porque ele está indo para a igreja. Engano seu. Você pensar que o demônio vai sair do seu filho, da sua filha, porque ele está indo para a igreja. Engano seu, porque você pensa que tem que batizar. Não, mas tem que batizar. Tem que batizar. O batismo não vai mudar a vida dele. O batismo não vai libertar ele. Ele é batizado e continua sofrendo das garras do inimigo. O que que liberta ele? É a verdade. É a verdade. Quando a pessoa aceita a verdade. A verdade é o contrário da mentira, da desobediência, da rebeldia. E conhecereis a verdade, e a verdade vos libertará. Então, não é a pessoa ir para a igreja. Não, eu vou na igreja do missionário na segunda-feira, na terça eu vou na igreja do bispo, na quarta eu vou na igreja do apóstolo, na quinta eu vou na igreja da pastora, na sexta eu vou na igreja do evangelista fulano de tal, no sábado eu vou na igreja do pastor Beltrano, no domingo eu vou na igreja do reverendo. Não vai mudar nada, nada, nada e nada e nada. O que vai mudar na vida dele? É quando ele fala assim: eu vou mudar de vida. Aí, essa palavra, o diabo tem medo dela. Eu vou mudar de vida. Eu vou me reconciliar. Eu vou aceitar Jesus. Eu vou largar as coisas que eu faço, coisas erradas que eu faço. Eu me lembro de uma mulher que vinha aqui na nossa igreja. Ela foi liberta aqui de doenças. E essa mulher, ela não queria mudar de vida. Ela foi curada. Só curada, só. Acho que ela tomou uma ceia aqui, uma ceia ou duas, a saiu da igreja. E aí ela vive de igreja em igreja. Ela vive de porta em porta. Aí um dia desse ela foi para uma igreja aí, de um pastor. Aí o pastor falou: olha, aqui a senhora vai ter que mudar. A senhora usa short. Ah, você é igual o Darcy Messias, né? Você é igual o Darcy Messias. A doutrina, essa doutrina que eu odeio, que eu não gosto, doutrina pesada. Largou o pastor. Aí está de igreja em igreja por aí, sofrendo, doente. Ela tem uma doença nas costas. Ela tem uma doença nas costas que só Deus para mudar a vida dela. Mas ela não muda. Por que ela não muda? Porque ela quer continuar do jeito dela. E aqueles demônios que escravizam ela continuam escravizando, continuam oprimindo. Não é você frequentar a igreja que vai mudar a sua vida. Você vai lá e recebe revelação, e dá oferta, dá dízimo, dá voto, faz propósito, faz campanha, dá uma amenizada, dá uma melhorada. Daqui a pouco aquilo volta mais forte. Aí você desanima. Aí você fica em casa uns dias parado. Aí surgiu uma igreja aí de revelações, que revela tudo. Aí você vai para lá, chega lá, faz campanha, faz corrente, faz não sei o que, faz sacrifício, leva R$1.000, leva 500. Aí de repente você já deu lá uns R$10.000. 5, R$10.000. E a vida não mudou nada. Olha, faz um propósito aqui e tal. Traga R$1.000. Traga 1.300. Porque você vai parará pererê, porque não sei o quê. E tarará. E a pessoa vai lá e acha que se pagando a cura, pagando aquele milagre, vai mudar de vida. Não vai. Não vai. Então, meu querido, ali é demônios, demônios que já vinham lá do tataravô, que matou o tataravô, matou o bisavô, matou o avô, ou a bisavó, tataravó, matou o pai, a mãe, e agora está matando ela. Aquela maldição de doença no sangue, aquela maldição de doença nos rins, aquela maldição de doenças, de câncer, de AVC, que aquela família vai só morrendo daquela mesma doença. O que, que foi? Matou fulano, o Beltrano, o Cigano, o câncer. O outro foi o quê? Ah, o outro deu AVC. O outro deu diabetes, pressão alta, coração. Todo mundo morre só de doença no coração. Aquela maldição que tem que ser quebrada. E essa maldição, para ser quebrada, ela tem que nascer dentro do coração da pessoa. Quando ela muda, não é de igreja, não é de religião, ela muda de vida, aí é capetada, perde terreno. A capetada cai por terra. Vocês entenderam? O último estado dessa pessoa será pior do que o primeiro. Então, meu querido, minha querida, meu amado, minha amada, Deus não chamou você para carregar demônio nas costas, carregar macumba, carregar feitiço, bruxaria, carregar um fardo pesado do diabo. Jesus diz que o fardo dele é leve. Você carrega um fardo do diabo e você não quer mudar. Você não quer entrar pelo caminho estreito, a porta estreita. Você quer um caminho largo, um caminho espaçoso, um caminho que você pode tudo. Você não pode ser feliz. Você não pode ser alegre. Pode tudo. Você não pode ser salvo, ser salva. Escuta essa palavra. Ainda que a sua orelha fique pegando fogo, ainda que o seu coração, seu rosto fica mudado, aquela raiva, eu não gosto desse homem, não é você, eu não gosto desse pastor, tenho uma raiva dele, eu odeio ele, eu tenho um ódio dele, mas não é o Senhor, a Senhora, é quem está dentro do Senhor, da Senhora, que faz isto. Essa palavra fere os demônios, fere os espíritos malignos. Essa palavra fere aquela pessoa que não quer servir a Deus. Mas nesse exato momento tem tanta gente alegre, feliz, dizendo: glória a Deus, esta palavra é para mim. Eu não vou sair da presença de Deus, eu não vou deixar o meu Deus por nada desta vida. Tem gente agora que está fortalecendo, tem gente agora que está alegre. Eu faço oração agora. Senhor nosso Deus e Pai, em nome do Senhor Jesus, meu Deus, salva as almas, Senhor. Meu Deus, salva as almas. Levanta essa mulher, levanta esse homem, Senhor. Fala com ele e com ela. Meu Deus, transforma essa vida. Fala com esse homem, com essa mulher, para receber essa palavra, para que essas legiões de demônios saiam da vida dele e dela. Em nome de Jesus Cristo, cobre com teu sangue. Meu Deus, transforma esta vida, transforma esse coração. Em nome de Jesus, faz esse homem, essa mulher aceitar essa palavra e ser alegre, feliz e salvo e salva. Em nome de Jesus Cristo, cobre com teu sangue esse homem que já foi um pastor, um obreiro, que já foi um pregador, um dirigente de igreja, essa mulher que já foi uma obreira, uma pregadora da palavra. Deus, essa mulher que trabalhou na igreja com jovens, com crianças, com círculo de oração, ó Deus, levanta ela. Olha o sofrimento dela, olha a tristeza dela, olha a angústia, olha o vazio da alma dela. Eu sei que o Senhor ama ela, mas ela tem que te amar. Meu Deus, Senhor, meu Deus, eu entrego essa vida nas mãos do Senhor, em nome de Jesus Cristo. Transforma essa pessoa, faz dela uma pessoa salva, convertida e transformada pelo poder do nome do Senhor Jesus. Amém e glória a Deus e aleluia.
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0: povo de fé, povo de Deus, nós já estamos em um novo dia. Eu quero cumprimentar os irmãos de todas as rádios, todas as emissoras que estão conosco agora à meia-noite, os irmãos que estão conosco pela internet, que é muita gente pela internet, gente de vários países, vários estados conosco, povo de São Paulo, é muita gente. E nesse exato momento nós vamos orar. Vamos agora falar com Deus.
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0: Glória a Deus. Graças a Deus, Pai. Deus poderoso e santo. Nesta madrugada de quarta-feira, Senhor, põe as tuas mãos santas, meu Deus. Meu Deus, tenha misericórdia, Senhor. Meu Deus, tenha misericórdia. Nos cobre com teu sangue. Meu Deus, nos cobre com teu sangue. Meu Deus, nos cobre com teu sangue. Meu Deus, nos cobre com teu sangue. Nos cobre com teu sangue precioso. Senhor, ajuda eu a orar, uma oração fervorosa, uma oração pentecostal, avivada, cheia do poder de Deus, cheia do Espírito Santo. Senhor, em nome de Jesus Cristo, meu Deus, em nome do Senhor Jesus, Pai, Senhor da glória, Senhor Jesus, meu Deus, nesta madrugada, Senhor, Deus, nesta madrugada, Pai, Senhor, abençoa todos que estão orando, meu Deus, nesta madrugada, Senhor, Deus, nesta madrugada,

coração, lava o nosso entendimento, Deus, lava, lava nós com teu sangue, lava nossa vida com teu sangue, Jesus. Deus, nesta noite, nessa madrugada, venha nos abençoar, venha nos dar vitória, meu Deus. Deus, venha nos dar vitória, em nome de Jesus. Venha nos ajudar a vencer as fraquezas, as falhas, os vazios da alma, Senhor, em nome do Senhor Jesus, meu Deus, em nome do Senhor Jesus, meu Pai, Deus, em nome do Senhor Jesus, toca agora na nossa vida, toca agora na nossa alma, no nosso coração, no nosso entendimento, Senhor, levanta nós, levanta nossa fé, levanta, Senhor, faz nós ser fortes, corajosos, valentes, bravos e mansos ao mesmo tempo, simples, humilde, Senhor, prudente, ó meu Senhor, nessa madrugada, Deus, nessa madrugada, Senhor, ah, Jesus, nessa madrugada, eu preciso do Senhor, eu preciso da sua ajuda, meu Pai. O Senhor alcança agora nossos irmãos que estão orando conosco. Deus, eu preciso do Senhor não só nessa madrugada, mas todos os instantes da minha vida, da nossa vida, Senhor. Deus, em nome de Jesus Cristo, Deus. Deus, em nome do Senhor Jesus, Pai, Senhor da glória, Espírito Santo de Deus, faz alguma coisa por nós, Pai, tem misericórdia, Deus, tem misericórdia, Deus, Deus, tenha compaixão, Deus, piedade, Senhor, tem misericórdia, Senhor, Deus, tem misericórdia, Deus, tem misericórdia, Deus, tem misericórdia, meu Deus. Deus, tem misericórdia, meu Deus. Tem misericórdia. Deus, tem misericórdia, Deus. Tem compaixão. Tenha piedade, Senhor. Senhor, o Senhor sabe tudo. O Senhor vê tudo. O Senhor conhece tudo. O Senhor sabe nosso passado, o nosso presente e o nosso futuro. Porque tu és ontem, hoje, amanhã e sempre. Senhor, dá-nos palavras, palavras ungidas, palavras que te unção. Deus, unja nossas mãos com teu poder, unja nossas mãos com teu sangue, unja nossas mãos, meu Deus, com a tua presença, com teu Espírito Santo. Deus, unja os nossos olhos, faz nós enxergar os demônios escondidos dentro das pessoas, faz nós ter revelações, visões, faz nós ver, faz nós enxergar. Senhor, nos mostra as pessoas oprimidas, nos mostra as pessoas que estão sendo vítima na obra da macumba, da feitiçaria. Meu Deus, dá-nos unção, meu Deus, dá-nos visões e revelações, interpretações, discernimento, Senhor da glória, dá-nos o que nós estamos precisando, dá-nos aquilo que nós estamos precisando, Senhor, faz-nos ver, faz-nos enxergar, mostra para nós, Deus, dá-nos autoridade, dá-nos o poder, dá-nos a unção, dai-nos, ó Deus, a unção do teu Espírito Santo, Senhor da glória. Deus, dá-nos o poder para nós orar pelos doentes, orar pelas pessoas enfermas e ver os doentes ser curados, Senhor da glória. Senhor meu Deus, Senhor meu Pai, nome de Jesus Cristo, abençoa essa campanha de quarta-feira. Abençoa essa campanha de quarta-feira, meu Deus. Meu Deus, abençoa essa...

campanha. Abençoa essa campanha de quarta-feira, Senhor. Que seja uma campanha ungida, uma campanha consagrada, uma campanha abençoada por Deus. Senhor, quanta gente parada, quanta gente fraca, desanimada, quanta gente triste, abatida. Senhor, quanta gente que esfriou na fé, que não veio mais. Toca nelas agora, Espírito Santo. Toca, Senhor, toca, meu Deus, vai tocando, meu Deus, vai tocando, meu Deus, vai tocando, Senhor, vai tocando, Jesus, vai tocando as pessoas que estão desanimadas, estão fracas, que estão tristes, Deus da glória, Deus poderoso e santo, Senhor da glória, Senhor Jesus, meu Deus do céu, faz uma obra, meu Deus, faz uma obra, meu Deus, faz uma obra, meu Pai, Senhor, faz uma obra, em nome de Jesus Cristo, meu Deus, em nome de Jesus Cristo, meu Pai, Senhor, põe as tuas mãos santas, repreenda, meu Deus, toda malignidade, Deus, repreenda toda a força do mal, Senhor, repreenda, meu Deus, repreenda, meu Deus, vai repreendendo, Senhor, faz uma obra poderosa, uma obra santa, meu Deus, uma obra divina, Senhor da glória, Senhor bendito, Senhor santo, Senhor de poder, visita agora, meu Deus, visita agora, meu Pai, visita agora, meu Deus, visita, vai visitando, Senhor, vai visitando, Espírito Santo de Deus, Deus, vai visitando agora, visita, Senhor, faça alguma coisa, meu Deus, pelo teu povo, faz alguma coisa, meu Deus, pelos teus servos, meu Pai, Senhor da glória, Espírito Santo, é verdade, Deus, põe as tuas mãos de fogo, põe as tuas mãos santas, põe as tuas mãos poderosas, meu Deus, no nome de Jesus Cristo, Salvador, glória a Deus, graças a Deus, graças a Deus. Senhor da glória, Senhor meu Deus, Senhor meu Pai, vai repreendendo todo mal, nesta noite, nesta madrugada, ó Deus, onde tiver alguém orando conosco, onde tiver alguém clamando conosco nessa madrugada, Senhor, Deus, faz a obra, repreenda os demônios, repreenda, Senhor, as castas, repreenda as legiões, repreenda, Senhor, os impedimentos e barreiras, muralhas, tribulações. Jesus, o teu sangue tem poder. Jesus, o teu sangue é poderoso. Visita essa casa, esse lar. Visita, meu Deus, esse pai, essa mãe. Senhor, visita essa filha, esse filho, meu Deus, esta nora. Deus, põe as tuas mãos, Senhor. Visita, meu Deus, os netos, Senhor, põe as tuas mãos santas, Deus da glória, Deus poderoso, Deus santo, vai queimando nessa madrugada toda a artimanha do diabo, toda a artimanha do inimigo, toda a artimanha do maligno, toda a força oculta, escondida, toda a força escura, toda força misteriosa que está trabalhando no calado, que está trabalhando escondido, Deus vai repreendendo, Deus vai queimando, há poder no sangue de Jesus. Ah, Jesus, queima agora, queima todo mal, queima toda seta, queima todo laço, toda armadilha do diabo, toda investida do inimigo, Deus vai repreendendo, vai queimando, Senhor, Jesus, vai desmanchando toda macumbaria,
toda feitiçaria, toda bruxaria, toda magia negra, Deus, todo o trabalho enterrado nas encruzilhadas, nas cachoeiras, nas porteiras, nas entradas e saídas, ó Deus, todos os trabalhos feitos no cemitério, nas catatumbas, nas sepulturas, nos túmulos, Jesus vai repreendendo todo o trabalho feito nos terreiros, nas águas correntes, nas águas paradas, nas águas escuras, ó Deus, nas cachoeiras, Senhor vai repreendendo, Senhor vai repreendendo, Senhor, Senhor vai repreendendo nessa madrugada, Jesus, teu sangue é poderoso, trabalho feito nos lugares escuros, aquelas matas escuras, matas virgem, ó Deus, vai desmanchando, vai desfazendo, onde tiver o nosso nome, onde tiver uma foto, uma roupa, um objeto que representa a pessoa, Jesus, queima, queima, queima, queima, há poder no teu nome, há poder no teu sangue, há poder na tua palavra, Deus dos céus, Senhor vai pelejando por nós, vai, meu Deus, pelejando de uma forma divina, santa e poderosa, por amor do teu nome santo. Onde tiver uma pessoa orando comigo agora, onde tiver alguém clamando comigo agora, Deus visita agora, vai resolvendo os problemas, vai advogando as causas, Senhor, vai derramando, meu Deus, vai derramando o livramento, vai derramando a proteção, o socorro divino, Deus, vai desmanchando todo o projeto do diabo, todo o projeto maligno, todo o projeto de morte, de destruição na família, ó Jesus, queima todo o projeto de tristeza, de angústia, de amargura, todo o projeto de esfriamento, de desânimo, Senhor da glória, Espírito Santo, Deus, queima, queima, queima, queima, queima, em nome de Jesus, Deus, queima agora, Deus, queima agora, Deus, vai queimando, onde tiver um trabalho feito, para o casamento não dar certo, Senhor, onde tiver um trabalho feito, meu Deus, para a família não prosperar, não ter paz, não ter alegria, para que haja separação, brigas, contenda, desavença, desentendimento, ciúmes, traições, Deus repreenda, Deus repreenda, Deus repreenda, Deus repreenda, Deus vai repreendendo, Senhor, vai queimando, meu Jesus amado, toda doença crônica, doença espiritual, doença na mente, e da mente, doença no coração, doença no coração, Jesus, desmancha agora essa doença, desfaz, cura essa doença da diabetes, ó Deus, da pressão alta, da pressão baixa, Senhor, toca no coração, Jesus, toca em todo o coração, curando, aonde há uma fraqueza, aonde há uma deficiência, aonde há uma falha, Senhor da glória, Espírito Santo de Deus, Deus, não deixa nós desanimar na oração, não deixa nós desistir de orar, não deixa nós esfriar na oração, não deixa, meu Pai, não deixa nós perder o costume de orar, não deixa nós perder aquela força de orar, em nome de Jesus, Senhor, Espírito Santo de Deus, coloca fé, palavras, coloca unção, coloca autoridade, coloca avivamento dentro de nós, a nós orar, a nós vencer, ah, meu Deus, Senhor, os dias são maus, os dias são de trevas, os dias são difíceis, tribulosos, trabalhosos, Deus da glória, em nome de Jesus, em nome de Jesus, Senhor, amarre, amarre os demônios, amarre as castas, as legiões
Amarre os principados, amarre as potestades, amarre, meu Deus. Senhor, repreenda, repreenda, Senhor, repreenda, repreenda, meu Deus, todo levante do diabo, Senhor da glória. Não deixe essa pessoa desistir, desanimar, não deixe essa pessoa esfriar, não deixe essa pessoa perder para o diabo, perder para a luta, para o problema. Senhor da glória, coloca força, coloca ânimo, coloca graça, virtude. Deus, põe, Senhor, força, põe, meu Deus, põe força, põe ânimo, põe graça, põe nós, meu Deus, aquela força divina que não vem da carne, que não vem do homem, que não vem de dentro, mas que vem de fora para dentro de nós, Senhor da glória, que vem do Espírito Santo. Senhor, coloca ânimo na nossa cabeça, na nossa mente, nos nossos olhos. Não deixe nós olhar para as coisas e desanimar, mesmo antes de começar. Senhor, não deixe nossos olhos ser olhos desanimados, olhos de tristeza, olhos de fraqueza. Não deixe nós olhar com olhar de fraqueza, de desânimo, de tristeza, de abatimento, de angústia. Senhor da glória, faz nós termos um olhar firme para as coisas, olhar com fé, olhar com ânimo, com coragem. Senhor, dá-nos palavras poderosas, palavras ungidas, Senhor, no nome de Jesus Cristo, meu Deus. Oh, meu Pai da glória, vai queimando toda a seta do diabo, todos os dardos inflamados do maligno, todos os dardos, todas as inflamações do diabo, dardos inflamados, setas. Ó Jesus, queima, sai Satanás, sai demônio, sai espírito, sai legião, sai casta, sai potestade, sai principado, sai, sai nome de Jesus. Todos os príncipes das trevas, todas as forças ocultas, todas as ofertas e oferendas que foram feitas para o diabo ser pago para destruir, com sangue de animal preto, com sangue de gente, sangue de galinha, de bode, sangue de gato, sangue de porco, de cachorro, de ovelhas. Senhor, repreenda, Senhor, repreenda, Deus, repreenda. Sai daí, Satanás, tu está me ouvindo, tu está me escutando, maligno. É você mesmo, é você, Satanás, é você mesmo. O Senhor te repreenda, em nome de Jesus. Sai, sai, demônio, demônio que amarra, demônio que dificulta, demônio que põe no povo tristeza, medo, covardia, desespero, aquele pânico. Ó Jesus, tira esse medo diabólico, tira essa tristeza, essa angústia, essa amargura, essa aflição da mente, da alma. Jesus tira agora, visita essa moça, visita o coração dessa moça, visita a mente dessa moça, meu Deus. Coloca nessa moça fé, ânimo, alegria. Alega o coração dela, alega o coração, a mente dessa moça, meu Deus. Unja a mente dessa moça, consagra, fortalece, dai força na mente, na alma, no espírito. Deus, não deixe essa moça desistir, não deixe essa moça desanimar, não deixe essa moça perder a criatividade, aquele incentivo, meu Pai, aquela vontade de lutar, aquela vontade de batalhar, de pelejar. Ó Deus, consagra, consagra esta família, consagra esta casa, consagra o trabalho, o serviço, consagra, meu Deus, vai consagrando os funcionários, vai consagrando o trabalho, vai consagrando o serviço. Ó Deus, faz que haja lucro, faz que haja vantagem, Senhor. Ó meu Pai da glória, meu Deus, fecha
a boca do diabo, do dragão, da antiga serpente, do tranca-rua, Jesus da glória, toca nessa pessoa doente, faz essa pessoa livrar dessa doença hoje, que ela nunca mais ela venha sentir essa doença, meu Deus, que essa doença não volta mais, que essa doença sai e não volta mais, sai e não volta mais essa doença, que essa doença desapareça de uma vez por todas, em nome de Jesus. Em nome de Jesus, Pai, Deus, esse problema, essa tristeza, essa angústia, essa preocupação, essa ansiedade, Senhor, abençoa agora os dizimistas fiéis que têm ajudado essa obra, que têm ajudado esse ministério. Deus, abençoa os irmãos que têm nos ajudado, Senhor, abra as portas para eles, vai consagrando, vai abençoando, vai recompensando. Olha quanta gente, meu Deus, que tem sido uma coluna nessa obra. Deus, olha quanta gente que tem sido uma bênção na igreja. Deus é Santo, na nossa vida. Senhor, abençoa, meu Deus. Meu Deus, abençoa. Abre os caminhos e as portas. Abre as portas fechadas, Senhor. Faz as coisas dar certo, meu Deus. Senhor da glória, unge essa quarta-feira, nos três horários, Senhor. Deus, em todas as nossas igrejas, Deus é Santo, Senhor. Abençoa os cultos. Envia o povo doente. Envia o povo necessitado, envia o povo carente, envia o povo sofrido, aquele povo que não tem mais esperança de nada, povo sofrido, desprezado, povo sem dinheiro, povo sem recurso, ó Deus, que não tem condições de ter um advogado para pagar as suas despesas, Senhor, o médico, ó Deus, quanta gente doente que não tem condições de pagar uma consulta médica particular. Estão esperando quanto tempo, meu Deus, por uma oportunidade no SUS. Deus, nessa noite eu coloco essas vidas nas suas mãos, que não tem um advogado, não tem condições, que estão esperando pelo advogado do Estado. Oh, meu Deus. Ó Senhor da glória, ó Espírito Santo, ó meu Deus, meu Jesus, peleja por essa pessoa que tem tudo para ganhar, está perdendo, está tendo prejuízo, Senhor. Ah, Jeová, ah, meu Deus, põe as tuas mãos. Olha essa pessoa doente que não tem condições de bancar com os exames, com a cirurgia, Senhor da glória, tu és o médico por excelência, tu és o advogado por excelência, Senhor, meu Deus, abençoai nosso ministério, a obra de Deus é Santo, nossos pastores, nossos irmãos que estão conosco, obreiros, membros, Senhor, os irmãos de outras igrejas que estão unidos conosco na fé. Ó Deus, ó Deus, ó Deus, ó Deus, ó Pai da glória, ó Pai Santo e poderoso. Senhor, eu não sei orar, eu não sei pedir, meu Deus, mas tu sabes todas as coisas estão diante do Senhor. Ó meu Deus da glória, alegra nosso coração, alegra nossa alma, alegra nossa vida. Senhor, perdoa e salva, cura, transforma. Haja vitória, meu Deus, haja resposta do Senhor. Meu Deus, meu Pai, eu creio na vitória pelo sangue de Cristo, pelo sangue de Jesus, meu Deus, glória a Deus, glória, Deus,
maravilhoso, glorioso, Deus Pai, Filho e Espírito Santo, ó Senhor da Glória, ó Senhor Jeová, ó Deus, ó Pai de Jesus Cristo, ó Espírito Santo da verdade, Senhor, eu não sei como orar, eu não sei como agradecer a Deus. Deus, Tu és santo, santo, santo, santo, bendito, glorificado, engrandecido. Ah, meu Deus, Tu és santo, santo, santo, santo, santo, santo, santo, santo é o Senhor. Graças a Deus, graças a Deus, Pai, graças a Deus, graças a Deus, graças a Deus, graças a Deus, graças a Deus, graças a Deus, graças a Deus, graças a Deus, graças a Deus, graças a Deus, Senhor. Oh, graças a Deus pelas vitórias, graças a Deus pelas bênçãos, pelos milagres, graças a Deus pela nossa salvação, graças a Deus pelas nossas conquistas e vitórias, Senhor. Graças a Deus que nos deu vitória por nosso Senhor e Salvador Jesus Cristo. Graças a Deus, Pai, graças a Deus, louvado, bendito, engrandecido é o meu Deus, o nosso Deus, louvado seja Deus, louvado seja Deus, bendito seja Deus. Graças a Deus, Pai, fica conosco, meu Deus, fica conosco, continue conosco, Senhor, Deus, continue conosco, em nome de Jesus, em nome do Senhor Jesus, Pai, Deus maravilhoso, Deus glorioso, Deus santo, Deus bendito, Deus amado, Senhor da glória, graças a Deus, graças a Deus, graças a Deus, graças a Deus, graças a Deus, graças a Deus, graças a Deus, graças a Deus, fica conosco, meu Pai, continue conosco, meu Deus, aleluia, glória a Deus, graças a Deus, bendito é o Rei da Glória, amém e amém e amém. Deus abençoe vocês, porque já oramos, agora é só tomar posse dessa oração, desta bênção da madrugada.

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0: meus irmãos, minhas irmãs, eu senti de Deus aqui agora de falar para vocês que Deus vai fazer aquele dinheiro antigo que você nem sabe, aquele dinheiro que você deixou de receber. Eu estou falando isso diante do Pai, do Filho e do Espírito Santo. Aquele dinheiro que você não recebeu quando você trabalhou lá na empresa ou nas empresas durante a sua vida, quando você foi dispensado, você pediu conta, fez o acerto, fez acordo, que você sabe ou não sabe que você deixou de receber. Dinheiro grande. Dá valor a essa palavra aqui, porque isso aqui é espiritual. Isso aqui é Deus, é a palavra de Deus falando na minha boca. Dinheiro que você não recebeu. Dinheiro que você emprestou para os outros e as pessoas não te devolveram. Que você esqueceu. Mas Deus não esqueceu. Dinheiro de algo que você vendeu e as pessoas não te pagaram. Vendeu casa, terreno, carro, outras coisas que alguém te enrolou, estou te enrolando, e depois pagou pela metade. Deus não esqueceu disso. Dinheiro de prejuízo que você levou. Quantos prejuízos você levou durante a sua vida? Alguém que bateu no seu carro, aí você teve que pagar sozinho. Você deixou o carro num lugar, quando você viu, o carro estava batido, não apareceu ninguém. E você foi arcar com o conserto do carro. E olha, tantas outras coisas que você nem imagina. Dinheiro lá do plano Collor. Lembra aquele dinheiro que foi pego no banco? Pegou todo mundo de surpresa? Aqueles planos Bresser. Coisas antigas que seu avô não recebeu, seu pai, sua avó, sua bisavó, sua mãe não recebeu. Isso é herança que Deus vai te dar. Isso aí é herança que Deus vai te dar. O que teu pai não creu, teu avô não creu, você crê. Aquilo que era da sua tataravó, do seu tataravô, bisavô, bisavó, vó, mãe, eles não creram. Eles abandonaram, mudaram, largaram tudo para trás, desprezaram, rejeitaram. Mas no seu coração hoje, pelo amor de Deus, pelo amor dessa palavra, diga assim: eu não rejeito, eu quero o que é meu. Se o meu avô não quis, mas eu quero. Se o meu bisavô não quis, isso é problema dele, mas eu quero. Eu quero. Você tem que querer. Você tem que aceitar. Se você quer. A Bíblia nos mostra que Esaú não quis. Esaú rejeitou a bênção, a herança, a primogenitura. Era para ser Deus de Abraão, Deus de Isaac, Deus de Esaú. E no final foi Deus de Abraão, de Isaac, de Jacó, porque ele abandonou. Tudo que nós abandona, tudo que nós rejeita, não faz parte da nossa vida, está ficando para os outros. Tudo que você deu para os outros, você deu. Você deu para os outros. Pronto, você deu, está dado. Seu avô deu, está dado. Agora, fala consigo agora. Eu não dou. Eu não rejeito. Eu não desprezo tantas riquezas que estão escondidas por aí, que você não sabe. Que você não sabe. Estou dizendo diante do Pai, do Filho e do Espírito Santo de Deus. Olha o que a Bíblia diz aqui, ó. Escuta isso aqui um pouquinho, escuta, não sai agora não. Eu irei diante de ti e endireitarei os caminhos tortos, quebrarei as portas de bronze e despedaçarei os ferrolhos de ferro e te darei os tesouros das escuridades e as riquezas encobertas, riquezas encobertas que você não sabe. Te darei os tesouros escondidos da escuridade, que você não sabe que está escuro aos seus olhos, que está escuro aos nossos olhos, as riquezas que estão encobertas ao nosso entendimento, para que possais saber que eu sou o Senhor, o Deus de Israel, que te chama pelo teu nome. Eu não vou abrir mão do que é meu de jeito nenhum. Se você quiser abrir, você abre. Quantas vezes eu falo aqui na igreja, eu falei assim, olha, quem deixou de vir no culto, na campanha, quebrou a campanha, os irmãos que vieram é para pegar a bênção dele, pegar a bênção dela que não veio. A bênção que era para ele vai ficar para quem veio. O milagre que era para alguém que não quis vir, então é para você. Você está aí pagando o preço. Então receba aquelas bênçãos que era para os outros. Eles desprezaram, não quiseram vir, então você toma posse. É um voto, um propósito. Alguém não quer não? Então você pega aquele voto que era para alguém pegar e não quis pegar. Pega. Você não tem nada a perder, só tem a ganhar. O voto, aquele propósito. Quem tem fé de pegar esse voto aqui para Deus fazer um milagre na sua vida, na sua casa, na sua família? Tem gente que não quer. Vai lá e cata o voto. Pega o voto, fala, eu vou fazer o voto dobrado, a bênção dobrada. Você não quer não? Eu quero. Você não quis não? Eu quero. Você rejeitou? Eu não rejeito. Você abandonou? Eu não abandono. Você não quer não? Você não quis não? É dever seu querer ou não? Não quis? Eu quero. Quantas vezes eu faço isso aqui na igreja? Alguém vai fazer o voto lá? Quem tem que ser fazer um voto assim, assim? Aí, dois, três lá, não quer? Eu vou lá e faço o voto dele para mim. Depois ele vai ficar reclamando que não recebeu e eu recebi. Tá achando que eu tô humilhando ele. Está achando que você está humilhando ela. Ela não quis, ela abandonou, ela rejeitou. Você fala, irmão, vem para a igreja, vem orar, vem jejuar. Hoje não dá, hoje não, não, para mim é hoje, para nós é hoje. Você não quis, não, eu quero a sua bênção para mim. A bênção que era para você, que você não está querendo, que você está jogando fora, eu quero para mim. Então é isso que eu ensino aqui para o povo na igreja, e assim que nós temos recebido cada milagrão aqui, que vocês escutam, que muitos só escutam, muitos escutam, mas não saem do lugar. Então, nesta oração que eu fiz aqui, veio a minha palavra de Deus, veio a mim o Espírito de Deus, veio a mim a unção de Deus para falar isto. Eu falo isso com liberdade espiritual. Você, a senhora, a moça, o rapaz, que o teu avô, que a tua avó, que os teus parentes não tiveram, você vai ter. Mas você só vai ter se você crer. Se você só escutar o rádio e ficar do mesmo jeito que você era antes, você não vai receber nada. Vai continuar do mesmo jeito. Vai continuar do mesmo jeito. Vai continuar a mesma vidinha. Não vai mudar nada. Por quê? Você não acredita. Você não sai do lugar, você não muda, você não melhora. Então, escuta essa palavra. Tem uma passagem na Bíblia que eu sempre prego aqui para os irmãos, quando o dinheiro aparece na conta dos irmãos. Aqui há um mistério na Deus é Santo, há um mistério na Deus é Santo, que o dinheiro aparece na conta dos irmãos. Já apareceu na minha, já apareceu em centenas de pessoas aqui na Deus é Santo, que eu prego isso para o povo crê. Eu prego isso e o povo crê. O povo toma posse. Como assim, pastor? O homem de bem deixa uma herança para os filhos dos seus filhos, mas a riqueza do pecador é depositada para o justo. Você está vendo? Você está vendo? O homem de bem deixa uma herança para os netos. Os bens que era dele, as bênçãos que era dele, vai ser transportados para os filhos, os netos, os bisnetos, tataranetos. Mas a riqueza do pecador é depositada para o justo, para aquele que faz a obra de Deus, que crê, que se envolve, que se relaciona com a palavra de Deus. A riqueza do pecador é depositada na conta do povo de Deus. Assim como tem dinheiro, tem bilhões abandonado no banco, sabia disso? Se você procurar no Google, aí tem bilhões e bilhões e bilhões de dinheiro retido no banco, que o povo largou lá. De quem é esse dinheiro? Vai vencer o tempo. Se alguém não vai lá buscar o dinheiro, vai ficar para quem? Para o governo. O dinheiro está no banco. De quem é? É do milhões de pessoas no Brasil. Mas a pessoa não foi lá no banco buscar, o tempo venceu, o dinheiro vai ficar para o governo, para a União. Quantas vezes eu vejo aqui noticiário de alguém que jogou na Mega Sena, que ganhou milhões e milhões, que não foram buscar o dinheiro? O tempo passou e o dinheiro venceu o tempo de pegar. Aquele dinheiro ficou para o governo. Então assim é na vida do povo de Deus. Se você não crê, se você não vem buscar, se você não acredita, se você não busca em Deus o seu direito, a sua bênção, que você tem direito, que é sua, que é seu, se você não quer, outro vai e pega. Outro vai e pega. Deus dá. Deus tira de um e dá para outro. Deus tira de um e dá para o outro. Deus tira do ímpio. Deus tira do injusto e dá para o justo. Deus tira daquele que não tem compromisso com Deus e Deus dá para quem tem compromisso. Aí vem a irmã contando que apareceu dinheiro na conta dela. Tem um irmão contando e ganhou uma causa. Tem o irmão contando que apareceu um dinheiro do governo. Agora mesmo, tem um irmão que vem aqui da igreja quadrangular, que ele foi abençoado aqui, revelado, abençoado, que apareceu um dinheiro na conta dele, um dinheiro que ele não tinha recebido há muitos anos. Agora a empresa teve que depositar na conta dele. Está aqui, ó, está aqui gravado o testemunho dele. E outra coisa, enquanto ele viver, isso aqui na Deus é Santo acontece direto. Ele ganhou um cartão vale alimentação enquanto ele viver. Você imagina, ele ganhou um outro cartão lá que eu não me lembro, um cartão vale gás. Enquanto ele viver, o governo vai pagar para ele o botijão de gás. Enquanto ele viver, ele vai fazer compras, sendo que ele está aposentado, ele não tem direito. Ele não tem direito disso. Ele não tem direito disso. Mas, quando ele está aqui na igreja, Deus é Santo, faz campanha, é revelado, ele toma posse da bênção, aí começam as coisas a acontecer. Aquilo que Deus prometeu. Aquilo que Deus prometeu vai cumprir.
1: O seu nome?
2: O nome é Nilson.
1: Irmão Nilson, qual foi a bênção financeira que o irmão recebeu aqui, vindo na igreja de Deus é Santo?
2: Isso aconteceu em 2023, né? Eu estava fazendo a campanha do milagre financeiro, eu acho. E o pastor Messias levantou uma oferta de R$50 e disse que ia multiplicar. Para crer, ficar crendo que ia multiplicar. Aí passou eu cumpri com o voto, né? Tô certinho, passou uns 15 dias. Eu fui na distribuidora lá pegar um gás e o homem falou, eu vou dar um crédito para você de R$500. Aí peguei o crédito de R$500, levei um gás de graça para casa, né? Mas perguntou, quanto que pagou no gás? Eu falei, não paguei nada. Eu falei, quem vai dar coisa para você? Eu falei, Deus deu. Deus que eu sirvo lá na Deus é Santo, que nós cria lá na Deus é Santo, e esse deu. Então foi R$500, aí acabou, né? Foi pegando, acabou. Aí quando foi em 2024, ele falou, acabou seu crédito, mas eu vou renovar para mais R$500. Aí peguei mais aquele ano, né? Gás de graça. Esse ano foi pegado, aí acabou, né? Esse ano foi pegado de novo. Ele falou, seu Nilson, pois é, seu crédito acabou, né? Falei, acabou. Ele falou, mas como tudo sofreu reajuste, o seu crédito vai ser reajustado esse ano, vou te dar mais R$700. Então, essa é um milagre financeiro, né? Que acontece aqui nessa igreja.
1: Três anos exatamente. Seguidos. O irmão recebeu três créditos. Então, três anos que não paga gás. Diga glória a Deus, tá vendo? Irmão está na campanha da quarta-feira do milagre financeiro. 2023, um crédito de 500. 2024, outro de 500. E agora, 2025, um de 700.
2: R$700. Isso mesmo.
1: Mas qual o motivo dele dar esse crédito por mão?
2: Milagre financeiro, né? Da Deus é Santo.
1: É Deus que abençoa.
2: É Deus, o milagre financeiro. É a campanha da milagre financeiro. E quando o servo de Deus fala, é crer, né? Todos que estão aqui no altar estão na boca de Deus naquela hora, né? Eu criei e recebi o milagre financeiro.
1: Irmão, fez um voto lá em 2023, aqui na igreja, um voto na quarta-feira. E trouxe uma oferta aqui.
2: É, exatamente.
1: Oferta de quanto?
2: Oferta de R$50.
1: R$50. É. E através daquela oferta de R$50.
3: 34 vezes.
1: Recebeu essas bênçãos todas, tá vendo? Plantou e colheu. Deus abençoe. É milagre financeiro, irmãos. Meu Deus do céu, é bênção.
0: Então, escuta essa palavra aqui hoje. Essa palavra é Deus falando na minha boca para despertar dentro de você tanta coisa maravilhosa que você tem para receber e não sabe. Quantas coisas maravilhosas. Quantos milagres, bênção, vitórias. Tem uma irmã que foi revelada aqui, que tinha uma herança para ela, para a família dela. Ela foi revelada aqui numa quarta, foi sexta, daí 15 dias apareceu para o marido dela uma herança da tataravó dele. Herança da tataravó. Não é nem bisavó, tataravó. Deus falou, Deus prometeu, ele cumpre. Então, meu querido, minha irmã, prepara o coração, prepara a mente, prepara a alma, para viver como príncipe, de viver como uma pessoa, ele cumpre. Então, meu querido, minha irmã, prepara o coração, prepara a mente, prepara a alma, para viver como

0: Nós estamos aqui na rádio com uma irmã que vai contar um grande milagre de Deus que ela conseguiu aqui na quarta-feira, na campanha da prosperidade completa. Por isso que é importante você prestar atenção agora neste testemunho. Minha irmã, o seu nome?
1: Silvia. Contar uma grande bênção que eu recebi da mão do Senhor. Deus usou o pastor falando assim que Deus ia dar, era para mim pegar um voto, que Deus ia dar uma grande bênção de herança para o meu marido. E eu tomei posse. Daí, de repente, passou uns nem 10 dias. Ontem, a mãe dele ligou lá, falando que tinha aparecido uma herança da tataravó dele. Que era para a gente ir lá assinar os papéis, que a advogada estava juntando todos os papéis para a gente receber essa herança. Grande vitória.
0: E onde? Dentro de 10 dias, revelação tremenda de Deus aqui nessa igreja. São revelações que se cumprem, revelações que é Deus que está falando. Então, demorou 10 dias.
1: 10 dias. Deus cumpriu. Deus tinha usado o pastor e aconteceu.
0: Como é que foi a revelação?
1: A revelação que era para mim pegar um voto, que Deus ia dar uma herança, ia surgir uma herança para o meu esposo. E eu peguei, fiquei assim, daí peguei, tomei posse daquela revelação. E cheguei em casa e ainda falei para ele. Daí passou 10 dias, ontem a mãe dele e a irmã dele ligou, falou que era para a gente ir lá assinar um papel, que era de uma herança da tataravó dele. Então é maravilha, sabe? A revelação assim se cumpriu rapidamente. Muito tremendo que Deus tem feito aqui.
0: Eu quero convocar vocês para estar conosco na quarta-feira, fazer esta campanha. Deus vai te dar herança, Deus vai te dar negócio, Deus vai fazer chegar nas suas mãos coisas que só Deus pode fazer. Só Deus é que pode fazer. Creia nessa palavra. Creia nesta palavra. Só Deus que pode fazer. Agora, o nome do seu marido?
1: Luciano Lângaro.
0: E o seu?
1: Luzia Silvia.
0: Mora onde?
1: No Vitória Régia, SIC.

graças a Deus, tudo é possível, não é para todo mundo. Tudo é possível, não é para os crentes. Tudo é possível, não é para quem é obreiro, quem é pastor. Tudo é possível, é para quem crê. Tem muita gente que prega o evangelho, mas não crê. Não crê no que ele está pregando. Está falando por falar. Tem gente que está ouvindo a palavra, mas ele não crê naquilo que ele está ouvindo. E a vida dele não muda. Por que que não muda? Porque ele não dá lugar para as mudanças que Deus tem para os crentes que vai para ele para ser salvo e ser abençoado. Então está aí o testemunho da irmã, e eu quero que vocês, em nome de Jesus, tomem posse dessas bênçãos, em nome do Senhor Jesus. Seja um testemunha, seja uma pessoa testemunha, verídica, do que Deus faz. Vamos viver a fé, irmão, vamos viver a fé, vamos viver como um verdadeiro cristão, porque está cheio de gente que só tem o nome de crente, só tem o nome de crente, igual igreja, só tem o nome de igreja, igual pastor, só tem o nome de pastor, mas não é pastor, igreja que não é igreja, crente que não é crente, mas tem o nome, está igual lá nas cartas de Apocalipse. Então, vamos viver a fé, não é a Bíblia que diz, ou é a Bíblia que está mentindo? A Bíblia diz que o justo, quem é o justo? É aquele que é justo, que é o

honesto viverá pela fé. Por isso que nós temos que ser justo, honesto, crente verdadeiro, porque quando a gente ora, a gente vê a diferença. Tá certo? Escuta essa palavra. Essa palavra vai ficar sendo tocada aqui na igreja, aqui no rádio, direto, para aumentar a fé do povo.

0: Atenção, amados irmãos e ouvintes, para os endereços da Igreja Pentecostal Deus é Santo, em Curitiba e região metropolitana. Começando por Curitiba, cidade de Curitiba, atenção, porque a Igreja Pentecostal Deus é Santo, nossa sede nacional, está localizada na Avenida Marechal Floriano Peixoto, número 6711. Avenida Marechal Floriano Peixoto, 6711, no Auer, em Curitiba. Sede nacional da Igreja Pentecostal Deus é Santo. Ainda em Curitiba, bairro do Capão Raso, atenção, povo de Deus, porque o endereço é a rua Professor Valdir de Jesus, número 513. Rua Professor Valdir de Jesus, número 513. Curitiba, bairro Osternac, Ganchinho, atenção, irmãos desta região, porque a Igreja Deus é Santo está na rua Ari Taborda, número 662, rua Ari Taborda, 662. Atenção, Patuquara, porque a Igreja Deus é Santo está no Jardim da Ordem, na rua Arcésio de Barros Lima, número 91. Jardim da Ordem, rua Arcésio de Barros Lima, número 91. Ainda em Curitiba, Igreja Pentecostal Deus é Santo, no SIC, rua Desembargador Cid Campelo, 5622. SIC, rua Desembargador Cid Campelo, número 5622, aí no Barigui. Vamos agora para a cidade de Piraquara, atenção Piraquara, porque a Igreja Pentecostal Deus é Santo está aí no Jardim Santa Mônica, sede regional em Piraquara, Jardim Santa Mônica, rua Engenheiro Djalma Maciel, número 92. Rua Engenheiro Djalma Maciel, número 92, no Santa Mônica. Ainda em Piraquara, Vila Macedo, atenção, porque o endereço fica na rua Fortaleza, número 454. Rua Fortaleza, número 454, na Vila Macedo. Ainda em Piraquara, no bairro São Cristóvão, rua Henrique Brudec, número 487. Piraquara, bairro São Cristóvão, rua Henrique Brudec, número 487. Ainda em Piraquara, atenção, irmãos, porque nós temos a Igreja Deus é Santo no Jardim Holandês. Jardim Holandês, a igreja fica na Avenida Betonex, número 55. Avenida Betonex, número 55, no Jardim Holandês. Também em Piraquara, no Jardim Bela Vista, a Igreja Deus é Santo está localizada na rua Centenário do Paraná, número 627. Jardim Bela Vista, em Piraquara, rua Centenário do Paraná, número 627. E agora vamos para Colombo, atenção, cidade de Colombo. Atenção, moradores de Colombo, porque a Igreja Deus é Santo está aí no Jardim Guaraituba. Jardim Guaraituba, rua Pedro do Rosário, número 488. Rua Pedro do Rosário, número 488, Jardim Guaraituba, Colombo. Atenção, cidade de Pinhais. Atenção, cidade de Pinhais, porque a Igreja Deus é Santo está aí, Vargem Grande, na rua Monteiro Lobato, número 320. Rua Monteiro Lobato, número 320, Vargem Grande, na cidade de Pinhais. Atenção agora, amados irmãos que moram na região de Araucária. Atenção, Araucária, porque a Igreja Deus é Santo está no bairro Campina da Barra. Isso mesmo, bairro Campina da Barra, na rua Professora Maria Nassar Chaustec, número 1097. Repetindo, rua Professora Maria Nassar Chaustec, número 1097, no bairro Campina da Barra, em Araucária. Atenção agora, amados irmãos da Fazenda Rio Grande. A Igreja Deus é Santo está no bairro Jardim Iguaçu. Fazenda Rio Grande, Jardim Iguaçu, na rua Rio Iguaçu, número 846. Rua Rio Iguaçu, 846, Jardim Iguaçu, na Fazenda Rio Grande. Atenção, Mandirituba, atenção, Mandirituba, a Igreja Deus é Santo está aí localizada na rua Antônio Selusniak, número 85. O bairro é o centro de Mandirituba e bem pertinho da BR-116. Mandirituba, rua Antônio Selusniak, número 85, pertinho da BR-116, é onde está a Igreja Pentecostal Deus é Santo. E atenção, Campo Largo, atenção, Campo Largo, porque a Igreja Deus é Santo está aí no bairro do Centro, na rua Gonçalves Dias, número 1840. Rua Gonçalves Dias, número 1840, no centro de Campo Largo. Atenção, cidade da Lapa, atenção, cidade da Lapa, a Igreja Deus é Santo está também no bairro do Centro, na rua Senador Souza Naves, número 741. Rua Senador Souza Naves, número 741, no centro da Lapa. E atenção, cidade de Porto Amazonas. Atenção, Porto Amazonas, porque a Igreja Deus é Santo está na rua João Pessoa, número 211. Atenção, Porto Amazonas, porque é novo endereço. Rua João Pessoa, número 211, frente à Pastelaria Sol. Esses são os endereços da Igreja Pentecostal Deus é Santo em Curitiba e na região metropolitana. 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

0: assim diz Deus. Graças a Deus, mas graças a Deus de verdade. Meus irmãos, minhas irmãs, povo de Curitiba, povo da fé, chegou a hora. Chegou a hora de cumprir aquelas promessas que foram feitas 30 anos atrás, 40 anos, 20 anos, 10 anos, 5 anos, promessas que foram feitas por Deus, que nunca se cumpriram, porque você virou as costas. Promessas que foram feitas por Deus. Eu lembro de promessas de irmãos e irmãs que foram feitas aqui na Deus é Santo, e as pessoas tomaram posse, receberam as bênçãos e contaram milagres. E outras pessoas que foram reveladas, Deus prometeu e elas foram embora. E elas viraram as costas e não voltaram mais. O que Deus prometeu que Ele vai fazer aqui na Deus é Santo, a promessa foi feita que na Deus é Santo, Ele não vai fazer em lugar nenhum. O que Deus prometeu aqui, o que Deus falou aqui, você esqueceu? Você lembra como foi a revelação ou você já não lembra mais? Você nem lembra mais, porque você nem está aqui. Porque você nem está mais aqui. Deus prometeu para Israel, lá no Egito, que ia colocar eles numa terra prometida que manava leite e mel. Deus prometeu. Mas aquele povo que saiu do Egito não entrou. Eles não entraram porque eles murmuraram. Eles abandonaram a promessa. Eles abandonaram a promessa. Mas a promessa que Deus fez se cumpriu. Não com eles, mas com os filhos deles, com os netos. Eles viraram as costas. Eles queriam voltar para o Egito, mas Deus cumpriu a sua promessa com os filhos, com as filhas, com os netos. Meus irmãos, escuta essa palavra. Escuta essa palavra. Deus é fiel. Deus, Ele é fiel para cumprir a sua palavra. Nesta quarta-feira, às 15h, 19h, em nome do Senhor Jesus, a maior campanha de bênção que vocês vão ver, maior campanha de revelações, profecias que vão se cumprir, em nome de Jesus, vocês vão ver, vocês irão ver, quem fizer a campanha e não quebrar, vai ver o resultado e dizer valeu a pena. É um propósito, é o preço que tem que pagar. Qual é o preço? Sair da sua casa, sair da sua casa. É aí que está o problema, é aí que está a luta, é aí que estão as dívidas, é aí que está a doença, é aí que está a macumba, é aí que estão as maldições, mas você não está vendo. Está amarrando você dentro da casa, amarrando você para não sair daí, para não vir aqui. O inimigo amarrou você aí. O inimigo segurou você dentro dessa casa. Você pode ir para qualquer lugar, mas a Deus é Santo, você não vai, porque o inimigo não deixa. Já foi feito o trabalho, o propósito, o inimigo. Aí está o nome da igreja da Deus é Santo, dizendo: não vai lá, não é para ir lá, porque se for lá, o pacto será quebrado. o propósito do inimigo será quebrado. A aliança do mal será quebrada. Eu estou falando com irmãos de várias e várias igrejas. Estou falando com irmãos de tantas igrejas. Você que mora aqui na Tijuca do Sul, Agudo do Sul, Almirante Tamandaré, Campo Largo, Campo Magro, Campo Comprido, Fazenda Rio Grande, Mandirituba, Araucária, Colombo, Piraquara, Almirante Tamandaré, Quatro Barras, meu querido, se você não pode vir, porque você é obreiro aí na sua igreja, você é dirigente aí no seu ministério, manda a esposa, seja sábio, seja inteligente, ela vem no teu lugar. Se você não quer aparecer aqui, manda a tua esposa, e Deus vai fazer uma obra divina. Deus vai fazer um milagre divino. Deus é poderoso quando há fé, quando há oração, quando há propósito, quando há jejum. Nesta quarta-feira, o pastor Messias vai estar no santo jejum até mais tarde, para poder ter força de Deus, unção, autoridade, para ele, no nome de Jesus, falar e acontecer. Olha, Deus vai entregar aqui uma chave de um barracão, de uma empresa. Deus vai entregar aqui a chave do apartamento, do sobrado, da casa. Deus vai entregar a chave da loja, do carro. Deus vai entregar a cura divina, a libertação, a causa na justiça ganha. Deus vai entregar. Deus vai entregar. Mas tem alguém que vai lutar. Tem alguém que vai lutar até quando você colocar os pés dentro da igreja, Deus é santo. Mas na hora que você colocar os pés dentro da igreja, Deus é santo, o inimigo perdeu a batalha.
1: Vem cá, moça, você, essa moreninha aí, por favor, vem aqui na frente que eu quero fazer oração para você, para Deus te dar um livramento, para Deus te livrar. Que Deus está me revelando que tem um espírito por nome de Pomba Gira, que está lutando contra você e contra os seus parentes. Mas o Senhor é bom. O Senhor tem o poder de libertar você agora. Põe a mão para cá, igreja, para nós repreender esse espírito imundo que está lutando contra ela, contra o lar dela, contra a família dela. Vamos repreender. Grita, queima ele. Queima ele, queima ele. Adaí, Zé Pilintra. Adaí, olha aí, ó. Segura, segura. Olha aí. Mais alto, está com medo do diabo, irmão. Mas vamos lá, vamos lá. Pilindra aí, ó. Quer ver? Escuta aí. Tem o Zé Pilindra e a Pomba Gira. Quer ver? Vocês estão em quantos aí?
2: Em oito.
1: Fala o nome dos oito aí.
2: Taca a rua, Zé Pilindra, Preto Velho.
1: Quem?
2: Pegou o Zé Damião.
1: Quem é mais aí? Tá aí dentro aí. Quem tá mais aí?
2: Maria Padilha.
1: Olha aí o tanto que tava aí dentro aí. Quem mais aí?
2: Maria Mulambo, Anjo da Treva.
1: Olha aí, manda fogo nele aí, queima ele. Queima essa legião de demônio. Sai da vida dela, diabo. Sai da vida dela, legião do diabo. Como é que é?
2: Ela tá vindo na igreja fazer campanha. Eu não quero que ela venha.
1: Olha, o diabo não gosta que as pessoas façam campanha. Uma coisa que liberta o povo é a campanha. Muita gente não sabe disto. A campanha liberta o povo. E antes de terminar, vai embora. Quer dizer, antes de terminar, já desiste. Você não pode, irmão, deixar a campanha pela metade. Quer ver? Ô diabo, você gosta de campanha?
2: Não, eu não. Eu quero acabar com a família dela.
1: E se ela fazer a campanha aqui direitinho, você pode acabar com a família dela?
2: Eu vou tentar.
1: Você vai tentar. Ele disse que vai acabar. Agora, se fazer a campanha, vai tentar. Tentar, ele tentou até Jesus. É ou não é? Escuta aqui, diabo. Você está gostando desse grande clamor da...
2: Não.
1: Quem é que consegue segurar o povo para não vir orar? Quem é que consegue segurar ele? Quem?
2: Demônio.
1: Que demônio é esse?
2: Capeta.
1: Que capeta é esse? Qual é o demônio mais forte lá que vocês têm lá para segurar o povo em casa? Qual são eles? O nome dele?
2: Na carrua.
1: Olha aí, ouvinte de casa, olha aí, ó. Quem é que segura as irmãs que não aguenta orar mais? Ah, meu irmão, eu não posso ir por causa dos filhos. Os filhos virou tranqueiro na sua vida? Filho é tranqueiro ou é bênção de Deus, minha irmã? Ah, irmão, é não sei o quê, não sei o quê. Nada disso, é tranca-rua. É tranca-rua que não deixa vocês virem orar conosco. Mas eu creio que hoje vocês vão passar por cima do tranca-rua e vão estar aqui à tarde e à noite conosco, orando, jejuando e clamando a Deus. Vamos mandar o bicho embora. Satanás, desocupa o corpo dessa moça agora. Desocupa o corpo dela agora, Satanás. Desocupa essa vida agora. E sai dela agora, pomba gira. Legião do diabo, sai dela agora. E não volte mais nela nunca mais. Soia! Em nome de Jesus Cristo.

0: atenção Curitiba e atenção Paraná. O povo perdeu aquela força de fazer campanha e de receber bênção. O que que é campanha? É receber bênção. Campanha é para receber bênção. Bênção para a família. Bênção para todos. Quanta gente, quantas pessoas que me ouvem agora, que estão amarrados, como vocês ouviram aí, pela força do inimigo, do maligno, do adversário. Quanta gente assim, doente, doente, doente, doente. Quanta gente que a doença que está no corpo dele, dela, é macumba, feitiçaria, espírito de enfermidade. Espírito de enfermidade. Isso não sai com remédio, postinho de saúde. Não vai embora, o bicho não vai embora. Ele só sai com oração, com jejum, com propósito, com desafios. Nessa quarta-feira, 3 da tarde, 7 da noite, a Igreja Deus é Santo, orando poderosamente, essas orações aqui, ó, que você vai ouvir, orações que tem fogo, que tem unção, que tem autoridade, que tem virtude no nome de Jesus, para o mal não aguentar, o mal não resistir. 3 da tarde, 7 da noite, pastor Messias vai estar de manhã e à noite, e à tarde vai estar o pastor Jefferson. Aonde? Igreja Pentecostal Deus é Santo, Avenida Marechal Floriano Peixoto, 6711 Auer. Venha Curitiba, venha Paraná, venha, venha, você não vai se arrepender. O tempo que você estiver andando para cá e andando para sua casa, não tem dinheiro que paga. Você vai ver, você vai ver, você vai ver a recompensa de Deus. Os milagres de Deus não tem dinheiro que pagam.
1: Diz aí, queima ele, queima ele. Cadê a igreja do Senhor Jesus Cristo? Cadê a sua voz, meu irmão? Cadê a sua voz, minha irmã, para repreender os demônios? Demônios dos problemas, sai desta casa, sai desta família. Demônio do pecado, demônio do adultério, sai. Demônio da mentira, da prostituição, do engano, sai, sai, sai. Demônio das drogas, demônio da macumbaria, sai desta vida agora, Satanás. Eu te repreendo pelo sangue de Jesus Cristo. Eu te repreendo pela oração da igreja. Eu te repreendo pelo nome de Jesus Cristo. Sai, espírito dos problemas, demônio das causas impossíveis, demônio das pelejas, das tribulações. Sai desta vida agora, em nome de Jesus Cristo. Expulsa, minha irmã. Cadê a voz do povo de Deus? Está fraco. Levante a voz, expulsa a igreja. Não adianta, Satanás, não adianta. Não adianta, não adianta. Não adianta. Não adianta, não adianta. Não adianta. Não adianta, Satanás. Não adianta. Não adianta. Sai, sai, sai, sai. Sai desta casa, diabo. Sai dessa casa, diabo. Sai desse corpo, Satanás. sai, demônio da divisão de famílias, demônio das causas impossíveis, demônio que não deixa o povo ter vitória em nada. O sangue de Jesus te repreenda agora. O sangue de meu Jesus Cristo é poderoso para te expulsar neste corpo, neste casamento, nos pais, nos filhos, na esposa, no esposo. Sai daí, Satanás! Obreiras, obreiras, aqui, obreira! Queima, Jesus! Olha a mulher vomitando na macumba aí. Olha a mulher vomitando na macumba aí, ó. Tá vomitando. Olha aí, tá saindo um monte de coisa. Queima, Jesus, olha aí. A mulher já começou a vomitar macumba, irmãos. Coisas feias que ela tá vomitando. Queima, Jesus, a macumba.
0: Onde a oração... há poder de Deus, onde há poder de Deus, há milagres. Então, nesta quarta-feira, 3 da tarde, 7 da noite, o milagre de Deus vai manifestar na sua casa, no seu lar, na sua família, na sua vida. Creia. Não importa o que você está passando hoje, não importa o seu sofrimento hoje, a sua luta, a sua batalha, a sua peleja, a sua tristeza, a sua angústia, as dívidas, o desânimo. Ah, como você hoje está para baixo, como você hoje está para baixo, como você hoje está triste, mas amanhã você vai estar feliz. Você vai vencer essa batalha. Levanta. Levanta. Dá um jeito. Quando a gente quer, a gente dá um jeito. Quando a gente quer, a gente esforça. Quando a gente quer, a gente dá o melhor. Quando a gente quer, a gente esforça. E Deus é conosco. Foi Ele que disse: esforça-te, tem de bom ânimo, eu serei contigo. Esforça, minha irmã, esforça, meu irmão, esforça, Curitiba, esforça, Paraná, para Deus ser contigo. É preciso que você, que o Senhor, a Senhora não dê lugar para o desânimo, para a fraqueza, para a carne. Não, levanta, levanta, Curitiba, volte ao que você era antes. Lembra das campanhas que vocês faziam. Lembra de quantas vitórias, quantas maravilhas Deus já operou na sua vida. E agora chegou a hora. É nesta quarta-feira, 3 da tarde, pastor Jefferson, o genro do pastor Messias. E à noite, pastor Messias novamente. E Deus vai mudar essa tristeza em alegria. Deus vai mudar esses problemas em soluções. Te anima, te encoraja, te esforça. Lembra que você fazia as campanhas aqui, vinha de longe, com frio, com chuva, vinha dentro dos ônibus, vinha de carro, vinha de Uber, vinha de táxi. E Deus, nosso Pai, honrava a sua fé, e Ele quer honrar de novo. Depende é da sua fé, do seu esforço. Igreja Pentecostal Deus é Santo, Avenida Marechal Floriano Peixoto, 6711 Auer. Algo sobrenatural de Deus aguarda pela sua fé.

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1: Livro de Marcos, capítulo 1. Livro de Marcos, capítulo 1. O versículo que eu quero ler com vocês é o versículo de número 40. A cura de um leproso. E aproximou-se dele um leproso, que rogando-lhe e pondo-se de joelho diante dele, lhe dizia:

0: se queres, bem podes limpar-me. E agora? Todo mundo, leia aí. E Jesus, aquele Jesus movido de grande compaixão, estendeu a mão e tocou e disse: quero ser limpo. E tendo ele dito isso, logo a lepra e ficou limpo. Senta, por favor. Senta. E quem tem força para dar glória a Deus, dê glória a Jesus. Quem não tem, fazer o quê? Mais glória a Deus aí, irmãos. Aleluia. Graças a Deus. Sabe como é que eu comparo esse leproso aqui? Como muitos leprosos de hoje. Muitos crentes leprosos. Se fosse o povo do mundo, mas os crentes leprosos. Mas pastor, eu não estou com lepra. Vocês vão entender agora. Está cheio de gente leproso, com a lepra espiritual. Sabe como? Assim, ó, se for da vontade de Deus, olha aí, ó, se Deus quiser, no tempo de Deus, se for da vontade de Deus, se o dia que Deus quiser, com a permissão de Deus, quem sabe se Deus quer, e ele continua na vida cada dia pior, porque não é a vontade de Deus. A cabeça dele, ele está sofrendo, porque é a permissão de Deus. Na cabeça dele, ele está doente, é porque Deus quer que ele fique doente. Na cabeça dele, ele não tem nada na vida, porque ele acha que Deus não quer que ele tenha nada. Não, eu sou crente, sou salvo. Se Deus quiser me dar, dá. Se Deus não quiser, não dá. A culpa é que Deus não quer dar. Se Deus quiser me dar, olha para cá.
1: Braço cruzado.
0: Se Deus quisesse, ele tinha feito. Por que ele não fez? Porque ele não quis. Pense bem. O cara morre matado, esfaqueado, porque Deus quis. Pense bem. O cara morre atirado, se envolve na briga, se envolve na confusão, se envolve na cachaça, nas drogas, arruma confusão, depois ele morre, porque Deus permitiu. Não, se Deus não quisesse, não tinha acontecido. Isso é os crentes falando. Não, porque não cai uma folha da árvore sem que Deus não permita. Está cheio de gente assim, igual esse leproso aqui, ó. Olha de novo aí, ó. E aproximou-se dele. Como é que fala aí? Olha para a Bíblia. Vamos lá, pergunto para vocês, vamos lá. E aproximou-se dele um leproso, rogando-lhe e pondo-se de joelho diante dele, e lhe dizia: se queres, bem podes limpar. E agora o que ele falou? E Jesus, movido de grande compaixão, estendeu a mão, tocou e disse para ele o quê? Quero, seja limpo. Que Jesus é esse que a pessoa está buscando nele? E ele fala: não, não quero não. Não quero que você seja curado não. Eu quero ver você doente. Aí se você vai na Bíblia, a Bíblia fala o contrário. O diabo vem para roubar, matar e destruir. Jesus dizendo assim: agora eu vim para que tenha vida e tenha com abundância. Você acha que Deus quer ver as panelas vazias, as crianças? Ai, me dá comida, pai, me dá leite, a casa cheia de crianças morrendo de fome. Pensa, será que Deus quer isso? Será que Deus quer ver as criancinhas morrendo de fome e o camarada desempregado? Será que Deus quer ver uma casa endemoniada e macumbada, todo mundo bebendo, todo mundo drogando, todo mundo fumando, todo mundo vendendo o que tem dentro de casa para comprar droga? Você acha que Deus quer isso? É permissão de Deus. Contrário, é permissão do diabo. É o diabo que está permitindo e querendo ver as pessoas morrendo, porque sabe que morre e vai para o inferno. É uma alma a mais para ele, é uma alma a mais que vai para o inferno.

0: sair bater na porta. Quem entendeu, levante a mão. Não, mas Deus falou que a porta está aberta. Eu vou dormir o dia todo. Se Deus quiser, ele vai enviar alguém aqui me buscar em casa e falar comigo onde é que é essa porta. Pense bem. Deus falou que vai me dar uma casa. Deus não revela aqui? Deus vai te dar condições para ter uma casa. Deus vai te dar saúde, inteligência, disposição. E quando você sair para procurar essa casa, procurar essa porta, chega lá, a porta já está aberta. E se não tiver aberta, você bate na porta. Ele mandou aqui, ó, batei. Ele podia falar assim: deixa que eu abro tudo para vocês. Não, batei e a porta se abrirá. Você viu a porta abrir sozinha? Você não vai ver nunca. Você viu o carro andar sozinho? Você já viu o avião andar sozinho? Você não vai ver nunca. E essa cultura desgraçada, miserável, que você e eu, nós aprendemos com as nossas religiões, dos nossos avós, nossos parentes, que ensinaram nós ser miseráveis, ser pobres. Aquela cultura atrasada, pobre, pobre, pobre. Não é que Deus quer, irmão. Deus diz assim, que quando Jesus olhou para o povo, a Bíblia diz que Deus teve compaixão do povo, que viu o povo como ovelha sem pastor, por perdido, igual você e eu, igual meus avós, que nasceram, invocando os santos, as santas de barro que não existem, uma coisa que não existe. Onde é que um barro tem poder? Um barro tem poder para fazer milagre? Se esse barro foi alguém que fez ele, alguém que foi lá e fez uma imagem. Mas nós aprendemos isto. Nós aprendemos a olhar, fitar os olhos, fixar os olhos na parede, está lá o desenho de um Cristo, ó. De um Cristo que não pode fazer nem por ele. De um Cristo que não tem poder para fazer nem para ele. Esse Cristo aí que eles carregam sexta-feira da paixão aí numa cama, numa cruz. É o que nós aprendemos antes. O Cristo deles é um Cristo que vive nas trevas. O nosso Cristo é o Cristo que fala assim: eu sou a luz do mundo, quem me segue não andará em trevas, diz a Bíblia Sagrada. Glória a Jesus. Aí você vem aqui para a igreja e fica aí, ó.
1: Ah, meu Deus.
0: Se for da vontade de Deus, ao leproso. Ah, se fosse da vontade de Deus. Aquela tristeza, aquele vazio, aquela angústia. Ah, se fosse a vontade de Deus. E o diabo falando na cabeça dele, no cérebro dele, na mente dele: não vai dar certo, não. Não vai dar certo, não. E ele aceitando: não vai dar certo, não. Não vai dar certo, não. Você está doente, você está desenganado. Essa doença não tem cura, não. O diabo falando na mente dele. Mas ele não sabe que é o diabo. Ele está vendo que Satanás está usando a própria mente dele, a própria boca dele. Pois é, eu estava vendo na internet aí, essa doença não tem cura, não. Essa doença é rara. Estava vendo isso, ele está procurando só coisa ruim, só notícia ruim. Ele fica alimentando isso para dentro dele, as más notícias. Em vez de ele falar assim: eu vou botar o joelho no chão, eu vou fazer uma campanha de 7 dias de madrugada, e eu tenho certeza que Deus vai fazer essa doença desaparecer. Quando eu terminar essa campanha, eu já estou curado, já estou curado. Não é estarei, não, já estou curado. Dá glória a Deus aí, crente, para Jesus. Eu era pastor, ainda sou até hoje. Vou continuar. Aí, eu era um médico, crente, gastrite nervosa, gastrite crônica, gastrite erosiva. Eu, amém. Metia a boca, enchia a sacola de remédio.

0: sei se aconteceu com vocês isso. E aí eu para casa, da farmácia, ó, levando amoxicilina, levando um outro antibiótico, fortíssima combinação de amoxicilina com omeprazol, com não sei com o que, era quatro combinação de remédio. Quando eu tomava, ficava dopado de tanto remédio pro estômago, chega queimava, que saía fogo dentro de mim aqui assim, ó. Um ano, dois anos, dez anos, vinte anos, e eu pregando curas, eu pregando milagre, e eu, dez anos, vinte anos, 30 anos, cheio de gastrite, cada vez que eu fazia endoscopia, o resultado era pior. E eu, amém, fazer o quê? Quando foi um dia, isso aqui é para vocês, se é que você crê no que estou pregando aqui hoje. Eu falei em cima daquele altar ali, ó, da Deus é Santo, ali na, no outro salão, ali, ó. Eu falei para Deus, peraí, eu oro por todo mundo, o Senhor cura todo mundo, e eu que você não cura. Não, bati hoje, eu não aceito isso aqui de jeito nenhum. Eu não aceito mesmo. Não aceito. Eu reagi. Eu peguei um azeite, como dizem vocês, botei perto de mim. Sete noites, sete madrugadas aqui, ó, de joelho. E ó, falei, não aceito, mas não aceito mesmo. Como diz o pessoal da Universal, tô revoltado. Me revoltei, pessoal. E ó, não, eu não aceito. Aqui diz assim na minha cabeça, no meu cérebro, assim, não aceito. Você só é o que você aceita. Põe na sua cabeça isso. Se você acha que você é feio para valer, irmão. Se você acha que você é feia para valer, irmã. Mas se você acha que você é bonito, você é bonita. Porque você vai dar um jeito, arrumar, passa um troço na cara aqui, né? Arruma o cabelo e tal. Aí vai no espelho e toma ele um pouco. Se você acha que você é feio para valer, meu irmão. Você vai olhar no espelho, você vai ver o nariz, seu tamanho, a orelha, careca, barrigudo, velho, olha o fundo, olha esquisito. Você vai olhar para você, só vai enxergar em você defeito. Só velhice. Você pode ter certeza que eu estou lhe dizendo para você a verdade. Eu falei para mim mesmo, falei, eu não vou carregar mais essa úlcera no estômago, Deus, não vou carregar. Mas eu falei, não foi da boca para fora, foi de verdade. Que não vejo vocês virem aqui ficar aí,
1: amém, amém, amém.
0: E essa vidinha de vocês continuar do mesmo jeito, e essa vidinha minha continuar, amém, amém, né? Eu tenho muita fé, olha a mão, tenho muita fé, mas não sai do lugar. Meti o azeite da barriga, não engoli o azeite não, meti o óleo da pança, do bucho, uma noite, madrugada, duas noites, três noites, quatro noites, cinco noites, sete noites, falei, agora estou curado, falei assim, eu estou curado, não falei assim, eu acho que eu estou curado, eu falei, eu estou curado, falei para mim, você não tem certeza, você não sabe quando você está, quando não está, você não sabe quando você está falando a verdade, quando você está enganando você mesmo, você não sabe, quando você está mentindo para você mesmo, enganando você. Eu falei, estou curado, aí fui no médico, marquei a consulta, exame, fazia a, como é que chama o negócio? Endoscopia com biópsia. Quem já fez isso alguma vez na vida aí? Deixa eu ver, levanta a mão para ele ver. Pouca gente. Fazer agora a endoscopia com a biópsia, que sai na hora. É um troço nojento que trem. Bota um remédio na garganta para adormecer a garganta. Um spray. Te aplica um remédio na veia. Aí você fica lá, meio doido mesmo, que é meio bobo. Meio dormindo, meio acordado. Parece que você está dormindo, parece que você está acordado. Aí fiz a endoscopia. Aí o médico mandou esperar lá fora. Estou acostumado com isso. Aí, daqui a pouco sai o resultado. Aí, resultado. Nada, tinha nada. Tinha nada de gastrite. Nem um belisquinho, como eu disse, nem um pouquinho. Completamente curado. Foi assim que aconteceu comigo. Glória a Jesus, dá glória a Jesus. Meu pai era pobre, minha mãe era pobre, meu avô era pobre, eu também vou ser pobre. Vai ser pobre, você falou que vai ser. Eu não sei qual é o pecado de ser pobre e também não sei qual é o pecado de ser rico. Não é pecado ser feio nem bonito também. Fiquem dizendo aí, meu casamento vai acabar porque todos acabaram. Meus tios, meu avô, meu pai, meus irmãos casaram e separaram todos. Só tem eu e o meu também vai separar. Pronto, você vai já estar preparando para a separação. Você já está se preparando, você está se organizando para receber a notícia da sua esposa, ou você falar para ela, não dá mais. Por quê? Porque a cabeça está programada para aquilo. Você já viu o que Jó falou? O que eu tinha medo de acontecer, aconteceu. O que eu tinha medo de acontecer, foi o que aconteceu. Ele ficou alimentando aquilo, esperando, esperando, esperando. Eu falei um dia desse com uma médica aí, falou assim, ó pastor, tem muita gente que não tem nada no coração. Médico coração mesmo, mas eles infartam. Falei, por que eles infartam? Eles não têm nada, mas eles infartam. Porque eles começam a carregar uma carga negativa, uma mágoa, um ódio, uma tristeza. Eles começam a ficar alimentando que o coração vai parar. Com medo o coração parar. E fica com medo o coração parar. Às vezes não tem nada. Mas qualquer coisinha, ele já acha que está morrendo. E fica alimentando aquilo. Alimentando, pastor. Daqui a pouco o coração dele para. Infarta, porque ele dá, o cérebro dá liberdade, manda um comando para o coração que vai parar. O medo. Quem tem medo vê tudo. Vê assombração, vê vulto. Quem tem medo ouve vozes. Quem tem medo vê. Vê o que o corajoso não vê. Quem tem medo só vê coisa ruim. Eu conheço uma pessoa desse jeito. Eu conheço uma pessoa desse jeito. Com medo, medo, medo, medo, medo. Meu, você não viu não? Eu falei, não vi nada não. Um dia eu saí daqui, mas a Priscila, a dona Rose, a Késia. Aí quando cheguei na frente ali assim, a Priscila focou os farol no meio, assim, farol alto assim, pai, pai, pai, um assalto aí, pai, um assalto aí, não vai não. Eu fiz que nem escutei, olha um assalto lá, o tanto de carro lá. Eu fui bem tranquilo. Chegar, sabe o que era? Um carro que pifou, a bateria pifou, aí outro carro encostou para dar carga à bateria. Aí outro pessoal encostou, que era amigo daquele, e virou que tanta gente ali, tudo batendo papo e dando carga na bateria. Você está doido, pai? Não vai não, não vai não. E eu fui bem tranquilo, passei lá, tá todo mundo batendo papo lá, conversando, dando carga na bateria. Para ela já era um assalto. Alimenta, você vê se você não vai ver isso. Fica alimentando aí. Ah, minha vida, tá ruim, tá ruim. Tá, olha, tá difícil. Olha, era isso que o diabo queria ouvir da tua boca. Você deu prioridade, deu terreno. Chama-se, deu legalidade para ele. É a mesma coisa de se assinar. Entendeu? Assinou certidão de óbito antes de morrer. Quem entendeu, levante a mão. Assinou a derrota antes de perder. É isso que o diabo queria. Era isso que ele está querendo. E está cheio de gente dentro das igrejas. E aqui também. Ah, meu Deus. Eu nasci para sofrer. Eu nasci para sofrer, meu Deus. Oh, Jesus. Aí vem o vaso. Eis, filha, que eu estou contemplando as suas lágrimas. Filha, filho, você é minha querida, minha amada. Eu te escolhi no ventre da sua mãe, filha. Eu estou vendo o seu sofrimento. Eu estou chorando com você. Sai, Satanás dos infernos. Esse Jesus eu não quero, não. Eu quero um Jesus que me dá a vitória, que me tira do sofrimento, que me tira da dor, irmão. Que negócio é esse? Você imagina um Jesus que está chorando comigo? Um Jesus que está sofrendo comigo? Um Jesus derrotado, mandando-me lhe dizer que
1: nas minhas lágrimas. Eu mandei um anjo aparar tuas lágrimas. Eu nunca vi isso, mas eu escuto isso. E você já escutou isso aí. Aí o coitadinho lá. Fala, Senhor. Conforta meu coração. Aí o vaso. Se você quiser um ombro, dá aqui para você chorar. Chora, irmão. Foi Jesus que disse que nós temos que bater na porta. Se ele bater na porta não dá, nós temos que pedir. Pedir não deu? Tem que juntar essas três coisas. Pedir, buscar, que vai dar certo, meu irmão. Pedir, buscar, batei. Ô, irmão, levanta aí, rapaz. Levanta a cabeça. Não, vai ficar quieto. Vai levantar a cabeça. Veja o versículo na frente aí, versículo 7, versículo de número 8, para vocês verem uma coisa aí. Lembra mim o 8 e o 9 para vocês verem o que é que Jesus fala aí. E você fica aqui bem conformada, tá? Confortadinha. Ai, é o que Deus tem para mim. Sai, Satanás dos infernos. O que está dizendo aí? 7, versículo número 8 e 9. Porque aquele que pede, recebe, e o que busca, e o que bate. Agora olha o outro aí, vai lá. Qual é o homem que o seu filho vai lhe pedindo-lhe pão, vai dar pedra, pedindo-lhe peixe, vai dar o quê? Vai dar cobra, escorpião? Aí ele fala assim: se vós que é mal, Deus falando, se vocês que é pai é mal, não vai dar coisas más para os vossos filhos, você que é mal, não vai querer o mal do vosso filho, quanto mais o vosso pai que estás nos céus, lhe dará bens aos que lhe pedirem, irmão. Ô, irmão, levanta aí, sua cabeça. A fé é como a matemática. A matemática não tem fim, não. A fé é como esse universo. É como esse mundão que Deus... Me diga aí quantos quilos pesa esses planetas, Terra, Sol e Lua e planeta Júpiter. Quais são os outros? Mercúrio. Aí me diga aí quantos metros tem esse universo? Quantos quilos? Me fala aí quantos litros d'água tem o mar? Me mostra aí, quem é o cientista que sabe dessas coisas? Me mostra quem é que segura toneladas e trituneladas de gelo aqui em cima, que não cai no chão. Quem fez isso aí? Eu estou perguntando para vocês, quem é que fez isto? Não foi uma explosão, bum! Como é que chama a explosão que fez isso aí, que eles falam? Big Bang? Quem é que sabe, meus irmãos, quantas estrelas tem nos céus? Quem é que sabe quantos fios de cabelos tem em todas as cabeças, menos carecas, das mulheres? Quantas folhas tem nas árvores? Quantas árvores? E Deus tem tudo, está na Bíblia. Deus sabe tudo quanto é peixe que tem no mar. Está na Bíblia. Está na Bíblia, Deus, lá no livro de Salmo fala que Deus tem todos os animais aqui, ele sabe tudo. Ele diz, tudo é meu, tudo é meu, tudo é meu. Irmão, e nós os crentes cristãos somos filhos de Deus, Deus é meu Pai. Gente, nós choramingando, nós reclamando, os passarinhos já amanhecem o dia cantando. Né? Já amanhece o dia cantando. Cantando, né? Porque já sabe que a comida está pronta para eles. Tem que saber. A comida já está pronta. Aí você fala assim, meu Deus, a cobra lá, pegando a ranzinha, meu Deus do céu. E vai lá, bate a cobra. É pecado. Foi o prato que Deus preparou. enganou para a cobra. A cobra está comendo sapo, está comendo rato. Foi que Deus preparou. Quem entendeu, levante a mão. Aí você vê a aranha lá, pegando, mexeu lá? Pegando o inseto lá, arama o laço daqui, arama de cá. E você falou, ô Jesus, tem misericórdia do bichinho, da mosca. É o prato dela que Deus preparou para ela, meu irmão. Aí você vê a onça correndo atrás, o leão correndo atrás do bicho, está no mato lá, e o bichinho corre daqui, corre de lá, corre daqui, corre de lá, e vai daqui, vai de lá, a zebra, e o leão vai, daqui a pouco, pega, oh Senhor, oh meu Deus do céu, o crocodilo pegou o animal lá, é o búfalo, não sei o que lá, o ganu, sei lá como chama lá, oh meu Deus, que judiar, mas é o que Deus preparou, meu irmão. Deus preparou o prato. Aí você vê lá, na beira da estrada lá, o cavalo, a vaca, os peitos para cima lá. E os urubu comendo lá. Foi o prato que Deus preparou para eles. Pensa bem. Está na Bíblia aqui que Deus prepara o prato do leão. E nós, o que ele não prepara para nós? Nós não somos leão. Nós temos inteligência. Nós temos ciência, nós não somos filho de leão, nós somos filha de Deus, meus irmãos. Nosso pai é Deus, nosso pai é o Senhor Deus Todo-Poderoso. Vambora, vambora, vambora. Por que temos mais e outros menos? Porque uns crê, outros não crê, uns esforçam, outros não. Uns conformados. Vambora, irmã? Não. Não sofre. Vamos jejuar? Não. Sofre. Vamos trabalhar? Não. Sofre. Vai passar necessidade para lá, preguiçoso. Vai passar necessidade lá, preguiçosa. Não quer. Não quer. Quer tudo, se for da vontade de Deus, o dia que Deus quiser, ele vai trazer aqui o prato para mim. Vai trazer o prato. Então, está cheio de leproso. Senhor, se tu quiser... Se tu quer, irmão, tem coisa, escuta aqui, tem coisa que às vezes Deus nem quer, mas nós é que queremos, e Deus acaba querendo depois. Tem coisa que Deus nem quer e acaba Deus querendo. Como assim, pastor? Ezequias, o Senhor Deus manda lhe dizer que tu prepare, miserável, que tu vai morrer, mas tu não está pronto nem para morrer, coisa ruim. Tchau. Aí que ele reagiu, oh Senhor, tem misericórdia de mim, lembra de mim, ah, que eu fui fiel, beberei, parará, por que ele não fez isso antes? Ai, tem gente que fica esperando um milagre. Vocês não têm que ficar esperando milagre, na dependência do milagre, a coisa piorou, que agora sou um milagre, que não? Agora sou um milagre. Vocês têm que mudar o pensamento de vocês. Vocês não podem ficar esperando de milagre. Já vai na frente, vai fazendo a sua parte. Vai orando, vai jejuando, vai consagrando, vai santificando, vai ofertando, vai dizimando e tendo para você reserva. Não fica comendo a reserva, não, vai acabar. Ah, depois não tem mais nada. Acabou tudo. Pois é, Senhor, lembra de mim quando andei na tua presença, quando eu fui fiel. Preciso chorar. Ele chorou antes, que não orou antes, não mirou antes. Aí Deus fala assim, volta lá. Aí Deus mudou de ideia? Volta lá. Mas já falei, Senhor, volta lá, fala para ele que eu vou dar-lhe mais 15 anos de vida, porque eu escutei a oração dele, escutei isso, escutei ele chorar, gemer, se humilhar. Por que que não fez isso para não acontecer? Quer dizer que Deus mudou de ideia? Foi ele que mudou de ideia, não foi Deus que mudou de ideia. Quem entendeu, levante a mão. Ele que mudou de ideia, que reagiu. O cego de Jericó é um exemplo. Jesus passa o cego, Senhor, grita. O povo, cala a boca, cego enjoado. Cala a boca, cego enjoado. Ele nem tinha Jesus. Jesus parou. Chama o cego lá. O que você quer, cego? É que eu enxergo. A tua fé que te curou. Não foi eu que te curei, não. Quem curou você foi a tua fé. Tem coisa que Deus nem sabe, irmão, que Jesus nem sabe. Que isso, pastor? Sim, senhor. Tem coisa que Jesus nem sabe. Tem coisa que tem gente curada que Jesus nem sabe. Por quê, pastor? Foi ele que foi curado pela fé dele. Você vai dizer assim: eu não te conheço. Mas como é que você não conhece? Eu curei, expulsei demônio, fiz milagre, fiz maravilha. E você não me conhece? Você está vendo aí? Tem gente curando, é que Jesus nem... É o nome de Jesus que está curando. É a fé que está curando, meu irmão. Se o ímpio faz isso, se o desmantelado, se o falso profeta faz isso, cura, expulsa demônio, revela, por que que os salvos não podem andar na frente? Por que que os salvos não podem ser o melhor? Não pode ganhar o melhor? Ei, irmão, por que que nós temos que ficar para trás?
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0: meus queridos irmãos e irmãs, paz do Senhor e Salvador Jesus Cristo de Nazaré, cooperador Christian Garcia, falando com todos vocês neste exato momento. E o motivo da minha fala, presta atenção para tudo que você está fazendo, é para falar de quarta-feira. Quarta-feira, nossa sede nacional aqui em Curitiba, a grande quarta-feira do milagre financeiro, onde eu creio que Deus, Ele tem bênção. Deus, Ele tem vitória na área financeira. Você, meu irmão, minha irmã, que se encontra endividado, você que se encontra com causas na justiça, problemas financeiros, problemas aonde você não vê solução, o nosso Deus tem a solução para a sua vida. E é nesta quarta-feira, desperta a fé, povo de Deus, desperta a fé, ouvinte de casa, do programa Vencendo pela Fé. Quarta-feira, Deus, eu tenho um grande milagre em sua vida. Deus tem grandes coisas para operar em sua vida. 7 horas da noite, desperta a sua fé, em nome de Jesus. Levanta a sua cabeça e vem estar aqui conosco. Independente da sua classe social, independente da situação que você vem estar vivendo, independente da tua religião, do seu credo religioso, vem estar conosco nessa quarta-feira. Eu tenho certeza que grandes coisas Deus, Ele vai operar em nome de Jesus. 7 da noite, o nosso pastor presidente da igreja pentecostal Deus é Santo, nosso líder espiritual, pastor Darcy Messias, vai estar assumindo a tribuna santa, vai estar pregando a sacrossanta palavra de Deus, uma palavra revelada, uma palavra inspirada pelo Espírito Santo, uma palavra que vai trazer direção para a sua vida, uma palavra que vai trazer resposta para a sua vida em nome de Jesus. E às 3 da tarde, presbítero Jefferson pregando a palavra de Deus. Eu creio no sobrenatural. Você crê, irmão? Você crê, minha irmã? Vem estar conosco. Desperta a sua fé em nome de Jesus. Em nome do nosso Senhor e Salvador Jesus Cristo. Você que tem algo para resolver, presta atenção aqui agora, em nome de Jesus. Você que tem papéis para assinar, você que tem uma decisão para tomar com relação à área financeira, com relação a exatamente isso, é dinheiro, venha para cá, venha buscar uma direção, venha buscar uma resposta. Você que se encontra endividado, você que até mesmo emprestou para alguém e até agora não teve o retorno, não teve a pessoa vindo para te pagar, eu creio no milagre nessa quarta-feira, em nome de Jesus. Alguma coisa Deus vai operar, alguma coisa Deus vai agir através dos excelentes dons do Espírito Santo, através das orações, através dos clamores, através da mensagem. Vai ser um culto repleto de milagres, vai ser um culto do agir de Deus na área financeira. Você que quer comprar, você quer vender, você quer adquirir um bem, um imóvel, um carro, enfim, uma casa, meu irmão, venha para cá em nome de Jesus, vem buscar uma direção de Deus. Você que se encontra com a vida travada, a vida não anda, os projetos, sonhos não caminham, não vão para frente, é nessa quarta-feira onde o nosso Deus, Ele vai agir. 7 horas da noite, endereço, Avenida Marechal Floriano Peixoto, número 6711, aqui na Grande Curitiba, na capital do Paraná, aqui na Vila Auere, aonde você tem um encontro marcado com Deus, aonde você vai ter a sua vida transformada, a sua vida financeira restaurada para a glória de Deus. Nós vamos estar aqui, o servo de Deus, pastor Messias, às 7 da noite, meu Deus do céu, vai ser tremendo o que Deus vai fazer, o que Deus, Ele vai agir. Desperta a sua fé, em nome de Jesus, grandes coisas Deus, ele vai operar. Novamente, Avenida Marechal Floriano Peixoto, número 6711, aqui em Curitiba, Paraná. Deus abençoe a todos. Vamos ouvir aqui testemunhos que falam, sim, sobre vida financeira. Pessoas que foram abençoadas, pessoas que receberam dinheiro na conta, pessoas que estavam desempregados e Deus abriu as portas, pessoas que queriam adquirir um bem, Deus colocou as mãos, Deus deu vitória. Ouça, acompanha. A qualquer momento nós voltamos trazendo os importantes avisos da obra de Deus. Falou com vocês, Senhor Rui Cristo, cooperador Christian Garcia.
1: Se aproxima aqui, irmão. O nome da senhora?
2: É Rita.
1: Qual foi a bênção, Rita?
2: Eu fui abençoada. O pastor Darcy me deu um voto do dízimo, né? E falou que Deus ia fazer uma surpresa para mim. Aí eu fiquei, passou 3 semanas e chegou uma carta do Banco do Brasil. Aí falando para mim ir lá, eu falei, mas Jesus, eu não tenho nem conta no Banco do Brasil, eu não devo pro Banco do Brasil nem nada. Aí eu peguei, fui, cheguei lá e falei para a moça, ó, eu não tenho conta nesse banco aqui nem nada, mas chegou essa carta aqui. Aí ela olhou para mim, deu uma risadinha e falou, vamos ver se você está devendo aqui. Aí ela puxou lá e viu, tinha 12 mil reais. Eu não tenho palavra para agradecer.
1: Peraí, tinha Senhor. 12 mil reais para a senhora?
2: É, sem conta.
1: A senhora não tinha conta no Banco do Brasil?
2: Não tinha nada.
1: Quem pode dar glória a Deus aí?
2: Não tinha nada.
1: Tá vendo só o que é o milagre de Deus? O pastor Messias colocou o voto do dízimo nas suas mãos.
2: Minha mãe falou que eu ia ter uma surpresa, mas...
1: Ele falou que a senhora ia ter uma surpresa.
2: É, e eu não sabia o que era. Aí chegou essa cartinha lá em casa, lá.
1: Depois que o pastor Messias colocou o voto do dízimo na sua mão... Uhum. E diz assim, ó, a senhora vai ter uma surpresa. Quanto tempo que demorou para essa surpresa acontecer?
2: Umas 2 semanas.
1: 2 semanas?
2: 2 semanas.
1: Então foi imediato?
2: Foi imediato.
1: A senhora recebeu uma carta do Banco do Brasil.
2: Banco do Brasil, não tem como.
1: Sendo que a senhora não tinha ligação nenhuma com o Banco do Brasil.
2: Não, eu nem mexo com isso, nada.
1: Não tinha nada de conta, nada.
2: Chegou a carta.
1: Chegando lá,
2: chegou
1: 12 mil reais para a senhora.
2: 12 mil reais.
1: A senhora pegou o dinheiro?
2: Peguei.
1: Glória a Deus.
2: Tirei o dízimo tudinho de tudo aqui. Dízimo tudo.
1: Foi surpreendida?
2: Foi.
1: Foi grande a surpresa?
2: Foi. Não tem palavra para agradecer ao Senhor. Tem uma fé tremenda quando o pastor põe o voto do dízimo nas minhas mãos. Eu tenho uma fé muito grande.
1: Quando o pastor fala aqui, pode confiar, né?
2: É, mas eu confio.
1: Pode crer.
2: Eu posso, eu creio. Tudo.
1: Ele falou que Deus iria fazer um milagre e a senhora ia surpreender.
2: É, surpreendi, que eu nunca esperava.
1: E foi uma surpresa grande.
2: Foi uma surpresa.
1: Glória a Deus.
2: Aí, então eu agradeço e as palmas louvo o Senhor.
3: Meu irmão, seu nome?
4: Jorge.
3: Qual foi a bênção que Deus te deu na igreja Deus é Santo?
4: Meus irmãos, aqui na igreja pentecostal Deus é Santo, eu alcancei uma grande bênção, que para mim era muito difícil. Eu consegui comprar um terreno. O Senhor foi me dando a bênção, eu tinha até mesmo uma causa na justiça, que estava muito difícil. E daí, nessa causa da justiça, eles me entregaram um terreno, que estava na causa, foi feito um acordo, e eles mandaram procurar um terreno, e eu procurei esse terreno, e conquistei esse terreno.
5: O senhor ganhou aqui na igreja Deus é Santo na campanha da quarta-feira.
4: Aqui na campanha da quarta-feira, quarta-feira do milagre, eu conquistei essa campanha desse terreno.
5: Amém. Qual é o valor desse terreno aí para esse povo que duvida do milagre financeiro?
4: O valor desse terreno hoje, meus irmãos, é de uns 140 a 180 mil reais.
5: E o irmão recebeu na igreja Deus é Santo?
4: Eu recebi aqui na igreja pentecostal Deus é Santo.
5: Qual o conselho que o senhor tem para o povo de Deus que está aí pensando que não pode receber também este milagre, mas venha também receber aqui na campanha da Igreja de Deus é Santo? Qual é o conselho que o senhor tem a dar para esse povo?
4: Olha, irmãos, venha fazer a campanha aqui nessa Igreja Pentecostal Deus é Santo, na quarta-feira do milagre. Tu vai ver o milagre na tua vida, tu vai sentir mesmo um gostinho de um milagre financeiro.
5: Esse milagre o senhor recebeu, o povo também vai receber aqui na Igreja de Deus é Santo?
4: Vai receber aqui na Igreja Pentecostal Deus é Santo.
5: Amém, então. Seu nome e seu endereço?
4: Meu nome é Jorge. E o meu endereço é aqui na rua Fátima Bike 595, no Capão Raso.
5: Amém. Então, mais um irmão recebendo a bênção de Deus aqui na Igreja Pentecostal do Zé Santo, na campanha da quarta-feira. Deus abençoe.
0: Qual é o seu nome?
6: Benedito Gonçalves.
0: Irmão Benedito, compra a sua bênção.
6: A bênção que a minha filha tinha uma conta de R$6.000, eu através de vindo aqui trazendo o nome dela, ela quitou por R$2.900 a conta.
0: Então a filha tinha uma dívida de quantos?
6: R$6.000.
0: R$6.000. E o irmão fazendo as campanhas que da quarta-feira, a filha conseguiu quitar a dívida.
6: R$2.900.
0: A dívida que era de R$6.000, ela pagou apenas R$2.900.
6: R$2.900. Então, foi R$2.900 que ela quitou. Por isso eu agradeço a Deus pelas bênçãos recebidas. Sabe?
0: Então ela ganhou uma bênção de R$3.100.
6: R$3.100.
0: Através da campanha da quarta-feira.
6: Da campanha da quarta-feira.
0: Deus proveu.
6: Deus proveu, é. Fazia campanha, Deus proverá, então Deus proveu.
0: Glória a Deus. Palmas para Jesus, tá vendo?
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8: O nome da irmã?
9: Ana Carla. Faz uma semana que o pastor tinha me apontado no banco e falado que eu iria receber uma benção. Eu falei, meu Deus, eu já recebi tanta benção. O que será que Deus tem preparado para mim, né? Um amigo meu chegou na frente da minha casa para mostrar o carro dele novo. E eu falei, nossa, se eu te falar que eu tenho um sonho de ter um Nivus, que é um carro de mais de 100 mil hoje, né? Ele falou, se eu te falar que na loja tem um carro, esse mesmo carro. Eu falei, deixa eu ver as fotos. Ele me mostrou um Nivus branco. Eu falei, bem assim, esse carro é meu. Ele falou, então amanhã a gente vai lá na loja olhar, pra ver se você gosta, né, pessoalmente. Cheguei na loja, bati o olho, olhei por dentro e falei, esse carro é meu, eu profetizo hoje. Precisava dar o sinal no dia, dei o sinal, no outro dia eu precisava ir no banco para fazer o TED para a loja. Ali o inimigo já me colocou contra a parede, falando que o carro não seria meu, que já tinha outro vendedor que ia levar o carro. E eu falei, não, se Deus falou que era meu carro, é meu, eu vou levar esse carro para minha casa. Aí eu consegui fazer o TED lá tudo certinho, em menos de 48 horas o carro estava comigo, mais um carro. Eu tenho esse, tenho um Ford Ka e uma moto do ano.
8: Foi falado aqui que Deus ia te dar uma bênção. A revelação de Deus apontou que a irmã ia receber uma bênção. Olha só, quando vocês forem apontados aqui, ou revelados, vocês não ficam perguntando, mas de quê? Como? Da onde? Perguntando para você? Pergunta para Deus. Pergunta para Deus. Deus não é Deus de dúvida. Quando ele fala que vai dar, ele dá mesmo. Não importa para quem. Ele falou, vai dar, ele vai dar. Tá lá o carro.
9: Tá ali, tá no estacionamento ali. E eu falei, meu Deus, eu já ganhei tantas bênçãos. O que, que você tem preparado para mim? Ele me deu o carro dos meus sonhos. Branco, lindo, maravilhoso. Mais de 100 mil reais.
8: Mais de 100 mil reais?
9: Mais de 100 mil reais.
8: Onde é que você vai botar dinheiro? É Deus abençoando, né? Agora, deixa eu perguntar. A irmã mora onde?
9: No bairro Uberaba.
8: Tem sido abençoado aqui?
9: Muito, por isso que até eu perguntei, Deus, mais uma benção, o que, que você tem preparado para mim? E era o carro dos meus sonhos.
8: Manda um conselho aí para alguém que tá te ouvindo agora pela rádio.
9: Na verdade, tem que crer, orar, vir nas campanhas, cumprir todos os votos. Sou dizimista na igreja, fiel, e acompanho a obra, mas sempre com fé e orando bastante. Amém.
8: Agora vocês podem bater aquela salva de palmas para Jesus. Ele é maravilhoso. Primeiramente, o nome do irmão?
10: É Rosival.
8: Qual foi a bênção, Rosival?
10: É, presidente Jefferson, é segunda-feira agora. Eu tenho visto sempre as pessoas contar milagre aqui na Igreja de Deus é Santo. Pessoas que recebeu, foi pagar uma dívida, já estava paga. É, apareceu o dinheiro na conta. Eu sempre orando para Deus, Deus fazer um milagre na minha vida, assim, dessa forma. E segunda-feira agora, eu estava com a minha esposa ali em casa. Irmãos, pela glória do Senhor Jesus, eu fui puxar meu extrato bancário. E segunda-feira agora eu vi que apareceu R$22.000 na minha conta. Para a glória do Senhor Jesus.
8: Apareceu 22 mil?
10: R$22.000.
8: Mas da onde que apareceu esse dinheiro?
10: Um dinheiro que eu não esperava, que eu não contava, que tinha na minha conta. Quando eu entrei no aplicativo da minha conta, estava lá 22 mil reais a mais na minha conta. Segunda-feira agora.
1: Vocês ouviram, irmãos? Irmãos de casa, olha o testemunho aqui do nosso irmão Rosival. É a campanha da quarta-feira, a campanha do milagre financeiro. Quem ouviu, igreja, o testemunho, diga glória a Deus. Diga glória a Deus, igreja. O irmão está na campanha da quarta-feira, campanha do milagre financeiro.
10: Glória a Deus, sempre nós participamos da campanha aqui da quarta-feira. E olha, foi um milagrão muito grande, muito grande. Eu fiquei assim, maravilhado. Eu e minha esposa, ela não acreditou, a gente entrou de novo na hora, no aplicativo da conta. Você é que é isso mesmo? Não acredito, será que é isso mesmo? A gente viu, verificou, 22 mil reais a mais na nossa conta, para a glória do Senhor. Isso aconteceu nessa segunda-feira agora, na parte da tarde, fui entrar no aplicativo e estava lá, em nome de Jesus.
1: Então, apareceu 22 mil.
10: 22 mil reais.
1: Quem ouviu, diga glória a Deus. Irmãos, aqui na igreja pentecostal, Deus é Santo, acontece milagres como esse que você está ouvindo aqui. Aqui o irmão contando que apareceu 22 mil reais na conta dele. Nesta segunda-feira à tarde, ele entrou no aplicativo, puxou o extrato e estava lá 22 mil reais. Deus faz isso e muito mais nessa igreja. Irmão Rosival, essa igreja tem uma unção de prosperidade. Essa igreja tem uma unção de milagre. Irmão, é prova disso.
10: Essa igreja é uma igreja muito abençoada. Deus tem me abençoado muito aqui nesta igreja. E uma bênção assim, financeira, dessa proporção assim, de aparecer dinheiro na minha conta, nunca tinha acontecido, irmãos. E olha, eu vejo tantas pessoas contar essas bênçãos que Deus deu na vida dos irmãos que participam aqui das campanhas das quarta-feira. E eu fiquei muito maravilhado com essa dádiva, com essa bênção que o Senhor fez na minha vida. Glória a Deus. Então assim, a gente não esperava isso. Não esperava, mas Deus é maravilhoso. Deus não tenho palavras para falar o que Deus faz na nossa vida aqui nessa igreja.
1: E o irmão sempre ouvia as pessoas contar milagres assim, né? Quem já ouviu aqui pessoas contando milagres de aparecer dinheiro na conta? Quem já ouviu, levanta a mão, diga glória a Deus. Ele também já ouviu e ele falou com Deus, né? Que ele queria receber esse milagre também. E ele recebeu 22 mil. Glória a Deus. Amém. Está aí. Contou a bênção dos 22 mil que apareceu na conta dele. Você que está vendo esse testemunho, vem para a igreja. Deus é Santo. A sua vida aqui será mudada e transformada em nome de Jesus. Deus abençoe o irmão Rosival pelo testemunho. Palma para Jesus Cristo, igreja.

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1: Graças a Deus, Senhor meu Deus, Senhor meu Pai, em nome do Senhor Jesus, meu Deus, há uma necessidade de orar, há uma necessidade tão grande de orar, de viver orando de dia e de noite, como os homens do passado que orava de dia e de noite, Senhor. As mulheres, aqueles homens que estão registrados no livro da Bíblia, de Hebreus, capítulo 11, o livro dos heróis da fé, aquele povo orava de dia e de noite, Senhor, aquele povo jejuava de dia e de noite, pregava de dia e de noite, Jesus, oh meu Deus, eu tenho que orar, eu tenho que orar por esse povo, meu Deus, eu tenho que orar por essas almas, por essas vidas que tem nos ajudado, meu Deus, oh meu Deus, olha os irmãos aí que tanto tem me ajudado, meu Deus do céu, oh Senhor da glória, Espírito Santo, meu Deus, em nome de Jesus, em nome de Jesus Cristo, Senhor, em nome de Jesus Cristo, meu Deus, vai rompendo todas as barreiras, todas as muralhas, todo o levante de Satanás. Satanás, o Senhor te repreenda agora. O sangue de Jesus tem poder para te repreender. O sangue do meu Deus é poderoso para te queimar. Senhor, repreende as enfermidades, as doenças, os males. Repreende a opressão dentro desta casa. Repreende, Senhor, a fortaleza do mal dentro desta casa. Ó Deus, repreenda, Senhor, repreenda, Espírito Santo, todas as forças do mal, todas as potestades, os poderes do mal. Meu Deus, repreenda agora que levantar contra nós. Senhor, repreenda. Meu Deus, vai amarrando, vai acorrentando. Meu Deus, vai acorrentando agora os demônios, os espíritos que têm segurado a mão do povo. Quantas pessoas que têm se fechado as mãos, o coração. Quantas pessoas, meu Deus, que Satanás tem tirado elas da igreja, das igrejas. Quantas pessoas, meu Deus, que eram fiéis. Pessoas que lutavam de dia e de noite, fazendo a tua obra, trabalhava de dia e corria para a igreja à noite. Ó Deus, quantas pessoas que trabalhavam à noite e corria de dia, fazendo a tua obra. Meu Deus, em nome de Jesus Cristo, meu Deus, quantas pessoas, Senhor, que tinham prazer de lutar, de orar, de jejuar, de pregar, tinha prazer de dirigir uma igreja, de viajar fazendo a tua obra, ganhando as almas para o teu reino. Não tem coisa melhor do que ganhar almas, não tem coisa melhor do que ver a obra crescer. Deus, não tem coisa melhor, não tem alegria, meu Deus, maior do que ver a obra de Deus crescer. Senhor Jesus, oh meu Deus, levanta, meu Deus, Salva, meu Deus. Levanta, meu Deus, as almas. Salva as almas. Meu Deus, salva as almas. Salva as almas. Salva as almas, Senhor. Abre o coração do povo. O coração fechado, amarrado, trancado. O coração agarrado com as coisas desta vida, com as coisas deste mundo. Que tudo acaba, tudo perece, tudo vai ficar aqui, vai ficar no cemitério, vai ficar para os outros. Meu Deus, tudo um dia vai acabar. Oh Senhor, oh Espírito Santo, faz nós entender isso, faz os irmãos entender isto, que ninguém leva nada. Que ilusão no coração do homem. Como o homem é fácil de ser seduzido, iludido pelas coisas materiais, que um dia vai ficar tudo para trás. Oh meu Deus, eles se matam, eles morrem, eles brigam pelas coisas materiais, eles mentem por causa do bem-estar material. Senhor da glória, Espírito Santo, meu Deus, meu Deus, meu Deus, quanta gente trabalha de dia e de noite, não tem tempo para te servir, não tem tempo para Deus, não tem hora para servir a Deus. Oh meu Deus, não tem hora para comer, nem para a família, para descansar, não tira as férias, nada, só trabalhar. Meu Deus, quantas pessoas que perderam o prazer das coisas espirituais, tornaram escravo do trabalho, escravo do serviço, escravo do dinheiro, escravo do salário, do emprego, da empresa, escravo do horário, escravo do relógio, escravo do tempo. Não tem tempo para nada, não tem tempo para nada. Deus do céu, Deus da glória, liberta as almas, Senhor. Quantas estão paradas, afastadas, desviadas do evangelho, quantas estão morrendo sem salvação, vão morrer sem salvação e não vai levar nada, só vai levar a alma para o abismo, para o Hades, para ser atormentada de dia e de noite. Meu Deus, oh Jesus, oh Espírito Santo de Deus, oh meu Deus, salva as almas, Senhor, transforma os corações, Jesus, transforma os corações, Jesus, transforma as vidas, Jesus, liberta as almas, me liberta, liberta cada dia minha alma, liberta meu coração, liberta minha mente, meu Deus, liberta cada um de nós cada dia. Vai santificando, vai trazendo pureza, vai trazendo alegria na minha alma, na alma dos irmãos, meu Deus. Senhor da glória, abençoe, meu Deus, as aberturas das igrejas, Deus é santo. Oh Jesus, oh Jesus, prepara a condição, prepara irmãos, prepara pessoas do coração aberto, a mão aberta, para nos ajudar, pessoas católicas, evangélicas, de todas as religiões. Meu Deus, prepara, Senhor, prepara, Espírito Santo. Oh meu Deus, oh Deus, tu és dono do ouro e da prata, envia recurso, envia condições financeiras, envia, meu Deus, condições para nós poder ter horários de programa de rádio de dia e de noite, nós ter pessoas para trabalhar, pessoas para evangelizar, viajar, abrir igreja, dirigir igreja. Ó Senhor da glória, ó Deus do céu, abençoa os irmãos que nós já temos, dando a eles saúde, força, graça, alegria. Ó meu Deus, abençoa os irmãos que estão lutando comigo, ajudando nós a fazer esta obra. Ó Deus, recompensa eles, dá eles alegria, dá-lhes gozo na sua alma. Meu Deus, mostra para eles como vale a pena nós nos desgastarmos nosso corpo na obra de Deus. Ó Deus, como é gostoso a gente cansar, a gente às vezes se estressar fazendo a tua obra. Ó Deus da glória, ó Espírito Santo da verdade, meu Deus, implanta dentro de nós a gente cansar, a gente às vezes se estressar fazendo a tua obra. Ó Deus da glória, ó Espírito Santo.

que tem me ajudado, quantas pessoas que estão nos ajudando, Senhor, e quantas outras que vão nos ajudar. Ó Deus, abençoa a vida deles, abençoa o dia a dia deles, o trabalho, a saúde, meu Deus, a família, os negócios, a vida espiritual. Ó meu Deus do céu, meu Deus, derrama força, derrama força, Senhor, dai-nos força, meu Deus. Ô Jeová, eu quero sentir dentro de mim força, autoridade, poder, meu Deus. A carne está fraca, mas o Espírito está pronto, meu Deus. Ô Deus da glória, dai aos irmãos força, espiritualidade, santidade. Dai a mim, ó Deus, dai a nós, meu Deus. Ô Senhor da glória, meu Deus, Jesus querido, Jesus poderoso. Eu me lembro das passagens da Bíblia Sagrada, quando o Senhor passava noites e noites nos montes, nas vigílias das madrugadas, com Pedro, Tiago e João. Eram os três que estavam contigo, meu Deus. Ô Deus da glória, eram os três escolhidos para a oração. Meu Deus, Jesus, eu me lembro da Bíblia, quando fala de Paulo, de Filipe, aqueles homens que deram a vida, que deram o tempo deles na tua obra. Ó Deus, Elias, Eliseu, que lutaram. Ó Senhor da glória, aqueles homens de Deus como Abraão, que se envolveram de dia e de noite no trabalho, na obra de Deus, como Moisés, que lutava com aquele povo, trazendo o povo do Egito para Canaã, como Noé, que lutou fazendo a arca, trabalhando a tua obra, meu Deus. Aqueles homens que deram a vida, morreram te servindo, dirigindo igrejas, conduzindo um rebanho, meu Deus. Ó Senhor da glória, Deus, aqueles homens que foram provados, experimentados, como Davi, que lutou de dia e de noite diante de Israel. Ó Deus de Samuel, ó Deus da Bíblia Sagrada, ó Deus do céu, ó Deus da glória, Senhor, fica conosco. Espírito Santo, mostra para nós como vale a pena nós lutarmos, nós batalharmos de dia e de noite na tua obra, meu Deus. Senhor da glória, haja aprovação, haja crescimento, meu Deus, que nossos olhos possam ver o trabalhar do Senhor. Ó meu Deus, ó meu Pai, ó Espírito Santo, me orienta, fala comigo, me revela, me mostra o caminho da vitória, me mostra o caminho, meu Deus, me mostra o caminho da vitória cada dia, vai revelando, vai mostrando, vai agindo, meu Deus. Ó, meu Deus, abençoa o teu povo que agora estão orando, estão clamando, estão buscando. Ó, Deus da glória. Ah, meu Deus, dá eles a recompensa. Faz as coisas fluir na vida deles. Faz as portas se abrir. Faz a saúde deles mudar, meu Deus. Faz os negócios dar certo, Senhor. Espírito Santo, faz a coisa fluir, meu Deus, porque a tua palavra diz, operando Deus, quem impedirá? Meu Deus, o Senhor Jesus disse, sem mim, nada podeis fazer. Ó, meu Deus, não deixa nosso trabalho sem vão, não deixa, Senhor, nossa luta sem vão, os companheiros de batalha que estão lutando. Ó, meu Deus, ó Jeová, faz nós nos alegrarmos com a obra de Deus.

Deus, faz nós ver o campo, a seara sendo abençoada, ó Deus, abençoa os ceifeiros, abençoa os trabalhadores da última hora, meu Deus, ó Jeová, ó meu Deus, não deixa o povo esquecer dos compromissos, dos votos, das responsabilidades com a obra do Senhor, meu Deus, com o ide do Senhor, que não é fácil, não é fácil deixar nossa família, nossos pais, irmãos, e sairmos pelo mundo levando a tua palavra. Ó Deus, faz nós ver, faz nós enxergar o céu já nesta vida, faz nós ver, ó Deus, a glória que há de ser revelada, a recompensa, meu Deus, para que cada dia nós possamos nos envolver mais e mais na tua obra. Ó Deus, ó Deus, ó Deus, a Bíblia diz que o nosso trabalho não será em vão no Senhor. Ó Deus, a Bíblia diz, ó Senhor, que aquele que planta, colhe. Eu quero colher os frutos da justiça. Eu quero ver, meu Deus, meu trabalho, a minha vida, que eu estou dando a tua obra. Eu quero ver a recompensa. Eu quero ver as almas. Eu quero ver a obra crescer. Eu quero ver Deus levantar obreiros. Ó Jesus, me dá sabedoria, me dá capacidade para me liderar o rebanho, para me lutar, saber administrar, resolver os problemas, julgar os problemas com sabedoria. Ó Jesus querido, me ajuda. Olha o povo orando agora comigo. Abençoa os irmãos que estão orando, que estão buscando conosco. Dai aos irmãos a recompensa, a saúde, a força, a alegria e a paz, meu Deus. Ó Deus meu, ó Deus maravilhoso, a tua presença é que nos encoraja, a tua presença é que nos alegra, meu Deus. Oh, aleluia, aleluia, Jeová, o grariande clama lavastéria. Oh, aleluia, Jeová, oh, graças a Deus, meu Deus, me usa com poder para revelar, para curar, para que as bênçãos aconteçam, meu Deus. Jesus, eu te peço, abençoa os irmãos que estão me ajudando. Abençoa as irmãs de todas as igrejas que estão nos ajudando. Abençoa os irmãos da Deus é Santo. Abençoa todos, meu Pai. Que a tua bênção seja com eles, desde agora e para sempre. Amém, Jesus. Graças a Deus, amém.

0: aqui. 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
2: O Senhor te abrirá o seu bom tesouro, o céu, para dar chuva à tua terra no seu tempo e para abençoar toda a obra das tuas mãos. Deuteronômio 28, 12.
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1: Livro de Gênesis 2. Livro de Gênesis, capítulo 2. Preste bem atenção para que essa palavra ela possa surtir efeito na sua fé, porque a fé ela vem de ouvir. Diz assim o versículo 7, como diz vocês, Gênesis 2:7: e formou o Senhor Deus o homem do pó da terra e soprou em seus narizes. Peraí, formou o Senhor Deus o homem do pó da terra e soprou em seus... Quantos narizes o homem tem? Quantos narizes o homem tem? Então aqui não é um homem só. Narizes. Olha bem, presta atenção na palavra. E a palavra ela é científica. E formou o Senhor Deus o homem do pó da terra, soprou em seus narizes o fogo de vida, fogo da vida. E o homem foi feito alma. E plantou o Senhor Deus no jardim, como é que é? Plantou o Senhor Deus o jardim no Éden, da banda do Oriente, e pôs ali o homem que tinha formado, e o Senhor Deus fez brotar da terra toda árvore agradável à vista, boa para comida, e a árvore da vida no meio do jardim, e a árvore, como é que é? E a árvore do, como é que é? Da ciência, e saía um rio do Éden, e saía, como é que é? E saía um rio do Éden para regar o jardim, e dali se dividia e se tornava em quatro braços. E o nome do primeiro era Pison, e este é o que rodeia toda a terra de Avilar, onde há todo mundo, onde há. E o ouro dessa terra é bom, ali há o obdélio e a pedra sardônica. E o nome do segundo rio é o quê? Mas cadê o povo? É o quê, irmão? Este é o que rodeia toda a terra de Cush. É isso mesmo? E o nome do terceiro rio é? Me chama? Alga, me deu o nome do terceiro é? Idekel. Uá! Está errado, não é na Bíblia de vocês. E o nome do terceiro rio é? Idekel. Ala, meu Senhor. Agora descobriu o nome de Idekel aqui. Este é o que vai. Me fala aí. Da Síria. E o quarto rio é? Eufrates. E é só ter aí, tá bom? Pode sentar. Senta, deixa a Bíblia aberta e dê palma e dê glória e dê aleluia para o nosso Deus poderoso. Eu olhando aqui, comecei a ler isso aqui e comecei a ver, observar quem é o homem. O que Deus, olha para cá, o que Deus preparou para o homem. Que Deus, aonde Deus botou o homem? Em cima do ouro. Deus botou o homem em cima do ouro. Do ouro, da riqueza. Deus não botou nós para ser miserável. É nós que fazemos ser miserável. Deus botou o homem em cima do ouro. Que como fez? Jogou tudo fora. Deus botou aqui, ó, o homem em cima do ouro. O homem tinha de tudo. Se você olhar antes e depois, o homem precisava fazer nada, só comer do bom e do melhor. Deus criou tudo, tudo, tudo, tudo de bom, presenteou o homem e falou: ó, coma, rapaz, aproveita, fica à vontade, come aí, come, tem tudo aí. O que o homem fez? Largou de comer o que era bom para comer o que era ruim. Aqui na frente fala que Deus criou a árvore da cesta do bem e do mal. O que que o homem larga é o bom, a riqueza, a prosperidade. Olha, meu Deus, para que mexer com aquilo que não convém? Para que comer daquilo que não devia comer? Aproveitar-se a riqueza que Deus entregou nas mãos dele. O ouro, meu Deus do céu, se imagina. Latindo em tudo, ele não precisa fazer nada, só comer e dormir. Mas aí é o seguinte, tudo que é muito fácil também, a gente tem que ter muito cuidado, viu? Tudo que é muito fácil, tudo que a gente ganha, a gente não sabe aproveitar e valorizar aquilo que Deus põe em nossas mãos, aquilo que o Pai dá. Às vezes o pai vai lá, a mãe financia o carro, põe na mão do filho, daqui a pouco deu carro. O carro arrebentou, estourou, deu perca total. Quem está pagando é a mãe, quem está pagando é o pai. Ele nunca fez nada, nunca trabalhou, nunca ralou. Faz a mãe, faz o pai ir lá no banco fazer empréstimo, colocar na mão dele, faz a velha aposentada pegar empréstimo, colocar na mão dele. Daqui a pouco ele estoura o dinheiro e não faz nada, acaba com tudo. Ó, a coisa é boa, a coisa é saudável, a coisa é durável, quando você aprende a valorizar. Se você não valoriza, aquilo acaba logo, aquilo, ó, vai embora. Pode ser um saco de dinheiro, pode botar na mão sua, na minha mão, um saco de dinheiro. Se eu não souber valorizar aquele saco de dinheiro, aquela mala de dinheiro, pode ter 1 milhão na nossa conta. Se nós não souber valorizar, você pode ter certeza que aquilo vai acabar logo, aquilo não vai durar, porque a gente não tem ciúme daquilo. Aquilo não custou trabalho, não custou dificuldade, levantar cedo, ir para o trabalho, com chuva, com frio, com dificuldade, não. A coisa vem na nossa mão. Do jeito que ela vem com facilidade, ela vai embora com facilidade. Grave isso aqui hoje. Aprenda a valorizar o real que você tem. Aprenda a valorizar 2 reais, é como se fosse 1.000. Aí você vai ver que as coisas virão e elas ficarão na sua mão, porque você vai valorizar 1 real como se fosse 1.000 reais. Ah, 1 real não vale nada, 2 não vale nada, daqui a pouco 5 não vale nada, 10 não vale nada, 100 não vale nada, 1.000 não vale nada, daqui a pouco 1 milhão não vale nada. Deus dá, Deus dá. Mas ele pergunta assim: ei, o que que você fizesse com a sobra dos pães? Não foram 12 cestos que sobraram? Cadê? Cadê a sobra dos pães? Hein? O que que vocês fizeram com a sobra dos pães? Jesus está observando as mínimas coisas, as coisas mínimas que a gente acha que ele não olha, ele olha. A gente pensa que ele não está vendo, ele está vendo. Ó, um centavozinho. Ele falou assim: essa viúva deu mais do que todo mundo, essa mulher deu mais do que todo mundo. Às vezes a gente olha só para as coisas grandes, e ele que faz as coisas grandes, fala assim: ó, seja fiel no pouco, que sobre o muito eu te colocarei. Seja zeloso, seja zelosa. Isso não vale nada, isso acaba logo. Ah, é? Ei, essa viúva deu mais do que todo mundo. Não, senhor, como que ela deu mais do que todo mundo? Ela só deu a moeda.
2: Pois é, mas ela deu a moeda que ela tinha.
1: Só tinha essa moeda. Os outros deram sobras. Os outros deram o que estava sobrando. Ó, não dê oferta que está sobrando, não. Não dê dízimo porque está sobrando, não. Não dê oferta porque está sobrando, não. Dê de fidelidade. Dê da fidelidade, dê da fidelidade. Deus olhou quando Caim e Abel foi dar oferta. Olha isso, porque está sobrando, não. Não dê oferta porque está sobrando, não. Dê de fidelidade. Dê da fidelidade, dê da fidelidade.

gordura. Não foi só a ovelha, ele deu da gordura. Ele deu o melhor das ovelhas. Ele deu a gordura das ovelhas. Dá uma olhadinha lá para você ver. E a Bíblia diz que Deus atentou para o sacrifício de Abel, porque era oferta de sacrifício. O que é oferta de sacrifício? Aquilo que gera vida. Aquilo que morreu, que teve que matar a ovelha, e dá, além de dar as ovelhas, deu a gordura das ovelhas. Deus olha quando você está de joelho, você está orando, você está jejuando. Deus olha quando você não pode ir para a igreja e vai. Deus olha quando você está com sono, que você não pode levantar, você está ali, tem que levantar cedinho para ir trabalhar. Deus olha o que você não pode fazer, você está fazendo. Você não podia estar aqui hoje, você está. Você não podia jejuar, está jejuando. Você não podia dar oferta, está dando oferta. Você não podia dar dízimo, está dando dízimo. É assim que Deus olha. Deus olha o mínimo para depois ele fazer o máximo. Deus olha o pouco, irmão, o fiel, para colocar você no muito. Deus, ele prova nós. Olha, Abel, está aqui, ó. É essa, Abel não, Adão. É essa, você não mexe. Come tudo, menos essa aqui. Ele foi lá e comeu, tocou aonde não era para tocar. Você está vendo? Ele não tinha comido nada, nada, nada. Não tinha comido nada. Para que ir lá comer aquilo que não podia comer? Deus fala assim: ó, Maria, Joaquim, você não mexe no dízimo. O dízimo não é de pastores. Ah, é do ladrão. Não, o dízimo, se ele está roubando, isso é problema do ladrão. Quem entendeu, levante a mão. Deus vai prestar conta com ele, e ele vai prestar conta com Deus. Ah, eu vou levar a oferta lá na igreja, falando, aquele pastor é um ladrão. Se ele é um ladrão, por que você não leva num lugar onde você sabe que é a honestidade com o seu dinheiro que você entregou lá? Ah, eu não vou dar porque tudo quanto é pastor é ladrão. Tem essa imagem na cabeça do povo. Se o camarada anda de bicicleta, é um miserável. Como é que prega a prosperidade? Prega a riqueza, prega a prosperidade e anda em cima da magrela. Olha a situação desse homem. Não tem um paletó, não tem uma gravata, não tem um sapato. Ah, isso é um miserável, pregando prosperidade e não tem nada. Um dia que ele está bem vestido, um dia que ele está bem calçado, o dia que larga da magrela e entra num carro, olha, ó, é ladrão. É o meu dízimo aí, ó, tá vendo? É o dízimo da igreja, ó. Você tá vendo? Tá roubando a igreja. Pastor que é fiel não tem que ficar com medo de quem fala bem ou que fala mal. Se ele tem a consciência dele tranquila, pregue, deixa Deus abençoar a igreja, deixa Deus fazer milagre, deixa Deus fazer cura, libertação e prosperidade. Glória a Jesus. Outra coisa que eu quero falar aqui por causa do tempo, mudando de assunto, agora trazendo isso aqui para nós, escuta aqui, você só vai ter o que você tem fé, que você vai ter. Se na tua cabeça nunca você pensou que vai ter isso, você não vai ter nada. Só vai chegar naquele ponto ali, ó. Chegar ali, ó. Ó. Porque na sua cabeça você não se programou. No seu intelectual, no seu espiritual, você nunca programou dizer assim: um dia, uma hora dessa aí, vocês vão ver eu assim, assim, assim. Não. É difícil, pronto, acabou. Na cabeça dele, é difícil. Ele não vai ter mais do que aquilo. Ele vai pagar aluguel a vida toda. Não, como é que eu vou comprar uma casa? Como é que eu vou comprar uma casa? Não tem jeito, é difícil. Não, é assim mesmo. É com dificuldade. Não, é devagar mesmo. É devagar e sempre. Não, mas é difícil, mas é difícil. Na cabeça dele, só passa dificuldade. Dificuldade, então ele é o homem da dificuldade, ela é a mulher da dificuldade, porque ela se programou para viver uma vida de dificuldade. Ele nunca se vê, ele, a mulher, os filhos, numa churrascaria. Nunca, não sobra. Como é que eu vou comer churrasco? Quer dizer, ele já

0: falou, já declarou que ele não tem condição de comer churrasco. Não sobra, meu irmão. Como é que eu vou ter uma casa, uma crise brava dessa? Ele está confiante nele. Ele olha para suas condições financeiras. Ele nunca olha para cima. Deus, tu és o dono do ouro e da prata. Eu vou sair desta situação de cauda, e o Senhor vai me colocar por cabeça, porque tu és o dono do tudo. Eu sirvo o Senhor, o Senhor é o meu Deus. Aleluia. No ano 15, 16, eu estava dirigindo o carro, vim para a igreja lá no Terminal do Carmo, e eu falei assim: Deus, já estou velho, se eu morrer hoje, eu não tenho uma casa para deixar para a viúva. Senhor, eu liberei, falei: Senhor, dá-me uma casa para mim, a partir de hoje eu quero uma casa. Mas eu falei assim, mas eu falei o que nunca tinha falado. Eu falei o que eu nunca tinha falado, de um jeito que eu nunca tinha falado. Sabe quando se abre o coração assim, e você já vê aquilo acontecer? Você já vê aquilo acontecer do nada. Eu falei: eu vou ter minha casa. Falei: Deus, me dá uma casa. Ali, eu começando a orar, falei assim: eu vou ter a minha casa. Falei assim para Deus: eu vou ter a minha casa.
1: Aleluia, glória a Deus.
0: Irmão, isso não foi questão de um ano, não. Isso não foi questão de 6 meses, não. Isso foi questão de 30 dias. 30 dias. Do nada, da onde eu não esperava, eu comprei a casa. Não foi nem comprei, Deus me deu a casa. E a casa? A casa que eu moro é uma casa boa. É um sobrado. Bom. Não é porque é meu, não, mas é bom. Me andei com o meu dinheiro. Você não tinha. E não foi comprado com dinheiro de igreja, não. Não foi comprado com dízimo de vocês, não. Daqui a pouco surgiu assim, ó, um negócio assim. Daqui a pouco alguém ligou para mim e falou: pastor, cadê a casa? Cadê a casa? Cadê a casa? Cadê a casa? Numa situação que eu estava, só Deus é que sabe.
1: Aleluia.
0: Por quê? Porque eu estava morando de aluguel nesse sobrado, e alguém queria o sobrado de volta para vender. Queria o sobrado de volta, me falou: pastor, desocupa o sobrado, que eu já tenho um comprador. Meu Deus do céu, Jesus, tem misericórdia, meu Deus, agora. E de repente surge assim, ó, do nada, ou do tudo, a coisa movimenta assim, pega um movimento assim. Quando eu vi, eu tinha que dar 110 mil de entrada para comprar o sobrado, e eu não tinha nem um tostão. E de repente alguém falou: pode comprar o sobrado que eu te dou o dinheiro. Eu te dou, não é emprestado, eu te dou o dinheiro. Por quê? Porque eu liberei a minha cabeça, a minha mente, a minha alma, o meu interior liberou isso. Se você não liberar hoje, nessa noite, você pode escutar pregação a vida toda, você pode receber oração a vida toda, você pode ser revelado a vida toda, porque o negócio não é você ser revelado, o negócio é você receber a revelação e dizer: a partir de hoje eu tomo posse da benção, a partir de hoje essa benção é minha, é hoje, é agora. Você não tem que ficar aqui só sentado aí, amém, glória a Deus, aleluia, amém, escutando, amém, e amanhã está aqui, amém, depois de amanhã, amém, o ano que vem, amém, e a situação não mudou. O segredo está aqui, ó, não é aqui, não. Aqui tem dúvida, olha para cá, aqui mora a dúvida, aqui mora a dúvida, aqui mora a incerteza, aqui mora tudo que não presta. Livro de Jeremias 19, 17, 9. Dá uma olhadinha rapidinho aí. Corre, pega a Bíblia aí. Jeremias 17, 9. Ah, meu coração, que conversa de coração. Sai tudo quanto é ação duvidosa do coração. Coração não presta. Não vai pelo coração. Não vai pelo coração. Não vai pelo coração. O que diz aí na Bíblia de vocês? Bem alto para me escutar. Mais alto. Enganoso é o coração, mais do que todas as coisas. Quem quer?
2: Como é que é?
0: E aí? Eu, Senhor, esquadrio. E aí? E provo. Como é que é? Você está vendo? Enganoso é o coração, mais do que todas as coisas, e perverso. Aí você fica esperando o coração. Meu coração não sentiu nada, meu coração não falou nada. Meu irmão, larga de fraqueza, larga de pobreza, de miséria, esperando que o coração seu vai te dar alguma coisa que ele não vai dar para você, não. Se você estiver esperando alguma coisa do coração, você está enganado. Não espere nada do coração. Espera e lute. E aliás, nem espere tanto. E lute pelo Deus lá de cima, para te dar as coisas, para te colocar entre os grandes, te colocar no meio dos grandes. É lá em cima, é a sua cabeça. Eu te pego de cauda e ponho por coração. Não é assim? É coração ou cabeça? Cabeça. Eu não posso, eu não estou sentindo. Meu coração diz que ainda esse ano não, só o ano que vem. Mas por que hoje não? Por que hoje não, agora? Por que não hoje, amanhã? Mas tem uma porta aberta para você, você liberou. Por que não amanhã? É uma notícia aí, um telefonema, alguém bater na sua porta, alguém te ligar, o banco te ligar, ou alguém chegar lá na sua porta e dizer: olha, eu vim aqui porque eu quero te vender essa casa para você. Mas que casa? Essa aqui. Mas eu não tenho dinheiro, mas eu quero te vender.
1: Aleluia.
0: Eu quero te vender essa casa, eu quero te vender esse carro, eu quero passar para o seu nome isso. Ué, isso aí é coisa para quem tem fé em Deus. Isso é para quem crê em Deus. Deus pega do ímpio e dá para o justo, diz a Bíblia. Deus pega do duvidoso. Deus pega de quem não valoriza. Deus pega de quem não valoriza e dá para quem valoriza. Deus pegou de Esaú, que não valorizava a sua herança, a sua primogenitura, e diz: olha, essa fortuna, essa riqueza, eu te dou pelo prato de comida. Presta atenção nesse negócio aqui. Eu te dou essa fortuna por um prato de comida. Irmão, Deus é o Deus que olha para você e vê o que você está querendo, o que você está pensando, o que você está com a cabeça assim: meu Deus, me coloca entre os grandes, me dá capacidade. Mas você tem que orar mesmo. Não ficar escutando a oração dos outros. Você tem que orar a sua oração. Tem que nascer dentro de você isso. Não tem que ser fora, não tem que ser no pastor, no fulano, não. Tem que nascer dentro de você. Nascer dentro de você a vontade, o desejo e a fé de você falar assim: vai dar certo. Eu vejo que já deu certo. Aquela certeza, aquela confiança viva. Você profetizar para você mesmo. Quando vier a dúvida, você fala: o sangue de Jesus te repreenda. Quando vier a incapacidade, você aqui, ó: não aceito, porque o meu Deus já prometeu que vai me dar. Ele é fiel, ele é justo, ele é poderoso, ele é o dono do ouro e da prata, ele é o dono de tudo. Glória a Deus. Essas palmas estão tão fraquinhas, é de gente que não crê. Pega sua Bíblia, abre aí rapidinho, no livro de Jó 41, Jó 41, 11, Jó 41, 11, Jó 41, 11, já acharam? Quem primeiro me deu? Deus falando aqui, ó. Quem primeiro me deu para que eu haja de retribuir? Quem primeiro me deu? Quem primeiro me deu para que eu possa recompensá-lo? Pois o que está debaixo de todos os céus é meu. Deus falando: o que está debaixo do céu é meu. Quem é que primeiro me deu? Quem é que deu para Deus? Ele falando: quem é que me deu? Quem é que me ensinou? Quem é que me orientou?
1: Aleluia.
0: Quem é que orientou Deus? Quem é que ensinou Deus fazer tudo bem feito como ele fez? Quem é que ensinou para Deus? É isso que me põe para cima. É isso que me põe para cima. Se eu sirvo ele, se eu sirvo ele, se ele é o meu Deus, se ele é o dono do tudo, se eu tenho compromisso com ele, como é que ele não tem comigo? Peraí, se eu tenho compromisso com ele, por que eu vou ficar pensando que eu não posso? Hein? Eu não posso, é difícil. Eu estou confiante em quem? Eu estou esperando o homem? Eu não estou confiando em ninguém, eu não estou pedindo para ninguém, eu estou pedindo para ele, que é o dono do tudo, e ele quer me dar, ele vai me dar, ele vai te dar, se você tiver fé.
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0: Olha, meus irmãos, escuta aqui. Preste atenção. Preste atenção nessa palavra. Veja bem. Eu até um certo tempo, eu acreditava assim no evangelho de luta, de prova, um evangelho de tribulação, evangelho que no mundo tinha que sofrer, no mundo era para sofrer. Não, o crente, Deus chamou ele para sofrer. Paulo fala assim com Timóteo: sofre comigo as aflições como bom soldado de Jesus Cristo, que não tem de envergonhar, que maneje bem a palavra da verdade. Eu fiquei pensando, enquanto isto, eu tinha uma enxaqueca crônica, desde criança. Eu era pastor e carregava aquela enxaqueca. Não, mas se Deus quiser curar, ele cura. Ele não curou porque ele não quer. Na minha concepção, era esse pensamento, era essa a interpretação. Eu tinha uma gastrite crônica desde os 16 anos de vida. Gastrite crônica, fazia endoscopia, gastrite crônica. Eu passava mal. Era dor de cabeça. Misturava gastrite com enxaqueca, vômitos. E eu sofria. Enquanto isto, eu acreditava que era para sofrer. Eu tinha um problema na coluna, que a coluna saiu do lugar. Quantas vezes eu deixei de pregar porque a coluna estava fora do lugar? Mas é luta, é prova, é o inimigo. É o inimigo. E o inimigo ficava à vontade para fazer tudo que ele queria fazer. Enquanto isso, eu acreditava que o crente, o pastor, o obreiro, era para sofrer. Eu carregava uma cólica nos rins desde os meus 20 anos, 22 anos, 21 anos, e lá para cá aquelas cólicas, que eu ia parar no hospital. Não foi uma vez que eu fui para o hospital com cólica de rins. Não foi uma vez só que eu fui para o hospital com a coluna travada. Mas eu acreditava que aquilo era Deus que estava me provando. Escuta bem. Eu tinha uma enfermidade na cabeça. Era assim uma gripe. Era uma gripe diferente das outras. A gripe era só na cabeça. Um resfriado, uma dor de cabeça. Aquilo tampava meus ouvidos, minha garganta, meu nariz. E aquilo eu sofria. Tomava antibiótico, clavulin, mas eu estava acostumado com aquilo. Escuta bem. Eu era pastor, pregando curas, pregando revelação, pregando libertação, pregando vitória, pregando prosperidade para os outros. Eu não tinha uma casa para morar. Pregando prosperidade, mas eu não tinha uma casa para morar. Porque eu estava conformado que estava bom. Mais um certo dia, a ficha caiu, eu falei: não, eu não aceito mesmo, não aceito mais ser depósito de enfermidade, eu não aceito ser depósito de obra do mal, de obra maligna. Não aceito. Cadê o meu Deus? Cadê o meu Deus? Cadê o meu Deus? Que Deus é esse que eu sirvo, que não me cura? Eu descobri que a culpa não era do meu Deus, que a culpa era minha, porque eu aceitava aquilo. Eu aceitava aquilo. O dia que eu não aceitei mais, o dia que eu disse não, não, não aceito mais. Teve um dia que eu falei para Deus: se Deus não me curar hoje, eu não vou mais pregar o evangelho. Eu tinha uma enfermidade nas pernas que os médicos me desenganaram, em 4 hospitais, que eu ia parar na cadeira de roda. Quanta gente na cadeira de roda. O médico falou: olha, pastor, se operar, vai ficar paralítico. Da cintura para baixo, as pernas vão morrer. Se operar, e se não operar, do mesmo jeito. Falei: não, não aceito. Mas não aceito mesmo. E pronto. Eu fui curado da gastrite. Eu fui curado das pedras nos rins. Eu fui curado da enxaqueca. Eu fui curado da coluna. Eu fui curado das pernas. Eu fui curado. Meu Deus, mas eu tanta doenceira. Se eu for falar que agora vai tanto tempo. Deus me deu uma casa. Deus usou uma família e me deu uma casa. A casa que eu tenho hoje, que eu moro, Deus usou uma família. Deus usou um casal de gente e me deu 110 mil reais. Ah, pastor, você está mentindo. Se você entende assim, então fique para você a mentira. Deus usou um casal, me deu 110 mil, eu dei de entrada na casa. As portas foram abrindo, abrindo, abrindo. E eu descobri que o evangelho não é para carregar a cruz só. Não, se você carrega a cruz, mas existe uma recompensa, que Jesus disse que quem serve a ele tem 100 vezes a mais nesta terra, e na outra vida, a vida eterna. Então, baseado nisto, eu aprendi a servir o Deus de milagre. Não é só o Deus de salvação, mas o Deus de milagre. O Deus de milagre. A prova, você vai ouvir agora o que Deus fez na vida da Maria. A Maria apareceu 40 alqueires de chão no nome dela. Maria, 40 alqueires de chão de terra do nome da Maria. Mas por que que apareceu? Ela entrou na campanha da quarta-feira, e aqui a fé dela cresceu. A fé dela cresceu. Ela passou a crer em um Deus de milagres. Em um Deus de milagres. Em um Deus de maravilhas. Não só um Deus de luta, um Deus de prova, um Deus de tribulação, um Deus de castigo, um Deus de sofrimento. Não, não, não. Vamos lá, escute.
1: Meus amados irmãos, está aqui conosco, nos estúdios da Igreja Deus é Santo, aquela irmã que todo mundo quer ouvir ela mesma contar. Nós falamos a semana toda, mas ela está aqui para gravar o seu próprio depoimento. Vamos lá, seu nome?
2: Maria.
3: Qual o milagre, Maria?
2: Eu consegui uma herança da minha mãe que eu nem sabia que existia, de 40 alqueires de terra. Aí é uma grande bênção através da campanha na quarta-feira. 40 alqueires de terra que a gente não sabia, era uma parte com as terras da minha mãe.
1: O senhor foi revelado aqui na igreja que Deus te dá uma grande vitória. Como é que foi a revelação?
2: A gente foi revelada que estava assinando um papel de uma herança. Aí eu fiquei pensando, mas a herança, essa gente não tem, mas Deus vai preparar. Aí foi que uma minha sobrinha ligou falando que tinha aparecido essas terras. Aí eu disse, então é essa é a herança mesmo.
1: 40 alqueires de chão, ela foi revelada que Deus ia dar ela uma herança. Ela não sabia, ouvintes, ela não sabia dessa herança. Mas Deus revelou, Deus falou, quando Deus revela, quando Deus fala, acontece. E a senhora não sabia disso?
2: Não, não sabia. A gente não sabia dessas terras.
1: E agora apareceu no seu nome?
2: Apareceu, apareceu no nome da gente.
1: Aqui na quarta-feira, na campanha da prosperidade.
2: Na campanha da prosperidade.
1: Uhum. Mas não é um milagre grande?
2: É um grande milagre, porque as coisas que a gente não sabia estavam escondidas. Mas Deus não deixa nada escondido. Deus revela e ele cumpre. É Deus. É só as mãos de Deus. É só um milagre mesmo.
3: Não tem cabimento.
2: Não. É isso aí, explicação.
3: É um milagre.
2: É um grande milagre.
1: Na quarta-feira.
2: Na quarta-feira.
1: Minha irmã, e esse povo que está discutindo agora? Dá um conselho para alguém que está aí, desesperado, aflito, angustiado. Qual o seu conselho?
2: Eu aconselho que venham fazer a campanha, porque Deus sempre, ele promete, ele cumpre. Vem fazer a campanha, porque eu faço a campanha faz tempo, já que estou fazendo a campanha, também dinheiro que eu não consegui receber, eu recebi, que estava enroscado, perdido, também recebi. Então, é tudo a campanha na quarta-feira. Quem está desesperado, às vezes com problema de financeiro, venha fazer essa campanha na quarta-feira, porque vale a pena. Vem de Tijucas.
3: Lá de Tijucas. Tijucas. Uhum. É milagre, né?
2: É grande milagre. Uhum.
1: Milagre em cima de milagre. Muito obrigado. Deus abençoe a senhora.
2: Amém.

impressionante a maneira, a forma do que Deus faz, do que Deus opera. Ele opera além da nossa imaginação. Ele vai além dos pensamentos. Ele vai além dos pensamentos. Ele só não vai além da fé. A mulher estava fazendo a campanha, vindo lá de Tijuca do Sul. Olha de onde ela vem. Ela não diz que é longe. Ela nunca reclamou que é longe. Olha a recompensa. Quanto maior é o esforço, quanto maior é a distância, quanto maior é o tempo, maior é a recompensa. Você aqui bem pertinho, 15 minutos, 20 minutos da sua casa na igreja, você diz que é longe. Por isso que você está desse jeito. Por isso que a coisa não vai, não anda para você. Porque você fica priorizando a dúvida, priorizando a incredulidade. Agora, se você mudar o teu pensamento, mudar o teu jeito de pensar e entrar nessa campanha, o Deus que fez aparecer 40 alqueires de chão para Maria, que não sabia, ela não sabia, mas Deus sabe do que ele tem preparado para você, para a senhora, para o moço, para a moça. Entra nessa campanha, mas entra mesmo, entra com propósito. Eu vou fazer essa campanha junto com o pastor Messias, e alguma coisa Deus vai fazer por mim. Olha, 40 o que de chão, que ela não sabia, quanto vale hoje 40 o que de chão, meu irmão? Se ela não tivesse aqui, ela ia descobrir isso? Quem revelou foi Deus. Deus revelou que ia fazer um milagre na vida dela, que apareceu uma herança para ela. Que herança é esta? Não se preocupe. Se Deus falou, se Deus prometeu, ele vai cumprir. E é nessa quarta-feira, 3 da tarde, 7 da noite, campanha da prosperidade de Deus. Prosperidade que o povo não fala mais. O povo deixou de falar de prosperidade. O povo perdeu a fé. Os pastores perderam a fé de falar de prosperidade para o povo. Perderam a fé. Então, vamos nesta quarta-feira, campanha da prosperidade de Deus, prosperidade de milagres. Aonde? Na igreja Deus é Santo. E o endereço? Avenida Marechal Floriano Peixoto, 6711 Auer. Marechal Floriano Peixoto, 6711. Se você entrar, eu te garanto, em nome de Jesus, te garanto que alguma coisa vai acontecer na sua vida de bênção. À tarde, pastor Jefferson. 3 da tarde, pastor Jefferson. E à noite, pastor Messias, novamente, pela fé. Uma campanha de milagre financeiro.

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1: 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A prosperidade que vem de Deus não começa no bolso, começa no coração. Muitas pessoas pensam que prosperidade é apenas dinheiro, bens ou portas abertas na vida financeira. Mas a verdadeira prosperidade nasce quando alinhamos nossa vida com a vontade de Deus. Quando colocamos o Senhor em primeiro lugar, tudo começa a entrar no seu devido lugar. A Bíblia nos ensina em Malaquias 3:10 que quando somos fiéis, Deus abre as janelas do céu e derrama bênçãos sem medida. Isso significa que existe um princípio espiritual. A obediência libera o sobrenatural. Prosperidade é ter paz mesmo em meio à luta, ter saúde para trabalhar e viver, ter sabedoria para administrar, ter portas abertas que homem nenhum pode fechar, ter a família debaixo da proteção de Deus. Na quarta-feira da prosperidade, não é apenas um culto comum, é um tempo de alinhamento espiritual. É o dia de apresentar diante do altar seus projetos, sua vida financeira, seu trabalho, sua empresa, seus sonhos, suas dívidas, seus planos para 2026. Deus não quer apenas que você sobreviva. Ele quer que você prospere. Mas existe uma chave: confiança e fidelidade. Quando você honra a Deus, Ele honra você. Quando você planta no reino, você colhe no tempo certo. Talvez você esteja enfrentando portas fechadas, desemprego, dívidas acumuladas, desânimo, falta de direção. Mas esta quarta-feira pode marcar o início de uma virada. Deus é especialista em transformar escassez em abundância. Ele fez isso com a viúva do azeite. Ele fez isso com José no Egito. Ele fez isso com Abraão e pode fazer com você. Na igreja, Deus é santo. Temos aprendido que prosperidade não é sorte, é princípio espiritual. Quando colocamos Deus no centro, Ele estabelece nossos passos. Quarta-feira da prosperidade. 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Anote o endereço da sua benção: Avenida Marechal Floriano Peixoto, 6711, Vila Hauer, Curitiba, Paraná. Nesta quarta-feira, venha com fé, venha determinado, venha crendo que Deus vai liberar uma palavra específica para a sua vida. Talvez o que está faltando não é dinheiro, é direção. Talvez o que está travando sua vida não é falta de capacidade, é falta de alinhamento espiritual. A prosperidade começa quando decidimos obedecer. Que esta quarta-feira seja um marco. Que seja o dia da virada. Que seja o dia em que o céu se abre sobre sua casa. Deus continua sendo Deus de provisão. Deus continua sendo Jeová Jiré. Deus continua abrindo portas. Deus continua honrando quem é fiel. A pergunta é: você está pronto para viver essa prosperidade? Te esperamos nesta quarta-feira às 9 horas da manhã, às 15 horas, às 19 horas. Na igreja, Deus é santo.

0: graças a Deus, mas graças a Deus de verdade. Meus irmãos, minhas irmãs, povo de Curitiba, povo da fé, chegou a hora. Chegou a hora de cumprir aquelas promessas que foram feitas 30 anos atrás, 40 anos, 20 anos, 10 anos, 5 anos, promessas que foram feitas por Deus, que nunca se cumpriram, porque você virou as costas. Promessas que foram feitas por Deus. Eu lembro de promessas de irmãos e irmãs que foram feitas aqui na Deus é Santo, e as pessoas tomaram posse, receberam as bênçãos e contaram milagres. E outras pessoas que foram reveladas, Deus prometeu e elas foram embora. E elas viraram as costas e não voltaram mais. O que Deus prometeu que Ele vai fazer aqui na Deus é Santo, a promessa foi feita aqui na Deus é Santo, Ele não vai fazer em lugar nenhum. O que Deus prometeu aqui, o que Deus falou aqui, você esqueceu? Você lembra como foi a revelação ou você já não lembra mais? Você nem lembra mais, porque você nem está aqui. Porque você nem está mais aqui. Deus prometeu para Israel, lá no Egito, que ia colocar eles numa terra prometida que manava leite e mel. Deus prometeu. Mas aquele povo que saiu do Egito não entrou. Eles não entraram, porque eles murmuraram. Eles abandonaram a promessa. Eles abandonaram a promessa. Mas a promessa que Deus fez se cumpriu. Não com eles, mas com os filhos deles, com os netos. Eles viraram as costas. Eles queriam voltar para o Egito, mas Deus cumpriu a sua promessa com os filhos, com as filhas, com os netos. Meus irmãos, escuta essa palavra. Escuta essa palavra. Deus é fiel. Deus, Ele é fiel para cumprir a sua palavra. Nesta quarta-feira, às 3 da tarde, 7 horas da noite, em nome do Senhor Jesus, a maior campanha de bênção que vocês vão ver, maior campanha de revelações, profecias que vão se cumprir, em nome de Jesus, vocês vão ver, vocês irão ver, quem fizer a campanha e não quebrar, vai ver o resultado e dizer valeu a pena. É um propósito. É o preço que tem que pagar. Qual é o preço? Sair da sua casa. Sair da sua casa. É aí que está o problema. É aí que está a luta. É aí que estão as dívidas. É aí que está a doença. É aí que está a macumba. É aí que estão as maldições. Mas você não está vendo. Está amarrando você dentro da casa. Amarrando você para não sair daí. Para não vir aqui. O inimigo amarrou você aí. O inimigo segurou você dentro dessa casa. Você pode ir para qualquer lugar, mas a Deus é Santo, você não vai, porque o inimigo não deixa. Já foi feito o trabalho, o propósito, o inimigo. Aí está o nome da igreja da Deus é Santo, dizendo: não vai lá, não é para ir lá, porque se for lá, o pacto será quebrado. O propósito do inimigo será quebrado. A aliança do mal será quebrada. Eu estou falando com irmãos de várias e várias igrejas. Estou falando com irmãos de tantas igrejas. Você que mora aqui na Tijuca do Sul, Agudo do Sul, Almirante da Mandaré, Campo Largo, Campo Magro, Campo Comprido, Fazenda Rio Grande, Mandirituba, Araucária, Colombo, Piraquara, Almirante da Mandaré, Quatro Barras, meu querido, se você não pode vir, porque você é obreiro aí na sua igreja, você é dirigente aí no seu ministério, manda a esposa, seja sábio, seja inteligente, ela vem no teu lugar. Se você não quer aparecer aqui, manda a tua esposa, e Deus vai fazer uma obra divina. Deus vai fazer um milagre divino. Deus é poderoso quando há fé, quando há oração, quando há propósito, quando há jejum. Nesta quarta-feira, o pastor Messias vai estar no santo jejum até mais tarde, para poder ter força de Deus, unção, autoridade, para ele, no nome de Jesus, falar e acontecer. Olha, Deus vai entregar aqui uma chave de um barracão, de uma empresa. Deus vai entregar aqui a chave do apartamento, do sobrado, da casa. Deus vai entregar a chave da loja, do carro. Deus vai entregar a cura divina, a libertação, a causa na justiça ganha. Deus vai entregar. Deus vai entregar. Mas tem alguém que vai lutar. Tem alguém que vai lutar até quando você colocar os pés dentro da igreja, Deus é santo. Mas na hora que você colocar os pés dentro da igreja, Deus é santo, o inimigo perdeu a batalha.
1: Vem cá, moça, você, essa moreninha aí, por favor, vem aqui na frente que eu quero fazer oração para você, para Deus te dar um livramento, para Deus te livrar. Que Deus está me revelando que tem um espírito por nome de Pomba Gira que está lutando contra você e contra os seus parentes. Mas o Senhor é bom. O Senhor tem o poder de libertar você agora. Põe a mão para cá, igreja, para nós repreender esse espírito imundo que está lutando contra ela, contra o lar dela, contra a família dela. Vamos repreender. Grita, queima ele. Queima ele, queima ele. Adaí Zé Pilintra. Adaí, olha aí, ó. Segura, segura. Mais alto, está com medo do diabo, irmão. Vamos lá, vamos lá. Queima ele. Queima ele. Queima ele, Jeová. Olha aí, ó. Aí tem um Zé Pilindra aí, ó. Quer ver? Escuta aí. Tem um Zé Pilindra e a Pomba Gira, quer ver? Vocês estão em quantos aí?
2: Em oito.
1: Fala o nome dos oito aí.
2: Taca a rua, Zé Pilindra. Preto Velho.
1: Quem?
2: Pegou o Inferno Damião.
1: Quem é mais aí que tá aí dentro aí? Quem tá mais aí?
2: Maria Padilha.
1: Olha aí o tanto tava aí dentro aí. Quem mais aí?
2: Maria Mulambo, Anjo da Treva, Anjo da Samba.
1: Olha aí. Manda fogo nele aí, queima ele. Queima essa legião de demônio. Sai da vida dela, diabo. Sai da vida dela, legião do diabo. Como é que é?
2: Ela tá vindo na igreja pra ter campanha. Eu não quero que ela venha.
1: Olha, o diabo não gosta que as pessoas façam campanha. Uma coisa que liberta o povo é a campanha. Muita gente não sabe disto. A campanha liberta o povo. E antes de terminar, vai embora. Quer dizer, antes de terminar, já desiste. Você não pode, irmão, deixar a campanha pela metade. Quer ver? Ô diabo, você gosta de campanha?
2: Não, eu quero acabar com a família dela.
1: E se ela fazer a campanha aqui direitinho, você pode acabar com a família dela?
2: Eu vou tentar.
1: Você vai tentar. Ele disse que vai acabar. Agora, se fazer a campanha, vai tentar. Tentar, ele tentou até Jesus. É ou não é? Escuta aqui, diabo. Você está gostando desse grande clamor da...
2: Não.
1: Quem é que consegue segurar o povo para não vir orar? Quem é que consegue segurar ele? Quem?
2: Demônio.
1: Que demônio é esse?
2: Capeta.
1: Que capeta é esse? Qual é o demônio mais forte lá que vocês têm lá para segurar o povo em casa? Qual são eles? O nome dele?
2: Na carrua.
1: Olha aí, ouvinte de casa, olha aí, ó. Quem é que segura as irmãs que não aguenta orar mais? Ah, meu irmão, eu não posso ir por causa dos filhos. Os filhos virou tranqueiro na sua vida? Filho é tranqueiro ou é bênção de Deus, minha irmã? Olha aí, ouvinte de casa, olha aí, ó. Quem é que segura as irmãs que não aguenta orar mais? Ah, meu irmão, eu não posso ir por causa dos filhos. Os filhos viram...

e sai dela agora, Pombagira. Legião do diabo, sai dela agora e não volte mais nela nunca mais. Soia, em nome de Jesus Cristo.

0: atenção Curitiba e atenção Paraná. O povo perdeu aquela força de fazer campanha e de receber bênção. O que que é campanha? É receber bênção. Campanha é para receber bênção. Bênção para a família. Bênção para todos. Quanta gente, quantas pessoas que me ouvem agora, que estão amarrados, como vocês ouviram aí, pela força do inimigo, do maligno, do adversário. Quanta gente assim, doente, doente, doente, doente. Quanta gente que a doença que está no corpo dele, dela, é macumba, feitiçaria, espírito de enfermidade. Espírito de enfermidade. Isso não sai com remédio. Postinho de saúde. Não vai embora, o bicho não vai embora. Ele só sai com oração, com jejum, com propósito, com desafios. Nessa quarta-feira, 3 da tarde, 7 da noite, a Igreja Deus é Santo, orando poderosamente, essas orações aqui, ó, que você vai ouvir, orações que tem fogo, que tem unção, que tem autoridade, que tem virtude no nome de Jesus, para o mal não aguentar, o mal não resistir. 3 da tarde, 7 da noite, pastor Messias vai estar de manhã e à noite, e à tarde vai estar o pastor Jefferson. Aonde? Igreja Pentecostal Deus é Santo, Avenida Marechal Floriano Peixoto, 6711 Auer. Venha Curitiba, venha Paraná, venha, venha, você não vai se arrepender. O tempo que você estiver andando para cá e andando para sua casa, não tem dinheiro que paga. Você vai ver, você vai ver, você vai ver a recompensa de Deus. Os milagres de Deus não tem dinheiro que pagam.
1: Diz aí, queima ele, queima ele. Cadê a igreja do Senhor Jesus Cristo? Cadê a sua voz, meu irmão? Cadê a sua voz, minha irmã, para repreender os demônios? Demônios dos problemas, sai desta casa, sai desta família. Demônio do pecado, demônio do adultério, sai. Demônio da mentira, da prostituição, do engano, sai, sai, sai. Demônio das drogas, demônio da macumbaria, sai desta vida agora, Satanás. Eu te repreendo pelo sangue de Jesus Cristo. Eu te repreendo pela oração da igreja. Eu te repreendo pelo nome de Jesus Cristo. Sai, espírito dos problemas, demônio das causas impossíveis, demônio das pelejas, das tribulações. Sai desta vida agora, em nome de Jesus Cristo. Espírito

0: Não adianta, Satanás, não adianta. Não adianta, não adianta. Não adianta. Não adianta, não adianta. Não adianta. Não adianta, Satanás. Não adianta. Não adianta. Sai, sai, sai, sai. Sai dessa casa, diabo. Sai dessa casa, diabo. Sai desse corpo, Satanás. Sai, demônio, da divisão de famílias. Demônio das causas impossíveis, demônio que não deixa o povo ter vitória em nada, o sangue de Jesus te repreenda agora. O sangue de meu Jesus Cristo é poderoso para te expulsar neste corpo, neste casamento, nos pais, nos filhos, na esposa, no esposo. Sai daí, Satanás! Obreiras, obreiras, aqui, obreira! Queima, Jesus! Olha a mulher vomitando na macumba aí. Olha a mulher vomitando na macumba aí, ó. Tá vomitando. Olha aí, tá saindo um monte de coisa. Queima, Jesus, olha aí. A mulher já começou a vomitar macumba, irmãos. Coisas feias que ela tá vomitando. Queima, Jesus, na macumba.
1: Onde a oração... Há poder de Deus, onde há poder de Deus, há milagres. Então, nesta quarta-feira, 3 da tarde, 7 da noite, o milagre de Deus vai manifestar na sua casa, no seu lar, na sua família, na sua vida. Creia. Não importa o que você está passando hoje, não importa o seu sofrimento hoje, a sua luta, a sua batalha, a sua peleja, a sua tristeza, a sua angústia, as dívidas, o desânimo. Ah, como você hoje está para baixo, como você hoje está para baixo, como você hoje está triste, mas amanhã você vai estar feliz. Você vai vencer essa batalha. Levanta. Levanta. Dá um jeito. Quando a gente quer, a gente dá um jeito. Quando a gente quer, a gente esforça. Quando a gente quer, a gente dá o melhor. Quando a gente quer, a gente esforça. E Deus é conosco. Foi Ele que disse: esforça-te, tem de bom ânimo, eu serei contigo. Esforça, minha irmã, esforça, meu irmão, esforça, Curitiba, esforça, Paraná, para Deus ser contigo. É preciso que você, que o Senhor, a Senhora, não dê lugar para o desânimo, para a fraqueza, para a carne. Não, levanta, levanta, Curitiba, volte ao que você era antes. Lembra das campanhas que vocês faziam? Lembra? E quantas vitórias, quantas maravilhas Deus já operou na sua vida. E agora chegou a hora. É nesta quarta-feira, 3 da tarde, pastor Jefferson, o genro do pastor Messias. E à noite, pastor Messias novamente. E Deus vai mudar essa tristeza em alegria. Deus vai mudar esses problemas em soluções. Te anima, te encoraja, te esforça. Lembra que você fazia as campanhas aqui, vinha de longe, com frio, com chuva, vinha dentro dos ônibus, vinha de carro, vinha de Uber, vinha de táxi. E Deus, nosso Pai, honrava a sua fé, e Ele quer honrar de novo. Depende é da sua fé, do seu esforço. Igreja Pentecostal Deus é Santo, Avenida Marechal Floriano Peixoto, 6711 Auer. Algo sobrenatural de Deus aguarda você.

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0: Graças a Deus, povo de Deus, povo da fé, eu quero cumprimentar a toda essa gente querida, amada de Deus, que nos acompanha neste exato momento. Eu quero ler aqui para vocês, para mim, para nós todos, uma passagem da Bíblia Sagrada. Eu quero que vocês escutem isso aqui, porque isso aqui é de grande valia. Olha o que a Bíblia diz aqui, ó. No livro de Mateus, no capítulo de número 12. E quando o espírito imundo tem saído do homem, anda por lugares áridos buscando repouso e não encontra. Então diz: voltarei para minha casa, de onde saí. E voltando, acha desocupada, varrida e adornada. Então vai e leva consigo outros 7 espíritos piores do que ele, e entrando habita ali, e são os últimos atos desse homem piores do que os primeiros. Será que vocês entenderam isso aqui? Quando a pessoa vai para a igreja, ela chega na igreja caindo, manifestando, emacumbada, doente, desenganada. Aí ela chega na igreja, o pastor chama ela para aceitar Jesus. Ela aceita Jesus, aí ela se converte de verdade. E agora, aqueles demônios que estavam no corpo dela ou dele, aqueles demônios são obrigados a sair. Por quê? Porque a pessoa agora, ela não vai fazer mais o que ela fazia para atrair os demônios. Por que que os demônios estavam na vida dela ou dele? Porque ela atraía os demônios com as suas atitudes, suas desobediências, seus pecados, bebendo, drogando, roubando, matando, destruindo vidas. E aí os demônios entraram na vida dele e dela. Aí a pessoa não queria nada com Deus, não queria saber de Deus, e aí o sofrimento dela obrigou ela a ir para a igreja para receber uma oração, receber uma revelação. Aí ela chega na igreja, cai endemoniada, oprimida, perturbada, mas ela não quer aceitar Jesus, ela não quer compromisso com Deus, ela está ali para receber uma cura, para depois da cura ir embora, voltar para onde ela quer continuar. Ela não está ali na igreja para assumir nenhum compromisso com Deus. Ela quer continuar na igreja ali, recebendo a oração, recebendo as revelações, mas ela quer continuar bebendo, fumando, drogando, prostituindo, adulterando. Ela quer continuar na vaidade, no mundanismo. Então, ela não decidiu aceitar Jesus. Mas aí, ela vai insistindo com a cura. Ela está ali insistindo para ser curada, caindo endemoniada, oprimida, legião, gasta ali às vezes até 10 pessoas para segurar aquele corpo, que está manifestado com legiões e legiões, milhares, centenas de demônios que estão ali. E o coração dela continua duro. Mas chega uma hora que ela vai ouvindo a palavra, sem querer, mas vai ouvindo a palavra de Deus. E a palavra de Deus vai entrando no coração dela. À medida que a palavra de Deus vai entrando no coração dela, então agora aqueles demônios vão se afastando. Aí o Espírito Santo de Deus vai se aproximando daquela pessoa, vai entrando aquela pessoa, e os demônios vão se retirando. Aí ela entende o chamado de Deus, ela entende a revelação de Deus, e agora ela aceita Jesus. Levanta a mão, aceita, chorando, porque ela começa a lembrar do seu sofrimento, tanto que ela perdeu, perdeu o casamento, perdeu dinheiro, perdeu casa, perdeu tantas coisas boas. Agora vem aquele remorso, aquele arrependimento e ao mesmo tempo a alegria do Espírito Santo. Aí ela aceita Jesus, daqui a pouco ela não vai cair mais. Os demônios vão saindo, saindo, saíram. Agora ela vai buscar libertação de tudo, liberta, daqui a pouco ela se batiza, batizada com o Espírito Santo, daqui a pouco ela está ali na igreja, crescendo, aí se torna um obreiro, uma obreira, um pastor, um presbítero, e por alguns anos ela permaneceu firme na fé, na obediência, no temor, na santidade. Mas com o passar do tempo, ela foi se relaxando. Ela não precisava mais de orar, porque estava tudo bom. Deus deu ela casa, deu saúde, deu empresa, deu negócios. Daqui a pouco ela não estava mais orando. Começou a descuidar dos cultos. Começou a ir pouco na igreja, começou a parar, foi parando de orar, de jejuar, e quando ela viu sem perceber, o bicho pegou ela de volta, tirou ela da igreja, tirou ela da igreja completamente, tirou as forças dela, e de repente, aqueles mesmos demônios voltam, e voltam 7 vezes a mais, e tira ela da igreja. E aí, a Bíblia diz que o último estado dessa pessoa será pior do que quando ela foi para a igreja. Aí, ela não consegue mais voltar. Pregar para ela não adianta, porque ela conhece a palavra de Deus. Ela conhece o Evangelho, ela conhece a Bíblia, ela já pregou a Bíblia, já orou por revelação, já dirigiu igreja, já ganhou almas. Ela está afastada, está desviada, não é por falta de conhecimento. Ela conhece a Bíblia, ela conhece a palavra de Deus, mas ela está ali, desviada, porque ela perdeu a fé, a força, perdeu o ânimo, perdeu a alegria do Evangelho, e aqueles demônios entram sem misericórdia, e muitas delas morreram desviadas, muitas delas estão morrendo desviadas do Evangelho, e outros estão ao caminho da morte. Presta atenção, os demônios, quando sai da pessoa, ele anda por aí, buscando lugar, buscando casas, para ele repousar, porque que ele perdeu a casa dele, que é o corpo da pessoa. E aquele corpo não é igual a nenhum corpo. Ele identificou com aquela vida, com aquele corpo, com aquela natureza humana. Então ele diz: voltarei para minha casa, de onde saí. Ele vai falando: voltarei para minha casa, vou voltar, eu vou voltar. E fica por aí. E não tem lugar para eles. E ele está sofrendo. Porque o demônio, ele vive nas pessoas como um bicho de pé. Ele vive no corpo das pessoas. Em cada pessoa existe um espírito mau. Aquele espírito mau está em todas as pessoas, segundo a Bíblia. Todo ser humano que está na terra tem um espírito mau encarnado nele, que leva ele para beber, a fumar, a drogar, prostituir, ser valente, ou então leva ele à miséria. Ele não tem nada na vida, não tem nada. Tem um espírito nele. O espírito que está nele é o espírito da miséria. Trabalha, trabalha, não tem nada. O outro, o espírito que está nele ou nela é o espírito da doença, o espírito da enfermidade. Só vive doente, só vive de médico em médico. O outro espírito que está na vida dele é o espírito da tristeza, da infelicidade, da angústia, do desespero, da aflição, da depressão, da ansiedade. Coração disparando, falta de ar, dor de cabeça. O outro, o espírito na vida dele e dela é o espírito que faz ele sofrer na vida sentimental. Nunca foi feliz, nunca deu certo com ninguém. Já namorou tanta gente, já noivou, já casou não sei quantas vezes e não deu certo com ninguém. Porque é um espírito que está na vida dele. É um espírito. Cada um tem um espírito que atormenta ele de dia e de noite. E quando ele vai para a igreja, aquele espírito mau sai da vida dele. Quando ele vai para a igreja, sim, para servir a Deus. Não é ir para a igreja só para frequentar a igreja. Como muita gente fala: não, você tem que ir para a igreja. Não, você tem que ir para a igreja. Não, mas eu estou indo à igreja. Eu estou indo. Está indo, mas não mudou nada. Está indo, mas não mudou nada. É como se não tivesse indo. Será que vocês entenderam? O demônio não vai sair da vida dele porque ele está indo para a igreja. Engano seu. Você pensar que o demônio vai sair do seu filho, da sua filha, porque ele está indo para a igreja. Engano seu, porque você pensa que tem que batizar. Não, mas tem que batizar. Tem que batizar. O batismo não vai mudar a vida dele. O batismo não vai libertar ele. Ele é batizado e continua sofrendo das garras do inimigo. O que que liberta ele? É a verdade. É a verdade. Quando a pessoa aceita a verdade. A verdade é o contrário da mentira, da desobediência, da rebeldia. E conhecereis a verdade, e a verdade vos libertará. Então, não é a pessoa ir para a igreja. Não, eu vou na igreja do missionário na segunda-feira, na terça eu vou na igreja do bispo, na quarta eu vou na igreja do apóstolo, na quinta eu vou na igreja da pastora, na sexta eu vou na igreja do evangelista fulano de tal, no sábado eu vou na igreja do pastor Beltrano, no domingo eu vou na igreja do reverendo. Não vai mudar nada, nada, nada e nada e nada. O que vai mudar na vida dele? É quando ele fala assim: eu vou mudar de vida. Aí, essa palavra, o diabo tem medo dela. Eu vou mudar de vida. Eu vou me reconciliar. Eu vou aceitar Jesus. Eu vou largar as coisas que eu faço, coisas erradas que eu faço. Eu me lembro de uma mulher que vinha aqui na nossa igreja. Ela foi liberta aqui de doenças. E essa mulher, ela não queria mudar de vida. Ela foi curada. Só curada, só. Acho que ela tomou uma ceia aqui, uma ceia ou duas. Ela saiu da igreja. E aí ela vive de igreja em igreja. Ela vive de porta em porta. Aí um dia desse ela foi para uma igreja aí, de um pastor. Aí o pastor falou: olha, aqui a senhora vai ter que mudar. A senhora usa short. Ah, você é igual o Darcy Messias, né? Você é igual o Darcy Messias. A doutrina, essa doutrina que eu odeio, que eu não gosto, doutrina pesada. Largou o pastor. Aí está de igreja em igreja por aí, sofrendo, doente. Ela tem uma doença nas costas. Ela tem uma doença nas costas que só Deus para mudar a vida dela. Mas ela não muda. Por que ela não muda? Porque ela quer continuar do jeito dela. E aqueles demônios que escravizam ela continuam escravizando, continuam oprimindo. Não é você frequentar a igreja que vai mudar a sua vida. Você vai lá e recebe revelação, e dá oferta, dá dízimo, dá voto, faz propósito, faz campanha, dá uma amenizada, dá uma melhorada. Daqui a pouco aquilo volta mais forte. Aí você desanima. Aí você fica em casa uns dias parado. Aí surgiu uma igreja aí de revelações, que revela tudo. Aí você vai para lá, chega lá, faz campanha, faz corrente, faz não sei o que, faz sacrifício, leva R$1.000, leva 500. Aí de repente você já deu lá uns R$10.000. 5, 10 mil reais. E a vida não mudou nada. Olha, faz um propósito aqui e tal. Traga R$1.000. Traga 1.300. Porque você vai parará pererê, porque não sei o que e tarará. E a pessoa vai lá e acha que se pagando a cura, pagando aquele milagre, vai mudar de vida. Não vai. Não vai. Então, meu querido, ali é demônios, demônios que já vinham lá do tataravô, que matou o tataravô, matou o bisavô, matou o avô, ou a bisavó, tataravó, matou o pai, a mãe, e agora está matando ela. Aquela maldição de doença no sangue, aquela maldição de doença nos rins, aquela maldição de doenças, de câncer, de AVC, que aquela família vai só morrendo daquela mesma doença. O que, que foi? Matou fulano, o Beltrano, o Cigano, o câncer. O outro foi o quê? Ah, o outro deu AVC, o outro deu diabetes, pressão alta, coração, todo mundo morre só de doença no coração. Aquela maldição que tem que ser quebrada. E essa maldição, para ser quebrada, ela tem que nascer dentro do coração da pessoa. Quando ela muda, não é de igreja, não é de religião, ela muda de vida, aí é capetada, perde terreno. A capetada cai por terra. Vocês entenderam? O último estado dessa pessoa será pior do que o primeiro. Então, meu querido, minha querida, meu amado, minha amada, Deus não chamou você para carregar demônio nas costas, carregar macumba, carregar feitiço, bruxaria, carregar um fardo pesado do diabo. Jesus diz que o fardo dele é leve. Você carrega um fardo do diabo e você não quer mudar. Você não quer entrar pelo caminho estreito, a porta estreita. Você quer um caminho largo, um caminho espaçoso, um caminho que você pode tudo. Você não pode ser feliz. Você não pode ser alegre. Pode tudo. Você não pode ser salvo, ser salva. Escuta essa palavra. Ainda que a sua orelha fique pegando fogo, ainda que o seu coração, seu rosto fica mudado, aquela raiva, eu não gosto desse homem, não é você, eu não gosto desse pastor, tenho uma raiva dele, eu odeio ele, eu tenho um ódio dele, mas não é o Senhor, a Senhora, é quem está dentro do Senhor, da Senhora, que faz isto. Essa palavra fere os demônios, fere os espíritos malignos. Essa palavra fere aquela pessoa que não quer servir a Deus. Mas nesse exato momento tem tanta gente alegre, feliz, dizendo: glória a Deus, esta palavra é para mim, eu não vou sair da presença de Deus, eu não vou deixar o meu Deus por nada desta vida. Tem gente agora que está fortalecendo. Tem gente agora que está alegre. Eu faço oração agora. Senhor nosso Deus e Pai, em nome do Senhor Jesus, meu Deus, salva as almas, Senhor. Meu Deus, salva as almas. Levanta essa mulher. Levanta esse homem, Senhor. Fala com ele e com ela. Meu Deus, transforma essa vida. Fala com esse homem, com essa mulher, para receber essa palavra, para que essas legiões de demônios saiam da vida dele e dela. Em nome de Jesus Cristo, cobre com teu sangue. Meu Deus, transforma esta vida, transforma esse coração. Em nome de Jesus, faz esse homem, essa mulher aceitar essa palavra e ser alegre, feliz e salvo e salva. Em nome de Jesus Cristo, cobre com teu sangue esse homem que já foi um pastor, um obreiro, que já foi um pregador de gente de igreja, essa mulher que já foi uma obreira, uma pregadora da palavra. Deus, essa mulher que trabalhou na igreja com jovens, com crianças, com círculo de oração, ó Deus, levanta ela. Olha o sofrimento dela, olha a tristeza dela, olha a angústia, olha o vazio da alma dela. Eu sei que o Senhor ama ela, mas ela tem que te amar. Meu Deus, Senhor, meu Deus, eu entrego essa vida nas mãos do Senhor, em nome de Jesus Cristo. Transforma essa pessoa, faz dela uma pessoa salva, convertida e transformada pelo poder do nome do Senhor Jesus. Amém e glória a Deus e aleluia.
1: E nesse exato momento, eu quero que você, que o Senhor e que a Senhora, coloque as pessoas para ouvir essa rádio. Porque eu vou fazer agora uma oração poderosa, uma oração de milagres, oração de milagres, oração de cura, de libertação, uma oração para Deus mudar a história, certo? Então agora é momento de nós orar.
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1: Senhor,
3: Senhor nosso Deus e nosso Pai Celestial, em nome de nosso Senhor e Salvador Jesus Cristo. Ó Deus e Pai, nós estamos na Tua presença, meu Senhor, e agora nós pedimos perdão ao Pai de todos os nossos pecados, todas as nossas fraquezas, falhas, delitos que nós cometemos. Ó meu Deus e meu Pai, tenha misericórdia de todos nós, nos cobre com Teu sangue precioso, nos cobre, meu Deus, com a Tua graça, com a Tua misericórdia, e dai-nos o livramento, dai-nos, ó Deus, grande livramento da morte andade, dai-nos o livramento, meu Deus, dos demônios, dos nossos inimigos, adversários, que quer nos engolir vivos, pois a Tua palavra nos diz, se não for ao Senhor, os nossos inimigos já tinham nos engolidos vivo. Meu Deus e meu Pai dos céus, em nome de Jesus Cristo, meu Deus, vai guardando agora nós e nossa família, nossos familiares, de todos os ataques do adversário, do inimigo e do maligno. Meu Deus, guarda nós, meu Pai, das enfermidades incuráveis, dos ataques fulminantes do coração, dos derrames. Ó Deus, guarda nós das paradas no pulmão e no coração. Senhor, guarda nossa cabeça de todo mal. Não deixa que nós venhamos sofrer de ataques, de derrames. Meu Deus, nos guarda, meu Pai. Nos guarda, meu Deus, da paralisia, da cegueira, da mudez, de ficarmos com defeitos, com sequelas. Senhor, guarda-nos, ó Pai. Guarda-nos, ó Deus. Dai-nos o livramento. Em nome de Jesus Cristo, Salvador. Meu Deus, quantas são as pessoas agora que estão orando no trânsito, estão agora dirigindo o seu carro, o seu automóvel, entrando, saindo, ó Deus, voltando, indo, Senhor da Glória, guarda os irmãos, as irmãs que estão no volante, guarda, meu Deus, também as pessoas, as crianças, os passageiros, ó Deus, nos ônibus, nos táxis, Senhor, guarda, meu Deus, cobradores, guarda, Senhor, também a nossa segurança pública, guarda, meu Deus, os policiais, guarda, meu Deus, todos que trabalham na segurança da nossa cidade, do nosso estado e do nosso país. Meu Deus, vai guardando agora, meu Pai, todos de modo geral, ó meu Senhor da Glória, olha quanta gente agora orando, por aqueles que estão trabalhando, por aqueles que estão saindo para o trabalho, e por aqueles que estão chegando do trabalho, que saíram cedo, 5, 6 da manhã, e agora estão chegando, cansados. Ó Deus, Senhor da Glória, guarda debaixo do Teu sangue, meu Deus, vai guardando, meu Pai, em nome de Jesus Cristo, Salvador, vai livrando, dai-nos o livramento, livra-nos, ó Pai, de todo mal, livra-nos, ó Deus, dos demônios, que 1.000 caiam ao nosso lado, e 10.000 à nossa direita, mas que nós não sejamos atingidos, ó Senhor da Glória, Ó grande Deus e Pai, em nome de Jesus Cristo, meu Deus, dai-nos o livramento, dai-nos, meu Deus, a proteção divina, Senhor dos Exércitos. Eu quero pedir o Senhor em favor daqueles que estão doentes, que agora estão orando conosco, Senhor. Eu creio que o Teu poder, que o Teu Espírito Santo agora pode tocar nesse corpo enfermo e arrancar esta doença maligna, arrancar o tumor, arrancar o câncer no sangue, o câncer nos ossos, o câncer que estiver espalhado por toda a parte do corpo. Meu Deus, repreenda agora, queima, meu Senhor, agora a leucemia, vai queimando, vai repreendendo, meu Deus, ai, repreendendo todo tipo de enfermidade neste corpo. Meu Deus, repreenda em nome de Jesus Cristo, Salvador. Ó Deus, toca agora nessa pessoa que é diabética, essa pessoa, Senhor, que tem uma doença nos ossos. Ó Deus, vai queimando esse mal na coluna, nas juntas, a osteoporose, artrite, artrose, a bursite. Ó Deus, o reumatismo. Meu Deus, essa pessoa que está ficando toda entrevada, Senhor, repreenda agora, em nome de Jesus Cristo, repreenda agora, Senhor, este mal, esta tontura, labirintite. Ó Deus, vai repreendendo agora, meu Pai, vai queimando a gastrite, a úlcera no estômago, meu Deus, essas pedras na vesícula, nos rins, no fígado. Senhor, vai agora curando, vai tirando essas pedras do canal da bexiga, da uretra. Ó, meu Deus, ó, meu Pai da glória, vai repreendendo todo mal, todo espírito de enfermidade, essa doença no estômago, no esôfago, na garganta. Deus, vai queimando essa doença no pulmão, meu Pai, vai repreendendo todo tipo de enfermidade na cabeça, nos olhos, na boca, na garganta, no nariz. Ó Deus, essa rinite alérgica, meu Deus, a sinusite, arranca, meu Deus, essa dor de cabeça crônica, Senhor, essa enxaqueca crônica. O Senhor tem poder para curar, para repreender, para queimar, em nome de nosso Senhor Jesus Cristo. Ó Senhor da glória, ó meu Deus, ó meu Deus e meu Pai, vai repreendendo agora também os ataques de morte. Ó Deus, alguém que já jurou de matar alguém da nossa família, dos nossos familiares, nossos parentes, dá o livramento, meu Deus, das emboscadas, das traições, Senhor, dos nossos inimigos e adversários. Meu Deus, dá o livramento, livra, meu Pai, livra o filho, livra, meu Deus, o esposo, a esposa, o cunhado, o irmão, o pai, a mãe. Dá o livramento, meu Pai, de todo mal, de toda obra contrária, Jesus. Ó Deus, dá o livramento, Senhor, de todas as emboscadas. Dá o livramento, Senhor, pelo sangue de Jesus Cristo. Demônio, o Senhor te repreenda. O Senhor nosso Deus te repreenda agora. Vai deixando esta casa, vai deixando este lar, esta família, em nome de Jesus Cristo, Salvador. Não adianta, espírito maligno, você que está revoltado contra esta família, contra este lar, este casamento, o Senhor te repreenda pelo sangue de Jesus Cristo. Ó Deus, repreenda através do nome e do poder de nosso Senhor Jesus Cristo, Pai. Ó meu Deus, abençoai o ministério da igreja, Deus é Santo, abençoai os obreiros, as obreiras, abençoai os membros, abençoai os novos convertidos, todos aqueles, meu Pai, que uniram com a igreja, Deus é Santo, aqueles que reconciliaram, ó Deus, ah, meu Pai, guarda eles, em nome de Jesus Cristo Salvador. Meu Deus, eu quero também orar em favor dos irmãos de outras igrejas, outros ministérios que têm orado por nós, que têm jejuado por nós, meu Deus. Ó, meu Deus, vai recompensando os irmãos, abençoe os dizimistas, os ofertantes, abençoe todos que têm ajudado, meu Deus, nós abrir a igreja, Deus é Santo, aonde nós não temos ainda. Eu quero te agradecer pelas maravilhas, pelos milagres que o Senhor tem feito nessa igreja. Ó Deus, quantas são as bênçãos, quantos são os milagres que o Senhor tem operado nesse ministério. Ó grande Deus, ó Espírito Santo, muito obrigado, meu Deus. Graças a Deus, louvado, bendito é o Rei da Glória, o Rei dos Reis. Muito obrigado, meu Deus. Graças a Deus, louvado, bendito é o meu Deus, o nosso Deus, por tudo que Ele fez, por tudo que está fazendo e por tudo que vai fazer. Muito obrigado, meu Deus. Graças a Deus. Amém.

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0: Meus irmãos, minhas irmãs, eu senti de Deus aqui agora de falar para vocês que Deus vai fazer aquele dinheiro antigo que você nem sabe, aquele dinheiro que você deixou de receber. Eu estou falando isso diante do Pai, do Filho e do Espírito Santo. Aquele dinheiro que você não recebeu quando você trabalhou lá na empresa ou nas empresas durante a sua vida, quando você foi dispensado, você pediu conta, fez o acerto, fez acordo, que você sabe ou não sabe que você deixou de receber dinheiro grande, dá valor a essa palavra aqui, porque isso aqui é espiritual, isso aqui é Deus, é a palavra de Deus falando na minha boca. Dinheiro que você não recebeu, dinheiro que você emprestou para os outros e as pessoas não te devolveram, que você esqueceu. Mas Deus não esqueceu. Dinheiro de algo que você vendeu e as pessoas não te pagaram. Vendeu casa, terreno, carro, outras coisas que alguém te enrolou, estou te enrolando, e depois pagou pela metade. Deus não esqueceu disso. Dinheiro de prejuízo que você levou. Quantos prejuízos você levou durante a sua vida? Alguém que bateu no seu carro, aí você teve que pagar sozinho. Você deixou o carro num lugar, quando você viu, o carro estava batido, não apareceu ninguém. E você foi arcar com o conserto do carro. E olha, tantas outras coisas que você nem imagina. Dinheiro lá do plano Collor. Lembra aquele dinheiro que foi pego no banco? Pegou todo mundo de surpresa? Aqueles planos Bresser. Coisas antigas que seu avô não recebeu, seu pai, sua avó, sua bisavó, sua mãe não recebeu. Isso é herança. Isso aí é herança que Deus vai te dar. Isso aí é herança que Deus vai te dar. Porque teu pai não creu, teu avô não creu, você crê. Aquilo que era da sua tataravó, do seu tataravô, bisavô, bisavó, vó, mãe, eles não creram, eles abandonaram, mudaram, largaram tudo para trás, desprezaram, rejeitaram. Mas no seu coração hoje, pelo amor de Deus, pelo amor dessa palavra, diga assim: eu não rejeito, eu quero o que é meu. Se o meu avô não quis, mas eu quero. Se o meu bisavô não quis, isso é problema dele, mas eu quero. Eu quero. Você tem que querer, você tem que aceitar, se você quer. A Bíblia nos mostra que Esaú não quis. Esaú rejeitou a bênção, a herança, a primogenitura. Era para ser Deus de Abraão, Deus de Isaac, Deus de Esaú. E no final foi Deus de Abraão, de Isaac, de Jacó, porque ele abandonou. Tudo que nós abandona, tudo que nós rejeita, não faz parte da nossa vida, está ficando para os outros. Tudo que você deu para os outros, você deu. Você deu para os outros. Pronto, você deu, está dado. Seu avô deu, está dado. Agora, fala consigo agora. Eu não dou. Eu não rejeito. Eu não desprezo tantas riquezas que estão escondidas por aí, que você não sabe. Que você não sabe. Estou dizendo diante do Pai, do Filho e do Espírito Santo de Deus. Olha o que a Bíblia diz aqui, ó. Escuta isso aqui um pouquinho, escuta, não sai agora não. Eu irei diante de ti e endireitarei os caminhos tortos, quebrarei as portas de bronze e despedaçarei os ferrolhos de ferro e te darei os tesouros das escuridades e as riquezas encobertas, riquezas encobertas que você não sabe. Te darei os tesouros escondidos da escuridade, que você não sabe, está escuro aos seus olhos, que está escuro aos nossos olhos, as riquezas que estão encobertas ao nosso entendimento, para que possais saber que eu sou o Senhor, o Deus de Israel, que te chama pelo teu nome. Eu não vou abrir mão do que é meu de jeito nenhum. Se você quiser abrir, você abre. Quantas vezes eu falo aqui na igreja, eu falei assim, olha, quem deixou de vir no culto, na campanha, quebrou a campanha, os irmãos que vieram é para pegar a bênção dele, pegar a bênção dela que não veio. A bênção que era para ele vai ficar para quem veio. O milagre que era para alguém que não quis vir, então é para você. Você está aí pagando o preço. Então receba aquelas bênçãos que era para os outros. Eles desprezaram, não quiseram vir, então você toma posse. É um voto, um propósito. Alguém não quer não? Então você pega aquele voto que era para alguém pegar e não quis pegar. Pega. Você não tem nada a perder, só tem a ganhar. O voto, aquele propósito. Quem tem fé de pegar esse voto aqui para Deus fazer um milagre na sua vida, na sua casa, na sua família? Tem gente que não quer. Vai lá e cata o voto. Pega o voto, fala, eu vou fazer o voto dobrado, a bênção dobrada. Você não quer não? Eu quero. Você não quis não? Eu quero. Você rejeitou? Eu não rejeito. Você abandonou? Eu não abandono. Você não quer não? Você não quis não? É dever seu querer ou não? Não quis, eu quero. Quantas vezes eu faço isso aqui na igreja? Alguém vai fazer o voto lá? Quem tem que ser fazer um voto assim, assim? Aí, dois, três lá, não quer, eu vou lá e faço o voto dele para mim. Depois ele vai ficar reclamando que não recebeu e eu recebi. Tá achando que eu tô humilhando ele. Está achando que você está humilhando ela. Ela não quis, ela abandonou, ela rejeitou. Você fala, irmão, vem para a igreja, vem orar, vem jejuar. Hoje não dá, hoje não, não, para mim é hoje, para nós é hoje. Você não quis, não, eu quero a sua bênção para mim. A bênção que era para você, que você não está querendo, que você está jogando fora, eu quero para mim. Então é isso que eu ensino aqui para o povo na igreja, e assim que nós temos recebido cada milagrão aqui, que vocês escutam, que muitos só escutam, muitos escutam, mas não saem do lugar. Então, nesta oração que eu fiz aqui, veio a minha palavra de Deus, veio a mim o Espírito de Deus, veio a mim a unção de Deus para falar isto. Eu falo isso com liberdade espiritual. Você, a senhora, a moça, o rapaz, que o teu avô, que a tua avó, que os teus parentes não tiveram, você vai ter. Mas você só vai ter se você crer. Se você só escutar o rádio e ficar do mesmo jeito que você era antes, você não vai receber nada. Vai continuar do mesmo jeito. Vai continuar do mesmo jeito. Vai continuar a mesma vidinha. Não vai mudar nada. Por quê? Você não acredita. Você não sai do lugar, você não muda, você não melhora. Então, escuta essa palavra. Tem uma passagem na Bíblia que eu sempre prego aqui para os irmãos, quando o dinheiro aparece na conta dos irmãos. Aqui há um mistério na Deus é Santo, há um mistério na Deus é Santo, que o dinheiro aparece na conta dos irmãos. Já apareceu na minha, já apareceu em centenas de pessoas aqui na Deus é Santo, que eu prego isso para o povo crê. Eu prego isso e o povo crê. O povo toma posse. Como assim, pastor? O homem de bem deixa uma herança para os filhos dos seus filhos, mas a riqueza do pecador é depositada para o justo. Você está vendo? Você está vendo? O homem de bem deixa uma herança para os netos. Os bens que era dele, as bênçãos que era dele, vai ser transportados para os filhos, os netos, os bisnetos, tataranetos. Mas a riqueza do pecador é depositada para o justo, para aquele que faz a obra de Deus, que crê, que se envolve, que se relaciona com a palavra de Deus. A riqueza do pecador é depositada na conta do povo de Deus. Assim como tem dinheiro, tem bilhões abandonado no banco, sabia disso? Se você procurar no Google, aí tem bilhões e bilhões e bilhões de dinheiro retido no banco, que o povo largou lá. De quem é esse dinheiro? Vai vencer o tempo. Se alguém não vai lá buscar o dinheiro, vai ficar para quem? Para o governo. O dinheiro está no banco. De quem é? É do milhões de pessoas no Brasil. Mas a pessoa não foi lá no banco buscar, o tempo venceu, o dinheiro vai ficar para o governo, para a União. Quantas vezes eu vejo aqui noticiário de alguém que jogou na Mega Sena, que ganhou milhões e milhões, que não foram buscar o dinheiro? O tempo passou e o dinheiro venceu o tempo de pegar. Aquele dinheiro ficou para o governo. Então assim é na vida do povo de Deus. Se você não crê, se você não vem buscar, se você não acredita, se você não busca em Deus o seu direito, a sua bênção, que você tem direito, que é sua, que é seu, se você não quer, outro vai e pega. Outro vai e pega. Deus dá. Deus tira de um e dá para outro. Deus tira de um e dá para o outro. Deus tira do ímpio. Deus tira do injusto e dá para o justo. Deus tira daquele que não tem compromisso com Deus e Deus dá para quem tem compromisso. Aí vem a irmã contando que apareceu dinheiro na conta dela. Tem um irmão contando e ganhou uma causa. Tem o irmão contando que apareceu um dinheiro do governo. Agora mesmo, tem um irmão que vem aqui da igreja quadrangular, que ele foi abençoado aqui, revelado, abençoado, que apareceu um dinheiro na conta dele, um dinheiro que ele não tinha recebido há muitos anos. Agora a empresa teve que depositar na conta dele. Está aqui, ó, está aqui gravado o testemunho dele. E outra coisa, enquanto ele viver, isso aqui na Deus é Santo acontece direto. Ele ganhou um cartão, vale alimentação enquanto ele viver. Você imagina, ele ganhou um outro cartão lá que eu não me lembro, cartão vale gás. Enquanto ele viver, o governo vai pagar para ele o botijão de gás. Enquanto ele viver, ele vai fazer compras, sendo que ele está aposentado, ele não tem direito. Ele não tem direito disso. Ele não tem direito disso. Mas, quando ele está aqui na igreja, Deus é Santo, faz campanha, é revelado, ele toma posse da bênção, aí começam as coisas a acontecer. Aquilo que Deus prometeu. Aquilo que Deus prometeu vai cumprir.
1: O seu nome?
2: O nome é Nilson.
1: Irmão Nilson, qual foi a bênção financeira que o irmão recebeu aqui, vindo na igreja de Deus é Santo?
2: Isso aconteceu em 2023, né? Eu estava fazendo a campanha do milagre financeiro, eu acho. E o pastor Messias levantou uma oferta de R$50 e disse que ia multiplicar. Para crer, ficar crendo que ia multiplicar. Aí passou eu cumpri com o voto, né? Tudo certinho, passou uns 15 dias. Eu fui na distribuidora lá pegar um gás e o homem falou, eu vou dar um crédito para você de R$500. Aí peguei o crédito de R$500, levei um gás de graça para casa, né? Mas perguntou, quanto que pagou no gás? Eu falei, não paguei nada. Eu falei, quem vai dar coisa para você? Eu falei, Deus deu. Deus que eu sirvo lá na Deus é Santo, que nós cria lá na Deus é Santo, e esse deu. Então foi R$500, aí acabou, né? Foi pegando, acabou. Aí quando foi em 2024, ele falou, acabou seu crédito, mas eu vou renovar para mais R$500. Aí peguei mais aquele ano, né? Gás de graça. Esse ano foi pegado, aí acabou, né? Esse ano foi pegado de novo. Ele falou, seu Nilson, pois é, seu crédito acabou, né? Falei, acabou. Ele falou, mas como tudo sofreu reajuste, o seu crédito vai ser reajustado esse ano, vou te dar mais R$700. Então, essa é um milagre financeiro, né? Que acontece aqui nessa igreja.
1: Três anos exatamente. Seguidos. O irmão recebeu três créditos. Então, três anos que não paga gás. Diga glória a Deus, tá vendo? Irmão está na campanha da quarta-feira do milagre financeiro. 2023, um crédito de 500. 2024, outro de 500. E agora, 2025, um de 700.
2: R$700. Isso mesmo.
1: Mas qual o motivo dele dar esse crédito por mão?
2: Milagre financeiro, né? Da Deus é Santo.
1: É Deus que abençoa.
2: É Deus, o milagre financeiro. É a campanha. A campanha da milagre financeiro. E quando o servo de Deus fala, é crer, né? Todos que estão aqui no altar estão na boca de Deus naquela hora, né? Eu crio e recebi o milagre financeiro.
1: Irmão, fez um voto lá em 2023, aqui na igreja, um voto na quarta-feira. E trouxe uma oferta aqui.
2: É, exatamente.
1: Oferta de quanto?
2: Oferta de R$50.
1: R$50. É. E através daquela oferta de R$50.
3: 34 vezes.
1: Recebeu essas bênçãos todas, tá vendo? Plantou e colheu. Deus abençoe. É milagre financeiro, irmãos. Meu Deus do céu, é bênção.
0: Então, escuta essa palavra aqui hoje. Essa palavra é Deus falando na minha boca para despertar dentro de você tanta coisa maravilhosa que você tem para receber e não sabe. Quantas coisas maravilhosas. Quantos milagres, bênção, vitórias. Tem uma irmã que foi revelada aqui, que tinha uma herança para ela, para a família dela. Ela foi revelada aqui numa quarta, foi sexta, daí 15 dias apareceu para o marido dela uma herança da tataravó dele. Herança da tataravó. Não é nem bisavó, tataravó. Deus falou, Deus prometeu, ele cumpre. Então, meu querido, minha irmã, prepara o coração, prepara a mente, prepara a alma, para viver como príncipe, de viver como uma pessoa abençoada por Deus, como filho de Deus, filha de Deus, pois a Bíblia diz que o justo viverá pela fé, e se ele abandona, se ele recua, Deus não tem prazer na vida dele. Deus não tem prazer na vida dele. Então, Deus é Deus dos milagres. Nós estamos aqui na rádio com uma irmã que vai contar um grande milagre de Deus que ela conseguiu aqui na quarta-feira, na campanha da prosperidade completa. Por isso que é importante você prestar atenção agora neste testemunho. Minha irmã, o seu nome?
3: Silvia. Eu contar uma grande bênção que eu recebi da mão do Senhor. Deus usou o pastor falando assim que Deus ia dar, era para mim pegar um voto, que Deus ia dar uma grande bênção de herança para o meu marido. E eu tomei posse. Daí, de repente, passou uns nem 10 dias. Ontem, a mãe dele ligou lá, falando que tinha aparecido uma herança da tataravó dele. Que era pra gente ir lá assinar os papéis, que a advogada estava juntando todos os papéis pra gente receber essa herança. Grande vitória. E onde?
0: Dentro de 10 dias. Revelação tremenda de Deus aqui nessa igreja. São revelações que se cumprem, revelações que é Deus que está falando. Então, demorou 10 dias.
3: 10 dias, Deus cumpriu, Deus tinha usado o pastor e aconteceu.
0: Como é que foi a revelação?
3: A revelação que era para mim pegar um voto, que Deus ia dar uma herança, ia surgir uma herança para o meu esposo. E eu peguei, fiquei assim, daí peguei, tomei posse daquela revelação. E cheguei em casa e ainda falei para ele. Daí passou 10 dias, ontem a mãe dele e a irmã dele ligou, falou que era para a gente ir lá assinar um papel, que era de uma herança da tataravó dele. Então é maravilha, sabe? A revelação assim se cumpriu rapidamente. Muito tremendo que Deus tem feito aqui.
0: Eu quero convocar vocês para estar conosco na quarta-feira, fazer esta campanha. Deus vai te dar herança, Deus vai te dar negócio, Deus vai fazer chegar nas suas mãos coisas que só Deus pode fazer. Só Deus é que pode fazer. Creia nessa palavra. Creia nesta palavra. Só Deus que pode fazer. Agora, o nome do seu marido?
3: Luciano Lângaro.
0: E o seu?
3: Luzia Silvia.
0: Mora onde?
3: No Vitória Régia, SIC.

graças a Deus, tudo é possível, não é para todo mundo. Tudo é possível, não é para os crentes. Tudo é possível, não é para quem é obreiro, quem é pastor. Tudo é possível, é para quem crê. Tem muita gente que prega o evangelho, mas não crê. Não crê no que está pregando. Está falando por falar. Tem gente que está ouvindo a palavra, mas ele não crê naquilo que está ouvindo. E a vida dele não muda. Por que que não muda? Porque ele não dá lugar para as mudanças que Deus tem para os crentes que vai para ele para ser salvo e ser abençoado. Então está aí o testemunho da irmã, e eu quero que vocês, em nome de Jesus, tomem posse dessas bênçãos, em nome do Senhor Jesus. Seja um testemunha, seja uma pessoa testemunha, verídica, do que Deus faz. Vamos viver a fé, irmão, vamos viver a fé, vamos viver como um verdadeiro cristão, porque está cheio de gente que só tem o nome de crente, só tem o nome de crente, igual igreja, só tem o nome de igreja, igual pastor, só tem o nome de pastor, mas não é pastor, igreja que não é igreja, crente que não é crente, mas tem o nome, está igual lá nas cartas de Apocalipse. Então, vamos viver a fé, não é a Bíblia que diz, ou é a Bíblia que está mentindo? A Bíblia diz que o justo, quem é o justo? É aquele que é justo, que é honesto, viverá pela fé. Por isso que nós temos que ser justo, honesto, crente verdadeiro, porque quando a gente ora, a gente vê a diferença, tá certo? Escuta essa palavra vai ficar sendo tocada aqui na igreja, aqui no rádio, direto, para aumentar a fé do povo.

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1: Graças a Deus, mas graças a Deus de verdade. Meus irmãos, minhas irmãs, povo de Curitiba, povo da fé, chegou a hora. Chegou a hora de cumprir aquelas promessas que foram feitas 30 anos atrás, 40 anos, 20 anos, 10 anos, 5 anos, promessas que foram feitas por Deus, que nunca se cumpriram, porque você virou as costas. Promessas que foram feitas por Deus. Eu lembro de promessas de irmãos e irmãs que foram feitas aqui na Deus é Santo, e as pessoas tomaram posse, receberam as bênçãos e contaram milagres. E outras pessoas que foram reveladas, Deus prometeu e elas foram embora. E elas viraram as costas e não voltaram mais. O que Deus prometeu que Ele vai fazer aqui na Deus é Santo, a promessa foi feita que na Deus é Santo, Ele não vai fazer em lugar nenhum. O que Deus prometeu aqui, o que Deus falou aqui, você esqueceu? Você lembra como foi a revelação ou você já não lembra mais? Você nem lembra mais, porque você nem está aqui. Porque você nem está mais aqui. Deus prometeu para Israel, lá no Egito, que ia colocar eles numa terra prometida que manava leite e mel. Deus prometeu. Mas aquele povo que saiu do Egito não entrou. Eles não entraram porque eles murmuraram. Eles abandonaram a promessa. Eles abandonaram a promessa. Mas a promessa que Deus fez se cumpriu. Não com eles, mas com os filhos deles, com os netos. Eles viraram as costas. Eles queriam voltar para o Egito, mas Deus cumpriu a sua promessa com os filhos, com as filhas, com os netos. Meus irmãos, escuta essa palavra. Escuta essa palavra. Deus é fiel. Deus, Ele é fiel para cumprir a sua palavra. Nesta quarta-feira, às 3 da tarde, 7 horas da noite, em nome do Senhor Jesus, a maior campanha de bênção que vocês vão ver, maior campanha de revelações, profecias que vão se cumprir, em nome de Jesus, vocês vão ver, vocês irão ver, quem fizer a campanha e não quebrar, vai ver o resultado e dizer: valeu a pena. É um propósito. É o preço que tem que pagar. Qual é o preço? Sair da sua casa. Sair da sua casa. É aí que está o problema. É aí que está a luta. É aí que estão as dívidas. É aí que está a doença. É aí que está a macumba. É aí que estão as maldições. Mas você não está vendo. Está amarrando você dentro da casa. Amarrando você para não sair daí. Para não vir aqui. O inimigo amarrou você aí. O inimigo segurou você dentro dessa casa. Você pode ir para qualquer lugar, mas a Deus é Santo, você não vai, porque o inimigo não deixa. Já foi feito o trabalho, o propósito, o inimigo. Aí está o nome da igreja da Deus é Santo, dizendo: não vai lá, não é para ir lá, porque se for lá, o pacto será quebrado. O propósito do inimigo será quebrado. A aliança do mal será quebrada. Eu estou falando com irmãos de várias e várias igrejas. Estou falando com irmãos de tantas igrejas. Você que mora aqui na Tijuca do Sul, Agudo do Sul, Almirante da Mandaré, Campo Largo, Campo Magro, Campo Comprido, Fazenda Rio Grande, Mandirituba, Araucária, Colombo, Piraquara, Almirante da Mandaré, Quatro Barras, meu querido, se você não pode vir, porque você é obreiro aí na sua igreja, você é dirigente aí no seu ministério, manda a esposa, seja sábio, seja inteligente, ela vem no teu lugar. Se você não quer aparecer aqui, manda a tua esposa, e Deus vai fazer uma obra divina. Deus vai fazer um milagre divino. Deus é poderoso quando há fé, quando há oração, quando há propósito, quando há jejum. Nesta quarta-feira, o pastor Messias vai estar no santo jejum até mais tarde, para poder ter força de Deus, unção, autoridade, para ele, no nome de Jesus, falar e acontecer. Olha, Deus vai entregar aqui uma chave de um barracão, de uma empresa. Deus vai entregar aqui a chave do apartamento, do sobrado, da casa. Deus vai entregar a chave da loja, do carro. Deus vai entregar a cura divina, a libertação, a causa na justiça ganha. Deus vai entregar, Deus vai entregar, mas tem alguém que vai lutar, tem alguém que vai lutar até quando você colocar os pés dentro da igreja, Deus é santo. Mas na hora que você colocar os pés dentro da igreja, Deus é santo, o inimigo perdeu a batalha.
0: Vem cá, moça, você moreninha aí, por favor, vem aqui na frente que eu quero fazer oração para você, para Deus te dar um livramento, para Deus te livrar. Que Deus está me revelando que tem um espírito por nome de Pomba Gira, que está lutando contra você e contra os seus parentes. Mas o Senhor é bom, o Senhor tem o poder de libertar você agora. Põe a mão para cá, igreja, para nós repreender esse espírito imundo que está lutando contra ela, contra o lar dela, contra a família dela. Vamos repreender. Grita, queima ele. Queima ele, queima ele. Adaí, Zé Pilintra. Adaí, olha aí, ó. Segura, segura. Olha aí. Mais alto, está com medo do diabo, irmão. Mas vamos lá, vamos lá. Queima ele. Queima ele. Queima ele, Jeová. Olha aí, ó. Aí tem um Zé Pilindra aí, ó. Quer ver? Escuta aí. Tem um Zé Pilindra e a Pomba Gira, quer ver? Vocês estão em quantos aí?
2: Em oito.
0: Fala o nome dos oito aí.
2: Taca a rua, Zé Pilindra, Pedro Velho.
0: Quem?
2: Pegou o Zé Damião.
0: Quem é mais aí que tá aí dentro aí? Quem tá mais aí?
2: Maria Padilha.
0: Olha aí o tanto que tava aí dentro aí. Quem mais aí?
2: Maria Mulambo, Anjo das Trevas.
0: Olha aí, manda fogo nele aí, queima ele. Queima essa legião de demônio. Sai da vida dela, diabo. Sai da vida dela, legião do diabo. Como é que é?
2: Ela tá vindo na igreja fazer campanha. Eu não quero que ela venha.
0: Olha, o diabo não gosta que as pessoas façam campanha. Uma coisa que liberta o povo é a campanha. Muita gente não sabe disto. A campanha liberta o povo. E antes de terminar, vai embora. Quer dizer, antes de terminar, já desiste. Você não pode, irmão, deixar a campanha pela metade. Quer ver? Ô diabo, você gosta de campanha?
2: Não, eu não. Eu quero acabar com a família dela.
0: E se ela fazer a campanha aqui direitinho, você pode acabar com a família dela?
2: Eu vou tentar.
0: Você vai tentar. Ele disse que vai acabar. Agora, se fazer a campanha, vai tentar. Tentar, ele tentou até Jesus. É ou não é? Escuta aqui, diabo. Você está gostando desse grande clamor da...
2: Não.
0: Quem é que consegue segurar o povo para não vir orar? Quem é que consegue segurar ele? Quem?
2: Demônio.
0: Que demônio é esse?
2: Capeta.
0: Que capeta é esse? Qual é o demônio mais forte lá que vocês têm lá para segurar o povo em casa? Qual são ele? O nome dele?
2: Na carrua.
0: Olha aí, ouvinte de casa, olha aí, ó. Quem é que segura as irmãs que não aguenta orar mais? Ah, meu irmão, eu não posso ir por causa dos filhos. Os filhos virou tranqueiro na sua vida? Filho é tranqueiro ou é bênção de Deus, minha irmã? Ah, irmão, é não sei o quê, não sei o quê. Nada disso, é tranca-rua. É tranca-rua que não deixa vocês virem orar conosco. Mas eu creio que hoje vocês vão passar por cima do tranca-rua e vão estar aqui à tarde e à noite conosco, orando, jejuando e clamando a Deus. Vamos mandar o bicho embora. Satanás, desocupa o corpo dessa moça agora. Desocupa o corpo dela agora, Satanás. Desocupa essa vida agora. E sai dela agora, pomba gira. Legião do diabo, sai dela agora. E não volte mais nela nunca mais. Soia! Em nome de Jesus Cristo.

atenção Curitiba e atenção Paraná. O povo perdeu aquela força de fazer campanha e de receber bênção. O que que é campanha? É receber bênção. Campanha é para receber bênção. Bênção para a família. Bênção para todos. Quanta gente, quantas pessoas que me ouvem agora, que estão amarrados, como vocês ouviram aí, pela força do inimigo, do maligno, do adversário. Quanta gente assim, doente, doente, doente, doente. Quanta gente que a doença que está no corpo dele, dela, é macumba, feitiçaria, espírito de enfermidade. Espírito de enfermidade. Isso não sai com remédio. Postinho de saúde. Não vai embora, o bicho não vai embora. Ele só sai com oração, com jejum, com propósito, com desafios. Nessa quarta-feira, 3 da tarde, 7 da noite, a igreja Deus é Santo, orando poderosamente essas orações aqui, ó, que você vai ouvir, orações que tem fogo, que tem unção, que tem autoridade, que tem virtude no nome de Jesus, para o mal não aguentar, o mal não resistir. 3 da tarde, 7 da noite, pastor Messias vai estar de manhã e à noite, e à tarde vai estar o pastor Jefferson. Aonde? Igreja Pentecostal Deus é Santo, Avenida Marechal Floriano Peixoto, 6711 Auer. Venha Curitiba, venha Paraná, venha, venha. Pentecostal Deus é Santo, Avenida Marechal Floriano Peixoto, 6711 Auer.

0: Cadê a igreja do Senhor Jesus Cristo? Cadê a sua voz, meu irmão? Cadê a sua voz, minha irmã, para repreender os demônios? Demônios dos problemas, sai desta casa, sai desta família. Demônio do pecado, demônio do adultério, sai. Demônio da mentira, da prostituição, do engano, sai, sai, sai. Demônio das drogas, demônio da macumbaria, sai desta vida agora, Satanás. Eu te repreendo. Não adianta, Satanás, não adianta, não adianta, não adianta, não adianta, não adianta, não adianta, não adianta, não adianta, Satanás, não adianta, não adianta, sai, sai, sai, sai, sai desta casa, diabo, sai dessa casa, diabo, sai desse corpo, Satanás, sai, demônio da divisão de famílias. Demônio das causas impossíveis, demônio que não deixa o povo ter vitória em nada. O sangue de Jesus te repreenda agora. O sangue de meu Jesus Cristo é poderoso para te expulsar neste corpo, neste casamento, nos pais, nos filhos, na esposa, no esposo. Sai daí, Satanás! Obreiras, obreiras, aqui, obreira! Queima, Jesus! Olha a mulher vomitando a macumba aí. Olha a mulher vomitando a macumba aí, ó. Tá vomitando. Olha aí, tá saindo um monte de coisa. Ai, mas Jesus, olha aí. A mulher já começou a vomitar a macumba, irmãos. Coisas feias que ela tá vomitando. Ai, mas Jesus, a macumba.
1: Onde a oração... Há poder de Deus, onde há poder de Deus, há milagres. Então, nesta quarta-feira, 3 da tarde, 7 da noite, o milagre de Deus vai manifestar na sua casa, no seu lar, na sua família, na sua vida. Creia. Não importa o que você está passando hoje, não importa o seu sofrimento hoje, a sua luta, a sua batalha, a sua peleja, a sua tristeza, a sua angústia, as dívidas, o desânimo. Ah, como você hoje está para baixo, como você hoje está para baixo, como você hoje está triste, mas amanhã você vai estar feliz. Você vai vencer essa batalha. Levanta. Levanta. Dá um jeito. Quando a gente quer, a gente dá um jeito. Quando a gente quer, a gente esforça. Quando a gente quer, a gente dá o melhor. Quando a gente quer, a gente esforça. E Deus é conosco. Foi Ele que disse: esforça-te, tem de bom ânimo, eu serei contigo. Esforça, minha irmã, esforça, meu irmão, esforça, Curitiba, esforça, Paraná, para Deus ser contigo. É preciso que você, que o Senhor, a Senhora, não dê lugar para o desânimo, para a fraqueza, para a carne. Não, levanta, levanta, Curitiba, volte ao que você era antes. Lembra das campanhas que vocês faziam. Lembra de quantas vitórias, quantas maravilhas Deus já operou na sua vida.

E agora chegou a hora, é nesta quarta-feira, 3 da tarde, pastor Jefferson, o genro do pastor Messias, e à noite, pastor Messias novamente. E Deus vai mudar essa tristeza em alegria. Deus vai mudar esses problemas em soluções. Te anima, te encoraja, te esforça. Lembra que você fazia as campanhas aqui, vinha de longe, com frio, com chuva, vinha dentro dos ônibus, vinha de carro, vinha de Uber, vinha de táxi, e Deus, nosso Pai, honrava a sua fé, e Ele quer honrar de novo. Depende é da sua fé, do seu esforço. Igreja Pentecostal Deus é Santo, Avenida Marechal Floriano Peixoto, 6711 Auer. Algo sobrenatural de Deus aguarda pela sua fé.

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0: O Senhor te abrirá o seu bom tesouro, o céu, para dar chuva à tua terra no seu tempo e para abençoar toda a obra das tuas mãos. Deuteronômio 28, 12.
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0: A bênção do Senhor é que enriquece e não acrescenta dores. Provérbios 10, 22.
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0: meus queridos irmãos e irmãs, paz do Senhor e Salvador Jesus Cristo de Nazaré, cooperador Christian Garcia, falando com todos vocês neste exato momento. E o motivo da minha fala, presta atenção para tudo que você está fazendo, é para falar de quarta-feira. Quarta-feira, nossa sede nacional aqui em Curitiba, a grande quarta-feira do milagre financeiro, onde eu creio que Deus, Ele tem bênção. Deus, Ele tem vitória na área financeira. Você, meu irmão, minha irmã, que se encontra endividado, você que se encontra com causas na justiça, problemas financeiros, problemas aonde você não vê solução, o nosso Deus tem a solução para a sua vida. E é nesta quarta-feira, desperta a fé, povo de Deus, desperta a fé, ouvinte de casa, do programa Vencendo pela Fé. Quarta-feira, Deus, ele tem um grande milagre em sua vida. Deus tem grandes coisas para operar em sua vida. 7 horas da noite, desperta a sua fé, em nome de Jesus. Levanta a sua cabeça e vem estar aqui conosco. Independente da sua classe social, independente da situação que você vem estar vivendo, independente da tua religião, do seu credo religioso, vem estar conosco nessa quarta-feira. Eu tenho certeza que grandes coisas Deus, Ele vai operar em nome de Jesus. 7 da noite, o nosso pastor presidente da igreja pentecostal Deus é Santo, nosso líder espiritual, pastor Darcy Messias, vai estar assumindo a tribuna santa, vai estar pregando a sacrossanta palavra de Deus, uma palavra revelada, uma palavra inspirada pelo Espírito Santo, uma palavra que vai trazer direção para a sua vida, uma palavra que vai trazer resposta para a sua vida, em nome de Jesus. E às 3 da tarde, presbítero Jefferson pregando a palavra de Deus. Eu creio no sobrenatural. Você crê, irmão? Você crê, minha irmã? Vem estar conosco. Desperta a sua fé em nome de Jesus. Em nome do nosso Senhor e Salvador Jesus Cristo. Você que tem algo para resolver, presta atenção aqui agora, em nome de Jesus. Você que tem papéis para assinar, você que tem uma decisão para tomar com relação à área financeira, com relação a exatamente isso, é dinheiro, venha para cá, venha buscar uma direção, venha buscar uma resposta. Você que se encontra endividado, você que até mesmo emprestou para alguém e até agora não teve o retorno, não teve a pessoa vindo para te pagar, eu creio no milagre, nesta quarta-feira, em nome de Jesus, alguma coisa Deus vai operar, alguma coisa Deus vai agir, através dos excelentes dons do Espírito Santo, através das orações, através dos clamores, através da mensagem. Vai ser um culto repleto de milagres, vai ser um culto do agir de Deus na área financeira. Você que quer comprar, você quer vender, você quer adquirir um bem, um imóvel, um carro, enfim, uma casa, meu irmão, venha para cá em nome de Jesus, vem buscar uma direção de Deus. Você que se encontra com a vida travada, a vida não anda, os projetos, os sonhos não caminham, não vão para frente, é nessa quarta-feira onde o nosso Deus, Ele vai agir. 7 horas da noite, endereço, Avenida Marechal Floriano Peixoto, número 6711, aqui na Grande Curitiba, na capital do Paraná, aqui na Vila Auere, aonde você tem um encontro marcado com Deus, aonde você vai ter a sua vida transformada, a sua vida financeira restaurada para a glória de Deus. Nós vamos estar aqui, o servo de Deus, pastor Messias, às 7 da noite, meu Deus do céu, vai ser tremendo o que Deus vai fazer, o que Deus, Ele vai agir. Desperta a sua fé, em nome de Jesus, grandes coisas Deus, ele vai operar. Novamente, Avenida Marechal Floriano Peixoto, número 6711, aqui em Curitiba, Paraná. Deus abençoe a todos. Vamos ouvir aqui testemunhos que falam, sim, sobre vida financeira. Pessoas que foram abençoadas, pessoas que receberam dinheiro na conta, pessoas que estavam desempregados e Deus abriu as portas, pessoas que queriam adquirir um bem, Deus colocou as mãos, Deus deu vitória. Ouça, acompanha, a qualquer momento nós voltamos trazendo os importantes avisos da obra de Deus. Falou com vocês, Senhor Rui Cristo, cooperador Christian Garcia.
1: Se aproxima aqui, irmão. O nome da senhora?
2: É Rita.
1: Qual foi a bênção, Rita?
2: Eu fui abençoada. O pastor Darcy me deu um voto do dízimo, né? E falou que Deus ia fazer uma surpresa para mim. Aí eu fiquei, passou 3 semanas e chegou uma carta do Banco do Brasil. Aí falando para mim ir lá, eu falei, mas Jesus, eu não tenho nem conta no Banco do Brasil, eu não devo para o Banco do Brasil nem nada. Aí eu peguei e fui, cheguei lá e falei para a moça, ó, eu não tenho conta nesse banco aqui nem nada, mas chegou essa carta aqui. Aí ela olhou para mim, deu uma risadinha e falou, vamos ver se você está devendo aqui. Aí ela puxou lá e viu, tinha 12 mil reais. Eu não tenho palavra para agradecer.
1: Peraí, tinha Senhor. 12 mil reais para a senhora?
2: É, sem conta.
1: A senhora não tinha conta no Banco do Brasil?
2: Não tinha nada.
1: Quem pode dar glória a Deus aí?
2: Não tinha nada.
1: Tá vendo só o que é o milagre de Deus? O pastor Messias colocou o voto do dízimo nas suas mãos.
2: Minha mãe falou que eu ia ter uma surpresa, mas...
1: Ele falou que a senhora ia ter uma surpresa.
2: É, e eu não sabia o que que era. Aí chegou essa cartinha lá em casa, lá.
1: Depois que o pastor Messias colocou o voto do dízimo na sua mão, e diz assim, ó, a senhora vai ter uma surpresa. Quanto tempo que demorou para essa surpresa acontecer?
2: Umas 2 semanas.
1: 2 semanas?
2: 2 semanas.
1: Então foi imediato?
2: Foi imediato.
1: A senhora recebeu uma carta do Banco do Brasil?
2: Do Banco do Brasil, não tem conta.
1: Sendo que a senhora não tinha ligação nenhuma com o Banco do Brasil?
2: Não, eu nem mexo com isso, nada.
1: Não tinha nada de conta, nada.
2: Chegou a carta.
1: Chegando lá,
2: chegou
1: 12 mil reais para a senhora.
2: 12 mil reais.
1: A senhora pegou o dinheiro?
2: Peguei.
1: Glória a Deus.
2: Tirei o dízimo tudinho de tudo aqui. Dízimo tudo.
1: Foi surpreendida?
2: Foi.
1: Foi grande a surpresa?
2: Foi. Não tem palavra para agradecer ao Senhor. Tem uma fé tremenda quando o pastor põe o voto do dízimo nas minhas mãos. Eu tenho uma fé muito grande.
1: Quando o pastor fala aqui, pode confiar, né?
2: É, mas eu confio.
1: Pode crer.
2: Eu posso, eu creio.
1: Ele falou que Deus iria fazer um milagre e a senhora ia surpreender.
2: É, surpreendi, que eu nunca esperava.
1: E foi uma surpresa grande.
2: Foi uma surpresa.
1: Glória a Deus.
2: Aí, então eu agradeço e as palmas louvo o Senhor.
3: Meu irmão, seu nome?
4: Jorge.
3: Qual foi a bênção que Deus te deu na igreja Deus é Santo?
4: Meus irmãos, aqui na igreja Pentecostal Deus é Santo, eu alcancei uma grande bênção, que para mim era muito difícil. Eu consegui comprar um terreno. O Senhor foi me dando a bênção, eu tinha até mesmo uma causa na justiça, que estava muito difícil. E daí, nessa causa da justiça, eles me entregaram um terreno, que estava na causa, foi feito um acordo, e eles mandaram procurar um terreno, e eu procurei esse terreno, e conquistei esse terreno.
5: O senhor ganhou aqui na igreja Deus é Santo na campanha da quarta-feira.
4: Aqui na campanha da quarta-feira, quarta-feira do milagre, eu conquistei essa campanha desse terreno.
5: Amém. Qual é o valor desse terreno aí para esse povo que duvida do milagre financeiro?
4: O valor desse terreno hoje, meus irmãos, é de uns 140, 180 mil reais.
5: E o irmão recebeu na igreja Deus é Santo?
4: Eu recebi aqui na igreja Pentecostal Deus é Santo.
5: Qual o conselho que o senhor tem para o povo de Deus que está aí pensando que não pode receber também este milagre, mas venha também receber aqui na campanha da Igreja de Deus é Santo? Qual é o conselho que o senhor tem a dar para esse povo?
4: Olha, irmãos, venha fazer a campanha aqui nessa Igreja Pentecostal Deus é Santo, na quarta-feira do milagre. Tu vai ver o milagre na tua vida, tu vai sentir mesmo um gostinho de um milagre financeiro.
5: Esse milagre o senhor recebeu, o povo também vai receber aqui na Igreja de Deus é Santo?
4: Vai receber aqui na Igreja Pentecostal Deus é Santo.
5: Amém, então. Seu nome e seu endereço?
4: Meu nome é Jorge. E o meu endereço é aqui na rua Fátima Bike 595, no Capão Raso.
5: Amém. Então, mais um irmão recebendo a bênção de Deus aqui na Igreja Pentecostal do Zé Santo, na campanha da quarta-feira. Deus abençoe.
0: Meu irmão, seu nome?
6: Benedito Gonçalves.
0: Irmão Benedito, compra a sua bênção.
6: A bênção que a minha filha tinha uma conta de R$6.000, eu através de vindo aqui trazendo o nome dela, ela quitou por R$2.900 a conta.
0: Então a filha tinha uma dívida de quantos?
6: R$6.000.
0: R$6.000. E o irmão fazendo as campanhas que da quarta-feira, a filha conseguiu quitar a dívida.
6: R$2.900.
0: A dívida que era de R$6.000, ela pagou apenas R$2.900?
6: R$2.900. Então, foi R$2.900 que ela quitou. Por isso eu agradeço a Deus pelas bênçãos recebidas, sabe?
0: Então ela ganhou uma bênção de R$3.100.
6: R$3.100.
0: Através da campanha da quarta-feira.
6: A campanha da quarta-feira.
0: Deus proveu.
6: Deus proveu, é. Fazia campanha, Deus proverá, então Deus proveu.
0: Glória a Deus. Palmas para Jesus, tá bem?
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5: O nome da irmã?
8: Ana Carla. Faz uma semana que o pastor tinha me apontado no banco e falado que eu iria receber uma bênção. Eu falei, meu Deus, eu já recebi tanta bênção, o que será que Deus tem preparado para mim, né? Um amigo meu chegou na frente da minha casa para mostrar o carro dele novo. E eu falei, nossa, se eu te falar que eu tenho um sonho de ter um Nivus, que é um carro de mais de 100 mil hoje, né? Ele falou, se eu te falar que na loja tem um carro, esse mesmo carro. Eu falei, deixa eu ver as fotos. Ele me mostrou um Nivus branco. Eu falei, bem assim, esse carro é meu. Ele falou, então amanhã a gente vai lá na loja olhar, pra ver se você gosta, né, pessoalmente. Cheguei na loja, bati o olho, olhei por dentro e falei, esse carro é meu, eu profetizo hoje. Precisava dar o sinal no dia, dei o sinal, no outro dia eu precisava ir no banco para fazer o TED para a loja. Ali o inimigo já me colocou contra a parede, falando que o carro não seria meu, que já tinha outro vendedor que ia levar o carro. E eu falei, não, se Deus falou que era meu carro, é meu, eu vou levar esse carro para minha casa. Aí eu consegui fazer o TED lá tudo certinho, em menos de 48 horas o carro estava comigo, mais um carro. Eu tenho esse, tenho um Ford Ka e uma moto do ano.
0: Foi falado aqui que Deus ia te dar uma bênção. A revelação de Deus apontou que a irmã ia receber uma bênção. Olha só, quando vocês forem apontados aqui, ou revelados, vocês não ficam perguntando, mas de quê? Como? Da onde? Perguntando para você? Pergunta para Deus. Pergunta para Deus. Deus não é Deus de dúvida. Quando ele fala que vai dar, ele dá mesmo. Não importa para quem. Ele falou, vai dar, ele vai dar. Tá lá o carro.
8: Tá ali, tá no estacionamento ali. E eu falei, meu Deus, eu já ganhei tantas bênçãos. O que você tem preparado para mim? Ele me deu o carro dos meus sonhos. Branco, lindo, maravilhoso. Mais de 100 mil reais.
0: Mais de 100 mil reais?
8: Mais de 100 mil reais.
0: Onde é que você vai botar dinheiro?
4: É Deus abençoando, né?
0: Agora, deixa eu perguntar. A irmã mora onde?
8: No bairro Uberaba.
0: Tem sido abençoado aqui?
8: Muito, por isso que até perguntei, Deus, mais uma bênção, o que você tem preparado para mim? E era o carro dos meus sonhos.
0: Manda um conselho aí para alguém que está te ouvindo agora pela rádio.
8: Na verdade, tem que crer, orar, vir nas campanhas, cumprir todos os votos. Sou dizimista na igreja, fiel, e acompanho a obra, mas sempre com fé e orando bastante. Amém.
4: Agora vocês podem bater aquela salva de palmas para Jesus. Ele é maravilhoso.
0: Primeiramente, o nome do irmão?
9: É Rosival.
0: Qual foi a bênção, Rosival?
9: É, presbítero Jefferson, é segunda-feira agora. Eu tenho visto sempre as pessoas contar milagre aqui na Igreja de Deus é Santo. Pessoas que recebeu, foi pagar uma dívida, já estava paga. É, apareceu o dinheiro na conta. Eu sempre orando para Deus, Deus fazer um milagre na minha vida, assim, dessa forma. E segunda-feira agora, eu estava com a minha esposa ali em casa. Irmãos, pela glória do Senhor Jesus, eu fui puxar meu extrato bancário. E segunda-feira agora eu vi que apareceu R$22.000 na minha conta. Para a glória do Senhor Jesus.
0: Apareceu 22 mil?
9: R$22.000.
0: Mas da onde que apareceu esse dinheiro?
9: Um dinheiro que eu não esperava, que eu não contava, que tinha na minha conta. Quando eu entrei no aplicativo da minha conta, estava lá 22 mil reais a mais na minha conta. Segunda-feira agora.
1: Vocês ouviram, irmãos? Irmãos de casa, olha o testemunho aqui do nosso irmão Rosival. E a campanha da quarta-feira, a campanha do milagre financeiro. Quem ouviu, igreja, o testemunho, diga glória a Deus. Diga glória a Deus, igreja. O irmão está na campanha da quarta-feira, campanha do milagre financeiro.
9: Glória a Deus, sempre nós participamos da campanha aqui da quarta-feira. E olha, foi um milagrão muito grande, muito grande. Eu fiquei assim, maravilhado. Eu e minha esposa, ela não acreditou. A gente entrou de novo na hora, no aplicativo da conta. Mas será que é isso mesmo? Não acredito, será que é isso mesmo? A gente viu, verificou 22 mil reais a mais na nossa conta, para a glória do Senhor. Isso aconteceu nessa segunda-feira agora, na parte da tarde. Eu fui entrar no aplicativo e estava lá, em nome de Jesus.
1: Então, apareceu 22 mil.
9: 22 mil reais.
1: Quem ouviu, diga glória a Deus. Irmãos, aqui na igreja pentecostal, Deus é Santo, acontece milagres como esse que você está ouvindo aqui. Está aqui o irmão contando que apareceu 22 mil reais na conta dele. Nesta segunda-feira à tarde, ele entrou no aplicativo, puxou o extrato e estava lá 22 mil reais. Deus faz isso e muito mais nessa igreja. Irmão Rosival, essa igreja tem uma unção de prosperidade. Essa igreja tem uma unção de milagre. Irmão, é prova disso.
9: Essa igreja é uma igreja muito abençoada. Deus tem me abençoado muito aqui nesta igreja. E uma bênção assim financeira, dessa proporção assim, de aparecer dinheiro na minha conta, nunca tinha acontecido, irmãos. E olha, eu vejo tantas pessoas contar essas bênçãos que Deus deu na vida dos irmãos que participam aqui das campanhas das quarta-feira. E eu fiquei muito maravilhado com essa dádiva, com essa bênção que o Senhor fez na minha vida. Glória a Deus. Então assim, a gente não esperava isso. Não esperava, mas Deus é maravilhoso. Deus não tenho palavras para falar o que Deus faz na nossa vida aqui nessa igreja.
1: E o irmão sempre ouvia as pessoas contar milagres assim, né? Quem já ouviu aqui pessoas contando milagres de aparecer dinheiro na conta? Quem já ouviu, levanta a mão, diga glória a Deus. Ele também já ouviu e ele falou com Deus, né? Que ele queria receber esse milagre também. E ele recebeu 22 mil. Glória a Deus. Amém. Está aí. Quanto a bênção dos 22 mil que apareceu na conta dele. Você que está vendo esse testemunho, vem para a igreja. Deus é Santo. A sua vida aqui será mudada e transformada em nome de Jesus. Deus abençoe o irmão Rosival pelo testemunho. Palma para Jesus Cristo, igreja.

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Graças a Deus, povo de Deus, povo da fé, eu quero cumprimentar a toda essa gente querida, amada de Deus, que nos acompanha neste exato momento. Eu quero ler aqui para vocês, para mim, para nós todos, uma passagem da Bíblia Sagrada. Eu quero que vocês escutem isso aqui, porque isso aqui é de grande valia. Olha o que a Bíblia diz aqui, ó. No livro de Mateus, no capítulo de número 12. E quando o espírito imundo tem saído do homem, anda por lugares áridos buscando repouso e não encontra. Então diz: voltarei para minha casa, de onde saí. E voltando, acha desocupada, varrida e adornada. Então vai e leva consigo outros 7 espíritos piores do que ele, e entrando habita ali, e são os últimos atos desse homem piores do que os primeiros. Será que vocês entenderam isso aqui? Quando a pessoa vai para a igreja, ela chega na igreja caindo, manifestando, macumbada, doente, desenganada. Aí ela chega na igreja, o pastor chama ela para aceitar Jesus. Ela aceita Jesus, aí ela se converte de verdade. E agora, aqueles demônios que estavam no corpo dela ou dele, aqueles demônios são obrigados a sair. Por quê? Porque a pessoa agora, ela não vai fazer mais o que ela fazia para atrair os demônios. Por que que os demônios estavam na vida dela ou dele? Porque ela atraía os demônios com as suas atitudes, suas desobediências, seus pecados, bebendo, drogando, roubando, matando, destruindo vidas. E aí os demônios entraram na vida dele e dela. Aí a pessoa não queria nada com Deus, não queria saber de Deus. E aí o sofrimento dela obrigou ela a ir para a igreja para receber uma oração, receber uma revelação. Aí ela chega na igreja, cai endemoniada, oprimida, perturbada, mas ela não quer aceitar Jesus, ela não quer compromisso com Deus, ela está ali para receber uma cura, para depois da cura ir embora, voltar para onde ela quer continuar. Ela não está ali na igreja para assumir nenhum compromisso com Deus. Ela quer continuar na igreja ali, recebendo a oração, recebendo as revelações, mas ela quer continuar bebendo, fumando, drogando, prostituindo, adulterando. Ela quer continuar na vaidade, no mundanismo. Então, ela não decidiu aceitar Jesus. Mas aí, ela vai insistindo com a cura. Ela está ali insistindo para ser curada, caindo endemoniada, oprimida, legião, gasta ali às vezes até 10 pessoas para segurar aquele corpo,
que está manifestado com legiões e legiões, milhares, centenas de demônios que estão ali. E o coração dela continua duro. Mas chega uma hora que ela vai ouvindo a palavra, sem querer, mas vai ouvindo a palavra de Deus. E a palavra de Deus vai entrando no coração dela. À medida que a palavra de Deus vai entrando no coração dela, então agora aqueles demônios vão se afastando. Aí o Espírito Santo de Deus vai se aproximando daquela pessoa, vai entrando aquela pessoa, e os demônios vão se retirando. Aí ela entende o chamado de Deus, ela entende a revelação de Deus, e agora ela aceita Jesus. Levanta a mão, aceita, chorando, porque ela começa a lembrar do seu sofrimento, tanto que ela perdeu, perdeu o casamento, perdeu dinheiro, perdeu casa, perdeu tantas coisas boas. Agora vem aquele remorso, aquele arrependimento e ao mesmo tempo a alegria do Espírito Santo. Aí ela aceita Jesus, daqui a pouco ela não vai cair mais. Os demônios vão saindo, saindo, saíram. Agora ela vai buscar a libertação de tudo, liberta, daqui a pouco ela se batiza, batizada com o Espírito Santo, daqui a pouco ela está ali na igreja, crescendo, aí se torna um obreiro, uma obreira, um pastor, um presbítero, e por alguns anos ela permaneceu firme na fé, na obediência, no temor, na santidade. Mas com o passar do tempo, ela foi se relaxando. Ela não precisava mais de orar, porque estava tudo bom. Deus deu ela casa, deu saúde, deu empresa, deu negócios. Daqui a pouco ela não estava mais orando. Começou a descuidar dos cultos. Começou a ir pouco na igreja, começou a parar, foi parando de orar, de jejuar, e quando ela viu sem perceber, o bicho pegou ela de volta, tirou ela da igreja, tirou ela da igreja completamente, tirou as forças dela, e de repente, aqueles mesmos demônios voltam, e voltam 7 vezes a mais, e tira ela da igreja. E aí, a Bíblia diz que o último estado dessa pessoa será pior do que quando ela foi para a igreja. Aí, ela não consegue mais voltar. Pregar para ela não adianta, porque ela conhece a palavra de Deus. Ela conhece o Evangelho, ela conhece a Bíblia, ela já pregou a Bíblia, já orou por revelação, já dirigiu igreja, já ganhou almas. Ela está afastada, está desviada, não é por falta de conhecimento. Ela conhece a Bíblia, ela conhece a palavra de Deus, mas ela está ali, desviada, porque ela perdeu a fé, a força, perdeu o ânimo, perdeu a alegria do Evangelho, e aqueles demônios entram sem misericórdia, e muitas delas morreram desviadas, muitas delas estão morrendo desviadas do Evangelho, e outros estão ao caminho da morte. Presta atenção, os demônios, quando saem da pessoa, ele anda por aí, buscando lugar, buscando casas, para ele repousar,
porque ele perdeu a casa dele, que é o corpo da pessoa. E aquele corpo não é igual a nenhum corpo. Ele identificou com aquela vida, com aquele corpo, com aquela natureza humana. Então ele diz: voltarei para minha casa, de onde saí. Ele vai falando: voltarei para minha casa, vou voltar, eu vou voltar. E fica por aí. E não tem lugar para eles. E ele está sofrendo. Porque o demônio, ele vive nas pessoas como um bicho de pé. Ele vive no corpo das pessoas. Em cada pessoa existe um espírito mal. Aquele espírito mal está em todas as pessoas, segundo a Bíblia. Todo ser humano que está na terra tem um espírito mal encarnado nele, que leva ele para beber, a fumar, a drogar, prostituir, ser valente, ou então leva ele à miséria. Ele não tem nada na vida, não tem nada, tem um espírito nele. O espírito nele é o espírito da miséria. Trabalha, trabalha, não tem nada. O outro, o espírito nele ou nela é o espírito da doença. O espírito da enfermidade, só vive doente. Só vive de médico em médico. O outro espírito que está na vida dele é o espírito da tristeza, da infelicidade, da angústia, do desespero, da aflição, da depressão, da ansiedade. Coração disparando, falta de ar, dor de cabeça. O outro, o espírito na vida dele e dela, é o espírito que faz ele sofrer na vida sentimental. Nunca foi feliz, nunca deu certo com ninguém. Já namorou tanta gente, já noivou, já casou não sei quantas vezes, e não deu certo com ninguém. Porque é um espírito que está na vida dele. É um espírito. Cada um tem um espírito que atormenta ele de dia e de noite. E quando ele vai para a igreja, aquele espírito mau sai da vida dele. Quando ele vai para a igreja, sim, para servir a Deus. Não é ir para a igreja só para frequentar a igreja. Como muita gente fala: não, você tem que ir para a igreja. Não, você tem que ir para a igreja. Não, mas eu estou indo à igreja. Eu estou indo. Está indo, mas não mudou nada. Está indo, mas não mudou nada. É como se não tivesse indo. Será que vocês entenderam? O demônio não vai sair da vida dele porque ele está indo para a igreja. Engano seu. Você pensar que o demônio vai sair do seu filho, da sua filha, porque ele está indo para a igreja. Engano seu, porque você pensa que tem que batizar. Não, mas tem que batizar. Tem que batizar. O batismo não vai mudar a vida dele. O batismo não vai libertar ele. Ele é batizado e continua sofrendo das garras do inimigo. Mas tem que batizar. Tem que batizar. O batismo não vai mudar a vida dele. O batismo não vai libertar ele.

Não, eu vou na igreja do missionário na segunda-feira, na terça eu vou na igreja do bispo, na quarta eu vou na igreja do apóstolo, na quinta eu vou na igreja da pastora, na sexta eu vou na igreja do evangelista fulano de tal, no sábado eu vou na igreja do pastor Beltrano, no domingo eu vou na igreja do reverendo. Não vai mudar nada, nada, nada e nada e nada. O que vai mudar na vida dele? É quando ele fala assim: eu vou mudar de vida. Aí, essa palavra, o diabo tem medo dela. Eu vou mudar de vida. Eu vou me reconciliar. Eu vou aceitar Jesus. Eu vou largar as coisas que eu faço, coisas erradas que eu faço. Eu me lembro de uma mulher que vinha aqui na nossa igreja. Ela foi liberta aqui de doenças. E essa mulher, ela não queria mudar de vida. Ela foi curada. Só curada, só. Acho que ela tomou uma ceia aqui, uma ceia ou duas. A saiu da igreja. E aí ela vive de igreja em igreja. Ela vive de porta em porta. Aí um dia desse ela foi para uma igreja aí, de um pastor. Aí o pastor falou: olha, aqui a senhora vai ter que mudar. A senhora usa short. Ah, você é igual o Darcy Messias, né? Você é igual o Darcy Messias. A doutrina, essa doutrina que eu odeio, que eu não gosto, doutrina pesada. Largou o pastor. Aí está de igreja em igreja por aí, sofrendo, doente. Ela tem uma doença nas costas. Ela tem uma doença nas costas que só Deus para mudar a vida dela. Mas ela não muda. Por que ela não muda? Porque ela quer continuar do jeito dela. E aqueles demônios que escravizam ela continuam escravizando, continuam oprimindo. Não é você frequentar a igreja que vai mudar a sua vida. Você vai lá e recebe revelação, e dá oferta, dá dízimo, dá voto, faz propósito, faz campanha, dá uma amenizada, dá uma melhorada. Daqui a pouco aquilo volta mais forte. Aí você desanima. Aí você fica em casa uns dias parado. Aí surgiu uma igreja aí de revelações, que revela tudo. Aí você vai para lá. Chega lá, faz campanha, faz corrente, faz não sei o que, faz sacrifício, leva R$1.000, leva 500. Aí de repente você já deu lá uns R$10.000. 5, R$10.000. E a vida não mudou nada. Olha, faz um propósito aqui e tal. Traga R$1.000, traga 1.300, porque você vai parará pererê, porque não sei o quê, e tarará. E a pessoa vai lá e acha que se pagando a cura, pagando aquele milagre, vai mudar de vida. Não vai. Não vai. Então, meu querido, ali é demônios. Demônios que já vieram lá do tataravô, que matou o tataravô, matou o bisavô, matou o avô, ou a bisavó, tataravó, matou o pai, a mãe, e agora está matando ela. Aquela maldição de doença no sangue, aquela maldição de doença nos rins, aquela maldição de doenças de câncer, de AVC, que aquela família vai só morrendo daquela mesma doença. O que foi? Matou fulano, o Beltrano, o Cigano, o câncer. O outro foi o quê? Ah, o outro deu AVC. O outro deu diabetes. Pressão alta, coração. Todo mundo morre só de doença no coração.

aquela maldição que tem que ser quebrada. E essa maldição, para ser quebrada, ela tem que nascer dentro do coração da pessoa. Quando ela muda, não é de igreja, não é de religião, ela muda de vida, aí é capetada, perde terreno, a capetada cai por terra. Vocês entenderam? O último estado dessa pessoa será pior do que o primeiro. Então, meu querido, minha querida, meu amado, minha amada, Deus não chamou você para carregar demônio nas costas, carregar macumba, carregar feitiço, bruxaria, carregar um fardo pesado do diabo. Jesus diz que o fardo dele é leve. Mas você carrega um fardo do diabo e você não quer mudar. Você não quer entrar pelo caminho estreito, a porta estreita. Você quer um caminho largo, um caminho espaçoso, um caminho que você pode tudo. Você não pode ser feliz. Você não pode ser alegre. Pode tudo. Você não pode ser salvo, ser salva. Escuta essa palavra. Ainda que a sua orelha fique pegando fogo, ainda que o seu coração, seu rosto fica mudado, aquela raiva, eu não gosto desse homem, não é você, eu não gosto desse pastor, tenho uma raiva dele, eu odeio ele, eu tenho um ódio dele, mas não é o Senhor, a Senhora, é quem está dentro do Senhor, da Senhora, que faz isto. Essa palavra fere os demônios, fere os espíritos malignos, essa palavra fere aquela pessoa que não quer servir a Deus. Mas nesse exato momento, tem tanta gente alegre, feliz, dizendo: glória a Deus, esta palavra é para mim, eu não vou sair da presença de Deus, eu não vou deixar o meu Deus por nada desta vida. Tem gente agora que está fortalecendo, tem gente agora que está alegre. Eu faço oração agora. Senhor nosso Deus e Pai, em nome do Senhor Jesus, meu Deus, salva as almas, Senhor. Meu Deus, salva as almas. Levanta essa mulher, levanta esse homem, Senhor. Fala com ele e com ela. Meu Deus, transforma essa vida. Fala com esse homem, com essa mulher, para receber essa palavra, para que essas legiões de demônios saiam da vida dele e dela. Em nome de Jesus Cristo, cobre com teu sangue. Meu Deus, transforma esta vida, transforma esse coração. Em nome de Jesus, faz esse homem, essa mulher aceitar essa palavra e ser alegre, feliz e salva, e salva. Em nome de Jesus Cristo, cobre com teu sangue esse homem que já foi um pastor, um obreiro, que já foi um pregador, um dirigente de igreja, essa mulher que já foi uma obreira, uma pregadora da palavra. Deus, essa mulher que trabalhou na igreja com jovens, com crianças, com círculo de oração, ó Deus, levanta ela, olha o sofrimento dela, olha a tristeza dela, olha a angústia, olha o vazio da alma dela. Eu sei que o Senhor ama ela, mas ela tem que te amar. Meu Deus, Senhor, meu Deus, eu entrego essa vida nas mãos do Senhor. Em nome de Jesus Cristo, transforma essa pessoa. Faz dela uma pessoa salva, convertida e transformada pelo poder do nome do Senhor Jesus. Amém e glória a Deus e aleluia.

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0: meus irmãos, minhas irmãs, eu senti de Deus aqui agora de falar para vocês que Deus vai fazer aquele dinheiro antigo que você nem sabe, aquele dinheiro que você deixou de receber. Eu estou falando isso diante do Pai, do Filho e do Espírito Santo. Aquele dinheiro que você não recebeu quando você trabalhou lá na empresa ou nas empresas durante a sua vida, quando você foi dispensado, você pediu conta, fez o acerto, fez acordo, que você sabe ou não sabe que você deixou de receber dinheiro grande, dá valor a essa palavra aqui, porque isso aqui é espiritual, isso aqui é Deus, é a palavra de Deus falando na minha boca, dinheiro que você não recebeu, dinheiro que você emprestou para os outros, e as pessoas não te devolveram, que você esqueceu. Mas Deus não esqueceu. Dinheiro de algo que você vendeu e as pessoas não te pagaram. Vendeu casa, terreno, carro, outras coisas que alguém te enrolou, estou te enrolando, e depois pagou pela metade. Deus não esqueceu disso. Dinheiro de prejuízo que você levou. Quantos prejuízos você levou durante a sua vida? Alguém que bateu no seu carro, aí você teve que pagar sozinho. Você deixou o carro num lugar, quando você viu, o carro estava batido, não apareceu ninguém. E você foi arcar com o conserto do carro. E olha, tantas outras coisas que você nem imagina. Dinheiro lá do plano Collor. Lembra aquele dinheiro que foi pego no banco? Pegou todo mundo de surpresa? Aqueles planos Bresser. Coisas antigas que seu avô não recebeu, seu pai, sua avó, sua bisavó, sua mãe não recebeu. Isso é herança. Isso aí é herança que Deus vai te dar. Isso aí é herança que Deus vai te dar. O que teu pai não creu, teu avô não creu, você crê. Aquilo que era da sua tataravó, do seu tataravô, bisavô, bisavó, vó, mãe, eles não creram. Eles abandonaram, mudaram, largaram tudo para trás, desprezaram, rejeitaram. Mas no seu coração hoje, pelo amor de Deus, pelo amor dessa palavra, diga assim: eu não rejeito, eu quero o que é meu. Se o meu avô não quis, mas eu quero. Se o meu bisavô não quis, isso é problema dele, mas eu quero. Eu quero. Você tem que querer. Você tem que aceitar. Se você quer. A Bíblia nos mostra que Esaú não quis. Esaú rejeitou a bênção, a herança, a primogenitura. Era para ser Deus de Abraão, Deus de Isaac, Deus de Esaú. E no final foi Deus de Abraão, de Isaac, de Jacó, porque ele abandonou. Tudo que nós abandona, tudo que nós rejeita, não faz parte da nossa vida, está ficando para os outros. Tudo que você deu para os outros, você deu. Você deu para os outros. Pronto, você deu, está dado. Seu avô deu, está dado. Agora, fala consigo agora. Eu não dou. Eu não rejeito. Eu não desprezo tantas riquezas que estão escondidas por aí, que você não sabe. Que você não sabe. Estou dizendo diante do Pai, do Filho e do Espírito Santo de Deus. Olha o que a Bíblia diz aqui, ó. Escuta isso aqui um pouquinho, escuta, não sai agora não. Eu irei diante de ti e endireitarei os caminhos tortos, quebrarei as portas de bronze e despedaçarei os ferrolhos de ferro e te darei os tesouros das escuridades e as riquezas encobertas, riquezas encobertas que você não sabe. Te darei os tesouros escondidos da escuridade, que você não sabe que está escuro aos seus olhos, que está escuro aos nossos olhos, as riquezas que estão encobertas ao nosso entendimento, para que possais saber que eu sou o Senhor, o Deus de Israel, que te chama pelo teu nome. Eu não vou abrir mão do que é meu de jeito nenhum. Se você quiser abrir, você abre. Quantas vezes eu falo aqui na igreja, eu falei assim, olha, quem deixou de vir no culto, na campanha, quebrou a campanha, os irmãos que vieram é para pegar a bênção dele, pegar a bênção dela que não veio. A bênção que era para ele vai ficar para quem veio. O milagre que era para alguém que não quis vir, então é para você. Você está aí pagando o preço. Então receba aquelas bênçãos que era para os outros. Eles desprezaram, não quiseram vir, então você toma posse. É um voto, um propósito. Alguém não quer não? Então você pega aquele voto que era para alguém pegar e não quis pegar. Pega. Você não tem nada a perder, só tem a ganhar. O voto, aquele propósito. Quem tem fé de pegar esse voto aqui para Deus fazer um milagre na sua vida, na sua casa, na sua família? Tem gente que não quer. Vai lá e cata o voto. Pega o voto, fala, eu vou fazer o voto dobrado, a bênção dobrada. Você não quer não? Eu quero. Você não quis não? Eu quero. Você rejeitou? Eu não rejeito. Você abandonou? Eu não abandono. Você não quer não? Você não quis não? É dever seu querer ou não? Não quis, eu quero. Quantas vezes eu faço isso aqui na igreja? Alguém vai fazer o voto lá? Quem tem que ser fazer um voto assim, assim? Aí, dois, três lá, não quer, eu vou lá e faço o voto dele para mim. Depois ele vai ficar reclamando que não recebeu e eu recebi. Tá achando que eu tô humilhando ele. Achando que você está humilhando ela. Ela não quis, ela abandonou, ela rejeitou. Você fala, irmão, vem para a igreja, vem orar, vem jejuar. Hoje não dá, hoje não, não, para mim é hoje, para nós é hoje. Você não quis, não, eu quero a sua bênção para mim. A bênção que era para você, que você não está querendo, que você está jogando fora, eu quero para mim. Então é isso que eu ensino aqui para o povo da igreja. É assim que nós temos recebido cada milagrão aqui, que vocês escutam, que muitos só escutam. Muitos escutam, mas não saem do lugar. Então, nesta oração que eu fiz aqui, veio a minha palavra de Deus. veio a mim o Espírito de Deus, veio a mim a unção de Deus para falar isto. Eu falo isso com liberdade espiritual. Você, a senhora, a moça, o rapaz, que o teu avô, que a tua avó, que os teus parentes não tiveram, você vai ter. Mas você só vai ter se você crer. Se você só escutar o rádio e ficar do mesmo jeito que você era antes, você não vai receber nada. Vai continuar do mesmo jeito. Vai continuar do mesmo jeito. Vai continuar a mesma vidinha. Não vai mudar nada. Por quê? Você não acredita. Você não sai do lugar, você não muda, você não melhora. Então, escuta essa palavra. Tem uma passagem na Bíblia que eu sempre prego aqui para os irmãos. Quando o dinheiro aparece na conta dos irmãos, aqui há um mistério na Deus é Santo. Há um mistério na Deus é Santo, que o dinheiro aparece na conta dos irmãos. Já apareceu na minha, já apareceu em centenas de pessoas. Centenas de pessoas aqui na Deus é Santo, que eu prego isso para o povo crê. Eu prego isso e o povo crê. O povo toma posse. Como assim, pastor? O homem de bem deixa uma herança para os filhos dos seus filhos, mas a riqueza do pecador é depositada para o justo. Você está vendo? Você está vendo? O homem de bem deixa uma herança para os netos. Os bens que era dele, as bênçãos que era dele, vai ser transportados para os filhos, os netos, os bisnetos, tataranetos. Mas a riqueza do pecador é depositada para o justo, para aquele que faz a obra de Deus, que crê, que se envolve, que se relaciona com a palavra de Deus. A riqueza do pecador é depositada na conta do povo de Deus. Assim como tem dinheiro, tem bilhões abandonado no banco, sabia disso? Se você procurar no Google aí, tem bilhões e bilhões e bilhões de dinheiro retido no banco, que o povo largou lá. De que esse dinheiro? Vai vencer o tempo. Se alguém não vai lá buscar o dinheiro, vai ficar para quem? Para o governo. O dinheiro está no banco. De quem é? É do milhões de pessoas no Brasil. Mas a pessoa não foi lá no banco buscar, o tempo venceu, o dinheiro vai ficar para o governo, para a União. Quantas vezes eu vejo aqui noticiário de alguém que jogou na Mega Sena, que ganhou milhões e milhões, que não foram buscar o dinheiro. O tempo passou e o dinheiro venceu o tempo de pegar, aquele dinheiro ficou para o governo. Então assim é na vida do povo de Deus. Se você não crê, se você não vem buscar, se você não acredita, se você não busca em Deus o seu direito, a sua bênção, que você tem direito, que é sua, que é seu, se você não quer, outro vai e pega. Outro vai e pega. Deus dá, Deus tira de um e dá para outro. Deus tira de um e dá para o outro. Deus tira do ímpio, Deus tira do injusto e dá para o justo. Deus tira daquele que não tem compromisso com Deus e Deus dá para quem tem compromisso. Aí vem a irmã contando que apareceu dinheiro na conta dela. Vem o irmão contando e ganhou uma causa. Tem o irmão contando que apareceu um dinheiro do governo. Agora mesmo, tem um irmão que vem aqui da igreja quadrangular, que ele foi abençoado aqui, revelado, abençoado, que apareceu um dinheiro na conta dele, um dinheiro que ele não tinha recebido há muitos anos. Agora a empresa teve que depositar na conta dele. Está aqui, ó, está aqui gravado o testemunho dele. E outra coisa, enquanto ele viver, isso aqui na Deus é Santo acontece direto. Ele ganhou um cartão vale alimentação enquanto ele viver. Você imagina, ele ganhou um outro cartão lá que eu não me lembro, cartão vale gás, enquanto ele viver, o governo vai pagar para ele o botijão de gás. Enquanto ele viver, ele vai fazer compras, sendo que ele está aposentado, ele não tem direito disso, mas quando ele está aqui na igreja, Deus é Santo, faz campanha, é revelado, ele toma posse da bênção, aí começa as coisas a acontecer, aquilo que Deus prometeu, vai cumprir.
1: O seu nome?
2: O nome é Nilson.
1: Irmão Nilson, qual foi a bênção financeira que o irmão recebeu aqui, vindo na igreja de Deus é Santo?
2: Isso aconteceu em 2023, né? Eu estava fazendo a campanha do milagre financeiro, eu acho, e o pastor Messias levantou a oferta de R$50 e disse que ia multiplicar, para crer, ficar crendo que ia multiplicar. Aí passou cumpri com o voto, né, tudo certinho, passou uns 15 dias, eu fui na distribuidora lá pegar um gás, e o homem falou, eu vou dar um crédito para você de R$500. Aí peguei o crédito, R$500, levei um gás de graça para casa, né? Mas ela perguntou, quanto que pagou no gás? Eu falei, não paguei nada. Eu falei, quem vai dar coisa para você? Eu falei, Deus deu. Deus que eu sirvo lá na Deus é Santo, que nós cria lá na Deus é Santo, e esse deu. Então foi R$500, aí acabou, né? Foi pegando, acabou. Aí quando foi em 2024, ele falou, acabou seu crédito, mas eu vou renovar para mais R$500. Aí peguei mais aquele ano, né? Gás de graça. Esse ano foi pegado, aí acabou, né? Esse ano foi pegado de novo. Ele falou, seu Nilson, pois é, seu crédito acabou, né? Eu falei, acabou. Ele falou, mas como tudo sofreu reajuste, o seu crédito vai ser reajustado esse ano, vou te dar mais R$700. Então, essa é um milagre financeiro, né? Que acontece aqui nessa igreja.
1: Três anos exatamente. Seguidos. O irmão recebeu três créditos. Então, três anos que não paga gás. Diga glória a Deus, tá vendo? Irmão está na campanha da quarta-feira do milagre financeiro. 2023, um crédito de 500. 2024, outro de 500. E agora, 2025, um de 700.
2: R$700. Isso mesmo.
1: Mas qual o motivo dele dar esse crédito por mão?
2: Milagre financeiro, né? Da Deus é Santo.
1: É Deus que abençoa.
2: É Deus, o milagre financeiro. A campanha da milagre financeiro, quando o servo de Deus fala, é crer, né? Todos que estão aqui no altar estão na boca de Deus naquela hora, né? Eu crio e recebi o milagre financeiro.
1: Irmão, fez um voto lá em 2023, aqui na igreja, um voto na quarta-feira. E trouxe uma oferta aqui.
2: É, exatamente.
1: Oferta de quanto?
2: Oferta de R$50.
1: R$50. É. E através daquela oferta de R$50.
3: 34 vezes.
1: Recebeu essas bênçãos todas, tá vendo? Plantou e colheu. Deus abençoe. É milagre financeiro, irmãos. Meu Deus do céu, é bênção.
0: Então, escuta essa palavra aqui hoje. Essa palavra é Deus falando na minha boca para despertar dentro de você tanta coisa maravilhosa que você tem para receber e não sabe. Quantas coisas maravilhosas. Quantos milagres, bênção, vitórias. Tem uma irmã que foi revelada aqui, que tinha uma herança para ela, para a família dela. Ela foi revelada aqui numa quarta, foi sexta, daí 15 dias apareceu para o marido dela uma herança da tataravó dele. Herança da tataravó. Não é nem bisavó, tataravó. Deus falou, Deus prometeu, ele cumpre. Então, meu querido, minha irmã, prepara o coração, prepara a mente, prepara a alma para viver como príncipe, de viver como uma pessoa abençoada por Deus, como filho de Deus, filha de Deus, pois a Bíblia diz que o justo viverá pela fé, e se ele abandona, se ele recua, Deus não tem prazer na vida dele. Deus não tem prazer na vida dele. Então, Deus é Deus dos milagres. Nós estamos aqui na rádio com uma irmã que vai contar um grande milagre de Deus que ela conseguiu aqui na quarta-feira, na campanha da prosperidade completa. Por isso que é importante você prestar atenção agora neste testemunho. Minha irmã, o seu nome?
3: Silvia. Eu contar uma grande bênção que eu recebi da mão do Senhor. Deus usou o pastor falando assim que Deus ia dar, era para mim pegar um voto, que Deus ia dar uma grande bênção de herança para o meu marido. E eu tomei posse. Daí, de repente, passou uns nem 10 dias. Ontem, a mãe dele ligou lá, falando que tinha aparecido uma herança da tataravó dele. Que era para a gente ir lá assinar os papéis, que a advogada estava juntando todos os papéis para a gente receber essa herança. Grande vitória. E ontem...
0: Dentro de 10 dias, revelação tremenda de Deus aqui nessa igreja. São revelações que se cumprem, revelações que é Deus que está falando. Então, demorou 10 dias.
3: 10 dias, Deus cumpriu. Deus tinha usado o pastor e aconteceu.
0: Como é que foi a revelação?
3: A revelação que era para mim pegar um voto, que Deus ia dar uma herança, ia surgir uma herança para o meu esposo. E eu peguei, fiquei assim, daí peguei, tomei posse daquela revelação. E cheguei em casa e ainda falei para ele. Daí passou 10 dias ontem, a mãe dele e a irmã dele ligou, falou que era para a gente ir lá assinar um papel, que era de uma herança da tataravó dele. Então é maravilha, sabe? A revelação assim se cumpriu rapidamente. Muito tremendo que Deus tem feito aqui.
0: Eu quero convocar vocês para estar conosco na quarta-feira, fazer esta campanha. Deus vai te dar herança, Deus vai te dar negócio, Deus vai fazer chegar nas suas mãos coisas que só Deus pode fazer. Só Deus é que pode fazer. Creia nessa palavra. Creia nesta palavra. Só Deus que pode fazer. Agora, o nome do seu marido?
3: Luciano Lângaro.
0: E o seu?
3: Luzia Silvia.
0: Mora onde?
3: No Vitória Régia, SIC.

graças a Deus, tudo é possível. Não é para todo mundo. Tudo é possível, não é para os crentes. Tudo é possível, não é para quem é obreiro, quem é pastor. Tudo é possível, é para quem crê. Tem muita gente que prega o evangelho, mas não crê. Não crê no que ele está pregando. Ele está falando por falar. Tem gente que está ouvindo a palavra, mas ele não crê naquilo que ele está ouvindo. E a vida dele não muda. Por que que não muda? Porque ele não dá lugar para as mudanças que Deus tem para os crentes que vai para ele para ser salvo e ser abençoado. Então está aí o testemunho da irmã, e eu quero que vocês, em nome de Jesus, tomem posse dessas bênçãos, em nome do Senhor Jesus. Seja um testemunha, seja uma pessoa testemunha, verídica, do que Deus faz. Vamos viver a fé, irmão, vamos viver a fé, vamos viver como um verdadeiro cristão, porque está cheio de gente que só tem o nome de crente, só tem o nome de crente, igual a igreja, só tem o nome de igreja, igual o pastor, só tem o nome de pastor, mas não é pastor, igreja que não é igreja, crente que não é crente, mas tem o nome, está igual lá nas cartas de Apocalipse. Então, vamos viver a fé, não é a Bíblia que diz, ou é a Bíblia que está mentindo? A Bíblia diz que o justo, quem é o justo? É aquele que é justo, que é honesto, viverá pela fé. Por isso que nós temos que ser justo, honesto, crente verdadeiro, porque quando a gente ora, a gente vê a diferença, tá certo? Escuta essa palavra vai ficar sendo tocada aqui na igreja, aqui no rádio, direto, para aumentar a fé do mundo.

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2: Eu vi as pessoas contar que aparecia dinheiro na conta, mas eu sou muito sincera em dizer que eu não acreditava nisso, né? Daí, há 15 dias atrás, eu fui no banco pegar minha pensão, que eu pego por morte. A moça disse: mas só quer levar esse da sua pensão? Eu disse: sim, só tenho esse aí para receber. Ela disse: não, a senhora tem 18 mil reais para receber. Uma moça disse: quer levar o seu dinheiro? Eu disse: tá aí. Ela disse: tá, é 18 mil reais. Eu peguei e tô gastando. É meu, Deus me deu.
3: Minha bênção é que eu tinha um caso na justiça, né? Uma causa na justiça. E ia ser impossível de receber essa bênção, né? Eu recebi. E daí, quando... aí eu fiz a campanha de quarta-feira. Aí, quando foi na próxima quarta-feira, eles já me chamaram e falaram que eu tinha ganhado.
4: Apareceu dinheiro na minha conta.
5: Apareceu dinheiro na sua conta.
3: Isso é impossível de receber essa benção, né? De eu receber. E daí, quando... aí eu fiz a campanha de quarta-feira. Aí, quando foi na próxima quarta-feira, eles já me chamaram e falaram...

0: 200 reais. Eu ia tirar os 100 e ia ficar com o dinheiro pro resto do mês. Mas Deus me abençoou com 8 mil reais.
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meus irmãos, escuta aqui, preste atenção. Preste atenção nessa palavra. Veja bem. Eu até um certo tempo, eu acreditava assim no evangelho de luta, de prova, um evangelho de tribulação, evangelho que no mundo tinha que sofrer, no mundo era para sofrer. Não, o crente, Deus chamou ele para sofrer. Paulo fala assim com Timóteo: sofre comigo as aflições, como bom soldado de Jesus Cristo, que não tem de envergonhar, que maneje bem a palavra da verdade. Eu fiquei pensando, enquanto isto, eu tinha uma enxaqueca crônica, desde criança. Eu era pastor e carregava aquela enxaqueca. Não, mas se Deus quiser curar, ele cura. Ele não curou porque ele não quer. Na minha concepção, era esse pensamento, era essa a interpretação. Eu tinha uma gastrite crônica desde os 16 anos de vida. Gastrite crônica, fazia endoscopia, gastrite crônica. Eu passava mal. Era dor de cabeça, misturava gastrite com enxaqueca, vômitos, e eu sofria. Enquanto isto, eu acreditava que era para sofrer. Eu tinha um problema na coluna, que a coluna saiu do lugar. Quantas vezes eu deixei de pregar porque a coluna estava fora do lugar. Mas é luta, é prova, é o inimigo. É o inimigo. E o inimigo ficava à vontade para fazer tudo que ele queria fazer. Enquanto isso, eu acreditava que o crente, o pastor, o obreiro, era para sofrer. Eu carregava uma cólica nos rins desde os meus 20 anos, 22 anos, 21 anos, e lá para cá aquelas cólicas, que eu ia parar no hospital. Não foi uma vez que eu fui para o hospital com cólica de rins, não foi uma vez só que eu fui para o hospital com a coluna travada, mas eu acreditava que aquilo era Deus que estava me provando. Escuta bem,

0: Escuta bem, eu tinha uma enfermidade na cabeça. Era assim uma gripe. Era uma gripe diferente das outras. A gripe era só na cabeça. Um resfriado, uma dor de cabeça. Aquilo tampava meus ouvidos, minha garganta, meu nariz. E aquilo eu sofria. Tomava antibiótico, clavulin, mas eu estava acostumado com aquilo. Escuta bem, eu era pastor, pregando curas, pregando revelação, pregando libertação, pregando vitória, pregando prosperidade para os outros. Eu não tinha uma casa para morar. Pregando prosperidade, mas eu não tinha uma casa para morar. Porque eu estava conformado que estava bom. Mais um certo dia, a ficha caiu, eu falei, não, eu não aceito mesmo, não aceito mais ser depósito de enfermidade, eu não aceito ser depósito de obra do mal, de obra maligna. Não aceito. Cadê o meu Deus? Cadê o meu Deus? Cadê o meu Deus? Que Deus é esse que eu sirvo, que não me cura? Eu descobri que a culpa não era do meu Deus, que a culpa era minha, porque eu aceitava aquilo. Eu aceitava aquilo. O dia que eu não aceitei mais, o dia que eu disse não aceito mais, teve um dia que eu falei para Deus, se Deus não me curar hoje, eu não vou mais pregar o evangelho. Eu tinha uma enfermidade nas pernas, que os médicos me desenganaram, em 4 hospitais, que eu ia parar na cadeira de roda. Quanta gente na cadeira de roda. O médico falou, olha, pastor, se operar, vai ficar paralítico. Da cintura para baixo, as pernas vão morrer. Se operar, e se não operar, do mesmo jeito. Falei, não aceito. Mas não aceito mesmo. E pronto, eu fui curado da gastrite. Eu fui curado das pedras nos rins. Eu fui curado da enxaqueca. Eu fui curado da coluna. Eu fui curado das pernas. Eu fui curado, meu Deus, mas eu tanta doenceira, se eu for falar que agora vai tanto tempo. Deus me deu uma casa, Deus usou uma família e me deu uma casa. A casa que eu tenho hoje, que eu moro, Deus usou uma família. Deus usou um casal de gente e me deu 110 mil reais. Ah, pastor, você está mentindo. Se você entende assim, então fique para você a mentira. Deus usou um casal, me deu 110 mil, eu dei de entrada na casa. As portas foram abrindo, e eu descobri que o evangelho não é para carregar a cruz só. Não! Se você carrega a cruz, mas existe uma recompensa, que Jesus disse, que quem serve a Ele, tem 100 vezes a mais nesta terra, e na outra vida, a vida eterna. Então, baseado nisto, eu aprendi a servir o Deus de milagre. Não é só o Deus de salvação, mas o Deus de milagre. O Deus de milagre. A prova, você vai ouvir agora o que Deus fez na vida da Maria. A Maria apareceu 40 alqueires de chão no nome dela. Maria, 40 alqueires de chão de terra no nome da Maria. Mas por que apareceu? ela entrou na campanha da quarta-feira e aqui a fé dela cresceu. A fé dela cresceu. Ela passou a crer em um Deus de milagres. Em um Deus de milagres. Em um Deus de maravilhas. Não só um Deus de luta, um Deus de prova, um Deus de tribulação, um Deus de castigo, um Deus de sofrimento. Não, não, não. Vamos lá, escute.
1: Meus amados irmãos, está aqui conosco, nos estúdios da Igreja Deus é Santo, aquela irmã que todo mundo quer ouvir ela mesma contar. Nós falamos a semana toda, mas ela está aqui para gravar o seu próprio depoimento. Vamos lá, seu nome?
2: Maria.
3: Qual o milagre, Maria?
2: Eu consegui uma herança da minha mãe que eu nem sabia que existia, de 40 alqueires de terra. Aí é uma grande bênção através da campanha na quarta-feira. 40 alqueires de terra que a gente não sabia, era uma parte com as terras da minha mãe.
1: O senhor foi revelado aqui na igreja que Deus te dá uma grande vitória. Como é que foi a revelação?
2: A gente foi revelada que estava assinando um papel de uma herança. Aí eu fiquei pensando, mas a herança, essa gente não tem, mas Deus vai preparar. Aí foi que minha sobrinha ligou falando que tinha aparecido essas terras. Aí eu disse, então é essa é a herança mesmo.
1: 40 alqueires de chão, ela foi revelada que Deus ia dar ela uma herança. Ela não sabia, ouvintes. Ela não sabia dessa herança, mas Deus revelou, Deus falou. Quando Deus revela, quando Deus fala, acontece. E a senhora não sabia disso?
2: Não, não sabia. A gente não sabia dessas terras.
1: E agora apareceu no seu nome?
2: Apareceu no nome da gente.
1: Aqui na quarta-feira, na campanha da prosperidade.
2: Na campanha da prosperidade.
1: Uhum. Mas não é um milagre grande?
2: É um grande milagre, porque as coisas que a gente não sabia estavam escondidas. Mas Deus não deixa nada escondido. Deus revela e Ele cumpre. É Deus, é só as mãos de Deus, é só um milagre mesmo.
3: Não tem cabimento.
2: Não, é isso, sem explicação.
3: É um milagre.
2: É um grande milagre.
1: Na quarta-feira. Minha irmã, e esse povo que está te escutando agora? Dá um conselho para alguém que está aí desesperado, aflito, angustiado. Qual o seu conselho?
2: Eu aconselho que venha fazer a campanha, porque Deus sempre ele promete, ele cumpre. Vem fazer a campanha, porque eu faço a campanha faz tempo, já que estou fazendo a campanha. Também dinheiro que eu não conseguia receber, eu recebi. Que estava enroscado, perdido, também recebi. Então, é tudo a campanha na quarta-feira. Quem está desesperado, às vezes com problema de financeira, venha fazer essa campanha na quarta-feira, porque vale a pena. Vem de Tijucas.
3: Lá de Tijucas. É milagre, né?
2: É grande milagre.
1: Milagre em cima de milagre. Muito obrigado, Deus abençoe a senhora.
2: Amém.

impressionante a maneira, a forma do que Deus faz, do que Deus opera. Ele opera além da nossa imaginação. Ele vai além dos pensamentos. Ele vai além dos pensamentos. Ele só não vai além da fé. A mulher estava fazendo a campanha, vindo lá de Tijuca do Sul. Olha de onde ela vem. Ela não diz que é longe. Ela nunca reclamou que é longe. Olha a recompensa. Quanto maior é o esforço, quanto maior é a distância, quanto maior é o tempo, maior é a recompensa. Você aqui bem pertinho, 15 minutos, 20 minutos da sua casa na igreja, você diz que é longe. Por isso que você está desse jeito. Por isso que a coisa não vai, não anda para você. Porque você fica priorizando a dúvida, priorizando a incredulidade. Agora, se você mudar o teu pensamento, mudar o teu jeito de pensar e entrar nessa campanha, o Deus que fez aparecer 40 alqueires de chão para Maria, que não sabia, ela não sabia, mas Deus sabe do que ele tem preparado para você, para a senhora, para o moço, para a moça. Entra nessa campanha, mas entra mesmo, entra com propósito. Eu vou fazer essa campanha junto com o pastor Messias, e alguma coisa Deus vai fazer por mim. Olha, 40 o que de chão, que ela não sabia, quanto vale hoje 40 o que de chão, meu irmão? Se ela não tivesse aqui, ela ia descobrir isso? Quem revelou foi Deus. Deus revelou que ia fazer um milagre na vida dela, que ia aparecer uma herança para ela. Que herança é esta? Não se preocupe. Se Deus falou, se Deus prometeu, ele vai cumprir. E é nessa quarta-feira, 3 da tarde, 7 da noite, campanha da prosperidade de Deus. Prosperidade que o povo não fala mais. O povo deixou de falar de prosperidade. O povo perdeu a fé. Os pastores perderam a fé de falar de prosperidade para o povo. Perderam a fé. Então vamos nesta quarta-feira, campanha da prosperidade de Deus, prosperidade de milagres. Aonde? Na igreja Deus é Santo. O endereço: Avenida Marechal Floriano Peixoto, 6711 Auer. Marechal Floriano Peixoto, 6711. Se você entrar, eu te garanto, em nome de Jesus, te garanto que alguma coisa vai acontecer na sua vida de bênção. À tarde, pastor Jefferson. 3 da tarde, pastor Jefferson. E à noite, pastor Messias, novamente, pela fé. Uma campanha de milagre financeiro.

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2: Olha, apareceu dinheiro 3 vezes na conta dele.
3: 3 vezes. Primeira, 600 reais e pouco. Segunda vez, mil real esquebrado. A terceira vez, o pastor olhou para mim na cadeira ali, falou que Deus estava entrando com providência e apareceu um dinheiro, não sabia a quantidade. Cheguei em casa lá, já veio o telefonema do banco para mim comparecer no banco. Fui lá, estava com 12 mil reais na minha conta.
4: A minha nora estava desempregada, né, e mandava currículo, tudo era canto, e não, ninguém chamava ela para trabalhar. Eu fiz uma campanha aqui, um voto, fiz uma campanha de 7 quarta-feira, e agora faz 2 meses que ela está trabalhando. Uma loja chamou ela para trabalhar, está trabalhando, já está registrada. Graças a Deus, Deus abriu a porta para minha nora.
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0: graças a Deus, mas graças a Deus de verdade. Meus irmãos, minhas irmãs, povo de Curitiba, povo da fé, chegou a hora. Chegou a hora de cumprir aquelas promessas que foram feitas 30 anos atrás, 40 anos, 20 anos, 10 anos, 5 anos, promessas que foram feitas por Deus, que nunca se cumpriram, porque você virou as costas. Promessas que foram feitas por Deus. Eu lembro de promessas de irmãos e irmãs que foram feitas aqui na Deus é Santo, e as pessoas tomaram posse, receberam as bênçãos e contaram milagres. E outras pessoas que foram reveladas, Deus prometeu e elas foram embora. E elas viraram as costas e não voltaram mais. O que Deus prometeu que Ele vai fazer aqui na Deus é Santo, a promessa foi feita aqui na Deus é Santo, Ele não vai fazer em lugar nenhum. O que Deus prometeu aqui, o que Deus falou aqui, você esqueceu? Você lembra como foi a revelação ou você já não lembra mais? Você nem lembra mais, porque você nem está aqui. Porque você nem está mais aqui. Deus prometeu para Israel, lá no Egito, que ia colocar eles numa terra prometida que manava leite e mel. Deus prometeu. Mas aquele povo que saiu do Egito não entrou. Eles não entraram, porque eles murmuraram. Eles abandonaram a promessa. Eles abandonaram a promessa. Mas a promessa que Deus fez se cumpriu. Não com eles, mas com os filhos deles, com os netos. Eles viraram as costas. Eles queriam voltar para o Egito, mas Deus cumpriu a sua promessa com os filhos, com as filhas, com os netos. Meus irmãos, escuta essa palavra. Escuta essa palavra. Deus é fiel. Deus, Ele é fiel para cumprir a sua palavra. Nesta quarta-feira, às 3 da tarde, 7 horas da noite, em nome do Senhor Jesus, a maior campanha de bênção que vocês vão ver, maior campanha de revelações, profecias que vão se cumprir, em nome de Jesus, vocês vão ver, vocês irão ver, quem fizer a campanha e não quebrar, vai ver o resultado e dizer: valeu a pena. É um propósito, é o preço que tem que pagar. Qual é o preço? Sair da sua casa, sair da sua casa. É aí que está o problema, é aí que está a luta, é aí que estão as dívidas, é aí que está a doença, é aí que está a macumba, é aí que estão as maldições, mas você não está vendo. Está amarrando você dentro da casa, amarrando você para não sair daí, para não vir aqui. O inimigo amarrou você aí. O inimigo segurou você dentro dessa casa. Você pode ir para qualquer lugar, mas a Deus é Santo, você não vai, porque o inimigo não deixa. Já foi feito o trabalho, o propósito, o inimigo. Aí está o nome da igreja da Deus é Santo, dizendo: não vai lá, não é para ir lá, porque se for lá, o pacto será quebrado. O propósito do inimigo será quebrado. A aliança do mal será quebrada. Eu estou falando com irmãos de várias e várias igrejas. Estou falando com irmãos de tantas igrejas. Você que mora aqui na Tijuca do Sul, Agudo do Sul, Almirante Tamandaré, Campo Largo, Campo Magro, Campo Comprido, Fazenda Rio Grande, Mandirituba, Araucária, Colombo, Piraquara, Almirante Tamandaré, Quatro Barras, meu querido, se você não pode vir, porque você é obreiro aí na sua igreja, você é dirigente aí no seu ministério, manda a esposa, seja sábio, seja inteligente, ela vem no teu lugar. Se você não quer aparecer aqui, manda a tua esposa, e Deus vai fazer uma obra divina. Deus vai fazer um milagre divino. Deus é poderoso quando há fé, quando há oração, quando há propósito, quando há jejum. Nesta quarta-feira, o pastor Messias vai estar no santo jejum até mais tarde, para poder ter força de Deus, unção, autoridade, para ele, no nome de Jesus, falar e acontecer. Olha, Deus vai entregar aqui uma chave de um barracão, de uma empresa. Deus vai entregar aqui a chave do apartamento, do sobrado, da casa. Deus vai entregar a chave da loja, do carro. Deus vai entregar a cura divina, a libertação, a causa na justiça ganha. Deus vai entregar, Deus vai entregar, mas tem alguém que vai lutar, tem alguém que vai lutar até quando você colocar os pés dentro da igreja. Deus é santo, mas na hora que você colocar os pés dentro da igreja, Deus é santo, o inimigo perdeu a batalha.
1: Vem cá, moça, você, essa moreninha aí, por favor, vem aqui na frente que eu quero fazer oração para você, para Deus te dar um livramento, para Deus te livrar. Que Deus está me revelando que tem um espírito por nome de Pomba Gira que está lutando contra você e contra os seus parentes. Mas o Senhor é bom, o Senhor tem o poder de libertar você agora. Põe a mão para cá, igreja, para nós repreender esse espírito imundo que está lutando contra ela, contra o lar dela, contra a família dela. Vamos repreender. Grita, queima ele, queima ele, queima ele. Adaí Zé Pilintra, Adaí, olha aí, ó. Segura, segura. Olha aí. Mais alto, está com medo do diabo, irmão. Mas vamos lá, vamos lá. Queima ele, queima ele, queima ele, Jeová. Olha aí, ó. Aí tem um Zé Pilintra aí, ó. Quer ver? Escuta aí. Tem um Zé Pilintra e a Pomba Gira, quer ver? Vocês estão em quantos aí?
2: Em oito.
1: Fala o nome dos oito aí.
2: Tacarrua, Zé Pilintra, Preto Velho.
1: Quem?
2: Pegou o Pé Damião.
1: Quem é mais aí que tá aí dentro aí? Quem tá mais aí?
2: Maria Padilha.
1: Olha aí o tanto tava aí dentro aí. Quem mais aí?
2: Maria Mulambo, Anjo da Treva.
1: Olha aí, manda fogo nele aí, queima ele. Queima essa legião de demônio. Sai da vida dela, diabo. Sai da vida dela, legião do diabo. Como é que é?
2: Ela tá vindo na igreja fazer campanha. Eu não quero que ela venha.
1: Olha, o diabo não gosta que as pessoas façam campanha. Uma coisa que liberta o povo é a campanha. Muita gente não sabe disto. A campanha liberta o povo. E antes de terminar, vai embora. Quer dizer, antes de terminar, já desiste. Você não pode, irmão, deixar a campanha pela metade. Quer ver? Ô, diabo, você gosta de campanha?
2: Não, eu não. Eu quero acabar com a família dela.
1: E se ela fazer a campanha aqui direitinho, você pode acabar com a família dela?
2: Eu vou tentar.
1: Você vai tentar. Ele disse que vai acabar. Agora, se fazer a campanha, vai tentar. Tentar, ele tentou até Jesus. É ou não é? Escuta aqui, diabo. Você tá gostando desse grande clamor da...
2: Não.
1: Quem é que consegue segurar o povo para não vir orar? Quem é que consegue segurar ele? Quem?
2: Demônio.
1: Que demônio é esse?
2: Capeta.
1: Que capeta é esse? Qual é o demônio mais forte lá que vocês têm lá para segurar o povo em casa? Quais são eles? O nome dele?
2: Na rua.
1: Olha aí, ouvinte de casa, olha aí, ó. Quem é que segura as irmãs que não aguenta orar mais? Ah, meu irmão, eu não posso ir por causa dos filhos. Os filhos virou tranqueiro na sua vida? Filho é tranqueiro ou é bênção de Deus, minha irmã? Ah, irmão, é não sei o quê, não sei o quê. Nada disso, é tranca-rua. É tranca-rua que não deixa vocês virem orar conosco. Mas eu creio que hoje vocês vão passar por cima do tranca-rua e vão estar aqui à tarde e à noite conosco, orando, jejuando e clamando a Deus. Vamos mandar o bicho embora. Satanás, desocupa o corpo dessa moça agora. Desocupa o corpo dela agora, Satanás. Desocupa essa vida agora. E sai dela agora, pombagira. Legião do diabo, sai dela agora. E não volte mais nela nunca mais. Soia! Em nome de Jesus Cristo.

0: Atenção Curitiba e atenção Paraná. O povo perdeu aquela força de fazer campanha e de receber bênção. O que que é campanha? É receber bênção. Campanha é para receber bênção. Bênção para a família. Bênção para todos. Quanta gente, quantas pessoas que me ouvem agora, que estão amarrados, como vocês ouviram aí, pela força do inimigo, do maligno, do adversário. Quanta gente assim, doente, doente, doente, doente. Quanta gente que a doença que está no corpo dele, dela, é macumba, feitiçaria, espírito de enfermidade. Espírito de enfermidade. Isso não sai com remédio. Postinho de saúde. Não vai embora, o bicho não vai embora. Ele só sai com oração, com jejum, com propósito, com desafios. Nessa quarta-feira, 3 da tarde, 7 da noite, a Igreja Deus é Santo, orando poderosamente essas orações aqui, ó, que você vai ouvir, orações que tem fogo, que tem unção, que tem autoridade, que tem virtude no nome de Jesus, para o mal não aguentar, o mal não resistir. 3 da tarde, 7 da noite, pastor Messias vai estar de manhã e à noite, e à tarde vai estar o pastor Jefferson. Aonde? Igreja Pentecostal Deus é Santo, Avenida Marechal Floriano Peixoto, 6711 Auer. Venha Curitiba, venha Paraná, venha, venha, você não vai se arrepender. O tempo que você estiver andando para cá e andando para sua casa, não tem dinheiro que paga. Você vai ver, você vai ver, você vai ver a recompensa de Deus. Os milagres de Deus não tem dinheiro que pagam.
1: Diz aí, queima ele, queima ele. Cadê a igreja do Senhor Jesus Cristo? Cadê a sua voz, meu irmão? Cadê a sua voz, minha irmã, para repreender os demônios? Demônios dos problemas, sai desta casa, sai desta família. Demônio do pecado, demônio do adultério, sai. Demônio da mentira, da prostituição, do engano, sai, sai, sai. Demônio das drogas, demônio da macumbaria, sai desta vida agora, Satanás. Eu te repreendo pelo sangue de Jesus Cristo. Eu te repreendo pela oração da igreja. Eu te repreendo pelo nome de Jesus Cristo. Sai, espírito dos problemas, demônio das causas impossíveis, demônio das perejas, das tribulações, sai desta vida agora, em nome de Jesus Cristo. Expulsa, minha irmã. Cadê a voz do povo de Deus? Está fraco. Levante a voz, expulsa a igreja. Não adianta, Satanás, não adianta. Não adianta, não adianta. Não adianta. Não adianta, não adianta. Não adianta. Não adianta, Satanás. Não adianta. Não adianta. Sai, sai, sai, sai. Sai dessa casa, diabo. Sai dessa casa, diabo. Sai desse corpo, Satanás. Sai, demônio. divisão de famílias, demônio das causas impossíveis, demônio que não deixa o povo ter vitória em nada. O sangue de Jesus te repreenda agora. O sangue de meu Jesus Cristo é poderoso para te expulsar neste corpo, neste casamento, nos pais, nos filhos, na esposa, no esposo. Sai daí, Satanás! Obreiras, obreiras, aqui, obreira! Queima Jesus! Olha a mulher vomitando a macumba aí! Olha a mulher vomitando a macumba aí, ó! Tá vomitando! Olha aí, tá saindo um monte de coisa! Queima Jesus! Olha aí! A mulher já começou a vomitar a macumba, irmãos! Coisas feias que ela tá vomitando! Queima Jesus da macumba!
0: Onde a oração, há poder de Deus. Onde há poder de Deus, há milagres. Então, nesta quarta-feira, 3 da tarde, 7 da noite, o milagre de Deus vai manifestar na sua casa, no seu lar, na sua família, na sua vida. Creia, não importa o que você está passando hoje, não importa o seu sofrimento hoje, a sua luta, a sua batalha, a sua peleja, a sua tristeza, a sua angústia, as dívidas, o desânimo. Ah, como você hoje está para baixo, como você hoje está para baixo, como você hoje está triste. Mas amanhã você vai estar feliz. Você vai vencer essa batalha. Levanta. Levanta. Dá um jeito. Quando a gente quer, a gente dá um jeito. Quando a gente quer, a gente esforça. Quando a gente quer, a gente dá o melhor. Quando a gente quer, a gente esforça. E Deus é conosco. Foi Ele que disse: esforça-te. Tem de bom ânimo, eu serei contigo. Esforça, minha irmã, esforça, meu irmão, esforça, Curitiba, esforça, Paraná, para Deus ser contigo. É preciso que você, que o Senhor, a Senhora, não dê lugar para o desânimo, para a fraqueza, para a carne. Não, levanta, levanta, Curitiba, volte ao que você era antes. Lembra das campanhas que vocês faziam? Lembra? E quantas vitórias, quantas maravilhas Deus já operou na sua vida. E agora chegou a hora. É nesta quarta-feira, 3 da tarde, pastor Jefferson, o genro do pastor Messias. E à noite, pastor Messias novamente. E Deus vai mudar essa tristeza em alegria. Deus vai mudar esses problemas em soluções. Te anima, te encoraja, te esforça. Lembra que você fazia as campanhas aqui, vinha de longe, com frio, com chuva, vinha dentro dos ônibus, vinha de carro, vinha de Uber, vende táxi. E Deus, nosso Pai, honrava a sua fé. E Ele quer honrar de novo. Depende é da sua fé, do seu esforço. Igreja Pentecostal, Deus é Santo. Avenida Marechal Floriano Peixoto, 6711 Auer. Algo sobrenatural de Deus aguarda pela sua

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0: para você de 500 reais. Aí peguei o crédito de 500 reais, levei o gás de graça para casa, né? Mas perguntou, quanto que pagou no gás? Eu falei, não paguei nada. Falei, quem vai dar coisa para você? Eu falei, Deus deu. Deus que eu estive lá na Deusa Santa, que nós cria lá na Deusa Santa, e esse deu. É um milagre financeiro, né? Que acontece aqui nessa igreja.
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meus irmãos, minhas irmãs, eu senti de Deus aqui agora de falar para vocês que Deus vai fazer aquele dinheiro antigo que você nem sabe, aquele dinheiro que você deixou de receber. Eu estou falando isso diante do Pai, do Filho e do Espírito Santo. Aquele dinheiro que você não recebeu quando você trabalhou lá na empresa ou nas empresas durante a sua vida, quando você foi dispensado, você pediu conta, fez o acerto, fez acordo, que você sabe ou não sabe que você deixou de receber dinheiro grande, dinheiro grande. Dá valor a essa palavra aqui, porque isso aqui é espiritual. Isso aqui é Deus, é a palavra de Deus falando na minha boca. Dinheiro que você não recebeu. Dinheiro que você emprestou para os outros e as pessoas não te devolveram. Que você esqueceu. Mas Deus não esqueceu. Dinheiro de algo que você vendeu e as pessoas não te pagaram. Vendeu casa, terreno, carro, outras coisas que alguém te enrolou, estou te enrolando, e depois pagou pela metade. Deus não esqueceu disso. Dinheiro de prejuízo que você levou. Quantos prejuízos você levou durante a sua vida? Alguém que bateu no seu carro, aí você teve que pagar sozinho. Você deixou o carro num lugar, quando você viu, o carro estava batido, não apareceu ninguém. E você foi arcar com o conserto do carro. E olha, tantas outras coisas que você nem imagina. Dinheiro lá do plano Collor. Lembra aquele dinheiro que foi pego no banco? Pegou todo mundo de surpresa? Aqueles planos Bresser. Coisas antigas que seu avô não recebeu, seu pai, sua avó, sua bisavó, sua mãe não recebeu. Isso é herança. Isso aí é herança que Deus vai te dar. Isso aí é herança que Deus vai te dar. O que teu pai não creu, teu avô não creu, você crê. Aquilo que era da sua

0: tataravó, do seu tataravô, bisavô, bisavó, vó, mãe. Eles não creram. Eles abandonaram, mudaram, largaram tudo para trás. Desprezaram, rejeitaram. Mas no seu coração hoje, pelo amor de Deus, pelo amor dessa palavra, diga assim: eu não rejeito, eu quero o que é meu. Se o meu avô não quis, mas eu quero. Se o meu bisavô não quis, isso é problema dele, mas eu quero. Eu quero. Você tem que querer. Você tem que aceitar, se você quer. A Bíblia nos mostra que Esaú não quis. Esaú rejeitou a bênção, a herança, a primogenitura. Era para ser Deus de Abraão, Deus de Isaac, Deus de Esaú. E no final foi Deus de Abraão, de Isaac, de Jacó. Porque ele abandonou. Tudo que nós abandona, tudo que nós rejeita, não faz parte da nossa vida, está ficando para os outros. Tudo que você deu para os outros, você deu. Você deu para os outros. Pronto, você deu, está dado. Seu avô deu, está dado. Agora, fala consigo agora. Eu não dou. Eu não rejeito. Eu não desprezo tantas riquezas que estão escondidas por aí, que você não sabe. Que você não sabe. Estou dizendo diante do Pai, do Filho e do Espírito Santo de Deus. Olha o que a Bíblia diz aqui, ó. Escuta isso aqui um pouquinho, escuta, não sai agora não. Eu irei diante de ti e endireitarei os caminhos tortos, quebrarei as portas de bronze e despedaçarei os ferrolhos de ferro e te darei os tesouros das escuridades e as riquezas encobertas, riquezas encobertas que você não sabe. Te darei os tesouros escondidos da escuridade, que você não sabe que está escuro aos seus olhos, que está escuro aos nossos olhos, as riquezas que estão encobertas ao nosso entendimento, para que possais saber que eu sou o Senhor, o Deus de Israel, que te chama pelo teu nome. Eu não vou abrir mão do que é meu de jeito nenhum. Se você quiser abrir, você abre. Quantas vezes eu falo aqui na igreja, eu falei assim: olha, quem deixou de vir no culto, na campanha, quebrou a campanha, os irmãos que vieram é para pegar a bênção dele, pegar a bênção dela que não veio. A bênção que era para ele vai ficar para quem veio. O milagre que era para alguém que não quis vir, então é para você. Você está aí pagando o preço. Então receba aquelas bênçãos que era para os outros. Eles desprezaram, não quiseram vir, então você toma posse. É um voto, um propósito. Alguém não quer não? Então você pega aquele voto que era para alguém pegar e não quis pegar. Pega. Você não tem nada a perder, só tem a ganhar. O voto, aquele propósito. Quem tem fé de pegar esse voto aqui para Deus fazer um milagre na sua vida, na sua casa, na sua família? Tem gente que não quer. Vai lá e cata o voto. Pega o voto, fala: eu vou fazer o voto dobrado, a bênção dobrada. Você não quer não? Eu quero. Você não quis não? Eu quero. Você rejeitou? Eu não rejeito. Você abandonou? Eu não abandono. Você não quer não? Você não quis não? É dever seu querer ou não? Não quis, Eu quero. Quantas vezes eu faço isso aqui na igreja? Alguém vai fazer o voto lá. Quem tem que ser fazer um voto assim, assim? Aí, dois, três lá, não quer, eu vou lá e faço o voto dele para mim. Depois ele vai ficar reclamando que não recebeu e eu recebi. Está achando que eu estou humilhando ele. Está achando que você está humilhando ela. Ela não quis, ela abandonou. Ela rejeitou. Você fala, irmão, vem para a igreja, vem orar, vem jejuar. Hoje não dá. Hoje não. Não, para mim é hoje. Para nós é hoje. Você não quis, não, eu quero a sua bênção para mim. A bênção que era para você, que você não está querendo, que você está jogando fora, eu quero para mim. Então é isso que eu ensino aqui para o povo da igreja. E é assim que nós temos recebido cada milagrão aqui, que vocês escutam, que muitos só escutam. Muitos escutam, mas não saem do lugar. Então, nesta oração que eu fiz aqui, veio a mim a palavra de Deus, veio a mim o Espírito de Deus, veio a mim a unção de Deus para falar isto. Eu falo isso com liberdade espiritual. Você, a senhora, a moça, o rapaz, que o teu avô, que a tua avó, que os teus parentes não tiveram, você vai ter. Mas você só vai ter se você crer. Se você só escutar o rádio e ficar do mesmo jeito que você era antes, você não vai receber nada. Vai continuar do mesmo jeito. Vai continuar do mesmo jeito. Vai continuar a mesma vidinha. Não vai mudar nada. Por quê? Você não acredita. Você não sai do lugar, você não muda, você não melhora. Então, escuta essa palavra. Tem uma passagem na Bíblia que eu sempre prego aqui para os irmãos. Quando o dinheiro aparece na conta dos irmãos, aqui há um mistério na Deus é Santo. Há um mistério na Deus é Santo, que o dinheiro aparece na conta dos irmãos. Já apareceu na minha, já apareceu em centenas de pessoas. Centenas de pessoas aqui na Deus é Santo. Que eu prego isso para o povo crê. Eu prego isso e o povo crê. O povo toma posse. Como assim, pastor? O homem de bem deixa uma herança para os filhos dos seus filhos, mas a riqueza do pecador é depositada para o justo. Você está vendo? Você está vendo? O homem de bem deixa uma herança para os netos. Os bens que era dele, as bênçãos que era dele, vai ser transportados para os filhos, os netos, os bisnetos, tataranetos. Mas a riqueza do pecador é depositada para o justo, para aquele que faz a obra de Deus, que crê, que se envolve, que se relaciona com a palavra de Deus. A riqueza do pecador é depositada na conta do povo de Deus. Assim como tem dinheiro, tem bilhões abandonado no banco, sabia disso? Se você procurar no Google aí, tem bilhões e bilhões e bilhões de dinheiro retido no banco, que o povo largou lá. De que esse dinheiro? Vai vencer o tempo. Se alguém não vai lá buscar o dinheiro, vai ficar para quem? Para o governo. O dinheiro está no banco. De quem é? É do milhões de pessoas no Brasil. Mas a pessoa não foi lá no banco buscar, o tempo venceu, o dinheiro vai ficar para o governo, para a União. Quantas vezes eu vejo aqui noticiário de alguém que jogou na Mega Sena, que ganhou milhões e milhões, que não foram buscar o dinheiro. O tempo passou e o dinheiro venceu o tempo de pegar. Aquele dinheiro ficou para o governo. Então assim é na vida do povo de Deus. Se você não crê, se você não vem buscar, se você não acredita, se você não busca em Deus o seu direito, a sua bênção, que você tem direito, que é sua, que é seu, se você não quer, outro vai e pega. Outro vai e pega. Deus dá. Deus tira de um e dá para outro. Deus tira de um e dá para o outro. Deus tira do ímpio, Deus tira do injusto e dá para o justo. Deus tira daquele que não tem compromisso com Deus e Deus dá para quem tem compromisso. Aí vem a irmã contando que apareceu o dinheiro na conta dela. Tem o irmão contando que ganhou uma causa. Tem o irmão contando que apareceu um dinheiro do governo. Agora mesmo, tem o irmão que vem aqui da igreja quadrangular, que ele foi abençoado aqui, revelado, abençoado, que apareceu um dinheiro na conta dele, um dinheiro que ele não tinha recebido há muitos anos. Agora a empresa teve que depositar na conta dele. Está aqui, ó, está aqui gravado o testemunho dele. E outra coisa, enquanto ele viver, isso aqui na Deus é Santo acontece direto. Ele ganhou um cartão vale alimentação enquanto ele viver. Você imagina, ele ganhou um outro cartão lá que eu não me lembro, cartão vale gás. Enquanto ele viver, o governo vai pagar para ele o botijão de gás. Enquanto ele viver, ele vai fazer compras, sendo que ele está aposentado, ele não tem direito. Ele não tem direito disso. Ele não tem direito disso. Mas, quando ele está aqui na igreja, Deus é Santo, faz campanha, é revelado, ele toma posse da bênção, aí começam as coisas a acontecer, aquilo que Deus prometeu. Aquilo que Deus prometeu vai cumprir.
1: O seu nome?
2: O nome é Nilson.
1: Irmão Nilson, qual foi a bênção financeira que o irmão recebeu aqui, vindo na igreja de Deus é Santo?
2: Isso aconteceu em 2023, né? Eu estava fazendo a campanha do Milagre Financeiro, eu acho. E o pastor Messias levantou uma oferta de R$50 e disse que ia multiplicar. Para crer, ficar crendo que ia multiplicar. Aí passou complicou o voto, né? Tudo certinho, passou uns 15 dias. Eu fui na distribuidora lá pegar um gás e o homem falou: eu vou dar um crédito para você de R$500. Aí peguei o crédito de R$500, levei um gás de graça para casa, né? Mas perguntou: quanto que pagou no gás? Eu falei: não paguei nada. Eu falei: quem vai dar coisa para você? Eu falei: Deus deu. Deus que eu sirvo lá na Deus é Santo, que nós cria lá na Deus é Santo, e esse deu. Então foi R$500, aí acabou, né? Foi pegando, acabou. Aí quando foi em 2024, ele falou: acabou seu crédito, mas eu vou renovar para mais R$500. Aí peguei mais aquele ano, né? Gás de graça. Esse ano foi pegado, aí acabou, né? Esse ano foi pegado de novo. Ele falou: seu Nilson, pois é, seu crédito acabou, né? Foi, acabou. Ele falou, mas como tudo sofreu reajuste, o seu crédito vai ser reajustado esse ano, vou te dar mais R$700. Então, essa é um milagre financeiro, né, que acontece aqui nessa igreja.
1: Três anos seguidos. O irmão recebeu três créditos. Então, três anos que não paga gás. Diga glória a Deus, tá vendo? Irmão está na campanha da quarta-feira do milagre financeiro. 2023, um crédito de 500. 2024, outro de 500. E agora, 2025, um de 700.
2: R$700. Isso mesmo.
1: Mas qual o motivo dele dar esse crédito por mão?
2: Milagre financeiro, né? Da Deus é Santo.
1: É Deus que abençoou.
2: É Deus, o milagre financeiro. A campanha, da Milagre Financeiro, quando o servo de Deus fala, é crer, né? Todos que estão aqui no altar estão na boca de Deus naquela hora, né? Eu crie e recebi o milagre financeiro. Então,
1: fez um voto lá em 2023, aqui na igreja, um voto na quarta-feira. E trouxe uma oferta aqui.
2: É, exatamente.
1: Oferta de quanto?
2: Oferta de R$50.
1: De R$50. É. E através daquela oferta de R$50...
3: É 34 vezes.
1: Recebeu essas bênçãos todas, tá vendo? Plantou e colheu. Deus abençoe. É milagre financeiro, irmãos. Meu Deus do céu, é bênção.
0: Então, escuta essa palavra aqui hoje. Essa palavra é Deus falando na minha boca para despertar dentro de você tanta coisa maravilhosa que você tem para receber e não sabe. Quantas coisas maravilhosas. Quantos milagres, bênção, vitórias. Tem uma irmã que foi revelada aqui, que tinha uma herança para ela, para a família dela. Ela foi revelada aqui numa quarta ou foi sexta, daí 15 dias apareceu para o marido dela uma herança da tataravó dele. Herança da tataravó. Não é nem bisavó, tataravó. Deus falou, Deus prometeu, Ele cumpre. Então, meu querido, minha irmã, prepara o coração, prepara a mente, prepara a alma para viver como príncipe, de viver como uma pessoa abençoada por Deus, como filho de Deus, filha de Deus. Pois a Bíblia diz que o justo viverá pela fé. E se ele abandona, se ele recua, Deus não tem prazer na vida dele. Deus não tem prazer na vida dele. Então, Deus é Deus dos milagres. Nós estamos aqui na rádio com uma irmã que vai contar um grande milagre de Deus que ela conseguiu aqui na quarta-feira, na campanha da prosperidade completa. Por isso que é importante você prestar atenção agora neste testemunho. Minha irmã, o seu nome?
4: Silvia. Eu contar uma grande bênção que eu recebi da mão do Senhor. Deus usou o pastor falando assim que Deus ia dar, era para mim pegar um voto, que Deus ia dar uma grande bênção de herança para o meu marido. E eu tomei posse. Daí, de repente, passou uns nem 10 dias. Ontem, a mãe dele ligou lá, falando que tinha aparecido uma herança da tataravó dele, que era para a gente ir lá assinar os papéis, que a advogada estava juntando todos os papéis para a gente receber essa herança. Grande vitória. E ontem...
0: Dentro de 10 dias, revelação tremenda de Deus aqui nessa igreja. São revelações que se cumprem, revelações que é Deus que está falando. Então, demorou 10 dias.
4: 10 dias, Deus cumpriu. Deus tinha usado o pastor e aconteceu.
0: Como é que foi a revelação?
4: A revelação que era para mim pegar um voto, que Deus ia dar uma herança, ia surgir uma herança para o meu esposo. E eu peguei, fiquei assim, daí peguei, tomei posse daquela revelação. E cheguei em casa e ainda falei para ele. Daí passou 10 dias ontem, a mãe dele e a irmã dele ligou, falou que era para a gente ir lá assinar um papel, que era de uma herança da tataravó dele. Então é maravilha, sabe? A revelação assim se cumpriu rapidamente. Muito tremendo que Deus tem feito aqui.
0: Eu quero convocar vocês para estar conosco na quarta-feira, fazer esta campanha. Deus vai te dar herança, Deus vai te dar negócio, Deus vai fazer chegar nas suas mãos coisas que só Deus pode fazer. Só Deus é que pode fazer. Creia nessa palavra, creia nesta palavra, só Deus que pode fazer. Agora, o nome do seu marido?
4: Luciano Lângaro.
1: E o seu?
4: Luzia Silvia.
1: Mora onde?
4: No Vitória Régia, SIC.

graças a Deus, tudo é possível, não é para todo mundo. Tudo é possível, não é para os crentes. Tudo é possível, não é para quem é obreiro, quem é pastor. Tudo é possível, é para quem crê. Tem muita gente que prega o evangelho, mas não crê. Não crê no que está pregando. Está falando por falar. Tem gente que está ouvindo a palavra, mas ele não crê naquilo que está ouvindo. E a vida dele não muda. Por que que não muda? Porque ele não dá lugar para as mudanças que Deus tem para os crentes que vai para ele para ser salvo e ser abençoado. Então está aí o testemunho da irmã, e eu quero que vocês, em nome de Jesus, tomem posse dessas bênçãos, em nome do Senhor Jesus. Seja um testemunha, seja uma pessoa testemunha, verídica, do que Deus faz. Vamos viver a fé, irmão, vamos viver a fé, vamos viver como um verdadeiro cristão, porque está cheio de gente que só tem o nome de crente, só tem o nome de crente, igual a igreja, só tem o nome de igreja, igual o pastor, só tem o nome de pastor, mas não é pastor, igreja que não é igreja, crente que não é crente, mas tem o nome, está igual lá nas cartas de Apocalipse. Então, vamos viver a fé, não é a Bíblia que diz, ou é a Bíblia que está mentindo? A Bíblia diz que o justo, quem é o justo? É aquele que é justo, que é honesto, viverá pela fé. Por isso que nós temos que ser justo, honesto, crente verdadeiro, porque quando a gente ora, a gente vê a diferença, tá certo? Escuta essa palavra vai ficar sendo tocada aqui na igreja, aqui no rádio, direto, para aumentar a fé do povo.

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0: Meus queridos irmãos e irmãs, paz do Senhor e Salvador Jesus Cristo de Nazaré, cooperador Christian Garcia, falando com todos vocês neste exato momento. E o motivo da minha fala, presta atenção para tudo que você está fazendo, é para falar de quarta-feira. Quarta-feira, nossa sede nacional aqui em Curitiba, a grande quarta-feira do milagre financeiro, onde eu creio que Deus, ele tem bênção. Deus, ele tem vitória na área financeira. Você, meu irmão, minha irmã, que se encontra endividado, você que se encontra com causas na justiça, problemas financeiros, problemas aonde você não vê solução, o nosso Deus tem a solução para a sua vida. E é nesta quarta-feira, desperta a fé, povo de Deus, desperta a fé, ouvinte de casa, do programa Vencendo pela Fé. Quarta-feira, Deus, eu tenho um grande milagre em sua vida. Deus tem grandes coisas para operar em sua vida. 7 horas da noite, desperta a sua fé, em nome de Jesus. Levanta a sua cabeça e vem estar aqui conosco. Independente da sua classe social, independente da situação que você vem estar vivendo, independente da tua religião, do seu credo religioso, vem estar conosco nessa quarta-feira. Eu tenho a certeza que grandes coisas Deus, ele vai operar em nome de Jesus. 7 da noite, o nosso pastor presidente da igreja pentecostal Deus é Santo, nosso líder espiritual, pastor Darcy Messias, vai estar assumindo a tribuna santa, vai estar pregando a sacrossanta palavra de Deus, uma palavra revelada, uma palavra inspirada pelo Espírito Santo, uma palavra que vai trazer direção para a sua vida, uma palavra que vai trazer resposta para a sua vida em nome de Jesus. E às 3 da tarde, presbítero Jefferson pregando a palavra de Deus. Eu creio no sobrenatural. Você crê, irmão? Você crê, minha irmã? Vem estar conosco. Desperta a sua fé em nome de Jesus. Em nome do nosso Senhor e Salvador Jesus Cristo. Você que tem algo para resolver, presta atenção aqui agora, em nome de Jesus. Você que tem papéis para assinar, você que tem uma decisão para tomar com relação à área financeira, com relação a exatamente isso, a dinheiro, venha para cá, venha buscar uma direção, venha buscar uma resposta. Você que se encontra endividado, você que até mesmo emprestou para alguém e até agora não teve o retorno, não teve a pessoa vindo para te pagar, eu creio no milagre. Nessa quarta-feira, em nome de Jesus, alguma coisa Deus vai operar, alguma coisa Deus vai agir, através dos excelentes dons do Espírito Santo, através das orações, através dos clamores, através da mensagem. Vai ser um culto repleto de milagres, vai ser um culto do agir de Deus na área financeira. Você que quer comprar, você que quer vender, você quer adquirir um bem, um imóvel, um carro, enfim, uma casa, meu irmão, venha para cá em nome de Jesus, vem buscar uma direção de Deus. Você que se encontra com a vida travada, a vida não anda, os projetos, os sonhos não caminham, não vão para frente, é nessa quarta-feira onde o nosso Deus, ele vai agir. 7 horas da noite, endereço: Avenida Marechal Floriano Peixoto, número 6711, aqui na Grande Curitiba, na capital do Paraná, aqui na Vila Auer, aonde você tem um encontro marcado com Deus, aonde você vai ter a sua vida transformada, a sua vida financeira restaurada para a glória de Deus. Nós vamos estar aqui, o servo de Deus, pastor Messias, às 7 da noite. Meu Deus do céu, vai ser tremendo o que Deus vai fazer, o que Deus, ele vai agir. Desperta a sua fé em nome de Jesus. Grandes coisas Deus ele vai operar. Novamente, Avenida Marechal Floriano Peixoto, número 6711, aqui em Curitiba, Paraná. Deus abençoe a todos. Vamos ouvir aqui testemunhos que falam, sim, sobre vida financeira. Pessoas que foram abençoadas, pessoas que receberam dinheiro na conta, pessoas que estavam desempregados e Deus abriu as portas, pessoas que queriam adquirir um bem, Deus colocou as mãos, Deus deu vitória. Ouça, acompanha. A qualquer momento nós voltamos trazendo os importantes avisos da obra de Deus. Falou com vocês, Senhor em Cristo, cooperador Christian Garcia.
1: Se aproxima aqui, irmão. O nome da senhora?
2: É Rita.
1: Qual foi a bênção, irmã Rita?
2: Eu fui abençoada. O pastor Darcy me deu um voto do dízimo, né? E falou que Deus ia fazer uma surpresa para mim. Aí eu fiquei, passou 3 semanas e chegou uma carta do Banco do Brasil. Aí falando para mim ir lá, eu falei, mas Jesus, eu não tenho nem conta no Banco do Brasil, eu não devo para o Banco do Brasil nem nada. Aí eu peguei, fui, cheguei lá e falei para a moça, eu não tenho conta nesse banco aqui nem nada, mas chegou essa carta aqui. Aí ela olhou para mim, deu uma risadinha e falou, vamos ver se você está devendo aqui. Aí ela puxou lá e viu, eu tinha 12 mil reais. Eu não tenho palavra para agradecer.
1: Peraí, tinha Senhor. 12 mil reais para a senhora?
2: É, sem conta.
1: A senhora não tinha conta no Banco do Brasil?
2: Não tinha nada.
1: Quem pode dar glória a Deus aí?
2: Não tinha nada.
1: Tá vendo só o que é o milagre de Deus? O pastor Messias colocou o voto do dízimo nas suas mãos.
2: Minha mãe falou que eu ia ter uma surpresa, mas...
1: Ele falou que a senhora ia ter uma surpresa.
2: É, e eu não sabia o que era. Aí chegou essa cartinha lá em casa, lá.
1: Depois que o pastor Messias colocou o voto do dízimo na sua mão, uhum, e diz assim, a senhora vai ter uma surpresa. Quanto tempo que demorou para essa surpresa acontecer?
2: Umas 2 semanas.
1: 2 semanas?
2: 2 semanas.
1: Então foi imediato?
2: Foi imediato.
1: A senhora recebeu uma carta do Banco do Brasil?
2: Do Banco do Brasil, não tem como.
1: Sendo que a senhora não tinha ligação nenhuma com o Banco do Brasil?
2: Não, eu nem mexo com isso, nada.
1: Não tinha nada de conta, nada.
2: Chegou a carta.
1: Chegando lá,
2: chegou
1: 12 mil reais para a senhora.
2: 12 mil reais.
1: A senhora pegou o dinheiro?
2: Peguei.
1: Glória a Deus.
2: Tirei o dízimo tudinho de tudo aqui. O dízimo tudo.
1: Foi surpreendida?
2: Foi.
1: Foi grande a surpresa?
2: Foi. Não tem palavra para agradecer ao Senhor. Tem uma fé tremenda quando o pastor põe o voto do dízimo nas minhas mãos. Eu tenho uma fé muito grande.
1: Quando o pastor fala aqui, pode confiar, né?
2: Mas eu confio.
1: Pode crer.
2: Eu posso, eu creio.
1: Ele falou que Deus iria fazer um milagre e a senhora ia surpreender.
2: É, surpreendi, que eu nunca esperava.
1: E foi uma surpresa grande.
2: Foi uma surpresa.
1: Glória a Deus.
2: Aí, então eu agradeço e as palmas louvo o Senhor.
3: Meu irmão, seu nome?
4: Jorge.
3: Qual foi a bênção que Deus te deu na igreja Deus é Santo?
4: Meus irmãos, aqui na igreja Pentecostal Deus é Santo, eu alcancei uma grande bênção, que para mim era muito difícil. Eu consegui comprar um terreno. O Senhor foi me dando a bênção, eu tinha até mesmo uma causa na justiça que estava muito difícil. E daí, nessa causa da justiça, eles me entregaram um terreno que estava na causa, foi feito um acordo e eles mandaram procurar um terreno, e eu procurei esse terreno e conquistei esse terreno.
5: O senhor ganhou aqui na igreja Deus é Santo na campanha da quarta-feira.
4: Aqui na campanha da quarta-feira, quarta-feira do milagre, eu conquistei essa campanha desse terreno.
5: Amém. Qual é o valor desse terreno aí para esse povo que duvida do milagre financeiro?
4: O valor desse terreno hoje, meus irmãos, é de uns 140 a 180 mil reais.
5: E o irmão recebeu na igreja Deus é Santo?
4: Eu recebi aqui na igreja Pentecostal Deus é Santo.
5: Qual o conselho que o senhor tem para o povo de Deus que está aí pensando que não pode receber também este milagre, mas venha também receber aqui na campanha da Igreja Deus é Santo? Qual é o conselho que o senhor tem a dar para esse povo?
4: Olha, irmãos, venha fazer a campanha aqui nessa Igreja Pentecostal Deus é Santo, na quarta-feira do milagre. Tu vai ver o milagre na tua vida, tu vai sentir mesmo um gostinho de um milagre financeiro.
5: Esse milagre o senhor recebeu, o povo também vai receber aqui na Igreja Deus é Santo?
4: Vai receber aqui na Igreja Pentecostal Deus é Santo.
5: Amém, então. Seu nome e seu endereço?
4: Meu nome é Jorge. E o meu endereço é aqui na rua Fátima Bike 595, no Capão Raso.
6: Amém. Então, mais um irmão recebendo a bênção de Deus aqui na Igreja Pentecostal do Zé Santo, na campanha da quarta-feira. Deus abençoe.
0: Meu irmão, seu nome?
7: Benedito Gonçalves.
0: Irmão Benedito, cumpra a sua bênção.
7: A benção que a minha filha tinha uma conta de R$6.000, eu através de vindo aqui trazendo o nome dela, ela quitou por R$2.900 a conta.
0: Então a filha tinha uma dívida de quantos?
7: R$6.000.
0: R$6.000. E irmão, fazendo as campanhas que da quarta-feira, a filha conseguiu quitar a dívida.
7: R$2.900.
0: A dívida que era de R$6.000, ela pagou apenas R$2.900.
7: R$2.900. Então, foi R$2.900 que ela quitou. Por isso eu agradeço a Deus pelas bênçãos recebidas, sabe?
0: Então ela ganhou uma bênção de R$3.100.
7: R$3.100.
0: Através da campanha da quarta-feira.
7: A campanha da quarta-feira.
0: Deus proveu.
7: Deus proveu, é. Fazia campanha, Deus proverá, então Deus proveu.
0: Glória a Deus. Palmas para Jesus, tá vendo?
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0: O nome da irmã?
9: Ana Carla. Faz uma semana que o pastor tinha me apontado no banco e falado que eu iria receber uma benção. Eu falei, meu Deus, eu já recebi tanta benção, o que será que Deus tem preparado para mim, né? Um amigo meu chegou na frente da minha casa para mostrar o carro dele novo. E eu falei, nossa, se eu te falar que eu tenho um sonho de ter um Nivus, que é um carro de mais de 100 mil hoje, né? Ele falou, se eu te falar que na loja tem um carro, esse mesmo carro. Eu falei, deixa eu ver as fotos. Ele me mostrou um Nivus branco. Eu falei bem assim, esse carro é meu. Ele falou, então amanhã a gente vai lá na loja olhar, pra ver se você gosta, né, pessoalmente. Cheguei na loja, bati o olho, olhei por dentro e falei, esse carro é meu, eu profetizo hoje. Precisava dar o sinal no dia, dei o sinal, no outro dia eu precisava ir no banco pra fazer o TED pra loja. Ali o inimigo já me colocou contra a parede, falando que o carro não seria meu, que já tinha outro vendedor que ia levar o carro. E eu falei, não, se Deus falou que era meu carro, é meu, eu vou levar esse carro pra minha casa. Aí eu consegui fazer o TED lá tudo certinho, em menos de 48 horas o carro tava comigo, mais um carro. Eu tenho esse, tenho um Ford Ka e uma moto do ano.
0: Foi falado aqui que Deus ia te dar uma bênção. A revelação de Deus apontou que a irmã ia receber uma bênção. Olha só, quando vocês forem apontados aqui, ou revelados, vocês não ficam perguntando, mas de quê? Como? Da onde? Perguntando para você, pergunta para Deus. Pergunta para Deus. Deus não é Deus de dúvida. Quando ele fala que vai dar, ele dá mesmo. Não importa para quem. Ele falou, vai dar, ele vai dar. Tá lá o carro.
9: Tá ali, tá no estacionamento ali. E eu falei, meu Deus, eu já ganhei tantas bênçãos. O que, que você tem preparado para mim? Ele me deu o carro dos meus sonhos. Branco, lindo, maravilhoso, mais de 100 mil reais.
0: Mais de 100 mil reais?
9: Mais de 100 mil reais.
0: Onde é que você vai botar dinheiro? É Deus abençoando, né? Agora, deixa eu te perguntar, a irmã mora onde?
9: No bairro Uberaba.
0: Tem sido abençoado aqui?
9: Muito, por isso que até eu perguntei, Deus, mais uma benção, o que, que você tem preparado pra mim? E era o carro dos meus sonhos.
0: Manda um conselho aí pra alguém que tá te ouvindo agora pela rádio.
9: Na verdade, tem que crer, orar, vir nas campanhas, cumprir todos os votos. Sou dizimista na igreja, fiel, e acompanho a obra, mas sempre com fé e orando bastante. Amém.
0: Agora vocês podem bater aquela salva de palmas para Jesus. Ele é maravilhoso. Primeiramente, o nome do irmão?
10: É Rosival.
0: Qual foi a bênção, Rosival?
10: É, presbítero Jefferson, é segunda-feira agora, eu tenho visto... É, sempre as pessoas contar milagre aqui na Igreja de Deus é Santo, pessoas que recebeu, foi pagar uma dívida, já estava paga, apareceu o dinheiro na conta. Eu sempre orando para Deus, Deus fazer um milagre na minha vida assim dessa forma. E segunda-feira agora, eu estava com a minha esposa ali em casa. Irmãos, pela glória do Senhor Jesus, eu fui puxar meu extrato bancário e segunda-feira agora eu vi que apareceu R$22.000 na minha conta, para a glória do Senhor Jesus.
0: Apareceu R$22.000?
10: R$22.000.
0: Mas da onde que apareceu esse dinheiro?
10: Um dinheiro que eu não esperava, que eu não contava, que tinha na minha conta. Quando eu entrei no aplicativo da minha conta, estava lá 22 mil reais a mais na minha conta. Segunda-feira agora.
1: Vocês ouviram, irmãos? Irmãos de casa, olha o testemunho aqui do nosso irmão Rosival. É a campanha da quarta-feira, a campanha do milagre financeiro. Quem ouviu, igreja, o testemunho, diga glória a Deus. Diga glória a Deus, igreja. O irmão está na campanha da quarta-feira, campanha do milagre financeiro.
10: Glória a Deus. Sempre nós participamos da campanha aqui da quarta-feira. E olha, foi um milagrão muito grande, muito grande. Eu fiquei assim, maravilhado. Eu e minha esposa, ela não acreditou. A gente entrou de novo na hora, no aplicativo da conta. Você é que é isso mesmo? Não acredito, será que é isso mesmo? A gente viu, verificou 22 mil reais a mais na nossa conta, para a glória do Senhor. Isso aconteceu nessa segunda-feira agora, na parte da tarde. Fui entrar no aplicativo e estava lá, em nome de Jesus.
1: Então, apareceu 22 mil.
10: 22 mil reais.
1: Quem ouviu, diga glória a Deus. Irmãos, aqui na igreja pentecostal, Deus é Santo, acontece milagres como esse que você está ouvindo aqui. Está aqui o irmão contando que apareceu 22 mil reais na conta dele. Nesta segunda-feira à tarde, ele entrou no aplicativo, puxou o extrato e estava lá 22 mil reais. Deus faz isso e muito mais nessa igreja. Irmão Rosival, essa igreja tem uma unção de prosperidade. Essa igreja tem uma unção de milagre. Irmão, é prova disso.
10: Essa igreja é uma igreja muito abençoada. Deus tem me abençoado muito aqui nesta igreja. E uma bênção assim financeira, dessa proporção assim, de aparecer dinheiro na minha conta, nunca tinha acontecido, irmãos. E olha, eu vejo tantas pessoas contar essas bênçãos que Deus deu na vida dos irmãos que participam aqui das campanhas das quarta-feira. E eu fiquei muito maravilhado com essa dádiva, com essa bênção que o Senhor fez na minha vida. Glória a Deus. Então assim, a gente não esperava isso. Não esperava, mas Deus é maravilhoso. Deus é. Não tenho palavras para falar o que Deus faz na nossa vida aqui nessa igreja.
1: E o irmão sempre ouvia as pessoas contar milagres assim, né? Quem já ouviu aqui pessoas contando milagres de aparecer dinheiro na conta? Quem já ouviu, levanta a mão, diga glória a Deus. Ele também já ouviu e ele falou com Deus, né? Que ele queria receber esse milagre também. E ele recebeu 22 mil. Glória a Deus. Amém. Está aí. Contou a bênção dos 22 mil que apareceu na conta dele. Você que está vendo esse testemunho, vem para a igreja. Deus é Santo. A sua vida aqui será mudada e transformada em nome de Jesus. Deus abençoe o irmão Rosival pelo testemunho. Palma para Jesus Cristo, igreja. Aplausos.

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0: Olha, meus irmãos, escuta aqui. Preste atenção. Preste atenção nessa palavra. Veja bem. Eu até um certo tempo, eu acreditava assim no evangelho de luta, de prova, um evangelho de tribulação, evangelho que no mundo tinha que sofrer, no mundo era para sofrer. Não, o crente, Deus chamou ele para sofrer. Paulo fala assim com Timóteo: sofre comigo as aflições como bom soldado de Jesus Cristo, que não tem de envergonhar, que maneje bem a palavra da verdade. Eu fiquei pensando, enquanto isto, eu tinha uma enxaqueca crônica, desde criança. Eu era pastor e carregava aquela enxaqueca. Não, mas se Deus quiser curar, ele cura. Ele não curou porque ele não quer. Na minha concepção, era esse pensamento, era essa a interpretação. Eu tinha uma gastrite crônica desde os 16 anos de vida. Gastrite crônica, fazia endoscopia, gastrite crônica. Eu passava mal. Era dor de cabeça. Misturava gastrite com enxaqueca, vômitos. E eu sofria. Enquanto isto, eu acreditava que era para sofrer. Eu tinha um problema na coluna, que a coluna saiu do lugar. Quantas vezes eu deixei de pregar porque a coluna estava fora do lugar? Mas é luta, é prova, é o inimigo. É o inimigo. E o inimigo ficava à vontade para fazer tudo que ele queria fazer. Enquanto isso, eu acreditava que o crente, o pastor, o obreiro, era para sofrer. Eu carregava uma cólica nos rins desde os meus 20 anos, 22 anos, 21 anos, e lá para cá aquelas cólicas, que eu ia parar no hospital. Não foi uma vez que eu fui para o hospital com cólica de rins. Não foi uma vez só que eu fui para o hospital com a coluna travada. Mas eu acreditava que aquilo era Deus que estava me provando. Escuta bem. Eu tinha uma enfermidade na cabeça. Era assim uma gripe. Era uma gripe diferente das outras. A gripe era só na cabeça. Um resfriado, uma dor de cabeça. Aquilo tampava meus ouvidos, minha garganta, meu nariz. E aquilo eu sofria. Tomava antibiótico, Clavulin. Mas eu estava acostumado com aquilo. Escuta bem. Eu era pastor, pregando curas, pregando revelação, pregando libertação, pregando vitória, pregando prosperidade para os outros. Eu não tinha uma casa para morar. Pregando prosperidade, mas eu não tinha uma casa para morar. Porque eu estava conformado que estava bom. Mais um certo dia, a ficha caiu, eu falei: não, eu não aceito mesmo, não aceito mais ser depósito de enfermidade, eu não aceito ser depósito de obra do mal, de obra maligna. não aceito, cadê o meu Deus? Cadê o meu Deus? Cadê o meu Deus? Que Deus é esse que eu sirvo, que não me cura? Eu descobri que a culpa não era do meu Deus, que a culpa era minha, porque eu aceitava aquilo. Eu aceitava aquilo. O dia que eu não aceitei mais, o dia que eu disse não, não, não aceito mais. Teve um dia que eu falei para Deus, se Deus não me curar hoje, eu não vou mais pregar o evangelho. Eu tinha uma enfermidade nas pernas, que os médicos me desenganaram, em 4 hospitais, que eu ia parar na cadeira de roda. Quanta gente na cadeira de roda. O médico falou, olha, pastor, se operar, vai ficar paralítico. Da cintura para baixo, as pernas vão morrer. Se operar, e se não operar, do mesmo jeito. Falei, não, não aceito. Mas não aceito mesmo. E pronto. Eu fui curado da gastrite. Eu fui curado das pedras nos rins. Eu fui curado da enxaqueca. Eu fui curado da coluna. Eu fui curado das pernas. Eu fui curado, meu Deus, mas tanta doenceira. Se eu for falar que agora vai tanto tempo. Deus me deu uma casa, Deus usou uma família e me deu uma casa. A casa que eu tenho hoje, que eu moro, Deus usou uma família. Deus usou um casal de gente e me deu 110 mil reais. Ah, pastor, você está mentindo. Se você entende assim, então fique para você a mentira. Deus usou um casal, me deu 110 mil, eu dei de entrada na casa. As portas foram abrindo, abrindo, abrindo. E eu descobri que o evangelho não é para carregar a cruz só. Não! Se você carrega a cruz, mas existe uma recompensa, que Jesus disse, que quem serve a Ele, tem 100 vezes a mais nesta terra, e na outra vida, a vida eterna. Então, baseado nisto, eu aprendi a servir o Deus de milagre. Não é só o Deus de salvação, mas o Deus de milagre. O Deus de milagre. A prova, você vai ouvir agora o que Deus fez na vida da Maria. A Maria apareceu 40 alqueires de chão no nome dela. Maria, 40 alqueires de chão de terra no nome da Maria. Mas por que que apareceu? Ela entrou na campanha da quarta-feira, e aqui a fé dela cresceu. A fé dela cresceu. Ela passou a crer em um Deus de milagres. Em um Deus de milagres. Em um Deus de maravilhas. Não só um Deus de luta, um Deus de prova, um Deus de tribulação, um Deus de castigo, um Deus de sofrimento. Não, não, não. Vamos lá, escute.
1: Meus amados irmãos, está aqui conosco, nos estúdios da Igreja Deus é Santo, aquela irmã que todo mundo quer ouvir ela mesma contar. Nós falamos a semana toda, mas ela está aqui para gravar o seu próprio depoimento. Vamos lá, seu nome?
2: Maria.
3: Qual o milagre, Maria?
2: Eu consegui uma herança da minha mãe que eu nem sabia que existia, de 40 alqueires de terra. Aí é uma grande benção através da campanha na quarta-feira. 40 alqueires de terra que a gente não sabia, era uma parte com as terras da minha mãe.
1: O senhor foi revelado aqui na igreja que Deus te dá uma grande vitória. Como é que foi a revelação?
2: A gente foi revelada que estava assinando um papel de uma herança. Aí eu fiquei pensando, mas a herança, essa gente não tem, mas Deus vai preparar. Aí foi que uma minha sobrinha ligou falando que tinha aparecido essas terras. Aí eu disse, então é essa é a herança mesmo.
1: 40 alqueires de chão, ela foi revelada que Deus ia dar ela uma herança. Ela não sabia, ouvintes, ela não sabia dessa herança. Mas Deus revelou, Deus falou, quando Deus revela, quando Deus fala, acontece. E a senhora não sabia disso?
2: Não, não sabia. A gente não sabia dessas terras.
1: E agora apareceu no seu nome?
2: Apareceu, apareceu no nome da gente.
1: Aqui na quarta-feira, na campanha da prosperidade.
2: Na campanha da prosperidade.
1: Uhum. Mas não é um milagre grande?
2: É um grande milagre, porque as coisas que a gente não sabia estavam escondidas. Mas Deus não deixa nada escondido. Deus revela e ele cumpre. É Deus, é só as mãos de Deus, é só um milagre mesmo.
3: Não tem cabimento.
2: Não, é isso aí, explicação.
3: É um milagre.
2: É um grande milagre.
1: Na quarta-feira.
2: Na quarta-feira.
1: Minha irmã, e esse povo que está discutindo agora? Dá um conselho para alguém que está aí, desesperado, aflito, angustiado. Qual o seu conselho?
2: Eu aconselho que venha fazer a campanha, porque Deus sempre, ele promete, ele cumpre. Vem fazer a campanha, porque eu faço a campanha faz tempo, já que estou fazendo a campanha, também dinheiro que eu não consegui receber, eu recebi, que estava enroscado, perdido, também recebi. Então, é tudo a campanha na quarta-feira. Quem está desesperado, às vezes com problema de financeiro, venha fazer essa campanha na quarta-feira, porque vale a pena. Vem de Tijucas.
3: Lá de Tijucas. Tijucas. Uhum. É milagre, né?
2: É grande milagre. Uhum.
1: Milagre em cima de milagre. Muito obrigado, Deus abençoe a senhora.
2: Amém.

impressionante a maneira, a forma do que Deus faz, do que Deus opera. Ele opera além da nossa imaginação. Ele vai além dos pensamentos. Ele vai além dos pensamentos. Ele só não vai além da fé. A mulher estava fazendo a campanha, vindo lá de Tijuca do Sul. Olha de onde ela vem. Ela não diz que é longe. Ela nunca reclamou que é longe. Olha a recompensa. Quanto maior é o esforço, quanto maior é a distância, quanto maior é o tempo, maior é a recompensa. Você aqui bem pertinho, 15 minutos, 20 minutos da sua casa na igreja, você diz que é longe. Por isso que você está desse jeito. Por isso que a coisa não vai, não anda para você. Porque você fica priorizando a dúvida, priorizando a incredulidade. Agora, se você mudar o teu pensamento, mudar o teu jeito de pensar e entrar nessa campanha, o Deus que fez aparecer 40 alqueires de chão para Maria, que não sabia, ela não sabia, mas Deus sabe do que ele tem preparado para você, para a senhora, para o moço, para a moça. Entra nessa campanha, mas entra mesmo. Entra com propósito. Eu vou fazer essa campanha junto com o pastor Messias, e alguma coisa Deus vai fazer por mim. Olha, 40 o que de chão, que ela não sabia, quanto vale hoje 40 o que de chão, meu irmão? Se ela não tivesse aqui, ela ia descobrir isso? Quem revelou foi Deus. Deus revelou que ia fazer um milagre na vida dela, que ia aparecer uma herança para ela. Que herança é esta? Não se preocupe. Se Deus falou, se Deus prometeu, ele vai cumprir. 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Aonde? Na igreja Deus é Santo. E o endereço? Avenida Marechal Floriano Peixoto, 6711 Auer. Marechal Floriano Peixoto, 6711. 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Uma campanha de milagre financeiro.

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0: Graças a Deus, povo de Deus, povo da fé, eu quero cumprimentar a toda essa gente querida, amada de Deus, que nos acompanha neste exato momento. Eu quero ler aqui para vocês, para mim, para nós todos, uma passagem da Bíblia Sagrada. Eu quero que vocês escutem isso aqui, porque isso aqui é de grande valia. Olha o que a Bíblia diz aqui, ó. No livro de Mateus, no capítulo de número 12. E quando o espírito imundo tem saído do homem, anda por lugares áridos buscando repouso e não encontra. Então diz: voltarei para minha casa, de onde saí. E voltando, acha desocupada, varrida e adornada. Então vai e leva consigo outros 7 espíritos piores do que ele, e entrando habita ali, e são os últimos atos desse homem piores do que os primeiros. Será que vocês entenderam isso aqui? Quando a pessoa vai para a igreja, ela chega na igreja caindo, manifestando, macumbada, doente, desenganada. Aí ela chega na igreja, o pastor chama ela para aceitar Jesus. Ela aceita Jesus, aí ela se converte de verdade. E agora, aqueles demônios que estavam no corpo dela ou dele, aqueles demônios são obrigados a sair. Por quê? Porque a pessoa agora, ela não vai fazer mais o que ela fazia para atrair os demônios. Por que que os demônios estavam na vida dela ou dele? Porque ela atraía os demônios com as suas atitudes, suas desobediências, seus pecados, bebendo, drogando, roubando, matando, destruindo vidas. E aí os demônios entraram na vida dele e dela. Aí a pessoa não queria nada com Deus, não queria saber de Deus. E aí o sofrimento dela obrigou ela a ir para a igreja para receber uma oração, receber uma revelação. Aí ela chega na igreja, cai endemoniada, oprimida, perturbada, mas ela não quer aceitar Jesus, ela não quer compromisso com Deus, ela está ali para receber uma cura, para depois da cura ir embora, voltar para onde ela quer continuar. Ela não está ali na igreja para assumir nenhum compromisso com Deus. Ela quer continuar na igreja ali, recebendo a oração, recebendo as revelações, mas ela quer continuar bebendo, fumando, drogando, prostituindo, adulterando. Ela quer continuar na vaidade, no mundanismo. Então, ela não decidiu aceitar Jesus. Mas aí, ela vai insistindo com a cura. Ela está ali insistindo para ser curada. Caindo endemoniada, oprimida, legião. Gasta ali, às vezes, até 10 pessoas para segurar aquele corpo, que está manifestado com legiões e legiões, milhares, centenas de demônios que estão ali. E o coração dela continua duro. Mas chega uma hora que ela vai ouvindo a palavra, sem querer, mas vai ouvindo a palavra de Deus. E a palavra de Deus vai entrando no coração dela. À medida que a palavra de Deus vai entrando no coração dela, então agora aqueles demônios vão se afastando. Aí o Espírito Santo de Deus vai se aproximando daquela pessoa, vai entrando naquela pessoa, e os demônios vão se retirando. Aí ela entende o chamado de Deus, ela entende a revelação de Deus, e agora ela aceita Jesus. Levanta a mão, aceita, chorando, porque ela começa a lembrar do seu sofrimento, tanto que ela perdeu, perdeu o casamento, perdeu o dinheiro, perdeu casa, perdeu tantas coisas boas. Agora vem aquele remorso, aquele arrependimento, e ao mesmo tempo, alegria do Espírito Santo. Aí ela aceita Jesus, daqui a pouco ela não vai cair mais. Os demônios vão saindo, saindo, saíram. Agora ela vai buscar libertação de tudo, liberta, daqui a pouco ela se batiza, batizada com o Espírito Santo, daqui a pouco ela está ali na igreja, crescendo, aí se torna um obreiro, uma obreira, um pastor, um presbítero. E por alguns anos ela permaneceu firme na fé, na obediência, no temor, na santidade. Mas com o passar do tempo, ela foi se relaxando. Ela não precisava mais de orar, porque estava tudo bom. Deus deu ela casa, deu saúde, deu empresa, deu negócios. Daqui a pouco ela não estava mais orando. Começou a descuidar dos cultos. Começou a ir pouco na igreja. Começou a parar, foi parando de orar, de jejuar. E quando ela viu sem perceber, o bicho pegou ela de volta. Tirou ela da igreja. Tirou ela da igreja completamente. Tirou as forças dela, e de repente aqueles mesmos demônios voltam, e voltam 7 vezes a mais, e tira ela da igreja. E aí a Bíblia diz que o último
1: na oração do meio dia estou aqui arrumando o áudio, preparando tudo para oração, né? Estamos aí nesta quarta-feira, hoje é 22 de julho de 2026. Estamos aqui, graças a Deus, abençoados por Deus, né? Vindo aí de uma convenção maravilhosa, onde Deus falou conosco através aí do pastor Messias, onde Deus tem operado aí sinais, maravilhas, milagres e prodígios, e a nossa fé continua grande, a nossa fé continua maravilhada por conta dessas grandes obras no nome de Jesus. Amados irmãos, nós vamos receber já o pastor Jefferson de Andrade, que vai orar por nós nesta tarde, a oração do meio-dia, o clamor do meio-dia, e nós todos iremos sair desta oração abençoados pelo poder de Deus. Então, com todos, recebam pastor Jefferson de Andrade aqui ao vivo com todo o povo de Deus.
2: Graças a Deus, cooperador Manuel, paz do Senhor Jesus, povo de Deus em casa, irmãos, ouvintes, internautas, Nós já estamos aqui para nós iniciar a oração. E vamos iniciar a oração. E em seguida, o pastor Darcy Messias vai estar aqui dando sequência à live desta quarta-feira. Vamos orar, vamos falar com Deus, momento de oração. Música.

Graças a Deus. Senhor nosso Deus, Pai do nosso Senhor e Salvador Jesus Cristo, perdoai os meus pecados, as minhas falhas, fraquezas, iniquidades, para que a nossa oração venha chegar até os céus. Pai amado, Pai querido, graças nós te damos. Obrigado, Jesus, por esta oportunidade de estarmos aqui na tua casa, de estarmos aqui, meu Deus, na tua presença. Ó Deus, graças nós te damos. Obrigado pela vida. Obrigado, meu Deus, pelo pão de cada dia, pelo ar que nós respiramos. Obrigado, meu Deus, por tantas coisas que o Senhor tem feito por nós, mesmo nós não merecendo nada. O Senhor tem feito coisas maravilhosas. Meu Deus, em nome de Jesus, eu quero te agradecer pela convenção que nós tivemos neste final de semana, por esta festa tão maravilhosa, por esses 3 dias, onde certamente ficarão guardados em nossos corações, na nossa mente. Ó Deus, graças nós te damos, porque mais uma vez o Senhor mostrou e provou que é com esta obra. Pai amado, Pai querido, Pai de bondade e misericórdia, nós te louvamos por tudo, meu Deus. Nós te bendizemos. Ó Santo, Santo, Santo de Israel, ó graças a Deus. Ó glória, glória, glória, glória, glória a Deus. Senhor nosso Deus e nosso Pai. Meu Deus, quantos irmãos, irmãs, Senhor, senhoras, que neste momento estão em oração, que neste momento, Senhor, estão com seus joelhos dobrados, falando com Deus. Quantos que nesta hora, que não puderam dobrar os seus joelhos, mas estão orando, orando, meu Deus, sentado no banco do carro, no banco, meu Deus, do caminhão, pessoas que estão dirigindo, mas estão com o aplicativo da rádio, da igreja Deus é Santo ligado, pessoas que estão, ó Deus, no Facebook da igreja, no canal, no YouTube, pessoas que estão trabalhando, pessoas que estão dentro de um ônibus, meu Deus, estão ligados nesta programação, em espírito de oração, orando conosco, recebendo a oração. Meu Deus, quantos lares, quantas casas agora, que está entrando a minha voz, que está entrando, meu Pai, esta live. Senhor nosso Deus e nosso Pai que está nos céus, está escrito, meu Deus, na tua palavra, que aquilo que nós pedi na oração, tudo que nós pedi na oração, crendo, receberemos. Meu Deus, eu peço a Deus agora, Deus, alcança todas as pessoas que precisam de um milagre, ainda nesta quarta-feira, pessoas que estão desesperadas, pessoas que estão desenganadas, pessoas que estão em cima de uma cama, pessoas que estão, meu Deus, em um hospital, em uma sala para fazer uma cirurgia. Deus, eu quero apresentar agora a irmã Sebastiana. Meu Deus, alcança agora a tua serva lá na cidade
de Goiânia, meu Deus, lá naquele hospital, Jesus, a tua serva que agora, ao meio-dia e meia, vai entrar no centro cirúrgico para fazer esta cirurgia. Meu Deus, põe as tuas mãos. O Senhor é poderoso para fazer o milagre acontecer na vida da tua serva. Meu Deus, usa neste momento as mãos dos médicos, Senhor, que estarão realizando esta cirurgia. Meu Deus, aquilo que os médicos podem fazer, certamente eles farão. Mas aquilo que não está no alcance da medicina do homem, está no alcance de Deus. Deus, que esta cirurgia seja bem sucedida, que esta cirurgia seja uma cirurgia onde Deus possa mais uma vez operar o milagre, confirmar a bênção e a vitória, que nós possamos, ó Pai, após esta cirurgia, receber as boas novas, receber as boas notícias, para a glória de Jesus Cristo. Deus, alcança agora o pastor Noel, pastor Joel, alcança, meu Deus, irmã Vitória, alcança toda essa família, meu Deus. O Senhor é poderoso para fazer o milagre. Meu Deus, põe as tuas mãos. Deus, alcança agora todas as pessoas que vão fazer uma cirurgia, pessoas que estão hospitalizadas, pessoas que estão em uma UTI, pessoas que estão entubadas, pessoas que estão, meu Deus, neste momento, meu Pai, entregue nas mãos dos médicos, pessoas que estão lá, meu Pai, respirando apenas com a ajuda dos aparelhos. Meu Deus, faz uma obra. Meu Deus, tu és o médico dos médicos. Ó, Jesus querido, Jesus amado, Senhor, põe as tuas mãos. Senhor, põe as tuas mãos e faz a obra. Em nome de Jesus Cristo, meu Deus. Ó Deus, alcança agora o povo que ora, os irmãos que estão na live, olha os comentários, quantos nomes, meu Pai, nos comentários, são muitos nomes, são muitos os pedidos de oração, pessoas que pedem oração, pessoas que suplicam, pessoas que estão crendo na nossa oração, pessoas que crê no agir de Deus, na intervenção das mãos de Deus, no trabalhar das mãos de Deus, em nome de Jesus, meu Pai. Ó, meu Deus, faz a obra. Ah, meu Deus, quantas são as pessoas que não vê outra saída a não ser orar, que não vê outra saída a não ser, meu Deus, a não ser orar, a não ser crer, a não ser confiar em Deus, como está escrito na tua palavra. Não temas, crer somente, não temas, crer somente. Meu Deus, a nossa fé está em Deus, a nossa confiança, a nossa esperança está em Deus, está no Senhor, está em Jesus. Meu Deus, a nossa fé está em Deus, a nossa confiança, a nossa esperança

0: neste momento agora estão desempregados, desempregados, pessoas que estão sem nenhum tipo de renda. Jesus, tem misericórdia, atenta para o desespero desse pai, atenta para o desespero dessa mãe, meu Deus, que está tendo dificuldades para colocar o alimento na mesa, para o sustento da sua família, está tendo dificuldade para pagar as despesas da casa, é o aluguel que está atrasado, é a prestação atrasada, é o carro, meu Deus, que já foi dado busca e apreensão pelo banco, meu Deus. Meu Deus, é o armário vazio, é a geladeira vazia, é a conta de luz, de água atrasada e já recebendo aviso de corte. Senhor, tenha misericórdia. Deus, abre as portas. Deus, abre os caminhos. Deus, faz cair por terra as barreiras, as muralhas, meu Deus. Abre as portas financeiras, materiais, profissionais. Oh, glória, glória, glória. Oh, meu Deus. Em nome de Jesus Cristo, faz uma grande obra. Faz, meu Deus. Faz, meu Deus, uma grande obra. Em nome do Pai, em nome do Filho e do Espírito Santo de Deus.
1: Oh, graças a Deus.
2: Oh, graças a Deus. Bendito é o Rei da Glória. Oh, graças a Deus. Graças a Deus, graças a Deus, graças a Deus. Louvado, engrandecido é o Rei da Glória, é o que vive e reina para sempre. Graças a Deus, graças a Deus, graças a Deus, graças a Deus, graças a Deus. Louvado, engrandecido, glorificado, bendito é o Rei dos Reis, o Senhor dos Senhores, meu Deus, o advogado dos advogados, juiz dos juízes, o Deus dos deuses, ô glória, ô glória, ô glória, ô glória, Senhor da glória, em nome de Jesus, toque a nossa vida agora, nosso corpo, toque a nossa mente, a nossa alma, toca, meu Deus, em nosso entendimento. Deus, toca agora, toca a nossa vida espiritual, toca, meu Deus, a nossa carne, no nosso físico, meu Deus, toca agora, vai tocando, Senhor, vai tocando, meu Deus, nessa família toda, no pai, na mãe, toca, meu Deus, toca nos irmãos, nas irmãs, nos sobrinhos, nos, em toda a família, familiares, Deus, toca agora, repreenda os demônios, repreenda os espíritos, repreenda as legiões, repreenda as castas, repreenda, Senhor, em nome de Jesus, toda a opressão de demônio, toda a opressão de Satanás, toda a opressão de espíritos malignos, demônios perturbadores, demônios atormentadores, vai saindo agora, sai agora, sai agora, sai agora, sai, em nome de Jesus, sai, em nome de Jesus, sai, em nome de Jesus, sai, em nome de Jesus, sai, sai dessa criança, sai daí, demônio, sai dessa criança, espírito, espírito mirim, enxumirim, Cosme Damião, vai saindo agora, Jesus queima agora, há poder no teu nome, há poder no nome, há poder no sangue, há poder no nome e no sangue de Jesus, meu Deus da glória, meu Deus poderoso, meu Deus santo, meu Deus amado, meu Deus bendito, Deus queima, queima os espíritos de morte, espírito de miséria, espírito de amarração, vai saindo agora, espírito de loucura, de depressão, de ansiedade,

de desespero vai saindo agora, no nome de Jesus, no nome de Jesus, no nome de Jesus, no nome de Jesus, no nome de Jesus, que todo mal sai, o câncer vai saindo agora, a paralisia, a cegueira, a mudez, ó Deus poderoso, ó Deus santo, queima agora, Deus, vai queimando agora, vai queimando todo mal, vai queimando toda opressão maligna, toda doença incurável, doença crônica, doença aguda, doença que não tem cura, hoje sai, em nome de Jesus sai, em nome de Jesus sai, em nome de Jesus sai, em nome de Jesus sai, miséria, amarração, meu Deus queima, todo mal, meu Deus queima, toda a opressão de Satanás, meu Deus queima, toda a opressão de demônio, a opressão de bruxaria, de macumbaria, de feitiçaria, ó meu Pai da glória, manifesta, meu Deus, teu poder, tua bondade, tua misericórdia, tua compaixão, ó glória, ó glória, ó glória, ó glória, ó glória, ó glória, Deus, Senhor, eu quero te agradecer agora por essa convenção maravilhosa. O Senhor nos surpreendeu, o Senhor sempre nos surpreende, meu Deus, quando a gente pensa que não vai dar povão, quando a gente pensa que vai dar pouquíssima gente, o Senhor põe as tuas mãos e o Senhor envia o povo, envia as multidões, e o Senhor opera, e o Senhor fala, cura, o Senhor age de uma maneira sobrenatural. Graças a Deus por essa convenção maravilhosa. Graças a Deus, graças a Deus, Pai. Obrigado, meu Deus, pela vida de todas as pessoas que tiveram conosco. Graças a Deus por todos que vieram de longe, de perto, que todos eles voltam abençoados, voltam levando a bênção de Deus para toda a família, levando a bênção de Deus para todos os parentes e familiares, em nome de Jesus, com glória, graças a Deus, que o Senhor não deixou faltar nada, graças a Deus, que da parte do Senhor não faltou nada, nunca faltou e nem faltará. O Senhor é o nosso pastor e nada nos faltará. Graças a Deus, graças a Deus, graças a Deus, graças a Deus. Bendito seja o nome do Senhor Jesus. Glória a Deus. Meus irmãos, nós vamos fazer uma oração aqui agora. Nós vamos fazer oração pela irmã Sebastiana. Eu não sei se o Salatiel tem foto dela aí. A irmã Sebastiana, ela está entrando agora numa sala de cirurgia agora. 12h30 ela vai fazer a cirurgia, se Deus permitir. E eu creio, eu sei que vocês crêem. Eu sei que nós cremos e agora nós vamos fazer uma oração de milagre. Uma oração que vai chegar diante de Deus e Deus vai derramar a bênção milagrosa agora na coluna da Sebastiana. Ela fraturou um acidente de carro, a vértebra da coluna, e os médicos falaram que se ela operasse, ia ficar paralítica, e se não operasse, ia ficar do mesmo jeito. Agora o médico falou para ela que 50% chance de ficar paraplégica e 50% chance de andar, mas no comecinho ela estava já da cintura para baixo,
sem sentir nada. E a igreja orando, orando, orando, agora ela já está sentindo as pernas, e nós vamos orar agora. E Deus, nosso Pai, vai fazer o milagre. Oremos pela irmã Sebastiana, em nome de Jesus, em nome de Jesus Cristo. Meu Deus, dá aí a Sebastiana aí, ó. Meu Deus, dá ela vida e saúde. Deus, toca agora no seu corpo, na sua coluna. Toca agora, meu Deus, na sua coluna, em nome de Jesus. Deus, em nome de Jesus, agora, toca na irmã Sebastiana. Vai tocando, Deus, vai tocando a coluna dela, vai tocando a coluna, Deus, vai tocando agora, nesta cirurgia, em nome de Jesus. O Senhor é Deus, o Senhor é Deus Todo-Poderoso, o Senhor é Deus que faz maravilhas, o Senhor é Deus que ressuscita os mortos, o Senhor é Deus que faz o paralítico levantar e andar. O Senhor é Deus dos milagres, das maravilhas, em nome de Jesus agora, em nome de Jesus agora. Deus, visita a irmã Sebastiana, um milagre, com milagre, milagre, milagre na coluna, milagre desde o primeiro minuto do acidente, do segundo do acidente, que nós estamos vendo o Senhor fazer milagre, fazendo milagre, em nome de Jesus, em nome de Jesus. Meu Deus, em nome de Jesus, em nome de Jesus, haja milagre nessa coluna, haja uma cirurgia de sucesso, haja, haja, meu Deus, que não fica sequela, que não fica nenhum problema na coluna da irmã Sebastiana, em nome de Jesus, em nome de Jesus, em nome de Jesus, em nome de Jesus, em nome de Jesus agora. Meu Deus, o Senhor é Deus, o Senhor é Deus, o Senhor é Deus dos milagres, o Senhor é Deus dos milagres, o Deus das maravilhas, em nome de Jesus, para a glória de Deus, para a glória de Deus, para a glória de Deus, para a glória de Deus, para a glória de Deus. Amém e amém e amém e amém. Tenho certeza, eu tenho fé em Deus, junto com os irmãos, que Papai do Céu já entrou com providência. Graças a Deus e amém.

0: Irmãos, vocês têm fé de nós fazer uma oração agora, uma oração que vai mexer, que vai tocar, que vai trazer a solução hoje, agora? Eu sei que cada um tem um problema para Deus resolver. É doença. Qual é o seu problema? É doença. É financeiro. E nós vamos fazer oração aqui agora. É o filho. É o marido. É a esposa. É o trabalho. É a vida sentimental sua ou de alguém da sua família. Qual o seu problema aqui agora? Escreve rapidinho. Escreve rapidinho para nós orar. Qual o seu problema agora? Qual o seu problema que você precisa de Deus agir urgentemente agora? Hoje. Escreve aqui agora. Em nome de Jesus, nós vamos orar. E você vai ver resposta ainda hoje. Hoje. A resposta vai chegar daqui a pouquinho. Em nome de Jesus. Em nome de Jesus, a resposta virá. Se você tiver condições agora e fé de entrar em contato com três pessoas da sua família, um parente, uma pessoa que está aí precisando de um milagre urgente, alguém lá no hospital, alguém que está sendo vítima da macumba, da feitiçaria, da bruxaria, da magia negra, alguém vítima de uma acusação, alguém vítima de um laço. Você sabe qual é o problema? Tem gente que não vai nem escrever aqui, porque o problema que ele está enfrentando ninguém pode saber. É um problema de origem íntimo entre ele e alguém. Deus me faz saber que tem gente aqui agora que precisa de um livramento de laço, de cair no adultério. Cair no adultério. Há um laço de adultério para alguém que está agora me vendo, me acompanhando. Há um laço de adultério para alguém que está, olha, você está bem envolvido na situação, só um milagre, somente um milagre para fazer você não cair nesse adultério, para você não perder o teu casamento, porque você está enrolado. Você está enrolado. Enrolado, mas enrolado mesmo. A coisa foi chegando assim, uma proporção, foi entrando devagarinho, aquela situação, e vai, quando vê, você olhou assim, disse, meu Deus, não tem mais jeito. Só um milagre. Sabe assim, quando a pessoa fala, se eu sair da situação, eu estou com medo de alguém saber, de alguém contar. E se eu não sair, a bomba vai explodir do mesmo jeito. Tem alguém agora passando por esse momento. E não é só você, tem mais alguém aí da sua família, parente seu, que está envolvido com esse tipo de pecado, esse tipo de suspeita, de adultério, alguém achando que adulterou, alguém achando que já está rolando, escondido um adultério oculto. Tem gente desse jeito. Tem gente agora me ouvindo que diz assim, somente um milagre para fazer eu sair da situação que estou vivendo. Tem outra pessoa que falou assim, olha, somente um milagre para fazer sair da situação que está vivendo na vida financeira, devendo. Devendo que não pode pagar. Tem outra pessoa que está com vontade e desejo de comprar algo. algo de valor, e você não tem o dinheiro, você não tem as condições, luta, batalha, vai ao banco, vai para o banco, financia com o banco, faz um jeito de um financiamento para você comprar este imóvel que você quer comprar. É a confirmação de Deus. Vai em frente. Vai em frente. Vai no banco. Se deu errado, vai de novo. Vai em outro banco. Vai insistindo até você conseguir. Porque as coisas boas você sabe como é que é. As coisas boas você sabe como são. Então, lute agora. Vamos orar? Vamos orar agora para Deus entrar com providência? Em nome de Jesus. Tem alguém com câncer? Tem alguém aí com câncer? Salatiel, cadê o povo aí falando aí na tela do computador?
1: Deixa eu pôr aqui na tela, pastor. Pastor, muitos comentários, o povo está aqui, o povo está interagindo, e o povo está colocando aí os pedidos, está colocando aí os nomes, muita gente precisando de milagre, pastor. Olha aí, a irmã Rosângela, vida financeira, a irmã Diva... também aí pedindo pela vida financeira, a irmã Ivone Correia, peço por minha irmã que tem tumor no rosto, o nome dela é Rosenei Correia, tá aí os irmãos pedindo, olha, muitos pedidos, preciso da bênção material, prova do Senhor, Clóvis Melo, Delcina, sim, eu creio no milagre, meu Deus, nas minhas finanças, ela falou aqui, a irmã Delcina, aí os irmãos colocando os nomes, irmão Nilson Silva tem uma causa na justiça, deixa eu ver, eu preciso, deixa eu ver aqui quem mais, oração urgente, para Jesus Cristo resolver as causas, aí colocou os nomes dos familiares, irmão Nilson Silva falou, eu tô, pastor, no caso, tá com algo que precisa, só Deus para resolver, né, deixa eu ver quem mais, oração pela mãe que está com problema no rim, coração e diabetes, irmã Diva, a irmã Cirlândia, condições para pagar as minhas dívidas, deixa eu ver quem mais, aí muitos nomes, né, irmão José Dirceu colocando os nomes, deixa eu ver quem mais, Rita, minha irmã depois de 20 anos de casamento caiu do adultério, pediu divórcio, mas o esposo não quer, deixa eu ver, Isaías, enfermidade, cura de enfermidade para mim, irmã Gislaine Matos, peço pela minha vida profissional e sentimental, irmã Helena Franco, porta aberta, para o Samuel, irmã Diva, para o meu irmão que está internado na UTI em Curitiba, deixa eu ver, meu problema agora é na vida financeira, diz irmão Gabriel Oliveira, irmã Cláudia, pastor, meu problema maior é uma enfermidade na minha boca, e a minha vida é sentimental, que eu já lutei tanto e pedi tanta oração, pastor, me ajuda em oração, Moisés, libertação na vida dos filhos, Cirlândia, Ana Estela Livramento, Giovanni Salvação, enfim, pastor, aí vai, o povo pedindo oração, colocando os nomes, peço oração em favor dos familiares, coloca aqui, irmão Itaci, irmã Luciana, irmão Ivo, vida espiritual, irmã Marina, em favor da família, irmã Maria Passos, pede oração pelo filho, melhora de uma coisa e vem outra ruim, né, ela tá falando que o filho dela passa por isso, Silmara, libertação na família, saúde, irmão Flávio Soares, peço urgente orações pelas jovens, aí colocou o nome das jovens aqui, ó, que se encontra endemoniada, para Deus libertar, irmão Nilson, causa no fórum, irmã Sueli, irmão, tem um processo há 5 anos ainda, e não anda, diz a irmã Sueli, irmã Judite, que Deus dê sabedoria para mim fazer a obra dele, Celândia, peço livramento, misericórdia, em favor da minha vida, deixa eu ver aí mais orações, Marina, irmã Miriam Santos, emprego e restauração do casamento, Flávio, pede oração pela vida financeira, irmão Marcos Carlos, doença no pescoço, nódulos, aperto, ore por mim, pastor, preciso do milagre, já sou dizimista, diz ele, Cláudia Santos, pastora Paz, Otília, peço oração em favor da minha família, estão parados, e pelo meu esposo, por libertação das drogas, Edson, oração na família, Flávio Soares está aqui, ó, pedindo oração, saudando, pastor, Marina, quebra das maldições, e aí os demais irmãos que oraram falando amém, tem no Facebook, pastor, também, a irmã Marina Furquinho, meu paladar está voltando aos poucos, Manoeli Silveira, ore pelo meu filho Felipe e Samanta, restauração do casamento. Dirceu Franco, peço oração pelo meu neto e minha família. Salete Valdir, preciso que dessa bênção que o irmão falou de comprar. É meu filho, preciso de um carro para trabalhar e não tem condições no momento. Manoeli, cumprimenta de Triunfo Rio Grande do Sul. Meu Edmilson, aqui do Pará, preciso de um milagre. Sou diabético, tenho hemorroida para bebê de coluna e várias outras coisas. Estou aqui assistindo o programa já de joelho dobrado para junto com o pastor Messias. Eu creio que ele quis dizer parar de beber, né, pastor? Eliane, para meus netos, Camila Daniel, enxaqueca, Rosana Batista, peço oração em favor da minha saúde. Eliane Ribeiro, apresenta os nomes, pedindo aposentadoria, saúde e libertação financeira. Apresentando mais nomes aqui também. Silvana pede oração pelo neto Lucas, que... Neto Lucas, liberta ele. E aí vai, pastor, mais pedidos de oração que nós não lemos. Muitas pessoas comentando, pastor Messias.
0: Vamos orar. Senhor nosso Deus e Pai, em nome de Jesus Cristo Salvador, meu Deus, em nome de Jesus, coloca na minha boca, põe na minha boca uma palavra poderosa, meu Deus, me dá uma palavra de oração, que tem poder de Deus, que tem unção de Deus. Meu Deus, me dá autoridade para apresentar todos esses pedidos de orações, todos que foram lidos, aqueles que não foram lidos, aqueles que estão chegando agora, em nome de Jesus, em nome de Jesus, em nome de Jesus, haja milagre, em nome de Jesus, haja milagre agora, nestas vidas, nesses pedidos, ó Senhor da glória, ó Deus Todo-Poderoso, em nome do Pai, do Filho e do Espírito Santo, entra nessa família, entra nessa casa, entra nesse lar, meu Deus, entra nesses nomes com teu poder, em nome de Jesus Cristo, em nome de Jesus Cristo Salvador. Vai saindo agora, vai saindo todo mal, vai saindo toda a opressão de Satanás, toda macumba, inveja, maldição, câncer, diabetes, pressão alta. Jesus queima agora, Jesus queima agora, vai queimando, meu Deus, vai queimando, Senhor, manda o fogo do céu, manda o fogo de Deus, fogo divino, fogo poderoso, fogo de Jeová, fogo que queima, fogo que arde, Senhor da glória, em nome de Jesus, em nome de Jesus, em nome de Jesus, em nome de Jesus, em nome de Jesus Cristo agora, em nome de Jesus agora, haja milagre nesse casamento, haja milagre, meu Deus, na vida financeira, na vida espiritual, haja milagre, meu Deus, haja milagre, Senhor, haja milagre, em nome de Jesus, na vida sentimental, na vida conjugal, haja milagre hoje, agora, pelo poder do nosso Deus, pelo poder do nosso Deus, haja milagre que agora, milagre financeiro, causa na justiça, Deus, é dívidas para pagar, dinheiro para receber, Senhor da glória, em nome de Jesus Cristo, haja milagre, haja milagre, haja milagre hoje, não deixa, ó Deus, as minhas palavras, ó Deus, cair por terra, porque eu prometi e fui confiante no meu Deus, eu prometi confiante no Senhor, meu Deus da glória, meu Deus poderoso e santo, haja milagre nesses nomes, nessas pessoas, nessas vidas, Deus, haja solução, haja resposta, haja resposta, haja resposta, haja cura, meu Deus, haja cura divina, que o mal sai, que o mal sai, que a doença sai, que a enfermidade sai, que os demônios sai, que a opressão do inimigo sai, que toda a bruxaria sai, magia negra sai, palavra de maldição sai, sai, sai, em nome de Jesus, em nome de Jesus, em nome de Jesus, em nome de Jesus, em nome de Jesus, em nome de Jesus, em nome de Jesus Cristo, oh meu Deus, em nome de Jesus Cristo, em nome de Jesus Cristo, em nome de Jesus Cristo, em nome de Jesus Cristo, em nome de Jesus Cristo, em nome de Jesus Cristo, em nome de Jesus, haja milagre, livramento e proteção de morte, haja milagre, meu Deus, na vida financeira, na vida sentimental, conjugal, olha essa família que está se separando, divorciando, meu Deus, haja milagre, haja libertação, meu Pai, meu Deus, haja vitória, vitória que hoje eu prometi, confiante no Deus que eu creio, confiante no meu Senhor, confiante no Espírito Santo, no Pai, no Filho e no Espírito Santo, ó Deus, em nome de Jesus, coloca uma palavra cheia, poderosa, ungida, consagrada, uma palavra que tem poder na minha boca, põe, meu Deus, põe, Senhor, uma palavra poderosa, ungida, consagrada, que haja milagre, lá no hospital, lá na vida da irmã Sebastiana, haja milagre, milagre, milagre, milagre, a oração dos milagres, a oração dos milagres agora, oh meu Deus, aí derramando os milagres, aonde tem uma pessoa que precisa de um milagre para ela ou para alguém da família dela, haja milagre, milagre, milagre, milagre, milagre, milagre, milagre, haja milagre, em nome de Jesus, sai demônios, sai macumba, sai feitiçaria, sai bruxaria, sai magia negra, meu Deus, visita agora cada obreiro, cada obreira, cada membro, visita, meu Deus, cada dirigente de igreja, visita, Senhor, cada pessoa que esteve conosco na convenção, ô glória, Deus, visita os irmãos que vieram de longe e de perto, ó Espírito Santo, aqueles que não puderam vir desta vez, mas que virá no mês de janeiro, em nome de Jesus, ô glória, ô glória, ô glória, ô glória, ô glória, ô glória, ô glória, graças a Deus, graças a Deus, graças a Deus, Pai, haja milagre agora, haja cirurgia, Deus vai fazendo uma cirurgia agora no intestino dessa pessoa, Deus faz uma cirurgia milagrosa na cabeça, nos olhos, Deus na garganta, no nariz, haja uma cirurgia no coração, Deus, ah meu Senhor, haja uma cirurgia no coração, no pulmão, haja uma cirurgia, haja uma cura milagrosa no esôfago, ô glória, ô Deus, que essa esofagite desapareça, que esse refluxo desapareça, desapareça, desapareça, ó meu Deus, Senhor, haja um milagre agora na vida do teu povo, que está orando conosco agora, ô glória, ô graças a Deus, repreende, Senhor, o mal, repreende os demônios, levanta essa pessoa que está caída, essa pessoa que fracassou na fé, levanta ela, levanta, meu Deus, levanta esse homem, levanta essa mulher, levanta essa família, em nome de Jesus, para a glória de Deus, Pai, Filho e Espírito Santo. E agora eu oro pela vida dos dizimistas, em nome de Jesus. Eu oro pela vida dos ofertantes, meu Deus, todo o povo que ajudou nós nessa convenção, todo o povo que ajudou a igreja, Deus é Santo, nessa convenção, com a sua oferta, com o seu dízimo, com a sua contribuição, meu Deus, meu Pai da Glória, Espírito Santo, abençoa os dizimistas, todos que têm ajudado a nossa igreja, Deus é Santo, abençoa milagrosamente, poderosamente, vai enriquecendo, vai dando riqueza, vai dando prosperidade, vai dando fartura, vai dando, Senhor, vai dando o teu povo que tem ajudado, que tem contribuído com essa igreja, levanta empresário rico, salvo, levanta lojistas, levanta, meu Deus, fazendeiros, levanta irmãos que tem a sua empresa, que tem o seu negócio, na presença de Deus, levanta, levanta irmãos que vão deixar de trabalhar para os outros, que vão trabalhar para si mesmo, em nome de Jesus. Todo esse povo que tem ajudado a igreja, Deus é Santo, vai crescer, vai prosperar, vai ter fartura, vai ter riqueza, vai ter os dons de Deus, dom de administrar, dom de prosperar, dom de crescer na vida. Meu Deus, abençoa, meu Deus, abençoa, consagra, consagra, consagra, meu Pai, todos os irmãos que têm sido bênção, que têm sido coluna na nossa igreja, abençoa, consagra a vida deles, abre as portas para eles, abre as portas, meu Deus, dá a eles a sabedoria, a bênção de Deus, a bênção que enriquece, a bênção de Deus que prospera, a bênção de Deus que faz o homem crescer, a mulher crescer, Senhor da glória, para que o teu povo continue ajudando a igreja, Deus é Santo, comprar terreno, comprar imóvel, Deus, pagar as contas, pagar as prestações, pagar os aluguéis, tantos aluguéis, oh meu Deus da glória, oh Espírito Santo, meu Deus, abençoa, consagra, consagra, consagra, haja prosperidade, haja riqueza, haja causa ganha, haja dinheiro na conta dos irmãos, para que eles continuem ajudando a nossa igreja, Deus é Santo, todo esse povo que tem ajudado, que a bênção de Deus seja com eles, desde agora e para todos sempre, amém e amém e amém.

0: graças a Deus, graças a Deus. Já estou agradecendo a Deus, porque eu sei quem é o Deus que nós cremos. Quem é o Deus que diz assim: clama a mim, responder-te-ei e anunciar-te-ei coisas grandes e firmes que não sabes. A partir dessa oração que nós fizemos agora, vocês vão ver coisas acontecendo aí, algo sobrenatural acontecendo de forma extraordinária. Graças a Deus. Agora nós vamos para a convenção. Olha aqui as fotos, vídeo da convenção. Olha que bênção esses três dias. Vou lá, José Selatiel.
1: Deus tem misericórdia. Deus tem misericórdia da minha alma. Deus tem misericórdia de mim. Eu vou cuidar da vida dos outros, que se é a minha. Eu cuido na macanda labastéria. Eu estou cuidando da vida dos outros. E estou esquecendo da minha vida. Eu estou ajudando os outros. Estou madamada madaraia. Estou esquecendo de me ajudar. Oh glória, Deus, Deus poderoso, Deus santo, ah meu Deus, fala comigo aqui agora na minha alma, fala com o irmão, com a irmã, alaramacanda, alabastéria, fala conosco aqui no altar, Deus, não deixa o trabalho, não deixa comida, não deixa negócio, comida, bebida, não deixa negócio, comprar e vender, comer, casar. Não deixa o casamento acabar com os irmãos. Comia, casava. E o casamento deles era errado. Olha o casamento de hoje. Olha o meu casamento. Glória. Oh glória. Oh glória.
0: Oh, graças a Deus. Convenção abençoada por Deus. Quero agradecer a Deus toda a minha alma por essa convenção tão abençoada. Quero agradecer a Deus de todo o meu coração, em nome de Jesus, porque Deus não deixou faltar nada. Quero agradecer a todos os irmãos que vieram nas caravanas, todo o povo que estiveram conosco aqui, com caravana, sem caravana. Que Deus abençoe a vocês todos. Quero agradecer a todo o povo que trabalharam. O povo trabalharam lá na fazendo a comida, toda a equipe da comida. Quero agradecer todos os obreiros, obreiras, membros que ajudaram, a irmã que trabalhou na porta ali, recepcionando o povo, a irmã Vanessa, que foi muito capacitada. Toda a equipe foi muito capacitada aqui esse ano. A gente viu que Deus abençoa muito o povo unido, né? Povo maravilhado. O que está acontecendo aí, Selatiel? Olha aí, povo de Deus, escuta aí, ó.
1: Na cabeça, todo mundo. Todo mundo. Olha para cá. No meio da igreja tem uma pessoa aqui com os dias contados. Só tem uma bola? Uma bola? Mole? Mole? Passa a mão nela aí. Passa a mão nela aí. Puxa pra cá. Diga: Deus cura ele. Deus cura ele. Diga: sai. Essa bola. Essa bola. Esse tumor. Diga: sai. Nome de Jesus. Deus cura ele aqui agora. Satanás, pega essa bola aí. Pega esse caroço aí. Nome de Jesus. Caroço, bola, inflamação. O que tiver aí de tumor vai sumir agora. Nome de Jesus. Deus arranca. É o Senhor que opera. É o Senhor que faz milagre. Em nome de Jesus. Amém. O Senhor tem essa bola há quantos anos? Acabou a bola agora.
2: Sulino.
1: E era grande, né? Aí, ó, tá vendo? Você viu, moço? Ó, era grande. Que pura é fé. Coloca a mão na cabeça, todo mundo. Todo mundo. Olha pra cá. No meio da igreja tem uma pessoa aqui com os dias contados. Lá na macumba, seus dias estão contados. É um demônio da morte. É um chu da morte. Não foi feito macumba com outro demônio. Foi o demônio da morte. E contou. Contou. Qual que é hoje de mês? Hein? 18. 18. Dia 21. Que dia que é? Terça-feira? Você morreu terça-feira. Morrer de qualquer jeito, de tiro, de facada, de acidente de carro, infarto ao coração, qualquer jeito, mas desde que morra, terça-feira, dia 21. Coloca a mão na cabeça aí. Enxu na morte. Aonde você estiver escondido aí, você vai manifestar aí agora. Pelo poder do sangue de Jesus. Pelo poder do nome de Jesus. Você pegou o nome dessa pessoa, pegou a foto dessa pessoa. Você prometeu lá na macumba, lá no terreiro, que essa pessoa até o dia 21 vai estar no caixão. Em nome de Jesus agora vai cair. A morte. Não resista o poder de Deus. Sangue de Jesus. Quer ver ele cair aí? Levanta mais alto, queima ele, vai. Queima ele, Jesus, queima. Olha o enxu da morte manifestando aí, ó. Olha o enxu da morte caindo por terra aí, ó. Ele disse que não vai sair. Mas ele vai sair agora. Ele vai sair agora. Fica com ele aí, maldito. Queima ele, Jesus. Seja quem for. Ele vai cair por terra agora. Cadê a voz do povo? Parou? Queima ele, Jesus, agora. Ele vai. Jesus queima ele, Jesus queima.
0: Vamos agora, já a pessoa na frente, nós orando pela pessoa, que o bicho caiu por terra dentro do culto. Vocês viram aí a multidão de gente que estava no culto? Vocês viram a quantidade de gente? Graças a Deus, graças a Deus, graças a Deus. Vamos um pouquinho para frente.
1: Padilha. A pomba gira, Padilha falou que vai matar essa mulher com câncer no útero, porque morreu o parente dela com câncer. Morreu o parente dela, familiar dela com câncer. Bota a mão pra cá. Diga queima, vai. Solta ela, bicho velho. Solta ela agora. Solta ela, você não soltou não. Vai soltando agora. Vai soltando, vai embora. Nome de Jesus. Exu da morte. Você prometeu matar ela. Mas não vai matar não. Não vai matar. Sai! Em nome de Jesus. Bota a mão no pé da barriga.
0: Vamos lá. Glória a Deus. Vamos lá, irmãos, povo de Deus, prestar atenção nesses cultos, nessas revelações que foram algo marcante nessas convenções. A gente vê Deus operar, a gente vê o trabalhar de Deus, poder queimando o mal, poder de Deus queimando os demônios, a macumba, a feitiçaria, arrancando doenças crônicas, doenças maléficas, obra de macumbaria, obra de feitiçaria sendo desmanchada, desfeita pelo sangue de Jesus. Aí vocês estão vendo aí, ó. Olha a multidão de gente aí, ó. Não é que a gente está falando, não. Vocês estão vendo aí, ó. A multidão de gente. Deus operando, Deus fazendo coisas que só Ele pode fazer nos dias de hoje. Coisas que você não vê mais acontecer, irmãos. Estou falando diante de Deus. coisas que aconteciam antigamente, que agora Deus está fazendo aqui na igreja. Deus é santo, nesses cultos, nessas campanhas, nessas convenções, algo sobrenatural acontecendo para a glória de Deus, o nosso Pai. Vamos lá, José Salatiel, tem mais alguma coisa aí? Um, dois, três e já.
2: Não adianta esconder, palma gira. Olha o fogo te queimando aí. Olha o sangue de Deus te queimando aí. Jesus queima agora. Diga mais alto, queima, irmão. Glória a Deus. Bota a mão para cá para expulsar. Levanta a voz, levanta a voz. Diga queima, vai. Solta aí, palma gira. Solta o útero dela. Solta o útero dela aqui agora. Solta o útero dessa mulher. Pega esse câncer aí. Pega esse câncer e vai embora. E sai daí. E sai daí. Em nome de Jesus. Olha para cá. Se ela perdeu alguma parenta com câncer? Perdeu sua tia. Se ela estava com alguma bola, tem alguma dor aqui assim? Dor. E agora está doendo. Não vai doer mais. Jesus já curou. Jesus já curou. Vamos orar para Deus queimar o outro ali. Queima, queima, queima com fogo da glória. Vamos expulsar ela para nós ganhar tempo. Meu Deus, parece que a mulher morreu, gente. Não tô... Ah, apareceu hoje da mulher agora. Meu Deus do céu. Grita queima aí, grita queima. Cadê aí, Satanás? Cadê aí, capeta? Cadê aí, enxu? Enxu da morte. Enxu da morte. Do câncer. Pega essa bola aí agora. Pega esse tumor aí agora. Pega esse câncer aí agora. Nome de Jesus Cristo. E vai embora. E saia. Em nome de Jesus. Diga, saia. Em nome de Jesus.
0: Libertações. Demônios não suportando o poder de Deus. E a palavra que foi pregada no sábado à noite? Uma palavra que falou mesmo aos nossos corações, uma palavra de mudança, uma palavra de transformação, uma palavra de salvação, uma palavra de firmeza. Nossa palavra, joga a mão para cima, Deus é contigo, varão, ei, varoa, Deus manda lhe dizer. Essa coisa que eu não concordo com esse tipo de coisa maligna, isso é coisa de Deus, nada. Deus manda te dizer, Deus manda lhe dizer, Deus manda lhe dizer. Diga para alguém que está ao seu lado: ah, o sangue de Jesus tem poder. Satanás tem enganado o povo. Vamos lá, José Salatiel, com a palavra de sábado à noite.
2: Quem está percebendo é quem está de fora. Quem entendeu? Quem entendeu, levante a mão. Bora, vamos interagir aqui hoje, irmão. Você não está percebendo. Você não está percebendo que você não é mais a crente que era antigamente. Eu falei com o irmão, um dia desse, não precisa falar quem é. Eu falei assim: irmão, rapaz, tem que melhorar, meu irmão, pelo amor de Deus. Você tem que melhorar. Você tem que melhorar, meu irmão. Você tem que melhorar, cobrir dele. Ah, mas eu já fui crente, já. Agora, falei, se eu, pela misericórdia de Deus, 45 anos, cada ano eu vou piorando. Olha pra cá, cada ano eu vou piorando. Será que eu tenho chegado esses 45 anos de fé? Não. Presta atenção. Ai, mas eu já fui. Quer dizer, cada dia o crente está piorando. Cada dia o crente está esfriando. Como é que ele vai chegar no fim? Eu não estou dizendo que eu não, que Deus me poupou até aqui. 45 anos. Cada mês eu vou. Olha para cá, cada dia. Olha para cá. Em 45 anos, todo dia eu estou piorando. Eu estou piorando, estou piorando. Como é que eu vou chegar aos 45 anos? Como é que eu vou chegar aos 50 anos se Deus me der essa força? Quem entendeu? Se você não melhorar hoje, se você não melhorar hoje nessa convenção, você vai piorar. Que adiantou você vir aqui para piorar? Você não vai estar aqui no mês de janeiro. Você não vai estar aqui em janeiro. Você veio aqui na marra. Foi uma luta para chegar aqui. Igual os outros que vieram e não veio mais. Aí quando for no mês de julho, daqui um ano, você vai estar aqui? Você não vai estar aqui. Porque você não está percebendo. Você não está percebendo que a sua vida espiritual está em decadência. Quem está entendendo? Eu duvido se você está vendo isso. Duvido. Diga glória. Pega aí, eu não sei se está aí. No versículo 10, no 24, 10 de Mateus. Dá três glória a Deus bem alto aí. Mais alto. 24 de Mateus, versículo 10. Aleluia. Eu não quero gente para pular aqui não, viu? Eu não quero gente para ficar sapateando aqui dentro da igreja, não. Eu não quero gente aqui para ficar pulando para ser um saci pererê, não. Eu quero gente aqui para perseverar e para ir para o céu, para ser fiel, para andar na palavra de Deus até a morte, irmão. Cadê o glória a Deus da igreja? Versículo 10. Nesse tempo, me ajuda aí. Bora. Nesse tempo, eu quero que todo mundo participe. Vamos lá. Nesse tempo. Uns aos outros se aborrecerão, enganarão. Agora, olha o tempo aqui, ó. E por multiplicar a iniquidade, de novo, e mas aquele, mais alto, mas aquele. Mas aquele que perseverar até o fim será salvo. Lê de novo o versículo 12. E por se multiplicar a iniquidade, é o que está acontecendo. Olha para cá. Cada igreja está abrindo a mão. Está liberando uma coisa, libera outra, libera uma coisa, libera a calça comprida, libera o short, libera o batom, libera o brinco, libera o esmalte, libera o cabelo pintado, libera o cabelo cortado, libera o divórcio, libera o futebol, libera a política em cima do altar. Será que isso aí está fazendo a igreja crescer? Responde, isso aí está fazendo a igreja crescer? Eu perguntei, vocês não respondem. Será que isso aí está fazendo a igreja melhorar? Está piorando a igreja. Olha como era antigamente. Olha para cá. Está punido, minha irmã. Se você cortar o cabelo, está punida. Está excluída. Todo mundo tinha temor. Hoje não. A fulana faz, o Beltrano faz, o Cicriano faz. O pastor já casou 2, 3 vezes. A mulher do pastor está parecendo uma Jezabel. A filha do pastor, a nora do pastor. Ah, mas o pastor faz. Essa é a visão de Satanás implantando dentro da igreja. Veja como era antigamente, que não tinha político em cima do altar. Veja que antigamente não tinha crente candidatando a política. Olha a qualidade da igreja de antigamente e olha essa igreja de hoje falida, irmão. É tanta bagunça, pastor preso com lavagem de dinheiro. É dinheiro da política na igreja. Dinheiro da política na igreja. É pastor envolvido com lavar de dinheiro. Milhões e milhões. É pastor preso. É rombos milionários. É cada escândalo. A igreja vai se esfriando. Por multiplicar a iniquidade, o amor de muitos se esfriará. Por multiplicar o pecado, os escândalos, o amor de muitos se esfriará. Mas aquele, agora vocês aí, vai sair um glória a Deus, quer ver? Mas aquele que perseverar até o fim, esse será salvo. Será salvo, irmão. Dá glória, crente. Pastor Messias, essa igreja não vai crescer. Crescer como assim? Aleluia. que para mim ela está grande, tá ficando grande. Eu penso que para Deus ela também está ficando grande. Porque as pessoas acham que a igreja cheia de gente de qualquer jeito é igreja grande. Não, senhor, meu irmão. Igreja grande não é do jeito que o mundo pensa, não. Igreja grande não é do jeito que o mundo acha, não. Muitos são chamados, escuta isso aqui, muitos são chamados, e os poucos são os escolhidos. Glória a Deus. Cadê o Clóvis? Vem para cá, Clóvis. Está aqui o Clóvis?
0: Eita, a igreja dos crentes, lavado, comprado, remido, pago com o sangue de Cristo. Agora nós vamos ver um pedacinho na sexta-feira à noite, depois no domingo. Então veja bem, olha como é que eram as pregações de antigamente. Olha como eram as mensagens de antigamente, os cultos de antigamente. E olha para você ver hoje, essa igreja aí hoje de quando o pastor está no altar, aquela mensagem emotiva, aquela mensagem emotiva, joga a mão para cima, tira o pé do chão, vai para lá, Satanás, tira o pé do chão. Aí o povo sapateando e rodando dentro da igreja. E o pecado, ele falou de pecado? Será que ele tocou no pecado? Deus é contigo, varão. Deus é contigo, varoa. Deus é contigo. Você vai crescer esse ano. Você vai Terminou o culto, o povo continuou do mesmo jeito. Terminou o culto, o povo continua pecando, continua adulterando, continua roubando, mentindo, continua na vaidade, continua escandalizando, comprando e não pagando, mentindo, fazendo coisas esquisitas, mas a mensagem não tocou no pecado. Vamos agora na sexta-feira à noite, pastores, escuta aqui, que culto abençoado.
3: Vocês não falam queima ele? Grita aí, irmão, diga queima ele aí, irmão.
0: Abençoado.
3: Vocês não falam queima ele? Grita aí, irmão, diga queima ele aí, irmão.

0: irmãos, o culto, a convenção vai se acabar. E depois da convenção, quem trabalha vai continuar trabalhando? Quem orou vai continuar orando? Quem jejuou vai continuar jejuando? Quem se esforçou vai continuar se esforçando? Será que vocês entendem que o Espírito Santo está falando conosco nessa noite? Quem está entendendo, levante a tua mão e dá um brado de glória a Deus. Porque era justamente isso que Deus, ele estava falando com aquela igreja de Éfeso. Parabéns pelo esforço, pelo trabalho, pela paciência. Porém, há algo aqui, ó. Tenho contra ti que deixaste o teu primeiro amor. Trabalhou, mas agora se esfriou. Será que não tem alguém aqui hoje que está dentro dessa igreja? Que você já orou, que você já jejuou. Era uma pessoa que tinha uma fé, aleluia, na presença de Deus. Lia a Bíblia dentro de casa. Quem de vocês que lê a Bíblia dentro de casa? Quem orou essa madrugada? Levanta assim as mãos. Orava, jejuava, lia a Bíblia. Mas espera aí, será que nós estamos mantendo isto que um dia agradou o Senhor nosso Deus? Porque a preocupação de Deus é essa.
1: Agora vamos ver aí o pastor Paulo expulsando os demônios, demônios caindo por terra. E Deus operando. Porque não é só palavra. Oh, que palavra. Cadê os milagres? Oh, que milagres, mas cadê a palavra? Cadê o poder de Deus? Cadê a oração? Cadê a oração da igreja? Cadê a oração da convenção? Cadê os milagres? Cadê a pregação? Cadê a exortação? Irmão, igreja que não tem exortação, oh, irmão, me perdoa, essa igreja é do homem. Igreja que não tem disciplina, exortação, correção, essa igreja não é de Deus. Essa igreja é do mundo, é do sistema do mundo. Igreja tem que ter exortação, tem que ter santidade, tem que ter amor, cuidado, zelo, para que a igreja não venha cair na fresa. Vamos lá, José Seratiel.
0: Oh, vai passar mal aí, quer ver? Tem um demônio escondido no corpo de alguém aí, ó. Espírito da morte! Já caiu ali já, ó. A mulher estava sentada ali, ó. Levante a mão, diga: queima ele, igreja! Grita e queima ele, igreja! Olha o trabalho das obreiras aí, ó. Cadê a voz de vocês? Diga: queima! Grita com força, queima! Grita assim: queima, Jesus! Queima, queima! Levanta as mãos, vamos repreender esse demônio. Quem de vocês que crê que essa palavra produz em nós um céu, poder e autoridade? E nós temos poder para repreender essa legião. Levanta a mão e diga assim: em nome de Jesus! Diga: Satanás! Vai embora! Todo mal! Está liberta, bate palma da glória.
1: Aí vocês estão vendo a convenção na sexta e no sábado. Agora vamos para o domingo. Vamos para o domingo aí com o pastor Saavedra. Isso aí é o Paulo que estava pregando. O Paulo é meu filho. E agora nós vamos para o domingo. O pastor Saavedra pregando, orando pelo povo, expulsando demônio, orando e Deus fazendo milagres e maravilha. Agora com vocês, o pastor de Porto Alegre, o pastor Ednei Saavedra.
2: Nada nos separará do amor de Cristo. Busca força da onde não tem. É Deus quem nos dá força. É o Espírito Santo. Dá força, dá graça, meu Deus. Glória.
3: Não é comprado com dinheiro. Não é comprado com ouro. E não é comprado com prata. Mas tem um preço, chamado preço da oração, preço do jejum, preço da perseverança, preço da

0: às vezes é mais fácil, seria mais fácil comprar com dinheiro do que comprar com obediência, comprar com perseverança, porque não é todo mundo que persevera, não é todo mundo que ora, não é todo mundo que vigia, não é todo mundo que busca, não é todo mundo que espera em Deus, não é todo mundo que tem esperança de ir até o final. Quantos que começaram, mas as suas lamparinas acabaram o azeite e voltaram para trás e não estão mais na presença de Deus. Fora até uma certa altura, fora até uns certos anos, fora até um momento dentro do evangelho, dentro da igreja, mas chegou uma hora que descuidou da sua lamparina, descuidou da sua vida espiritual e foi embora o azeite, foi embora a presença do Senhor Jesus. Diga glória a Deus. Você pode estar cheio da presença de Deus, você pode ter dons de Deus na sua vida, você pode estar cheio da graça de Deus, mas se você descuidar, você vai esfriando. Diga glória a Deus. Vai o quê? Vai esfriando. Vai esfriando. Olha o tema dessa convenção: o esforço contra o espírito do esfriamento. O esforço. Porque se você não se esforçar para orar, você não vai orar. Se você não se esforçar para jejuar, você não vai ter força para jejuar. Se você não se esforçar para vir para a igreja, para vir para os cultos, para cultuar a Deus, para ler a palavra de Deus, para orar de madrugada, clamar a Deus, você vai esfriando espiritualmente. Aleluia! Você vai esfriando. Vai esfriando, vai esfriando, vai esfriando, vai esfriando. Quanta gente que eu já vi chegar aqui, um fogaréu, e cadê o fogo? Descuidou, deixou de orar, deixou de jejuar, deixou de buscar. É que nem a palavra que o pastor falou aqui ontem à noite, eles não perceberam. E é o que muitos não estão percebendo, que já não está orando mais como orava. Não está jejuando como jejuava. Está na igreja, mas não tem mais prazer nos cultos como tinha. Está perdendo prazer pelas coisas de Deus. Às vezes até abre culto, até prega, mas já não prega mais com aquela vontade que você tinha do seu primeiro amor. Aleluia. Que às vezes não precisava pedir para você fazer, você já corria, você fazia, você tinha vontade, você tinha desejo, você almejava, você lutava para fazer, às vezes sem saber, mas você se esforçava para fazer. Escuta, diga glória a Deus. Hoje você sabe, mas não tem mais a mesma força. Quem entendeu, diga glória a Deus. Olha quantas igrejas que não tinha dinheiro, que não tinha obreiros, que não tinha recursos, mas fazia obra, lutava com as poucas forças, os poucos obreiros.
1: Graças a Deus. Agora olha os milagres, olha as revelações profundas. Alguém dizendo, é só palavra. Não, senhor, palavra e poder. Poder e libertação, poder e oração, irmão. Quando Deus está na frente, quando o Espírito Santo está na frente, você vê que a coisa é diferente, dá vontade, dá gosto de você ouvir a palavra, não dá? Dá prazer de você ficar no culto. Tem gente que veio, tem gente que vieram os 3 dias, não cansaram. Por quê? Porque a mensagem, a oração, o poder de Deus se envolveu a pessoa durante os 3 dias. E você vai ver no mês de janeiro a multidão de gente que vai estar conosco. Olha, escuta o que eu estou dizendo. Janeiro vai dobrar. Nós não vamos ter lugar para colocar tanta gente. Você vai ver. Escuta o que eu estou lhe dizendo. Gente que virá, que virão de todo quanto é parte. Por quê? Porque o Espírito Santo vai atrair esse povo para estar conosco na convenção do mês de janeiro, no terceiro final de semana do mês de janeiro. Vamos, José Selatiel.
0: Tem outra pessoa. Você não quer ajuda, não? Não. Glória a Deus. Cabeça, pessoa, rápido. Não, minha irmã. bicho perturba você, você não consegue dormir. E a sua mente parece que fica dominada pelo espírito e vai longe os teus pensamentos. Não quer ajuda. Glória a Deus. Deixa eu ver lá atrás. Levanta a mão, irmã. Vem cá na frente. Diga glória a Deus, igreja. Diga glória a Deus, igreja. Oh, glória. Vai dando glória a Jesus. Vai glorificando a Deus. Vem cá, minha irmã. Deixa eu orar para a senhora. Levanta as mãos para cá. Fecha os teus olhos. Senhor Jesus, há poder no teu sangue. Diga: queima, Jesus. Sai da mente dela, Satanás. Sai daí, obra do diabo. Sai daí, macumba. Solta. Solta. Solta aí. Você não soltou, não. Você está escondido ainda aí. Solta aí. Manifesta aí. Manifesta. Manifesta. Manifesta, espírito mau. Solta a cabeça dela. Solta o sono dela. Solta aquele quarto. Solta a cama onde ela dorme. Solta o sono dela. Sai daí agora. Suia. Em nome de Jesus.
1: Graças a Deus. Graças a Deus. Graças a Deus mesmo. Oh, meus irmãos, foi algo que marcou. Graças a Deus, algo que marcou mesmo. Que Deus seja glorificado, bendito, em nome de Jesus para sempre. Eu quero pedir vocês uma ajuda. Será que vocês podem ajudar a nossa igreja? Será que vocês podem dar uma oferta aqui agora para ajudar nessa convenção? As despesas que nós tivemos. O povo ajudou. O povo está vendo para onde vai o dinheiro. O povo está vendo para onde vai a oferta, vai o dízimo. O povo não vê aqui enganação, mentira, rolo nessa igreja. Graças a Deus. Então, irmãos, eu quero pedir aqui hoje para você ajudar nós a pagar um ônibus, que nós temos que pagar um ônibus mais outro. Nós pagamos R$4.500 de caravana. R$4.500. Nós pagamos para os irmãos de Ponta Grossa e para os irmãos de Laje. Será que vocês podem mandar uma oferta aqui agora? Mandar um dízimo, mandar uma ajuda. Porque esses R$4.500, você sabe que foi tirado assim, que não tava não era previsto, né? Então nós tiramos ele, assim, a igreja tirou ele, sem poder. E eu quero pedir o povo de Deus aqui agora, que levanta uma oferta aí, levanta um dízimo aí, manda para cá na conta da igreja, e Deus nosso Pai vai recompensar os irmãos. Mas vai mesmo, você vai ver, por essa semana que vem, algo de Deus chegando aí para você, notícia, advogado ligando, o juiz liberando aquele negócio lá, alguma coisa, eu não sei o que que é. Eu só sei que alguma coisa vai acontecer, segundo a necessidade de cada um. Mande aqui, povo de Deus. Mande aqui agora, mande agora. Mande aí na conta da igreja, está aqui na tela, aqui, ó. Está na tela do computador. Está aqui o Pix, 419-8433-3376. Está aqui também, ó, do Banco do Bradesco, agência. 20, isso aqui é agência, 2037, conta corrente, 25087-2, está aqui a Caixa Econômica, agência 1282-03, conta corrente 3108-0. Se o Espírito de Deus convencer os irmãos agora a mandar, irmãos, vai nos ajudar muito. Vai ajudar muito a igreja. São R$4.500 que a igreja tirou, que não poderia ter tirado, mas tirou da onde nós temos que botar agora. Tem que repor aquele dinheiro para pagar os boletos que vão chegar, cartão de crédito que vai chegar agora. Mas eu creio que Deus, nosso Pai, vai recompensar os irmãos. Mas vai recompensar ainda essa semana. Daqui para essa semana, semana que vem, vocês vão ver recompensa de Deus. Tá bom, meus irmãos? Posso contar com vocês? Deus abençoe a todos vocês. Muito obrigado mesmo. Divulga essa igreja, divulga essa obra para outras pessoas. E venha servir a Deus conosco. Você que está aí parado, afastado. Você que está aí em outra igreja, mas você não está feliz aí, está triste, está desanimado, cada dia esfriando. Antes que você morra na fé, antes que você seja sepultado, venha para cá, rápido, rápido, meu irmão. Vamos congregar junto, vamos servir a Deus. Não é que aqui é melhor do que aí. Eu estou falando de você, do senhor, da senhora, que não se encaixa mais aí. Acabou a doutrina, acabou a oração, acabou aquela exortação, acabou a santidade, acabou o zelo, e você está esfriando. Eu vou dizer de novo, igreja que não tem exortação de Deus, essa igreja não é de Deus, ela é do homem, ela é do mundo, ela é do sistema do mundo. Igreja tem que ter exortação, santidade, zelo, tudo que a Bíblia nos mostra, milagre, oração, jejum, fé, entendimento, amor e assim por diante. Deus abençoe a todos. 3 da tarde nós teremos aqui a oração milagrosa, 6 da tarde e 10 da noite nós estaremos aqui com você de volta. Muito obrigado a todos. Deus abençoe, ficai, continuai, permanecei na paz do Senhor. E eu quero agradecer todo o povo que nos ajudaram nessa convenção, que vieram, que ajudaram de um jeito ou de outro, irmãos que ajudaram com ofertas, de longe, que não pôde estar, mas orou, jejuou. Não esqueça, irmão, que nesse exato momento a irmã Sebastiana está lá na sala de cirurgia. Oh, meu Deus, em nome de Jesus Cristo, Salvador, visita ela agora, visita os médicos agora, não deixa o inimigo, não deixa o maligno, não deixa Satanás, não deixa os demônios agir de jeito nenhum, que a presença de Deus, que a bênção de Deus esteja agora na vida da irmã Sebastiana e aqueles médicos, cirurgião ali, que a bênção de Deus esteja ali em nome de Jesus. Paz do Senhor, povo de Deus.

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1: Você que já recebeu um milagre na igreja, Deus é Santo. Venha compartilhar o seu testemunho. Não guarde essa bênção apenas para você. Existem pessoas dentro da igreja que recebem uma bênção, alcançam um milagre, veem a mão de Deus agir, mas ficam em silêncio. E isso é sério. Quando alguém recebe algo de Deus e não testemunha, não está apenas deixando de contar uma vitória, está interrompendo um propósito espiritual. O testemunho não é opcional, ele é parte do milagre. Existem pessoas dentro da igreja que recebem uma bênção, alcançam um milagre, veem a mão de Deus agir, mas ficam em silêncio. E isso é sério. Quando alguém recebe algo de Deus e não testemunha, não está apenas deixando de contar uma vitória, está interrompendo um propósito espiritual. O testemunho não é opcional, ele é parte do milagre. Agora entenda isso com clareza. O testemunho protege a bênção. O silêncio pode enfraquecer aquilo que você recebeu. Quantas pessoas estão esperando ouvir o que Deus fez na sua vida para não desistirem? Quantos estão precisando de uma prova viva de que o milagre é real? E você tem essa prova, mas está guardando. Deus não te abençoou para você esconder. Ele te levantou para você falar, testemunhar, declarar. Se você recebeu cura, testemunhe. Porta aberta, testemunhe. Libertação, testemunhe. Provisão, testemunhe. Ir na frente do púlpito. Testemunhar não é vergonha, é honra. Vergonha é Deus fazer e a pessoa fingir que não aconteceu. A partir de hoje, mude sua postura. Se Deus fez, conte. Se Deus operou, declare. Se Deus te abençoou, glorifique diante de todos, porque quem testemunha fortalece a própria fé, ativa novas bênçãos e se torna um instrumento para milagres na vida de outros. Não retenha o que Deus fez. Transforme sua vitória em testemunho.

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0: Olha, meus irmãos, escuta aqui. Preste atenção. Preste atenção nessa palavra. Veja bem. Eu até um certo tempo, eu acreditava assim no evangelho de luta, de prova, no evangelho de tribulação, evangelho que no mundo tinha que sofrer, no mundo é para sofrer. Não, o crente, Deus chamou ele para sofrer. Paulo fala assim com Timóteo: sofre comigo as aflições, como bom soldado de Jesus Cristo, que não tem de envergonhar, que maneje bem a palavra da verdade. Eu fiquei pensando, enquanto isto, eu tinha uma enxaqueca crônica, desde criança. Eu era pastor e carregava aquela enxaqueca. Não, mas se Deus quiser curar, ele cura. Ele não curou porque ele não quer. Na minha concepção, era esse pensamento, era essa a interpretação. Eu tinha uma gastrite crônica desde os 16 anos de vida. Gastrite crônica, fazia endoscopia, gastrite crônica. Eu passava mal. Era dor de cabeça. Misturava gastrite com enxaqueca, vômitos. E eu sofria. Enquanto isto, eu acreditava que era para sofrer. Eu tinha um problema na coluna, que a coluna saiu do lugar. Quantas vezes eu deixei de pregar porque a coluna estava fora do lugar? Mas é luta, é prova, é o inimigo. Ah, é o inimigo. É o inimigo. E o inimigo ficava à vontade para fazer tudo que ele queria fazer. Enquanto isso, eu acreditava que o crente, o pastor, o obreiro, era para sofrer. Eu carregava uma cólica nos rins desde os meus 20 anos, 22 anos, 21 anos, e lá para cá aquelas cólicas que eu ia parar no hospital. Não foi uma vez que eu fui para o hospital com cólica de rins. Não foi uma vez só que eu fui para o hospital com a coluna travada. Mas eu acreditava que aquilo era Deus que estava me provando. Escuta bem. Eu tinha uma...
1: 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Venha compartilhar o seu testemunho. Não guarde essa bênção apenas para você. Existem pessoas dentro da igreja que recebem uma bênção, alcançam um milagre, veem a mão de Deus agir, mas ficam em silêncio. E isso é sério. Quando alguém recebe algo de Deus e não testemunha, não está apenas deixando de contar uma vitória, está interrompendo um propósito espiritual. O testemunho não é opcional. Ele é parte do milagre. Existem pessoas dentro da igreja que recebem uma bênção, alcançam um milagre, veem a mão de Deus agir, mas ficam em silêncio. E isso é sério. Quando alguém recebe algo de Deus e não testemunha, não está apenas deixando de contar uma vitória, está interrompendo um propósito espiritual. O testemunho não é opcional. Ele é parte do milagre. Agora entenda isso com clareza. O testemunho protege a bênção. O silêncio pode enfraquecer aquilo que você recebeu. Quantas pessoas estão esperando ouvir o que Deus fez na sua vida para não desistirem? Quantos estão precisando de uma prova viva de que o milagre é real? E você tem essa prova, mas está guardando. Deus não te abençoou para você esconder. Ele te levantou para você falar, testemunhar, declarar. Se você recebeu, cura, testemunhe, porta aberta, testemunhe. testemunhe. Libertação, testemunhe. Provisão, testemunhe. Ir na frente do púlpito. Testemunhar não é vergonha, é a honra. Vergonha é Deus fazer e a pessoa fingir que não aconteceu. A partir de hoje, mude sua postura. Se Deus fez, conte. Se Deus operou, declare. Se Deus te abençoou, glorifique diante de todos, porque quem testemunha fortalece a própria fé, ativa novas bênçãos e se torna instrumento para milagres na vida de outros. Não retenha o que Deus fez. Transforme sua vitória em testemunho.

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1: Vamos abrir nossa Bíblia, livro de Jó. Livro de Jó 41. Livro de Jó 41. Versículo de número 11. Jó 41, 11. Diz assim: que primeiro me deu para que eu haja de retribuí-lhe? Pois o que está debaixo dos céus, como é que fala aí? É meu. Vamos lá de novo? Todo mundo? Quem primeiro me deu para que eu haja de agradecer, eu haja de retribuí-lhe? Pois o que está debaixo de todos os céus é quem? Meu não, é de Deus. Aqui está falando é dele. Vamos lá de novo? Quem primeiro me deu para que possa retribuir? E agora? Não, todo mundo, fala mais alto, irmão. Pelo amor de Deus, diga. Pois o que está debaixo de todos os céus é de Deus. Pode assentar. Gente, me ajuda a fazer um culto mais avivado aí, gente. Você que não gosta de orar, ora aí, faz alguma coisa. Você que não tem mais força, esforça aí, irmão. Nome de Jesus. Deus está perguntando: quem que me ajudou a fazer o céu? Para mim poder agradecer, pagar, retribuir. Quem me ajudou a fazer tudo isso? Quer ver? Poderoso. Quem primeiro me deu para que eu haja de retribuir-lhe? Deus está perguntando aqui: quem é que me ajudou? Quem é que me deu? Quem é que me ensinou? Deus está perguntando: quem é que me ajudou? Quem é que me ensinou a fazer tudo isso? Será que a cabeça de vocês consegue abrir assim para você ver o infinito? Ver que o mundo não tem fim? Quem é que sabe o tamanho desse mundão? Quem é o cientista que fala assim: ó, o mundo pesa tantos quilos, o mundo tem tantos quilômetros, tanto de metragem para cá, metragem para cima, metragem para cá, profundidade? Quem é que sabe me dizer que tamanho que é o mundo, que tamanho que é o universo? Quem é que sabe dizer quantos litros d'água tem os oceanos? Quem é que pode saber quantas folhas tem nas árvores? Deus sabe todas as coisas. Está na Bíblia. Ele sabe tudo. Até quantos fios de cabelos a humanidade tem. Não é nem nós, não. A humanidade tem. Ele sabe tudo. Agora vem vocês e eu. Vem vocês e eu com uma fezinha que nem existe quase. Aí nós perguntamos: quem é que tem muita fé aqui? Eu pergunto aqui hoje para vocês: quem de vocês que tem muita fé, levanta a mão bem alta aí. Cadê? Eu não tenho essa fé que vocês têm. Minha fé é tão miudinha. E eu queria ter essa fé que vocês têm. Que fé? Que fé? Peraí, se nós temos tanta fé, se nós temos tanta fé, por que que nós estamos sofrendo? Por que que nós estamos doentes? Por que que nós estamos aí passando necessidade, as contas atrasadas? Que bem que você tem tanta fé aí e os problemas não estão resolvidos? Cadê essa fé que vocês têm? Cadê a fé que nós temos? Aí se eu perguntar a vocês: quem é que tem muito problema aí? Eu acredito. Muita luta. Aí sim. Quem é que está cheio de problema, luta? Aí levanta a mão. Agora, quem é que tem muita fé? Mas cadê essa fé? essa fé para nós orar aqui hoje e fazer milagre acontecer aqui hoje, hein? Cadê essa fé, irmão? Que fé é essa que vocês têm? Que tem gente que tem tanta fé, nem é membro da igreja, nem é batizado. Tanta fé, nem largou o cigarro. É tanta fé, mas não consegue nem botar a vida diante do altar de Deus. Não consegue legalizar a situação diante do Senhor. Que fé é essa que nós temos? Que fé é essa que quando o pastor fala, você quer reconciliar? Não. Ué? Que fé é essa que você tem? Que não é para servir a Deus? Que fé é essa que não é para servir a Deus, irmão? Vamos citar Jesus? Não estou preparado. Vamos reconciliar? Não. Então não tem fé nenhuma. Tem fé nenhuma. Fé para agradar a Deus nós não temos. Fé para fazer a vontade de Deus nós não temos. Então olha que fé que vocês têm aqui hoje. Olha que fé que vocês têm aqui hoje. Para nós sair daqui hoje diferente. Que culto é esse que nós entra e sai do mesmo jeito? Que culto é esse que nós oramos aqui na frente do altar e bá, bá, bá, bá, bá, bá, aí levantamos e vamos embora do mesmo jeito? Com os problemas do mesmo jeito? Com as doenças do mesmo jeito? Não, irmão. Hoje, nessa tarde, nós temos que abrir o coração para nós receber de Deus esta fé poderosa, esta fé vencedora, esta fé viva, esta fé que move, irmão. Que move a nossa vontade, que move o nosso querer. Eu vou fazer a vontade de Deus. Eu vou colocar minha vida no altar de Deus. Eu vou me libertar disso, daquilo, aquilo outro. Eu vou reconciliar com Cristo. Eu vou me consertar. Porque do jeito que eu estou, se eu morrer, está perigoso ir para o inferno. Pensa bem que fé que nós temos. Não, mas eu tenho fé. Eu estou aqui, pastor, como é que eu não tenho fé? Para vir aqui é fácil. Eu quero ver a fé, não é da sua casa até aqui. Quero ver a fé daqui para cima. A fé daqui para o céu. Daqui para cima. A fé de preparar, para estar preparado, porque nós não sabemos o dia nem a hora. Eu não sabia o momento que a trombeta vai tocar. Evangelho é isso, irmão. Foi isso que eu aprendi. Foi isso que vocês aprenderam há 40, 50 anos atrás. Há 30 anos, nós íamos para a igreja e o pastor pregava salvação. Salvação. O pastor falava da volta de Jesus. O pastor falava do arrebatamento da igreja. O pastor falava do novo nascimento, da nova vida em Cristo, de pecados perdoado. Pecado perdoado, a partir de hoje não vou mais fazer isso que eu fazia. A palavra falou comigo hoje. O Espírito Santo me tocou nessa palavra hoje. Meu Deus, essa palavra foi toda para mim. Não era assim antigamente, que a gente ia para o culto, a gente dizia assim, o culto foi todo para mim hoje, a pregação foi toda para mim hoje. Quem de vocês que já foi na igreja e falou assim, esse culto de hoje foi todo para mim? Levanta a mão bem alta. Hoje eu saí do culto leve. Ah, eu saí aqui do culto leve. Meu Deus, essa mensagem mexeu comigo. Essa palavra falou para mim, eu estou desviado até o dia de hoje. Eu me lembro que um dia eu fui visitar uma igreja. Eu estava numa igreja, eu fui visitar outra. E voltando para a igreja minha. Veja bem. Eu tinha saído da igreja que eu estava. Porque eu fui para o interior. Escuta isso aqui. O meu pastor me deu uma carta para ir para outra igreja. Porque lá não tinha igreja. A igreja Deus Amor. Aí eu fui para lá. Esperar chegar, Deus Amor lá. Está aí. Passaram-se 4, 5 anos, não sei quanto tempo foi. Chegou lá na cidade, a Deus é Amor. E eu era diácono dessa igreja que eu estava. Esperando chegar, Deus Amor. Aí quando a Deus Amor chegou lá, eu falei, pastor, eu estou voltando para a minha igreja, tá? Não, não vai não, pelo amor de Deus. Aí o pastor chorou, e a mulher chorou, e os filhos choraram, e a igreja chorou. Crente assim, quando ele sai da igreja, que vai para outra igreja, ele deixa a recordação. Quem entendeu, levante a mão. Ele não sai bichado, estragado, não. Crente salvo. Quando ele sai de uma igreja para outra, leva uma carta, leva a recomendação do pastor. O pastor fala, olha, está chegando um irmão aí, receba ele aí. O pastor liga para o outro pastor. Ó, está indo um irmão para ir congregar aí a esposa dele, mas é um casal de crentes que só me deu alegria aqui. É um casal de crentes que só me deu gozo na minha alma. Receba eles aí, bem recebido, como convém os santos. É assim que é a vida do crente salvo. Hoje você vê esses crentes velho, tudo bichado, cheio de demônio. Eles brigam com o pastor, brigam com a mulher do pastor, brigam com os obreiros e vai embora perturbado. Vai embora em adultério. O pastor disciplinou ele porque estava em adultério. Ele foi embora lá. Ele nem cumpriu a prova. Quem sabia disso? Levante a mão. Crente veio do diabo. Aí quando eu voltei para a minha igreja, que eu cheguei lá, eu vi o pastor pregar aquela noite. Eu falei assim, eu estou desviado. Eu falei para mim mesmo. Eu falei, eu estou completamente desviado. Eu sou diácono nessa igreja, mas eu estou voltando para Deus Amor. E a pregação que eu vi que hoje eu estou desviado. Eu estou desviadinho. Mas lá eu estava bem. Lá eu estava maravilhosamente bem. Mas quando eu cheguei naquela Deus Amor de antigamente, o pastor pregou uma palavra. Acho que você não conheceu o pastor, não. Pastor Nivaldo Vaz dos Santos. Ninguém lembra dele, não, né? Você lembra dele? Hã? Pastor Nivaldo Vaz dos Santos. Gente, aquilo não pregou a mensagem. Falei, meu Deus, eu vou ter que reconciliar. Mas a destaca zero. Porque a mensagem que esse pastor pregou aqui hoje, meu Deus do céu, eu tenho que arrumar minha vida com Deus. Quantas vezes nós achamos que estamos bem, né? A gente não quer reconciliar, a gente não quer consertar nossa vida com Deus, a gente não quer viver tudo de qualquer maneira, a gente acha que está bem, aos nossos olhos, mas diante dos olhos de Deus nós estamos mal. Quem entendeu, levante a mão. Assim, levanta a mão assim. A gente está assim, ó. Correndo atrás dos nossos interesses. Mal de Deus, não. A gente está correndo atrás da nossa vontade. Mas da vontade de Deus, não. A gente está só lutando pela nossa vontade. Mas quando é a vontade de Deus, a gente, não, hoje não, agora não. Quem entendeu, levante a mão. Hoje eu não estou preparado. Hoje eu não vim preparado. Irmão, Deus vai curar aqui hoje, irmão, vai. Deus vai prosperar aqui hoje, vai. Deus vai libertar aqui hoje, vai, irmão. Deus vai resolver problema, vai, meu irmão, Deus vai. Hoje eu não vim preparado. Irmão, Deus vai curar aqui hoje, irmão, vai. Deus vai prosperar aqui hoje, vai. Deus vai libertar.

0: Está salvo? Ainda não estou. Estou esperando Deus me tocar.
1: Ah, gente, o que é isso?
0: Eu estou esperando Deus falar comigo. Deus falou o culto todo e a pessoa tampa os ouvidos para não ouvir a palavra de Deus. Ele ouve, mas é como se não estivesse ouvindo. Escuta, mas o negócio não entra no coração, porque o pensamento está focado para as coisas materiais. Está programado o pensamento. Olha aqui, ó, o bolso, a conta bancária, entendeu? A conta bancária está cheia, o bolso está cheio, mas o coração está vazio de Deus. Pensa bem, a alma está vazia, angustiado, pensando até em morrer, hein? Pensando em tirar a própria vida, pensando em jogar debaixo de um carro, pensando em amarrar uma corda no pescoço. Será que Deus não está preocupado com isso não? Será que Deus não está vendo isso não? Deus está vendo só o lado financeiro? Será que Deus está preocupado somente com a carne que vai para o cemitério, que vai apodrecer, que vai secar, e a vida espiritual? E a salvação, meus irmãos. Meus irmãos, e a salvação? Oh, meus irmãos, estou perguntando a vocês, e a salvação? Irmãos, e a salvação, irmão? Evangelho que não tem salvação não é evangelho. Igreja que não tem salvação não é igreja, não. É um comércio. É um negócio de ganhar dinheiro. É um negócio de lavar dinheiro. É um negócio para soltar voto, envelope, dízimo. E toma, traga dinheiro. E o povo vai embora vazio. Terminou o culto. Vai todo mundo sem dinheiro, coitado. Isso é a graça de Deus. Isso é a presença de Deus. Isso é o Espírito Santo de Deus. O bom, ainda que você chegue aqui sem dinheiro, ainda que você vai sem dinheiro, mas que você vai com a presença de Deus na sua vida, que você vai confiante: eu estou perdoado, eu estou salvo. Ei, irmão, era isso que eu escutava antigamente quando eu aceitei Jesus. Aquele culto leve, aquele culto gostoso que o pastor pregava, a gente ficava assim, ó, atento. E quando terminava o culto, a gente ia para casa leve. Meu Deus, isso já aconteceu com você alguma vez? Você sai do culto leve, meu Deus, parece que eu estou pisando assim no vento. Meu Deus, já aconteceu com vocês alguma vez? Levanta a mão para me ver. Deixa eu ver. Ai, meu Deus, aquele peso ficou tudo lá na igreja, aquele peso Deus tirou. Aquele fardo pesado, aquela angústia, aqueles maus pensamentos, aquela tristeza, aquela amargura, aquela angústia, Deus tirou da minha vida. E eu estou embora alegre, feliz, contente e dando glória a Deus na estrada. Parece que saiu do culto assim, transpassado pelo poder de Deus. Leve, meu Deus do céu. Parece que não tem nem corpo. Parece que eu estou só. Soltar as asas. O dia que eu batizei foi desse jeito. Quem é batizado nas águas aí? Levanta a mão. Você batizou o liberto mesmo ou estava meio bichado? Eu estou perguntando a vocês. Você batizou o liberto mesmo ou estava meio lá e meio cá ainda? Quem estava liberto do pecado? Levanta a mão. Deixa eu ver. Porque os batismos não é só. Batiza, irmão. Batiza. Não, mas eu estou fumando. Depois você leva o cigarro. Batiza. Não, mas eu estou amigado. Depois você casa. Batiza. Não, eu ainda estou drogando ainda. Depois você larga a droga. Isso é desgraça. Isso é miséria. Isso é coisa do capeta, meus irmãos. O bom, quando você chega na igreja fumando, bebendo, amigado, virado o chapéu velho, cheio de demônio, de macumba, mas o Espírito Santo vai trabalhando, vai limpando, vai purificando, vai tirando. Daqui a pouco não é mais aquele velho homem, é a nova criatura, é vida nova, meus irmãos. Eita coisa boa. Aí você, você nem está mais preocupado com doença. Aquela preocupação de doença...

0: passa para outra parte, que é a parte espiritual. Aquela parte de preocupação com dinheiro, com negócio, com luta, com problema, com dificuldade, aquilo você parece que foi transpassado, e agora seu incutimento é: eu quero fazer a vontade de Deus, eu quero fazer a vontade de Deus, eu quero fazer a vontade de Deus, eu quero fazer a vontade de Deus, eu quero fazer a obra de Deus. Senhor, se o Senhor quer, eu estou aqui, Senhor. Ele está oferecendo. Quando ele está no Espírito, ele se oferece. Quando ele está na carne, o pastor chama, vem. Não, Deus chama, vem, estou preparado. Mas quando ele está no Espírito, fala assim: Senhor, eis-me aqui, envia-me. Senhor, estou aqui. Senhor, se o Senhor quiser, eu estou aqui, Senhor. Senhor, se o Senhor quiser, eu estou aqui, Senhor. Os pedaços quebrados, rebentados, pega os cacos, Senhor, emenda, Senhor, e faça de mim um vaso novo, Senhor. Faz, Senhor, faz de mim um vaso novo, Senhor, faz. Estou quebrado, estou moído, eu caí, Senhor, fracassei, eu caí. Agora só o Senhor para me levantar. O Senhor me levanta, assim ó, de alma, o Senhor me levanta. Oh, Senhor, o Senhor ainda me quer, ainda me aceita, me levanta. Espírito Santo, me levanta, Espírito Santo. Oh, Deus, me perdoa. Eu não estou feliz, não, estou triste, Senhor. Eu quero voltar a fazer a tua obra que eu fazia antigamente. Eu quero fazer a tua obra, Senhor. Eu quero viver o Evangelho. Eu quero viver a alegria de uma salvação, Senhor. Oh, Senhor, me ajuda, põe no meu coração o prazer, a alegria da salvação. Isso que é vida, irmão. Esta é a vida que Deus tem para nós. É a vida, irmão. É a vida que Deus tem para nós. Que adianta ganhar o mundo inteiro, irmão? Hein? Que adianta perder o mundo inteiro? Ou perder, não, ganhar, né? E perder a alma. Que adianta? Que adianta? Você está aqui hoje, ainda num avião desse, daqui a pouco o avião, puf! Igual aconteceu agora lá, a moça cheia de vida, 500 milhões de reais, nova, 26 anos, novinha, avião, que puf. E aí, começou dentro da igreja, terminou aonde? A mãe é crente, ela começou na igreja, e terminou aonde? Começou no Espírito, terminou aonde? Pensa bem. Começou no Espírito e terminou aonde? E agora? Se ela pudesse voltar no tempo, hein? Se ela pudesse voltar no tempo, ela dizia assim: eu daria tudo, dinheiro, fama, eu daria tudo pela minha salvação. Eu tenho certeza, se ela pudesse voltar no tempo, dizia assim: eu daria tudo, não quero nada, não quero dinheiro, não quero fama, eu quero a minha salvação. Essa é a mais importante da minha vida. Essa é o que Deus quer. Oh, glória a Jesus. Pensa bem, quanta gente rica lá, que está no outro mundo, bilionário, quem sabe até trilionário, dizendo assim: eu queria ser um pobre, mas eu queria ser um pobre salvo. Eu queria ser um pobre que não tivesse nada, mas que tivesse a maior riqueza, que é a salvação da minha alma, que é a vida eterna, que é morar no céu com Jesus, que é estar descansando com Jesus. Na Paraíba estava lá dois empregados, assim, na hora do almoço, lá no meio do pasto, assim, no meio do pasto, lá assim, com a marmitinha, comendo aquela comidinha simples. Aí chegou um homem: boa tarde, boa tarde. Vocês trabalham aqui, vocês fazem um trabalho. Quem é o dono daqui? Aí eu não conheço ele, não, moço. Que fazendão, né? Ixi, mas tem boi para valer, não tem? Tem. Muitos mil boi, né? É. Sabe que não veio esse fazendão? Ah, não sei, não. E o que vale essa fazenda? dizendo: ah, não sei, é muito dinheiro. Dinheiro demais. Pois é. Eu quero dizer para vocês, ó, essa comida que vocês estão comendo aí, ó, essa marmita de comida que vocês estão comendo aí, eu não posso comer. Você sabe quem eu sou? Não, eu sou dono dessa fazenda. Eu sou dono dessa fazenda. Ele falando, eu estou com meus dias contados. Eu estou com câncer, já pronto para morrer. Eu estou aqui dando a última volta na fazenda, mas meus dias estão contados. Estou com câncer, desenganado, um câncer raro, que não tem cura. Eu queria ser vocês. Eu queria ser empregado. Eu queria ser empregado. Eu queria estar no lugar de vocês aí, ó, comendo essa comida que vocês estão comendo aí. Eu queria ter a saúde que vocês têm. Cadê? Olha aqui. Olha aí. Mundaréu de riqueza. Mas eu não vou aproveitar nada. Não vou levar nada. Olha como é que eu estou. Estou morrendo, estou acabando, estou podre já. Aí eu pego isso e levo isso para onde? Para aqueles que morreram sem salvação. Entendeu? Aqui estão lá, do outro lado do mundo lá, do mundo do além, gritando, pedindo socorro. Pedindo socorro. Ah, se eu pudesse voltar lá na terra, eu tenho 5 irmãos, para que não faz o que eu fiz, para que não venha para esse lugar de tormento. E ele diz a Bíblia que ele era rico. Ele era riquíssimo, diz a Bíblia, que ele vestia de quê? De linho, linho finíssimo, de púrpura. E o outro era o chagoso, só tinha chaga, chamado Lázaro. Morreu-se o Lázaro, o crente, o fiel. E a Bíblia diz que o anjo pegou ele, voou com ele. O outro morreu, o ricão, não apareceu anjo nenhum. Desceu para o abismo. Lá no abismo ele olhou para cima e viu Lázaro gozando a salvação, gozando no seio de Abraão. Irmã, irmã, às vezes você está aqui hoje achando que você não é ninguém, que não tem nada. Você é um riquíssimo, você é um milionário, você é um bilionário, você é um trilionário, porque você tem tudo lá no céu, só esperando o dia e a hora. Ô irmão, se você tem a salvação, você tem, então segura. Isso aí não tem dinheiro que paga. Isso aí não tem trilionário, não tem ouro que paga essa riqueza que você tem. Fica reclamando não. Tem gente que queria estar no lugar de vocês. E uns que pode e não quer. Entendeu? Gente que quer e não pode. E uns pode e não quer. Não quer Jesus hoje? Não. E outro está dizendo: ah, se fosse eu, lá do outro lado do mundo. Ah, se fosse eu. Ah, se eu tivesse mais um culto para me aceitar Jesus. Ah, se eu tivesse o último culto para me reconciliar. Ah, se eu tivesse o último apelo para me reconciliar. E às vezes que dentro da igreja você tem tanto apelo. Vem, vem. Não, hoje não. Ou então quando vem aqui, volta sem nenhum compromisso. Amanhã está do mesmo jeito. Pensa bem. Pensa bem se é verdade ou se não é verdade. Hein? Você é rico, irmão. Você é rica. Agradeça a Deus pela sua riqueza. A sua riqueza, você não está vendo ela. Veja a sua riqueza. Sua riqueza é muito mais do que a sua casa, do que o seu carro, do que a sua aposentadoria. Sua riqueza é muito mais do que a riqueza do Bill Gates. Que é isso, pastor? Sim, minha irmã. A sua riqueza ninguém está vendo, porque ela é celestial, ela é no céu. Ao chegar lá você vai ver a sua riqueza, lá você vai ver quem você era e não sabia, quem você era e não sabia. Você é tão rico e não sabia. E tem gente que é tão rico, rico, rico, e é pobre, pobre, miserável, desgraçado, nu, que vai morrer, vai para o inferno. E cadê os advogados para livrar ele? Tem gente que tem 10, 20, 30 advogados para cuidar dele. negócio dele, das causas, do dinheiro. Pensa bem. E você não tem nenhum advogado aqui na terra, mas tem um advogado fiel lá no céu. Oi, irmão, agradece a Jesus. Toda a igreja em pé.
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Atenção, amados irmãos e ouvintes, para os endereços da Igreja Pentecostal Deus é Santo, em Curitiba e região metropolitana. Começando por Curitiba, cidade de Curitiba, atenção, porque a Igreja Pentecostal Deus é Santo, nossa sede nacional, está localizada na Avenida Marechal Floriano Peixoto, número 6711. Avenida Marechal Floriano Peixoto, 6711, no Auer, em Curitiba. Sede nacional da Igreja Pentecostal Deus é Santo. Ainda em Curitiba, bairro do Capão Raso, atenção, povo de Deus, porque o endereço é a rua Professor Valdir de Jesus, número 513. Rua Professor Valdir de Jesus, número 513. Curitiba, bairro Osternac, Ganchinho, atenção, irmãos desta região, porque a Igreja Deus é Santo está na rua Ari Taborda, número 662, rua Ari Taborda, 662. Atenção, Tatuquara, porque a Igreja Deus é Santo está no Jardim da Ordem, na rua Arcésio de Barros Lima, número 91. Jardim da Ordem, rua Arcésio de Barros Lima, número 91. Ainda em Curitiba, Igreja Pentecostal Deus é Santo, no SIC, rua Desembargador Cid Campelo, 5622. SIC, rua Desembargador Cid Campelo, número 5622, aí no Barigui. Vamos agora para a cidade de Piraquara, atenção Piraquara, porque a Igreja Pentecostal Deus é Santo está aí no Jardim Santa Mônica, sede regional em Piraquara, Jardim Santa Mônica, rua Engenheiro Djalma Maciel, número 92. Rua Engenheiro Djalma Maciel, número 92, no Santa Mônica. Ainda em Piraquara, Vila Macedo, atenção, porque o endereço fica na Rua Fortaleza, número 454. Rua Fortaleza, número 454, na Vila Macedo. Ainda em Piraquara, no bairro São Cristóvão, Rua Henrique Brudec, número 487. Piraquara, bairro São Cristóvão, Rua Henrique Brudec, número 487. Ainda em Piraquara, atenção, irmãos, porque nós temos a Igreja Deus é Santo no Jardim Holandês. Jardim Holandês, a igreja fica na Avenida Betonex, número 55. Avenida Betonex, número 55, no Jardim Holandês. Também em Piraquara, no Jardim Bela Vista, a Igreja Deus é Santo está localizada na Rua Centenário do Paraná, número 627. Jardim Bela Vista, em Piraquara, Rua Centenário do Paraná, número 627. E agora vamos para Colombo, atenção, cidade de Colombo. Atenção, moradores de Colombo, porque a Igreja Deus é Santo está aí no Jardim Guaraituba. Jardim Guaraituba, Rua Pedro do Rosário, número 488. Rua Pedro do Rosário, número 488, Jardim Guaraituba, Colombo. Atenção, cidade de Pinhais. Atenção, cidade de Pinhais, porque a Igreja Deus é Santo está aí, Vargem Grande, na Rua Monteiro Lobato, número 320. Rua Monteiro Lobato, número 320, Vargem Grande, na cidade de Pinhais. Atenção agora, amados irmãos que moram na região de Araucária. Atenção, Araucária, porque a Igreja Deus é Santo está no bairro Campina da Barra. Isso mesmo, bairro Campina da Barra, na rua Professora Maria Nassar Chaustec, número 1097. Repetindo, rua Professora Maria Nassar Chaustec, número 1097, no bairro Campina da Barra, em Araucária.
Atenção agora, Matos Irmãos da Fazenda Rio Grande. A Igreja Deus é Santo está no bairro Jardim Iguaçu. Fazenda Rio Grande, Jardim Iguaçu, na rua Rio Iguaçu, número 846. Rua Rio Iguaçu, 846, Jardim Iguaçu, na Fazenda Rio Grande. Atenção, Mandirituba, atenção, Mandirituba, a Igreja Deus é Santo está aí localizada na rua Antônio Selusniak, número 85. O bairro é o centro de Mandirituba e bem pertinho da BR-116. Mandirituba, rua Antônio Selusniak, número 85, pertinho da BR-116, é onde está a Igreja Pentecostal Deus é Santo. E atenção, Campo Largo, atenção, Campo Largo, porque a Igreja Deus é Santo está aí no bairro do Centro, na rua Gonçalves Dias, número 1840. Rua Gonçalves Dias, número 1840, no centro de Campo Largo. Atenção, Cidade da Lapa, atenção, Cidade da Lapa, a Igreja Deus é Santo está também no bairro do Centro, na rua Senador Souza Naves, número 741. Rua Senador Souza Naves, número 741, no centro da Lapa. E atenção, cidade de Porto Amazonas. Atenção, Porto Amazonas, porque a Igreja Deus é Santo está na rua João Pessoa, número 211. Atenção, Porto Amazonas, porque é novo endereço. Rua João Pessoa, número 211, frente à Pastelaria Sol. Esses são os endereços da Igreja Pentecostal Deus é Santo, em Curitiba e na região metropolitana. 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
1: Graças a Deus, Senhor meu Deus, Senhor meu Pai, em nome do Senhor Jesus, meu Deus, há uma necessidade de orar, há uma necessidade tão grande de orar, de viver orando de dia e de noite, como os homens do passado que orava de dia e de noite, Senhor. As mulheres, aqueles homens que estão registrados no livro da Bíblia, de Hebreus, capítulo 11, livro dos heróis da fé, aquele povo orava de dia e de noite, Senhor, aquele povo jejuava de dia e de noite, pregava de dia e de noite, Jesus, oh meu Deus, eu tenho que orar, eu tenho que orar por esse povo, meu Deus, eu tenho que orar por essas almas, por essas vidas que tem nos ajudado, meu Deus, oh meu Deus, olha os irmãos aí que tanto tem me ajudado, meu Deus do céu, oh Senhor da glória, Espírito Santo, meu Deus, em nome de Jesus, em nome de Jesus Cristo, Senhor, em nome de Jesus Cristo, meu Deus, vai rompendo todas as barreiras, todas as muralhas, todo o levante de Satanás. Satanás, o Senhor te repreenda agora. O sangue de Jesus tem poder para te repreender. O sangue do meu Deus é poderoso para te queimar. Senhor, repreende as enfermidades, as doenças, os males. Repreende a opressão dentro desta casa. Repreende, Senhor, a fortaleza do mal dentro desta casa. Ó Deus, repreenda, Senhor, repreenda, Espírito Santo, todas as forças do mal, todas as potestades, os poderes do mal. Meu Deus, repreenda agora que levantar contra nós. Senhor, repreenda. Meu Deus, vai amarrando, vai acorrentando. Meu Deus, vai acorrentando agora os demônios, os espíritos que têm segurado a mão do povo. Quantas pessoas que têm se fechado as mãos, o coração. Quantas pessoas, meu Deus, que Satanás tem tirado elas da igreja, das igrejas. Quantas pessoas, meu Deus, que eram fiéis. Pessoas que lutavam de dia e de noite, fazendo a tua obra, trabalhava de dia e corria para a igreja à noite. Ó Deus, quantas pessoas que trabalhavam à noite e corria de dia, fazendo a tua obra. Meu Deus, em nome de Jesus Cristo, meu Deus, quantas pessoas, Senhor, que tinham prazer de lutar, de orar, de jejuar, de pregar, tinha prazer de dirigir uma igreja, de viajar fazendo a tua obra, ganhando as almas para o teu reino. Não tem coisa melhor do que ganhar almas, não tem coisa melhor do que ver a obra crescer, Deus, não tem coisa melhor, não tem alegria, meu Deus, maior do que ver a obra de Deus crescer. Senhor Jesus, oh meu Deus, levanta, meu Deus, Salva, meu Deus. Levanta, meu Deus, as almas. Salva as almas. Meu Deus, salva as almas. Salva as almas. Salva as almas, Senhor. Abre o coração do povo. O coração fechado, amarrado, trancado. O coração agarrado com as coisas desta vida, com as coisas deste mundo. Que tudo acaba, tudo perece, tudo vai ficar aqui, vai ficar no cemitério, vai ficar para os outros. Meu Deus, tudo um dia vai acabar. Oh Senhor, oh Espírito Santo, faz nós entender isso, faz os irmãos entender isto, que ninguém leva nada. Que ilusão, que ilusão no coração do homem. Como o homem fácil de ser seduzido, iludido pelas coisas materiais, que um dia vai ficar tudo para trás. Oh meu Deus, eles se matam, eles morrem, eles brigam pelas coisas materiais. Eles mentem por causa do bem-estar material. Senhor da glória, Espírito Santo, meu Deus, meu Deus, meu Deus, quanta gente trabalha de dia e de noite, não tem tempo para te servir, não tem tempo para Deus, não tem hora para servir a Deus. Oh meu Deus, não tem hora para comer, nem para a família, para descansar, não tira as férias, nada, só trabalhar. Meu Deus, quantas pessoas que perderam o prazer das coisas espirituais, tornaram escravo do trabalho, escravo do serviço, escravo do dinheiro, escravo do salário, do emprego, da empresa, escravo do horário, escravo do relógio, escravo do tempo. Não tem tempo para nada, não tem tempo para nada. Deus do céu, Deus da glória, liberta as almas, Senhor. Quantas estão paradas, afastadas, desviadas do evangelho, quantas estão morrendo sem salvação, vão morrer sem salvação e não vai levar nada, só vai levar a alma para o abismo, para o Hades, para ser atormentada de dia e de noite. Meu Deus, oh Jesus, oh Espírito Santo de Deus, oh meu Deus, salva as almas, Senhor, transforma os corações. Jesus, transforma os corações. Jesus, transforma as vidas. Jesus, liberta as almas. Me liberta, liberta cada dia minha alma, liberta meu coração, liberta minha mente, meu Deus, liberta cada um de nós cada dia. Vai santificando, vai trazendo pureza, vai trazendo alegria na minha alma, na alma dos irmãos, meu Deus. Senhor da glória, abençoe, meu Deus, as aberturas das igrejas, Deus é santo. Oh Jesus, oh Jesus, prepara a condição, prepara irmãos, prepara pessoas do coração aberto, a mão aberta, para nos ajudar, pessoas católicas, evangélicas, de todas as religiões. Meu Deus, prepara, Senhor, prepara, Espírito Santo. Oh meu Deus, oh Deus, tu és dono do ouro da prata, envia recurso, envia condições financeiras, envia, meu Deus, condições para nós poder ter horários de programa de rádio de dia e de noite, nós ter pessoas para trabalhar, pessoas para evangelizar, viajar, abrir igreja, dirigir igreja. Ó Senhor da glória, ó Deus do céu, abençoa os irmãos que nós já temos, dando a eles saúde, força, graça, alegria. Oh meu Deus, meu Deus, abençoa os irmãos que estão lutando comigo, ajudando nós a fazer esta obra. Ó Deus, recompensa eles, dá eles alegria, dá-lhes gozo na sua alma. Meu Deus, mostra para eles como vale a pena nós nos desgastarmos nosso corpo na obra de Deus. Ó Deus, como é gostoso a gente cansar, a gente às vezes se estressar fazendo a tua obra. Ó Deus da glória, ó Espírito Santo da verdade, meu Deus, implanta dentro de nós a força, o poder, a graça, a unção, a autoridade, a fé e a coragem. Não deixe nós nos abatermos nas lutas, nas provações, nas tribulações, nas dificuldades, nas necessidades. Ó Deus, ó Senhor, abençoa teu povo, que tem sido um canal de bênção para esta obra. Quantas pessoas que têm me ajudado, quantas pessoas que estão nos ajudando, Senhor, e quantas outras que vão nos ajudar. Ó Deus, abençoa a vida deles, abençoa o dia a dia deles, o trabalho, a saúde, meu Deus, a família, os negócios, a vida espiritual. Ó meu Deus do céu, meu Deus, derrama força, derrama força, Senhor, dai-nos força, meu Deus. Ô Jeová, eu quero sentir dentro de mim força, autoridade, poder. Meu Deus, a carne está fraca, mas o Espírito está pronto, meu Deus. Ô Deus da glória, dai aos irmãos força, espiritualidade, santidade. Dai a mim, ó Deus, dai a nós, meu Deus. Ô Senhor da glória, meu Deus, Jesus querido, Jesus poderoso, eu me lembro das passagens da Bíblia Sagrada, quando o Senhor passava noites e noites nos montes, nas vigílias das madrugadas, com Pedro, Tiago e João. Eram os três que estavam contigo, meu Deus. Ô Deus da glória, eram os três escolhidos para a oração, meu Deus. Jesus, eu me lembro da Bíblia, quando fala de Paulo, de Filipe, aqueles homens que deram a vida, que deram o tempo deles na tua obra. Ó Deus, Elias, Eliseu, que lutaram. Ó Senhor da glória, aqueles homens de Deus, como Abraão, que se envolveram de dia e de noite no trabalho, na obra de Deus, como Moisés, que lutava com aquele povo, trazendo o povo do Egito para Canaã, como Noé, que lutou fazendo a arca, trabalhando a tua obra. Meu Deus, aqueles homens que deram a vida, morreram te servindo, dirigindo igrejas, conduzindo um rebanho, meu Deus. Ó Senhor da glória, Deus, aqueles homens que foram provados, experimentados, como Davi, que lutou de dia e de noite diante de Israel. Ó Deus de Samuel, ó Deus da Bíblia Sagrada, ó Deus do céu, ó Deus da glória, Senhor, fica conosco. Espírito Santo, mostra para nós como vale a pena nós lutarmos, nós batalharmos da glória. Senhor, fica conosco. Espírito Santo, mostra para nós como vale a pena

Me mostra o caminho da vitória. Me mostra o caminho, meu Deus. Me mostra o caminho da vitória cada dia. Vai revelando, vai mostrando, vai agindo, meu Deus. Oh, meu Deus, abençoa o teu povo que agora estão orando, estão clamando, estão buscando. Oh, Deus da glória. Ah, meu Deus, dá eles a recompensa. Faz as coisas fluir na vida deles. Faz as portas se abrir. Faz a saúde deles mudar, meu Deus. Faz os negócios dar certo, Senhor. Espírito Santo, faz a coisa fluir, meu Deus. Porque a tua palavra diz, operando Deus, quem impedirá? Meu Deus, o Senhor Jesus disse, sem mim nada podeis fazer. Oh, meu Deus, não deixa nosso trabalho sem vão. Não deixa, Senhor, nossa luta sem vão. Os companheiros de batalha que estão lutando. Oh, meu Deus, oh, Jeová, faz nós nos alegrarmos com a obra de Deus. Com a obra de Deus, faz nós ver o campo, a seara sendo abençoada. Ó Deus, abençoe os ceifeiros, abençoe os trabalhadores da última hora, meu Deus. Ó Jeová, ó meu Deus, não deixe o povo esquecer dos compromissos, dos votos, das responsabilidades com a obra do Senhor. Meu Deus, com o ide do Senhor, que não é fácil. Não é fácil deixar nossa família, nossos pais, irmãos, e sairmos pelo mundo levando a tua palavra. Ó Deus, faz nós ver, faz nós enxergar o céu já nesta vida. Faz nós ver, ó Deus, a glória que há de ser revelada, a recompensa, meu Deus, para que cada dia nós possamos nos envolver mais e mais na tua obra. Ó Deus, ó Deus, ó Deus, a Bíblia diz que o nosso trabalho não será em vão do Senhor. Ó Deus, a Bíblia diz, ó Senhor, que aquele que planta colhe. Eu quero colher os frutos da justiça. Eu quero ver, meu Deus, meu trabalho, a minha vida, que eu estou dando a tua obra. Eu quero ver a recompensa, eu quero ver as almas, eu quero ver a obra crescer. Eu quero ver Deus levantar obreiros. Ó Jesus, me dá sabedoria, me dá capacidade para me liderar o rebanho, para me lutar, saber administrar, resolver os problemas, julgar os problemas com sabedoria. Ó Jesus querido, me ajuda. Olha o povo orando agora comigo. Abençoa os irmãos que estão orando, que estão buscando conosco. Dai aos irmãos a recompensa, a saúde, a força, a alegria e a paz, meu Deus. Ó Deus meu, ó Deus maravilhoso, a tua presença é que nos encoraja, a tua presença é que nos alegra, meu Deus. Oh, aleluia, aleluia, Jeová, o grande e clama lavastéria. Oh, aleluia, Jeová, oh, graças a Deus, meu Deus, me usa com poder para revelar, para curar, para que as bênçãos aconteçam, meu Deus. Jesus, eu te peço, abençoa os irmãos que estão me ajudando, abençoa as irmãs de todas as igrejas que estão nos ajudando, abençoa os irmãos da Deus é Santo, abençoa todos, meu Pai, que a tua bênção seja com eles, desde agora e para sempre. Amém, Jesus. Graças a Deus, amém.

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Você que já recebeu um milagre na igreja, Deus é santo. Venha compartilhar o seu testemunho. Não guarde essa bênção apenas para você. Existem pessoas dentro da igreja que recebem uma bênção, alcançam um milagre, veem a mão de Deus agir, mas ficam em silêncio. E isso é sério. Quando alguém recebe algo de Deus e não testemunha, não está apenas deixando de contar uma vitória. Está interrompendo um propósito espiritual. O testemunho não é opcional. Ele é parte do milagre. Existem pessoas dentro da igreja que recebem uma bênção, alcançam um milagre, veem a mão de Deus agir, mas ficam em silêncio. E isso é sério. Quando alguém recebe algo de Deus e não testemunha, não está apenas deixando de contar uma vitória. Está interrompendo um propósito espiritual. O testemunho não é opcional. Ele é parte do milagre. Agora entenda isso com clareza. O testemunho protege a bênção. O silêncio pode enfraquecer aquilo que você recebeu. Quantas pessoas estão esperando ouvir o que Deus fez na sua vida para não desistirem? Quantos estão precisando de uma prova viva de que o milagre é real? E você tem essa prova, mas está guardando. Deus não te abençoou para você esconder. Ele te levantou para você falar, testemunhar, declarar. Se você recebeu cura, testemunhe. Porta aberta, testemunhe. Libertação, testemunhe. Provisão, testemunhe. Ir na frente do púlpito. Testemunhar não é vergonha, é honra. Vergonha é Deus fazer e a pessoa fingir que não aconteceu. A partir de hoje, mude sua postura. Se Deus fez, conte. Se Deus operou, declare. Se Deus te abençoou, glorifique diante de todos, porque quem testemunha fortalece a própria fé, ativa novas bênçãos e se torna instrumento para milagres na vida de outros. Não retenha o que Deus fez, transforme sua vitória em testemunho.

0: o Senhor te abrirá o seu bom tesouro, o céu, para dar chuva à tua terra no seu tempo e para abençoar toda a obra das tuas mãos. Deuteronômio 28, 12.
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3: Paz do Senhor, irmãos. A minha bênção é prosperidade, não só porque é quarta-feira, mas é que veio primeiro na minha cabeça. Nós temos um escritório, nós trabalhamos com regularização imobiliária. Então, qualquer tipo de problema que tenha com imóvel, as pessoas nos procuram. E assim, cada vez que a gente pensa, essa semana tinha que ter tantos clientes, quando a gente vê, tem mais do que a gente esperava. Então, Deus tem providenciado até de onde a gente não imagina. Então, eu só tenho a agradecer.
4: Graças a Deus.
5: O nome do irmão e o seu testemunho.
6: Meu nome é Roseli, sou da Igreja Capaz de São Jesus. Irmãos, eu tinha comprado 5 termites grandes, porque o meu genro falou, tem que tirar um de plástico, um lá de cima. E eu pensei, mas deve ter algum estragado, comprei 5 grandão. Aí o meu menino está fazendo uma reforma lá no condomínio. Ele falou, mãe, deve também comprou esse termite grande, nós vamos precisar lá e tal. Eu falei, lá em tal lugar. Mandei embora, né? Passou uma semana, ele falou assim, ele e o amigo dele, mãe, a mãe podia emprestar esses termites aí, porque até a mãe é um pedreiro e tal, tá aí em água. E depois eu devolvo pra mãe, quando for comprar lá, eu devolvo os 5 da mãe. Falei, pode levar. Ele levou, ele veio e falou assim, mãe, quantos termites a mãe arrumou? Eu falei, 5, agora eu vou dar pra mãe uma cobertura de 150 metros, colocaram o termite e não gostaram, tiraram e ele vai me dar. Graças a Deus, amigos. Ganhei. Dei 5, olha quanto que eu ganhei. Dá para cobrir 3 casas, graças a Deus.
7: É bênção, né, irmão?
6: Bênção, só bênção, graças a Deus.
5: Amém, é bênção de Deus, tem culpa mesmo.
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8: Meus irmãos e minhas irmãs que estão acompanhando o programa Vencendo pela Fé. Aqui está um casal que foi grandemente abençoado aqui na quarta-feira. Vamos ouvir seu nome.
9: Meu Marcos.
10: Karine.
8: Como é que foi esse milagre que vocês receberam aqui de Deus na campanha da quarta-feira? Como é que foi?
7: Pastor, todo dia 3 eu vou pagar meu carro numa certa lotérica. E naquele dia eu cheguei, entreguei o boleto, entreguei o dinheiro pra mulher. E ela ali procurou, falou, moço, esse boleto já está pago ou então já está atrasado. Eu falei, mas como está atrasado? Sendo que eu que pago e minha esposa não vem pagar, só eu. Chegando lá então, ela tentou de novo, moço, esse boleto está pago. Eu falei, então tá bom então. Liguei pra minha esposa, ela falou, só um momento. Aí ela puxou lá pelo banco lá, pelo site do banco, da BV, e estava pago para a glória de Deus.
8: R$1.300.
7: R$1.322,60.
8: Irmão, que negócio é esse?
9: É um milagrão do Senhor, pastor. E depois que a gente recebeu esse milagre de Deus, nós viemos aqui na quarta-feira passada, a gente contou a bênção, aí o senhor falou assim, eu vou fazer com a igreja então um voto nesse valor, 13 pessoas com uma oferta de R$100 na mão. Aí eu e meu esposo viemos na frente, pegamos o voto. Na quarta-feira a gente trouxe. Na quinta-feira eu fui entrar no site da financeira para mim dar uma olhada. A parcela que vai vencer no mês de março estava paga também. E quando pegou o voto, o senhor falou assim, ó, e vai aparecer mais parcela paga. Aí a gente foi olhar a parcela do mês de março, que ainda vai vencer dia 3 de março, também já foi paga.
8: Meu Deus, agora que eu lembrei, eu falei para vocês dois, vai aparecer mais parcelas. Olha o poder da palavra de Deus na nossa boca quando nós estivermos no altar na quarta-feira. Não duvida, quando Deus falar, quando Deus revelar, não é para você ficar duvidando. Lembrei agora, vai aparecer mais parcelas pago. E agora, mais uma outra parcela. Já são duas parcelas que já estão pagas. E agora eu pergunto para vocês dois. Quem pagou?
9: Foi Jesus.
8: Quem pagou?
7: Foi Jesus.
8: Será que vale a pena ofertar aqui na igreja, Deus é Santo, essas ofertas que eu peço aqui de 50, de 10, de 100, o valor que Deus me tocar?
7: Com certeza, pastor. A gente pensa, não temos condição, mas Deus provê. Se a gente colocar a fé em ação, além de Deus prover, ainda Ele faz um milagre para nos surpreender.
8: Então diga, Deus proverá.
7: Deus proverá em nome de Jesus nessa quarta-feira.
9: Deus proverá um milagre, irmão, na sua vida nessa quarta-feira. Vem para a igreja Deus é Santo, porque aqui acontece milagre. No início dessa campanha, eu tenho certeza que Deus proverá um grande milagre na sua vida, em nome de Jesus, pastor.
8: Agora todos nós aqui juntos. Deus proverá um milagrão. Está aí, irmãos, diácono Marcos e a cooperadora Karine, duas parcelas. E olha, meus irmãos, se esses dois aqui continuar crendo, Deus vai entregar uma casa na mão deles. Uma casa. E não é só para eles. Quem fazer essa campanha de 7 quartas-feiras, denominado
10: Deus proverá,
8: vai alcançar o milagre. Porque Deus vai prover aquilo que você tem vontade, tem desejo de ter. Você não tem dinheiro, mas você tem o dono do ouro e da prata. Vocês moram em qual bairro?
7: Rio Pequeno, São José dos Pinhais.
8: Deus abençoe vocês. Quarta-feira, essa campanha, Deus proverá.
11: Nome da irmã?
12: Daiana.
11: Conte a bênção.
12: A minha bênção é que essa semana eu tinha feito um orçamento de um box para o meu banheiro e dava 1.800, quase 1.900, na verdade. Aí eu falei, meu Deus, é muito caro, né? Aí fiquei pensando, falei, vamos, né, vou ter fé, vai dar tudo certo. Eu sou dizimista certinha aqui na igreja. Daí orei, pedi para Deus, né? Daí o meu esposo estava olhando no LX, né? Daí ele falou assim para mim, olha o que eu achei, um box igualzinho que a gente vai colocar, o rapaz está pedindo R$400. Daí eu falei, sério? Eu falei, aham. Daí eu falei, então vamos lá ver. Daí chegamos lá para ver. Daí o box igualzinho que eu ia colocar de 1.900, eu paguei R$400.
11: Milagrão.
12: Milagrão. Vale. Graças a Deus. Vale a pena ser fiel, vale a pena ser dizimista. É, eu venho na igreja toda quarta-feira, toda sexta, sou dizimista certinho e não me arrependo por nenhum minuto.
11: Vale a pena se esforçar, irmãos que tem em casa agora, fazer as campanhas, dizimar, insistir, perseverar, porque a recompensa é grande. A irmã mora onde?
12: Moro no SIC.
11: No SIC. Vale a pena vir aqui?
12: Vale a pena, graças a Deus.
11: Manda um alô para esse pessoal aí. que diga, fala, ah, mas que é longe, não dá, manda um alô para esse povo desanimado aí.
12: Não, não, distância não é desculpa não, tem que vir na igreja, que é uma benção, não me arrependo e olha, faz anos que venho, faz anos que sou dizimista e só tenho a agradecer a Deus.
11: Obrigado, irmã.
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11: O nome da senhora?
13: Meu nome é Dinorá. Eu vou contar uma benção. Eu morava em Santa Quitéria, aqui em Curitiba, 8 anos atrás, né? Daí eu troquei uma casa minha lá por outra aqui em São José, só que aqui eu peguei um terreno bem grande e as casas eram tudo casa preta, assim, casa ruim, casa tudo abandonada, né? E eu falei com o Senhor, falei, Senhor, o que eu vou fazer agora? Agora eu não tenho dinheiro para mim reformar essas casas, mas eu comecei a fazer as campanhas aqui na Deus é Santo, pegando meus votos, cumprindo com meus votos, e levando tudo certinho, e pedindo a milagre de Deus e orando as madrugadas também de joelho, né? Não é só pedir, nós temos que orar também de joelhar, ler a palavra do Senhor e clamar a Deus, pedir para o Senhor, né? E eu tinha uma causa da justiça que fazia, era trabalhista, eu trabalhei no hospital 33 anos e eles me pagaram tudo pela metade. Daí eu peguei um advogado e coloquei para me receber só que era meu, não que era dos outros, né? E aquela causa não saía e não saía, aquela causa de maneira nenhuma. Daí tanto fazer oração e fazer meus votos, minhas campanhas, Deus é Santo, e na minha igreja também. Só que na minha igreja não recebia prosperidade, eu recebia aqui a minha bênção.
11: O senhor foi revelado aqui?
13: Fui revelada aqui que o Senhor ia me dar o dinheiro, que ia dar condições de eu fazer tudo o que precisava, né? Todos meus sonhos seriam realizados. Aquela causa da justiça minha saiu 100 mil reais da minha causa.
11: 100 mil reais?
13: 100 mil, tirei meu dízimo na igreja e o resto eu reformei todas as minhas casas. São 3 casas que eu tenho. O terreno tem 3 casas de alvenaria, muito boa, minhas casas.
11: Valeu a pena a senhora fazer campanha, vale a pena fazer campanha aqui na Deus é Santo. E esse povo que está em casa escutando, manda um alô para esse povo agora.
13: Ah, eu peço para todas as pessoas que estão me ouvindo, que venham fazer campanha na Deus é Santo, tanto faz na prosperidade, como na vida sentimental, como na vida financeira, em todas as áreas da saúde, vale a pena fazer. A Deus é Santo, aqui tem santidade, aqui tem a promessa, que promessa Jesus cumpre em tudo. É só fazer certas campanhas, crendo no Senhor, que o pastor da SMC ele ora com muita fé, e nós também temos que ter fé e crê no Senhor que tudo dá certo.
11: Você mora onde?
13: Eu moro em São José dos Pinhais.
11: Vale a pena sair lá de São José e vir aqui na igreja de Deus é Santo?
13: Vale a pena, eu cuido dos meus netos, minha nora trabalhar, mas eu dou um jeito na quarta-feira, eu deixo as crianças com meu esposo e eu venho. Vale muito a pena, eu não vou deixar de vir nessa igreja nunca. Enquanto eu conseguir vir com minhas pernas aqui, eu vou vir.
11: Agora eu fico pensando, tem tanta gente que mora bem pertinho da igreja, fica dando desculpa, ah, porque eu moro longe, né? E ela mora lá em São José dos Pinhais e vem fazer a campanha. Tá vendo? Que o que move a pessoa para ir para a igreja não é a distância, é a fé, meus irmãos. Obrigado, irmã Dinorá.
13: Amém, Jesus.
11: Palma para Cristo, meus irmãos.
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1: Nós vamos ler a Bíblia aqui no Novo Testamento, no livro de Lucas. Lucas capítulo de número 2. A Bíblia diz assim, ó. A Bíblia diz assim, ó: os pastores de Belém. Ora, havia naquela mesma comarca pastores que estavam no campo e guardavam durante as vigílias da noite. Como é que fala aí? Não, mas está muito baixo demais. Cadê o povo? Parece que o povo está vazio. E agora vocês, para me ouvir. Versículo 9, bem alto. E o anjo lhe disse: não temais, porque eis que aqui vos trago de grande alegria, que será para quem?
2: Todo
1: o povo. Pois na cidade, me ajuda aí, vamos lá. Pois na cidade o Salvador. E isto vos será por sinal: achareis o menino envolto em panos e deitado numa manjedoura. E no mesmo instante apareceu com o anjo uma multidão dos exércitos celestiais. Como é que fala aí? Louvando a Deus e dizendo: glória a Deus nas alturas, paz na terra, boa vontade para com os homens. Cadê o povo? E aconteceu que os anjos para o céu disseram os pastores uns aos outros: vamos, pois, até Belém e vejamos isso que aconteceu, que o Senhor nos fez saber. E foram apressadamente. E o menino, e vendo o divulgaram a palavra, e todos que Maria guardava todas essas coisas, conferindo em seu coração. E voltaram os pastores, glorificando, louvando a Deus, por e visto como havia. Amém. Amém. Oh, glória. Senta, igreja. Senta, igreja. Glória a Deus. Aleluia. Graças a Deus. Oh, glória. Vamos concentrar na Bíblia, na palavra de Deus. Então, quem foi que primeiro soube da notícia que Jesus nasceu? Foi quem? Eita, me dá uma tristeza isso aqui. Foi quem, meus irmãos? Os pastores. Os primeiros a saberem foram os pastores do nascimento do Salvador. Ah, pastor, mas aquele ali era pastor de ovelha. Não era pastor de almas. Não era pastor de almas. Pois é, mas almas também são ovelha. Almas também são ovelha. Embora ele estivesse apacentando ovelhas, mesmo ovelha do pasto, mas eles foram comunicados por Deus do nascimento de Jesus. Ali era um exemplo. Era um exemplo, foi um exemplo que Deus escolheu os pastores para pregar, para levar a notícia. Não podia ser outras pessoas. Tinha que ser pastores para anunciar as boas novas. A missão do pastor é anunciar as boas novas de Jesus Cristo. O pastor é aquele que tem que falar de Jesus para o rebanho, e o rebanho se alegrar, e o rebanho receber a palavra, e o rebanho se encorajar, e o rebanho se animar. Então, quando eles estavam no mato, cuidando das ovelhas, em alta madrugada, quer dizer, é o papel do pastor. Às vezes alguém está dormindo e o pastor está acordado. O pastor está acordado. Às vezes alguém está comendo e o pastor está jejuando. Às vezes alguém está pensando nas coisas materiais e o pastor está pensando na alma das ovelhas, pensando na volta de Jesus, pensando no arrebatamento da igreja. O pastor está pensando, meu Deus, o que que eu vou falar hoje para a igreja? O que que o Senhor vai colocar na minha boca hoje para falar com o rebanho, com a igreja, que precisa comer, que precisa alimentar, que precisa do pasto verdejante, da palavra que nos segura? Então, meus irmãos, minhas irmãs, os pastores estavam lá cuidando do rebanho, das ovelhas, alta madrugada. Para quê? Para os lobos não pegar. Porque os lobos, no deserto ali, estavam ali só esperando um descuido dos pastores para atacar as ovelhas. Só um descuido dos pastores para atacar as ovelhas. Mas os pastores estavam ali, ó, rebanhando, caminhando, andando em volta das ovelhas, para os lobos não atacar de uma vez. Os lobos não pegaram uma ovelha de uma vez. Então, você olha na Bíblia, você vê Davi cuidando das ovelhas do seu pai. E quando o lobo atacou, quando o leão atacou, quando o urso atacou, Davi estava acordado. Davi estava pronto. Davi estava preparado. Só Davi tinha aquela condição de enfrentar o leão, matar o leão com a força que estava nele, que não era a força dele, mas a força de Deus. A força que estava nele era de Deus. A força que estava nele era o poder de Deus. Aleluia, glória, glória, glória. Não tinha cabimento de um homem, novo menino, quebrar o leão, quebrar o pescoço do leão. Não tinha capacidade, homem nenhum, de pegar um urso. Olha que o urso e o leão, nenhum vence o outro. Eles brigam e um vai embora para lá, o outro vai para cá. Porque a força do leão é a força do urso, uma força terrível. Mas Davi tinha mais do que o leão. Davi tinha força mais do que o urso. Porque não foi o urso que venceu Davi, não foi o leão que venceu Davi, foi Davi que venceu o leão, foi Davi que venceu o urso. Por quê? Porque Deus estava na vida de Davi. A unção de vitória, a unção de vencedor. Oh, coisa maravilhosa, irmão, é quando nós temos certeza, quando nós temos certeza. Não é só botar o joelho no chão, mas nós temos certeza que Deus é conosco. Você já descobriu isso, que Deus é contigo? Será que você já descobriu isso? Você já descobriu isso? Ou você está aqui bem para baixo? Ei, irmão, ou irmã, você está aqui bem para baixo, pendurado na oração de alguém? Ei, pendurado na fé de alguém? Você está aqui pendurado na comunhão de alguém com Deus? Cadê a sua fé? Cadê a sua comunhão com Deus? Cadê a sua intimidade com Deus? Manifesta-se aqui hoje na igreja, dando glória a Deus e sentindo a presença de Deus nessa noite, irmão. Mostra isto. Mostra isto. Pastor da igreja tem que ver, olhar para o rebanho e ver aquela irmã destacada. Pastor, olha para a igreja e vê aquele irmão destacado, aquele irmão cheio do Espírito Santo, aquele irmão cheio da graça de Deus, aquela irmã cheia do Espírito Santo, da fé, das boas obras, do zelo, e alguém olhar e dizer: essa mulher é mulher de Deus, esse homem é homem de Deus, Deus está na vida dele, Deus está na vida dela. Glória a Jesus! Glória a Jesus! Ei, cadê o glória a Jesus dessa igreja? Glória a Jesus! Alguém tem que olhar para você e para mim e dizer: Senhor, olha, não mexe com essa mulher. Essa mulher é ungida. Não toca nessa mulher. Essa mulher é ungida. Essa mulher tem horas extra de joelho. Essa mulher tem tempo de joelho aí que ninguém sabe. Enquanto alguém está dormindo, essa mulher está de joelho falando com Deus, lá caladinha, ninguém está escutando o barulho dela, mas o barulho dela está lá no céu, chegando lá no céu. É lá que o barulho dela está chegando. Aleluia! Aleluia, irmã! Deus está querendo tocar em alguém aqui hoje, mas o povo está com o coração fechado. Alguém, talvez não tenha a voz gritante, aquela voz seca, aquela voz dura, mas a palavra dele é doce, a oração dela é doce, é gostosa. Ela bota o joelho no chão, ela sente um gosto na alma. Oh, coisa boa quando a gente bota o joelho no chão e sente um gosto na vida, um gosto diferente, uma paz que não é passageira, uma paz que não é da carne, uma paz que é do Espírito, uma paz que vem de Deus, uma paz que vem do Espírito Santo, uma paz que vem da palavra. Oh, aleluia, aleluia, aleluia. Os pastores estavam ali, e quando os anjos de Deus, quando o anjo de Deus falou com ele acerca de Jesus, aqueles homens jubilaram, alegria. E aí, para completar a obra, a Bíblia diz aqui, abra sua Bíblia para você ver aí. Olha o que a Bíblia diz aqui. Aleluia. Aleluia, glória. Olha o que diz a Bíblia aqui. No versículo de número 9 em diante, eis que o anjo do Senhor veio sobre eles, e a glória do Senhor, olha que trem maravilhoso, como diz o goiano, a glória do Senhor cercou de resplendor, e tiveram grande temor, e o anjo lhe disse: não temais, porque eis aqui vos trago, boas, não é boas, nova de grande alegria, que será para onde? Será para onde? Para quem? Todo mundo. Pois na cidade de Davi vos nasceu hoje o Salvador, que é Cristo o Senhor. Isso vos será por sinal: achareis o menino envolto em pano e deitado numa manjedoura. E agora, olha aqui que eu quero falar com vocês. Olha que coisa maravilhosa. E no mesmo instante, apareceu com o anjo uma multidão dos exércitos celestiais, louvando a Deus e dizendo: glória a Deus nas alturas, paz na terra, boa vontade para com os homens. Glória a Deus. E aconteceu que, ausentando-se deles os anjos para o céu, disseram os pastores uns aos outros: vamos, pois, até Belém e vejamos isto que aconteceu, que o Senhor nos fez saber. Naquela hora ali, desceu do céu coral de anjo, de seres celestiais, cantando hino, aquele hino mais bonito, cantando aquele louvor mais bonito, que ninguém nunca cantou, que ninguém nunca cantou, aquele louvor mais bonito que pode imaginar. A glória de Deus desceu ali, a glória de Deus desceu naquele lugar. Não foi só o recado de Deus, mas também desceu ali anjos daquele lugar. Aquele lugar foi tomado pela presença de Deus, aquele lugar foi tomado pela glória de Deus, aquele lugar foi tomado, meus irmãos, por um clarão, por uma luz divina que encheu aqueles homens. Aqueles homens ficaram maravilhados, nunca tinha visto aquilo. Como eram pastores, eles correram e foram lá em Belém para ver o que tinha acontecido. Quando chegou lá, eles foram conferir. Estava lá o menino deitado numa manjedoura, num coxo. E eles falaram tudo para Maria, tudo para José. E a Bíblia diz que Maria ficou calada, conferindo uma coisa com outra. Porque ela já sabia que ia acontecer. Ela era sabedora. Ela já tinha recebido revelação de Deus, do anjo. Então, naquele dia, cumpriu a palavra que o anjo falou para ela, quando ela nem sabia que estava grávida. O anjo falou com ela essas coisas maravilhosas, e ela ficou esperando acontecer, igual nós estamos esperando acontecer aquilo que Deus já falou conosco, aquilo que Deus revelou, aquilo que Deus prometeu, aquilo que Deus tem falado, vai cumprir tudo, porque a palavra dele é fiel, a palavra dele não volta. Estou esperando acontecer aquilo que Deus já falou conosco, aquilo que Deus revelou, aquilo que Deus prometeu, aquilo que Deus tem falado, vai cumprir tudo.

Quando a igreja estiver na terra, a igreja está orando e Deus está respondendo. A igreja está orando e Deus está mandando chuva, bênção. Por quê? Por quê? Por causa da oração dos crentes fiéis. Os homens do mundo estão comendo na nossa sombra, estão vivendo na nossa sombra. Os homens do mundo estão vivendo a nossa fé. Mas a hora que a igreja for arrebatada, o preço vai ser grande para eles. Ô igreja, vós sois o sal da terra. Vós sois o sal da terra, diz a Bíblia, irmão. Vós sois o sal da terra. Vós sois a luz do mundo, igreja. Fica triste por causa de luta, não, irmão. Crente que não tem luta não é crente. Crente que não aceita luta não é crente. Porque Deus botou nós para lutar. Então nós não somos crente. Quem somos nós que nós não temos fé para lutar? A luta é para nós. Deus botou em nós a luta. Botou em nós a ferramenta. Botou em nós a espada, botou em nós as armas espirituais, a nós vencer o inimigo, e nos ensinou a lutar, irmão. E nos ensinou a lutar, irmão. O povo não dá glória a Deus, não? Deus ensinou a nós lutar. Deus ensinou a nós lutar, que luta. Olha aí. Oração. Oração, jejum, fé, santidade. É isso que o diabo tem medo. O diabo tem medo é disto. O diabo não tem medo de mim, de você. O diabo não tem medo. Ele tem medo das ferramentas de Deus que está em nós. O diabo tem medo da unção de Deus que está em nós. O diabo tem medo é dos dons, do poder, da fé, da graça, da presença de Deus na nossa vida. É isso que faz o diabo fugir. É a presença do Espírito Santo, é o poder de Deus, é a autoridade de Deus na nossa vida. Meu Deus, cadê o povo da glória de Jesus aqui? Cadê o povo, irmão? Ô glória a Jesus, ô glória a Jesus, ô glória a Jesus, ô glória a Jesus. Eu estou sentindo coisa maravilhosa aqui. Coisa gostosa na minha alma. Coisa doce na minha alma. Aleluia. A igreja tem que orar. Igreja que não ora é uma igreja morta. Igreja que não ora é uma igreja fria. Uma igreja que não ora não cresce. Igreja que não ora não tem poder para expulsar demônio. Igreja que não ora não tem poder para curar doente. Igreja que não ora não tem força para vencer a luta. A igreja tem que orar, irmão. A igreja tem que buscar a Deus. Você tem que aprender isso. Nós estamos fazendo a coisa certa, irmão. Você quer conhecer os crentes verdadeiros? Vai no culto de oração. Você quer saber quem é os crentes verdadeiros? Vai no culto de doutrina. São os verdadeiros crentes que vão buscar poder, buscar a palavra de Deus, buscar ensinamento, buscar força, buscar instrução, buscar fé, porque a fé vem da palavra. A fé vem da palavra. A fé vem da palavra, irmão. E a unção vem da oração, do jejum. A fé vem de ouvir a palavra. Jesus diz que a unção, o poder, a autoridade vem é do jejum e da oração. Ele diz: essa caixa de demônio não sai com coisa nenhuma a não ser com o jejum e com a oração. Isso é que faz o diabo sair, isso é que faz a doença sair. Oh glória, glória, glória, glória, glória, glória. Jesus, por que que nós não podemos expulsar o demônio, Jesus? Por causa da vossa pouca fé. Primeira coisa, está aí na Bíblia. O livro de Mateus fala isso. Por causa da vossa pouca fé. Aí ele fala assim: e esta casta não sai com coisa alguma a não ser com jejum e oração. Por que a vossa pouca fé? Porque quem não tem fé não jejuma. Quem não tem fé não ora, ele quer, mas não tem força. Não tem força. Ele está de noite acordado, Deus tira o sono dele. Deus tira o sono dela para orar, mas ela fica rodando para na cama. Roda para cá, roda para lá, roda para cá, roda para lá, roda para cá, roda para lá e não vai orar. Aí quando ela bota o joelho no chão,

0: vem o sono. Já viu isso? O bicho vem. Epa, vai orar não. Ele pode estar com insônia. Pode estar com ônibus, senão olho vagalume. Mas quando ele fala assim, agora eu vou orar, quando ele bota o joelho no chão, pode saber. Ainda mais se ele tiver debruçado em cima da cama. Quando ele vier, está com a língua de fora babando. Por quê? Porque o sono vem, aquele sono que não é o sono mandado por Deus. Quem entendeu, levante a mão. Você já viu quanta gente dormindo na igreja na hora da mensagem? Já viu? Que tem gente. É só chegar na igreja, hein? Fecha os olhos e apaga. Por quê? É o bicho que bota aquele sono nele. Eu mesmo era isso. Quando eu era novo convertido, eu passava a noite todinha vendo vulto. Eu passava a noite todinha ouvindo voz do diabo. Passava a noite todinha sem dormir. Mas quando eu ia no culto, que eu chegava no culto, eu apagava. Chegava no culto, eu, como diz minha mãe, diriava. Apagava minha mente. E eu assim escutava o pastor pregando, mas aquilo não entrava em mim. Eu estava assim meio acordado e meio dormindo, para mim não entender a palavra, porque o diabo não queria que eu escutasse a palavra, porque ele sabia que se eu escutasse a palavra de Deus, a minha fé ia crescer, a minha fé ia nascer e crescer dentro de mim, e ele sabia disso, ele sabia disso. A fé não vem de outro lugar, não. A fé vem daqui, ó, da palavra de Deus. A fé verdadeira vem da palavra de Deus. A fé verdadeira não vem de copo de água, não vem de garrafa de água. A fé verdadeira não vem de rosa, de sal grosso. A fé verdadeira não vem de óleo, de vir buscar o óleo. Não, não, não. A fé verdadeira vem, é assim, ó. Vem orar, vem ouvir a palavra. E quando você vem orar e ouvir a palavra, a fé surge, a fé é gerada, a fé nasce. A fé nasce dentro de nós, irmão. A fé nasce, a fé cresce. Igual uma criança. A fé é gerada dentro de nós. Quem gerou a fé? A palavra. A palavra de Deus gerou a fé. E aí a fé gerou a palavra e começa a crescer. Ninguém segura ele. Não é luta, não é provação, não é calúnia, não é injúria, não é difamação, não é capeta, não é pomba gira, nem pombo gira, não é macumba, não é macumbeiro, não é feiticeiro, nada segura ele, porque o Espírito Santo tocou na fé dele, a fé dele foi tocada, a fé dele foi crescida, a fé dele foi aumentada, a fé dele é poderosa, a fé dele veio de Deus, a fé dele veio de Deus. Escuta a palavra de Deus, irmão. A palavra de Deus que gera fé em nós. E aí vem oração, vem o jejum. Para gerar poder. Gerar unção. Gerar milagre. Porque uma igreja tem que ter milagre. Uma igreja tem que ter milagre. Que fé é essa que não tem milagre? Que fé é esta que os demônios não saem? Sinais seguirão os que crerem. Os sinais seguirão os que crerem. Em meu nome expulsarão demônios. Falarão novas línguas. Se a pessoa não tem fé, ele nunca é batizado com o Espírito Santo. Não tem fé. Ele é cru. Cru. Você vai orar por ele, tá? Glória a Deus, aleluia. E aquele irmão frio, parecendo pé defunto. Frio, fria. Você bota a mão na cabeça dele, você não vê ele, aquela vontade, aquele desejo, aquela fome de sentir a presença de Deus. É aquele irmão frio. Aquela irmã fria, gelada. Gelada. Frio, frio, frio, frio. Ele não tem fé para falar língua estranha. Não tem fé para ser batizado com o Espírito Santo. Não tem fé para orar por revelação. Não tem fé para orar por revelação. Às vezes ele tem um Espírito Santo, mas é bem pouquinho. Ele é batizado com o Espírito Santo, mas ainda tem dúvida. Será que eu venho batizado com o Espírito Santo? Você não sabe. Ué, se você
1: Você não sabe que foi batizado? Eu tenho dúvida, eu não sei. Tem hora que eu fico pensando, não sei se é coisa do meu coração, não sei se é coisa da minha mente, eu não sei. Eu quero orar por revelação, Deus fala, Deus mostra, mas eu não sei se é o diabo. Que é isso, crente? Que é isso? Falta Deus confirmar a obra, os sinais seguirão os que crê. Então, nesta noite de segunda-feira, eu quero fazer uma oração aqui com vocês aqui na frente, que agora todo mundo correndinho aqui. Eu quero que Deus use nossas mãos, mas eu quero ver gente aqui suado do poder de Deus, hein?
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0: O Senhor te abrirá o seu bom tesouro, o céu, para dar chuva à tua terra no seu tempo e para abençoar toda a obra das tuas mãos. Deuteronômio 28, 12.
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0: 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Provérbios 10, 22.
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0: Meus queridos irmãos e irmãs, paz do Senhor e Salvador Jesus Cristo de Nazaré, cooperador Christian Garcia, falando com todos vocês neste exato momento. E o motivo da minha fala, presta atenção para tudo que você está fazendo, é para falar de quarta-feira em nossa sede nacional aqui em Curitiba, a grande quarta-feira do milagre financeiro, onde eu creio que Deus, ele tem bênção, Deus, ele tem vitória na área financeira. Você, meu irmão, minha irmã, que se encontra endividado, você que se encontra com causas na justiça, problemas financeiros, problemas aonde você não vê solução, o nosso Deus tem a solução para a sua vida. E é nesta quarta-feira, desperta a fé, povo de Deus, desperta a fé, ouvinte de casa do programa Vencendo pela Fé. Quarta-feira, Deus, ele tem um grande milagre em sua vida. Deus tem grandes coisas para operar em sua vida. 7 horas da noite, desperta a sua fé, em nome de Jesus. Levanta a sua cabeça e vem estar aqui conosco. Independente da sua classe social, independente da situação que você vem estar vivendo, independente da tua religião, do seu credo religioso, vem estar conosco nessa quarta-feira. Eu tenho certeza que grandes coisas Deus, ele vai operar em nome de Jesus. 7 da noite, o nosso pastor presidente da igreja Pentecostal Deus é Santo, nosso líder espiritual, pastor Darcy Messias, vai estar assumindo a tribuna santa, vai estar pregando a sacrossanta palavra de Deus, uma palavra revelada, uma palavra inspirada pelo Espírito Santo, uma palavra que vai trazer direção para a sua vida, uma palavra que vai trazer resposta para a sua vida em nome de Jesus. E às 3 da tarde, presbítero Jefferson pregando a palavra de Deus. Eu creio no sobrenatural. Você crê, irmão? Você crê, minha irmã? Vem estar conosco. Desperta a sua fé em nome de Jesus, em nome do nosso Senhor e Salvador Jesus Cristo. Você que tem algo para resolver, presta atenção aqui agora, em nome de Jesus. Você que tem papéis para assinar, você que tem uma decisão para tomar com relação à área financeira, com relação a exatamente isso, é dinheiro, venha para cá, venha buscar uma direção, venha buscar uma resposta. Você que se encontra endividado, você que até mesmo emprestou para alguém e até agora não teve o retorno, não teve a pessoa vindo para te pagar, eu creio no milagre nesta quarta-feira, em nome de Jesus. Alguma coisa Deus vai operar, alguma coisa Deus vai agir através dos excelentes dons do Espírito Santo, através das orações, através dos clamores, através da mensagem. Vai ser um culto repleto de milagres, vai ser um culto do agir de Deus na área financeira. Você que quer comprar, você que quer vender, você que quer adquirir um bem, um imóvel, um carro, enfim, uma casa, meu irmão, venha para cá em nome de Jesus, vem buscar uma direção de Deus. Você que se encontra com a vida travada, a vida não anda, os projetos, os sonhos não caminham, não vão para frente, é nessa quarta-feira onde o nosso Deus, ele vai agir. 7 horas da noite, endereço: Avenida Marechal Floriano Peixoto, número 6711, aqui na Grande Curitiba, na capital do Paraná, aqui na Vila Auere, aonde você tem um encontro marcado com Deus, aonde você vai ter a sua vida transformada, a sua vida financeira restaurada para a glória de Deus. Nós vamos estar aqui, o servo de Deus, pastor Messias, às 7 da noite, meu Deus do céu, vai ser tremendo o que Deus vai fazer, o que Deus, ele vai agir. Desperta a sua fé, em nome de Jesus, grandes coisas Deus ele vai operar. Novamente, Avenida Marechal Floriano Peixoto, número 6711, aqui em Curitiba, Paraná. Deus abençoe a todos. Vamos ouvir aqui testemunhos que falam, sim, sobre vida financeira. Pessoas que foram abençoadas, pessoas que receberam dinheiro na conta, pessoas que estavam desempregados e Deus abriu as portas, pessoas que queriam adquirir um bem, Deus colocou as mãos, Deus deu vitória. Ouça, acompanha. A qualquer momento nós voltamos trazendo os importantes avisos da obra de Deus. Falou com vocês, Senhor em Cristo, cooperador Christian Garcia.
1: Se aproxima aqui, irmão. O nome da senhora?
2: É Rita.
1: Qual foi a bênção, Rita?
2: Eu fui abençoada. O pastor Darcy me deu um voto do dízimo, né? E falou que Deus ia fazer uma surpresa para mim. Aí eu fiquei, passou 3 semanas e chegou uma carta do Banco do Brasil. Aí falando para mim ir lá, eu falei, mas Jesus, eu não tenho nem conta no Banco do Brasil, eu não devo para o Banco do Brasil nem nada. Aí eu peguei e fui, cheguei lá e falei para a moça, ó, eu não tenho conta nesse banco aqui nem nada, mas chegou essa carta aqui. Aí ela olhou para mim, deu uma risadinha e falou, vamos ver se você está devendo aqui. Aí ela puxou lá e viu, tinha 12 mil reais. Eu não tenho palavra para agradecer.
1: Peraí, tinha Senhor. 12 mil reais para a senhora?
2: É, sem conta.
1: A senhora não tinha conta no Banco do Brasil?
2: Não tinha nada.
1: Quem pode dar glória a Deus aí?
2: Não tinha nada.
1: Está vendo só o que é o milagre de Deus? O pastor Messias colocou o voto do dízimo nas suas mãos.
2: Minha mãe falou que eu ia ter uma surpresa, mas...
1: Ele falou que a senhora ia ter uma surpresa.
2: É, e eu não sabia o que que era. Aí chegou essa cartinha lá em casa, lá.
1: Depois que o pastor Messias colocou o voto do dízimo na sua mão, e diz assim, ó, a senhora vai ter uma surpresa. Quanto tempo que demorou para essa surpresa acontecer?
2: Umas 2 semanas.
1: 2 semanas?
2: 2 semanas.
1: Então foi imediato?
2: Foi imediato.
1: A senhora recebeu uma carta do Banco do Brasil?
2: Do Banco do Brasil, não tem conta.
1: Sendo que a senhora não tinha ligação nenhuma com o Banco do Brasil?
2: Não, eu nem mexo com isso, nada.
1: Não tinha nada de conta, nada.
2: Chegou a carta.
1: Chegando lá,
2: chegou
1: 12 mil reais para a senhora.
2: 12 mil reais.
1: A senhora pegou o dinheiro?
2: Peguei.
1: Glória a Deus.
2: Tirei o dízimo tudinho de tudo aqui. Tudo.
1: Foi surpreendida?
2: Foi.
1: Foi grande a surpresa?
2: Foi. Não tem palavra para agradecer ao Senhor. Tem uma fé tremenda quando o pastor põe o voto do dízimo nas minhas mãos. Eu tenho uma fé muito grande.
1: Quando o pastor fala aqui, pode confiar, né?
2: Mas eu confio.
1: Pode crer.
2: Eu posso, eu creio.
1: Ele falou que Deus iria fazer um milagre e a senhora ia surpreender.
2: É, surpreendi, que eu nunca esperava.
1: E foi uma surpresa grande.
2: Foi uma surpresa.
1: Glória a Deus.
2: Aí, então eu agradeço e as palmas louvo o Senhor.
3: Meu irmão, seu nome?
4: Jorge.
3: Qual foi a bênção que Deus te deu na igreja Deus é Santo?
4: Meus irmãos, aqui na igreja Pentecostal Deus é Santo, eu alcancei uma grande bênção, que para mim era muito difícil. Eu consegui comprar um terreno. O Senhor foi me dando a bênção, eu tinha até mesmo uma causa na justiça, que estava muito difícil. E daí, nessa causa da justiça, eles me entregaram um terreno, que estava na causa, foi feito um acordo, e eles mandaram procurar um terreno, e eu procurei esse terreno, e conquistei esse terreno.
5: O senhor ganhou aqui na igreja Deus é Santo na campanha da quarta-feira.
4: Aqui na campanha da quarta-feira, quarta-feira do milagre, eu conquistei essa campanha desse terreno.
5: Amém. Qual é o valor desse terreno aí para esse povo que duvida do milagre financeiro?
4: O valor desse terreno hoje, meus irmãos, é de uns 140, 180 mil reais.
5: E o irmão recebeu na igreja Deus é Santo?
4: Eu recebi aqui na igreja Pentecostal Deus é Santo.
5: Qual o conselho que o senhor tem para o povo de Deus que está aí pensando que não pode receber também este milagre, mas venha também receber aqui na campanha da Igreja de Deus é Santo? Qual é o conselho que o senhor tem a dar para esse povo?
4: Olha, irmãos, venha fazer a campanha aqui nessa Igreja Pentecostal Deus é Santo, na quarta-feira, quarta-feira do milagre. Tu vai ver o milagre na tua vida, tu vai sentir mesmo um gostinho de um milagre financeiro.
5: Esse milagre o senhor recebeu, o povo também vai receber aqui na Igreja
4: de
5: Deus é Santo?
4: Vai receber aqui na Igreja Pentecostal Deus é Santo.
5: Amém, então. Seu nome e seu endereço?
4: Meu nome é Jorge. E o meu endereço é aqui na rua Fátima Bike 595, no Capão Raso.
5: Amém. Então, mais um irmão recebendo a bênção de Deus aqui na Igreja Pentecostal do Zé Santo, na campanha da quarta-feira. Deus abençoe.
0: Meu irmão, seu nome?
6: Benedito Gonçalves.
0: Irmão Benedito, compra a sua bênção.
6: A bênção é que a minha filha tinha uma conta de 6 mil reais, eu através de vindo aqui, trazendo o nome dela, ela quitou por 2.900 a conta.
0: Então a filha tinha uma dívida de quanto?
6: 6 mil reais.
0: 6 mil reais. E não fazendo as campanhas que da quarta-feira, a filha conseguiu quitar a dívida. 2.900. A dívida que era de 6 mil, ela pagou apenas 2.900.
6: 2.900. Então foi 2.900 que ela quitou. Por isso eu agradeço a Deus pelas bênçãos recebidas. Sabe?
0: Então ela ganhou uma bênção de 3.100 reais.
6: 3.100.
0: Através da campanha da quarta-feira.
6: Da campanha da quarta-feira.
0: Deus proveu.
6: Deus proveu, é. Aí a campanha, Deus proverá, então Deus proveu.
0: Glória a Deus. Palmas para Jesus, tá bem?
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5: O nome da irmã?
8: Ana Carla. Faz uma semana que o pastor tinha me apontado no banco e falado que eu iria receber uma bênção. Eu falei, meu Deus, eu já recebi tanta bênção, o que será que Deus tem preparado pra mim, né? Um amigo meu chegou na frente da minha casa pra mostrar o carro dele novo. E eu falei, nossa, se eu te falar que eu tenho um sonho de ter um Nivus, que é um carro de mais de 100 mil hoje, né? Ele falou, se eu te falar que na loja tem um carro, esse mesmo carro. Eu falei, deixa eu ver as fotos. Ele me mostrou um Nivus branco. Eu falei, bem assim, esse carro é meu. Ele falou, então amanhã a gente vai lá na loja olhar, pra ver se você gosta, né, pessoalmente. Cheguei na loja, bati o olho, olhei por dentro e falei, esse carro é meu, eu profetizo hoje. Precisava dar o sinal no dia, dei o sinal, no outro dia eu precisava ir no banco pra fazer o TED pra loja. Ali o inimigo já me colocou contra a parede, falando que o carro não seria meu, que já tinha outro vendedor que ia levar o carro. E eu falei, não, se Deus falou que era meu carro, é meu, eu vou levar esse carro pra minha casa. Aí eu consegui fazer o TED lá tudo certinho, em menos de 48 horas o carro tava comigo, mais um carro. Eu tenho esse, tenho um Ford Ka e uma moto do ano.
5: Foi falado aqui que Deus já te deu uma bênção. A revelação de Deus apontou que a irmã ia receber uma bênção. Olha só, como vocês forem apontados aqui, ou revelados, vocês não ficam perguntando, mas de quê? Como? Da onde? Perguntando para você? Pergunta para Deus. Pergunta para Deus. Deus não é Deus de dúvida. Quando ele fala que vai dar, ele dá mesmo. Não importa para quem. Ele falou, vai dar, ele vai dar. Tá lá o carro.
8: Tá ali, tá no estacionamento ali. E eu falei, meu Deus, eu já ganhei tantas bênçãos. O que, que você tem preparado para mim? Ele me deu o carro dos meus sonhos. Branco, lindo, maravilhoso. Mais de 100 mil reais.
5: Mais de 100 mil reais?
8: Mais de 100 mil reais.
5: Onde é que você vai botar dinheiro?
4: É Deus abençoando, né?
5: Agora, deixa eu perguntar. A irmã mora onde?
8: No bairro Uberaba.
5: Tem sido abençoado aqui?
8: Muito, por isso que até perguntei. Deus, mais uma bênção. O que, que você tem preparado para mim? E era o carro dos meus sonhos.
5: Manda um conselho aí pra alguém que tá te ouvindo agora pela rádio.
8: Na verdade, tem que crer, orar, vir nas campanhas, cumprir todos os votos. Sou dizimista na igreja, fiel, e acompanho a obra, mas sempre com fé e orando bastante. Amém.
4: Agora vocês podem bater aquela salva de palmas para Jesus. Ele é maravilhoso.
0: Primeiramente, o nome do irmão?
9: É Rosival.
0: Qual foi a bênção, Rosival?
9: É... Presbítero Jefferson, é segunda-feira agora, eu tenho visto sempre as pessoas contar milagre aqui na Igreja de Deus é Santo, pessoas que recebeu, foi pagar uma dívida, já estava paga, apareceu o dinheiro na conta, e eu sempre orando para Deus, Deus fazer um milagre na minha vida assim dessa forma, e segunda-feira agora, eu estava com a minha esposa no ali em casa, irmãos, pela glória do Senhor Jesus, eu fui puxar meu extrato bancário, e segunda-feira agora eu vi que apareceu 22 mil reais na minha conta, para a glória do Senhor Jesus.
0: Apareceu 22 mil?
9: 22 mil reais.
0: Mas da onde que apareceu esse dinheiro?
9: Um dinheiro que eu não esperava, que eu não contava, que tinha na minha conta. Quando eu entrei no aplicativo da minha conta, estava lá 22 mil reais a mais na minha conta. Segunda-feira agora.
1: Vocês ouviram, irmãos? Irmãos de casa, olha o testemunho aqui do nosso irmão Rosival. É a campanha da quarta-feira, a campanha do milagre financeiro. Quem ouviu, igreja, o testemunho, diga glória a Deus. Diga glória a Deus, igreja. O irmão está na campanha da quarta-feira, campanha do milagre financeiro.
9: Glória a Deus, sempre nós participamos da campanha aqui da quarta-feira. E olha, foi um milagrão muito grande, muito grande. Eu fiquei assim, maravilhado. Eu e minha esposa, ela não acreditou. A gente entrou de novo na hora, no aplicativo da conta. Você que é isso mesmo? Não acredito, será que é isso mesmo? A gente viu, verificou 22 mil reais a mais na nossa conta, para a glória do Senhor. Isso aconteceu nessa segunda-feira agora, na parte da tarde, eu fui entrar no aplicativo e estava lá, em nome de Jesus.
1: Então, apareceu 22 mil.
9: 22 mil reais.
1: Quem ouviu, diga glória a Deus. Irmãos, aqui na igreja pentecostal, Deus é Santo, acontece milagres como esse que você está ouvindo aqui. Está aqui o irmão contando que apareceu 22 mil reais na conta dele. Nesta segunda-feira à tarde, ele entrou no aplicativo, puxou o extrato e estava lá 22 mil reais. Deus faz isso e muito mais nessa igreja. Irmão Rosival, essa igreja tem uma unção de prosperidade. Essa igreja tem uma unção de milagre. Irmão, é prova disso.
9: Essa igreja é uma igreja muito abençoada. Deus tem me abençoado muito aqui nesta igreja. E uma bênção assim, financeira, dessa proporção assim, de aparecer dinheiro na minha conta, nunca tinha acontecido, irmãos. E olha, eu vejo tantas pessoas contar essas bênçãos que Deus deu na vida dos irmãos que participam aqui das campanhas das quarta-feira. E eu fiquei muito maravilhado com essa dádiva, com essa bênção que o Senhor fez na minha vida. Glória a Deus. Então assim, a gente não esperava isso. Não esperava, mas Deus é maravilhoso. Deus não tem palavras para falar o que Deus faz na nossa vida aqui nessa igreja.
1: E o irmão sempre ouvia as pessoas contar milagres assim, né? Quem já ouviu aqui pessoas contando milagres de aparecer dinheiro na conta? Quem já ouviu, levanta a mão, diga glória a Deus. Ele também já ouviu e ele falou com Deus, né? Que ele queria receber esse milagre também. E ele recebeu 22 mil. Glória a Deus. Amém. Está aí. Quanto a bênção dos 22 mil que apareceu na conta dele. Você que está vendo esse testemunho, vem para a igreja. Deus é Santo. A sua vida aqui será mudada e transformada em nome de Jesus. Deus abençoe o Rosival pelo testemunho. Palma para Jesus Cristo, igreja.

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2: Aparecida de Jesus Cardoso, a bênção que eu recebi na campanha da prosperidade, eu recebi, nós conseguimos 3 terrenos, que nós moramos, que já tem a casa de alvenaria feita.

0: e conseguimos mais dois terrenos e meu marido conseguiu comprar um carro. Da prosperidade. É o seguinte, eu fiquei aqui na Brasília de Tibere, no albergue São João, porque eu não tinha onde ficar. Fiquei no meio das pessoas enfermas, né, que ali são lugares de pessoas assim, né. E meu marido dormia no segundo andar, eu dormia no terceiro andar. E depois nós conseguimos uma pecinha, mas só cabia mesmo o fogão. Era um lugar do homem guardar ferramentas. E nós dormimos 7 meses em cima do acolchoado, porque nós não tínhamos onde dormir. E depois que eu conheci Jesus, a minha vida mudou. Meu marido era alcoolizado, não tinha nem documento, nem nada. Jesus deu tudo para nós, que estão me ouvindo. Olha, não é papo, sabe? Verdadeiramente é o Senhor que está nesta igreja.
1: Como a irmã se chama?
2: Cleide Aparecida Kaiser.
1: Quanta bênção recebida.
2: É que eu estou fazendo a campanha da prosperidade e comecei a mês de agosto. E eu não era nem crente ainda, né? E via pedindo, oh meu Deus, prepara uma, abre as portas de serviço pro meu esposo fixo, né?
1: Há quanto tempo ele trabalhava assim?
2: Ah, uns 4 anos. Uns 4 anos mais ainda. E daí eu chegava ao final do ano, fraquejava o serviço. Chegava ao final do ano sempre sem nada, né? Daí eu falei, oh meu Deus.
1: Sempre passando dificuldade financeira. Sempre passando
2: dificuldade. Daí eu comecei a fazer essa campanha, às vezes não tinha nem o dinheiro para vir.
1: Nem o dinheiro não tinha para vir.
2: Dinheiro para vir, às vezes.
1: Quando começou a campanha da prosperidade, era católica.
2: Era a católica daí. E eu daí trazia a carteira minha e a dele. E hoje, graças a Deus, eu trago só a minha para Deus abrir as portas. Que Deus abriu as portas de serviço para ele. Maravilhoso, só agradeço a Deus, viu? E para que. E agora Deus chamou ele para casa dele, estava junto comigo na igreja. Depois acho que Deus esperou eu servir a ele, né?
1: Até sem dinheiro a senhora vinha para a igreja?
2: Não tinha nem dinheiro, só tinha dinheiro da passagem.
1: Da passagem.
2: Tinha que emprestar, hein?
1: Emprestava para vir na igreja.
2: Isso, e daí eu peguei, emprestava e vim. Aí hoje mesmo eu estava ali sentadinha falando, oh meu Deus, ó, vim com duas carteiras no começo da campanha e hoje estou vindo só com a minha, mas ó, agradeço Deus e abrir as portas de serviço para ele, né?
1: Seu esposo, ele passou 4 anos assim, aquele trabalho. Uma hora tem, uma hora não tem.
2: Uma hora tinha, outra hora não tinha. E hoje deu, né? Daí aí.
1: Faltava mantimento na sua casa?
2: Às vezes chegava até a faltar, viu? Aí agora.
1: Faltava dinheiro, faltava mantimento.
2: Dinheiro, as coisas para as crianças, né? Que a gente.
1: Dificuldade financeira tinha?
2: Isso, bastante.
1: E depois que a irmã começou a fazer a campanha da prosperidade, mudou a sua vida?
2: E mudou, porque daí sim eu fui ver como Deus é maravilhoso. Até aceitei Deus e agora. Quero ver agora, no próximo batismo, descer as águas.
1: Esse Jesus é maravilhoso.
2: Mais maravilhoso mesmo.
1: Hoje tem prosperidade.
2: Graças a Deus.
1: Não falta mais nada na sua casa.
2: Nada.
1: Tudo isso através da campanha da prosperidade.
2: Isso da cabeça da prosperidade.
1: A senhora mora onde?
2: Moro em Colombo.
1: Seu nome?
2: Cleide Aparecida Kaiser.
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1: Eu quero que a senhora fale só desta bênção aí da herança. Conta pra nós, como é que foi essa história aí?
4: Esse negócio aí foi que 5 meses atrás o pastor passou a revelação que tinha uma pessoa ali que Deus ia dar coisas grandes. E daí eu não imaginava que fosse eu, né? Aí o pastor falou que Deus ia fazer um milagre e ia acontecer muito grande, se a pessoa receber um milagre, né? E daí passou-se esses 5 meses, quando foi agora, uns 10, 15 dias atrás, veio a notícia, né? Dessa herança que ficou para mim, de 100 cabeças de gado e 12 alqueires de terra. Aí eu falei, nossa, mas não pode ser, né? Porque não esperava, não imaginava por esse grande milagre. E daí recebi a ligação que é para mim ir para lá, para ver lá a situação, como é que tá lá, os papel, tudo, né? E foi no culto da quarta-feira. Na campanha da quarta-feira, eu recebi essa grande bênção.
1: Foi uma revelação? Como é que foi a revelação?
4: Foi, o pastor passou a revelação que ali tinha uma pessoa e Deus ia dar, assim, um negócio de sítio. Gado, tinha cavalo, tinha carneiro, tinha animais. E era terra. Mas eu nunca pensei que fosse eu, né? Porque toda a vida batalhando e as coisas tudo muito difícil, mas eu acreditando, falei, não, se Deus passou a revelação para o pastor e o pastor está falando, porque é de Deus mesmo. Eu fiquei crendo, digo, uma hora vai vir essa vitória, né? E quando foi na semana atrasada, que eu tive aí na quarta-feira, eu recebi a ligação que era pra mim ir lá pra resolver o um negócio, que a minha parte tinha saído. De 100 cabeças de gado e 12 alfés de terra e uma casa de 8 peças no terreno. Na fazenda lá, na fazenda.
1: Meu Deus do céu, que milagrão.
4: É um milagre muito grande, daí eu fiquei muito feliz, né?
1: Meu Deus, mas que milagre, que revelação profunda, que revelação profética, que revelação que abalou a irmã Iracema.
4: Foi até assim, os meus parentes até ficaram até assim comigo, sabe? Porque eles, muito eles me criticavam e eles me desprezavam muito. E eu falei, quando eu conheci essa igreja, eu falei um dia eu vou sair dessa situação. E hoje aconteceu, pastor. Hoje eu tenho uma casa boa, tenho uma casa maravilhosa, Deus me deu. Tenho tudo novo e tenho mais essa bênção dessa herança aí. Consegui tudo ainda, Deus é santo. Porque quando cheguei aí, eu era desprezada, eu era criticada, as pessoas corriam de mim, me desprezavam. Mas hoje Deus me colocou lá em cima para eles verem que Deus é na minha vida e é na igreja, Deus é santo. E passei a acreditar muito em Deus. Depois que eu passei para essa igreja, eu passei a ter mais fé e saber que Deus é Deus. E ele promete, ele cumpre, porque toda a revelação que o pastor passou para mim, ela se cumpriu. E eu sou muito agradecida a Deus por eu ter conhecido, porque um dia eu escutei o testemunho da irmã Joana. E através do testemunho da irmã Joana, eu cheguei até aí. E é onde eu recebi, pastor, tantas bênçãos, muitas, muitas. Então, eu sou maravilhada, e essa última aí, o dia dessa revelação, eu falei, é eu. Eu gostava muito e queria muito, mas não achava assim impossível. Por que eu vou comprar? Como é que eu vou ter? Como é que eu vou fazer? E Deus me deu essa grande oportunidade através dessa revelação. E eu falo para aqueles que forem revelados que não duvidem. Pelo amor de Deus, acredite que é verdade. As revelações são verdadeiras e elas se cumprem como se cumpriu na minha vida, pastor. Está se cumprindo. E eu creio assim muito e eu... assim, passei a amar esse ministério aí muito, porque a minha vida mudou através daí. E hoje as pessoas que eram contra que eu fosse aí, até foram comigo e criticaram, hoje eles não têm nada para me dizer. Porque se falar para mim não ir, eu tô indo do mesmo jeito. Se falar para mim não vá, porque lá você vai dar dinheiro, vai dar dízimo lá, vai levar dízimo, diga eu vou. Eu vou levar porque foi aonde eu me levantei e esse dízimo não é meu, é do Senhor Jesus, foi ele que deu as bênçãos para nós. Então nós temos que devolver o que não é nosso, senão nós somos aqui ladrão, né? Então eu acredito assim, muito que essa igreja assim, foi na minha vida assim, um grande milagre.
1: Graças a Deus.
4: E está sendo, e meus filhos tudo abençoado, muito abençoado aí. E aqueles que estavam afastados estão aí junto comigo, que era o que eu queria. E não dou crédito para Satanás. Satanás já caiu por terra da minha vida, pastor. Porque então hoje eu tenho uma grande bênção na minha vida, uma grande vitória que eu recebi. Aí, e aí é o lugar que a gente que está, que nem eu estava, procurar se afirmar, porque vai receber. Só que se começar e não terminar, não recebe nada. Porque eu já estou 2 anos aí, pastor. 2 anos fazendo campanha. E só mesmo não vou quando não tem condição de chegar aí. Mas eu tendo condição de estar aí, eu estou aí. É meu prazer.
1: Tá certo. Irmã Iracema, obrigado pela sua participação. Deus abençoe a paz do Senhor.
4: Amém. Paz do Senhor, pastor.
5: Nós tínhamos uma dívida de 1 milhão. E a minha casa foi empenhorada, né? Eu já tinha ido para leilão, né? E graças ao Senhor Jesus, nós conseguimos resgatar por 120 mil.
1: Como é que a senhora conseguiu isso? Como que foi que a senhora conseguiu esse milagre?
5: Esse milagre, eu conversei com o Senhor e o Senhor falou para mim que Deus tinha me dado a vitória. E graças a Deus, nós tivemos a vitória. 1 milhão era a dívida.
1: 1 milhão?
5: Sim.
1: E a senhora não tinha com o que pagar, eles iam tomar a sua casa.
5: Isso. E por 120 mil nós resgatamos a casa.
1: Disse, pastor Messias, o que é que eu faço? Estou em desespero, estou atribulada, estou angustiada. Eu disse, em nome de Jesus... tranquiliza, porque Deus agora vai entrar com providência. E a dívida de 1 milhão caiu para 120.
5: 120 mil.
1: Não perdeu a casa?
5: Não.
1: Pagou a dívida?
5: Pagamos a dívida.
1: É um milagre?
5: É um milagre.
1: Pela palavra do pastor. O pastor falou, vai, porque Deus vai te honrar. E a senhora crê naquela palavra?
5: Eu criei, e portanto que eu estou aqui para primeiramente agradecer a Deus e segundo o Senhor, né?
1: senhora veio de Guarapuava.
5: Guarapuava. Eu tô muito feliz.
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1: Meus amados e queridos irmãos e ouvintes do programa Vencendo pela Fé, eu quero que vocês parem agora para vocês ouvir um milagre tremendo de um irmão que tem uma bênção muito grande para contar. Ele que está aqui nas campanhas das quartas-feiras, buscando a Deus, e preste atenção no que esse irmão vai contar. Vamos ouvir o nome do senhor.
7: Claudinei.
1: Irmão Claudinei, conte a benção.
7: Eu entrei aqui na igreja Deus é Santo, início de janeiro, eu estava desempregado. A gente começou a fazer a campanha da prosperidade, depois na madrugada, comecei a fazer a campanha, Deus já me deu um emprego, na próxima semana Deus me deu outro emprego, e aí no início do mês de fevereiro Deus me deu um outro carro, eu já tinha um carro de passeio e Deus me deu um carro a trabalho. Agora finalizei uma campanha na segunda semana de fevereiro e eu acabei de receber uma bênção agora. Os dois empregos que eu trabalhava ganhava em torno de 4 mil reais. Agora Deus abriu uma porta para mim ganhar 9.200 reais. Acabei de fazer os exames hoje pela manhã e estou começando a trabalhar dia 5.
1: Será que vocês estão prestando atenção no que o irmão Claudinei está contando aqui na igreja Deus é Santo? Olha que milagre da prosperidade na vida dele. Ele conseguiu aqui dois carros, ele conseguiu um emprego, meus irmãos, 9.200 reais. Veja se não é Deus nessas campanhas. Veja o resultado das pessoas buscar a Deus. Quanta gente está ouvindo esse programa agora, irmão Claudinei, e que não tem essa mesma fé que o irmão teve de buscar, de fazer campanha. Eu queria que o irmão agora desse um conselho para eles que estão em casa te ouvindo agora.
7: Primeira coisa, buscar a Deus e ser fiel no dízimo. Em todos os meus votos eu fui fiel. Não pegue o voto na frente, fala e deixe em casa. Cumpra com o seu voto. Fiz com fé, com clamor a Deus e Deus me honrou, em nome de Jesus.
1: Tá aí, irmãos. Mas o segredo é esse. Dai a Deus o que é de Deus. Ele é dizimista. Quem devolve o que é de Deus, tem a mão aberta para a obra de Deus, tem resultado. Está aí o milagre que Deus fez na vida do irmão Claudinei, ele que está aqui nas campanhas, essas campanhas o senhor está aqui sempre.
7: Em nome de Jesus, com certeza. Eu sou de outra igreja, mas venho aqui fazer todas as campanhas.
1: E essas bênçãos foi aqui?
7: Tudo aqui, em nome de Jesus, todas aqui.
1: Está vendo aí, irmão? Você que está em outra igreja, congregando em outro ministério, fazendo aí campanha em outros lugares, vem para cá. O irmão Claudinei é de outra igreja, mas ele vindo para cá, ele está contando com as suas próprias palavras. Que as bênçãos que ele conseguiu foi aqui na igreja Deus é Santo. Mas tudo que Deus dá para o irmão também dá o dízimo para a obra do Senhor.
7: Com certeza, o que é de Deus, o dízimo é sagrado. É a primeira coisa que eu faço, em nome de Jesus, ser fiel a ele. Ele vai prosperar. Com certeza, eu ser fiel a Deus, ele vai ser fiel a mim.
1: Tá aí, irmãos, venha para cá. Quarta-feira é o dia de Deus abençoar a sua vida, como Deus abençoa a vida do irmão Claudio.
8: Quarta-feira. Eu estarei na Deus é Santo, porque Ele tem cumprido as suas promessas em minha vida.

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1: 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Talvez o que está travando sua vida não é falta de capacidade, é falta de alinhamento espiritual. 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Deus continua honrando quem é fiel. 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

Deus, paz do Senhor e Salvador Jesus Cristo, meus amados irmãos, prazerosamente, quem tem o prazer de cumprimentar todo o povo de Deus, através desta live das 18 horas, é o presbítero Raimundo. Isso mesmo, estamos na fé, estamos alegre e contente com o Senhor e Salvador Jesus Cristo, e eu tenho certeza que Ele irá abençoar a sua vida, o seu lar, a sua casa, a sua família, em nome de Jesus, tenho certeza, nome de Jesus, povo do Brasil e do exterior que está conosco para orar o clamor das 18 horas, nós já vamos orar sem muita delonga, sem muita demora. É Clarice Santos de Laje, Santa Catarina, já aqui conosco para orar, Conceição Siqueira de Apiaí, São Paulo, José Dirceu de São Mateus do Sul e os demais irmãos chegando, já deixando seu like, compartilhando esta live, mandando para mais alguém, baixando o aplicativo da nossa Igreja Pentecostal do Zé Santo, interagindo conosco e orando conosco para Deus abençoar o seu lar, a sua casa, a sua família, em nome de Jesus. Vamos orar a Deus, vamos clamar a Deus, momento de oração, vamos falar com Deus.

Graças a Deus, povo de Deus, aleluia, oh, glória a Deus. Vamos, meus irmãos, clamar ao Todo-Poderoso neste exato momento. Oh, glória, oh, glória, oh, glória, glória, glória, glória a Deus. Oh, glorioso Deus, maravilhoso, eterno, soberano Pai, meu Deus, em nome do Senhor e Salvador Jesus Cristo, ó meu Deus, em nome do Pai, do Filho e do Espírito Santo de Deus, eu creio nesta oração, neste clamor, o clamor, meu Deus, das 18 horas na igreja pentecostal, Deus é Santo, Senhor da Glória, entra, meu Deus, nesta casa, neste lar, nesta família, faz, meu Deus, maravilhas, sinais, prodígios, meu Pai, acontecer nesta residência, nesse trabalho, nessa empresa, nesses negócios, em nome de Jesus, meu Pai, não deixa ninguém perecer, não deixa, meu Pai, ninguém perecer, que está buscando ao Senhor, que tem orado ao Senhor, clamado ao Senhor, buscado a tua face, a tua presença, na presença do Altíssimo, Pai, glória, Senhor da glória, Espírito Santo de Deus, vai repreendendo agora a opressão, a depressão, a ansiedade, o nervosismo, contra essa família, contra essa casa, contra essa pessoa, meu Deus, estenda tuas mãos, ó Pai, para ajudar esse homem, essa mulher, essa família a vencer as barreiras, obstáculos, impedimentos, muralhas, atrapalhos, tribulações, aflições, meu Deus, todo espírito de ansiedade, de nervosismo, caia por terra, em nome de Jesus, nome de Jesus, caia por terra também o tranca-rua, tranca-rua das almas, o tranca-rua financeiro, o tranca-rua na área da saúde, na área espiritual, na área conjugal, sentimental, material, na área financeira, meu Deus, coloca por terra agora, na área familiar, todo levante do inimigo, todo levante do maligno contra essa família, olha essa pessoa, meu Pai, que está saindo do trabalho em direção à sua casa, mas está orando conosco no seu automóvel, no seu celular, meu Pai, Jesus, estenda tuas mãos, ó Pai, para guardar, guarda, meu Deus, guarda, meu Senhor da glória, guarda, Senhor, esse trabalho, essa empresa, meu Deus, esse trabalhador, esse funcionário, Senhor da glória, esse patrão, essa patroa, meu Deus, esse empresário, esta empresária, meu Pai, cobre com teu sangue agora, toma nas tuas mãos, meu Deus, o dizimista, o ofertante desse ministério, o Pai da tua obra, Deus abençoa, abençoa financeiramente o teu povo, Senhor, que tem ajudado a tua obra. Meu Deus, eu quero orar em favor, meu Deus, de todas as pessoas que estavam conosco, meu Pai, nesta convenção, na sexta, no sábado e no domingo, meu Deus, cobre com teu sangue, venha recompensar a todos pelo esforço de estar na tua casa, na tua presença, e todos os internautas, meu Deus, que nos acompanharam, meu Deus, pelas redes sociais, meu Pai, neste final de semana, pelo YouTube, pelo Facebook, meu Deus, pelo Instagram, pelo site, pelo aplicativo, Senhor, da nossa igreja, cobre com teu sangue agora. Toma nas tuas mãos poderosa, recompensa, meu Deus, recompensa, Senhor, pela fé desse irmão, pela fé dessa irmã, meu Pai, desta família, que tem buscado ao Senhor, meu Pai, verdadeiramente, entra, meu Senhor, com a providência, faz uma grande obra, opera as maravilhas, opera os sinais, opera os prodígios, Senhor, Deus, venha dar saúde, venha dar livramento, venha renovar para esforço, ânimo desta pessoa, para servir ao Senhor, para buscar ao Senhor, para orar ao Senhor, clamar ao Senhor, buscar a tua face, a tua presença, a presença do Altíssimo, Pai, porque é o Senhor, meu Pai, quem tem sustentado, quem tem ajudado esta família, meu Deus, esta família, meu Senhor da glória, Deus, cobre com teu sangue, toma nas tuas mãos, unge, fortalece,
fortalece, meu Pai, na oração, esse irmão, esta irmã, esta pessoa, meu Pai, cobre com a tua bondade, cobre com as tuas misericórdias. Jesus, estenda as tuas mãos poderosas para ajudar, meu Deus, este homem, esta mulher, a vencer os obstáculos, a vencer os impedimentos, as muralhas, barreiras. Oh, Jesus, queima e quebra as maldições com palavra. Oh, Jesus, quebra as maldições hereditárias, maldições de inveja contra esse homem, essa mulher, esses negócios, esse trabalho, Senhor, esta família. Meu Deus, eu apresento, meu Deus, a família desse irmão, eu apresento a família desta irmã, meu Pai. E tem orado conosco, e tem orado conosco, Pai, nestas lives, do meio-dia, Senhor, das 18 horas, das 22 horas, e tem orado à meia-noite, e tem orado nas madrugadas, Senhor, cobre com teu sangue, recompensa, meu Deus, nessa semente maravilhosa, que é a fé desse irmão, é a fé dessa irmã, meu Pai. Oh, Jesus, o Senhor dá semente ao que semeia. Se esse irmão semeou fé, o Senhor vai dar mais fé para ele. Essa irmã semeou fé, o Senhor vai dar mais fé para ela, Senhor. Perseverança, justiça, persistência, para ela permanecer, na tua presença, para ela perseverar até o fim.

alcançar, solucionar, porque é o Senhor, meu Deus, quem pode todas as coisas. Oh, meu Deus, o impossível é para o Senhor, meu Deus, o impossível é para Deus, o possível é para nós, meu Pai. Nós estamos fazendo o possível, orando, clamando, buscando, apresentando, jejuando, consagrando, santificando, meu Pai, na tua presença, para que o Senhor venha trabalhar em nosso favor, em favor, meu Deus, de nossas crianças, adolescentes, jovens, meu Deus da glória, de nossos familiares, de longe, de perto, Senhor, cobre com teu sangue agora a nossa parentela, faz uma grande obra, Senhor, nas nossas vidas, meu Pai, alcançando, meu Deus, a nossa vitória. Olha esse irmão, esta irmã, meu Deus e meu Pai, que está para fazer uma cirurgia, que está na mesa da cirurgia, que está, Senhor, recuperando da cirurgia, meu Deus, coloca tuas mãos, ó Pai, para dar tudo certo, para dar a vitória, para, meu Deus, solucionar, meu Deus, este problema de saúde. Entra com a providência e toda a raiz de enfermidade seja arrancada, lançada por terra, em nome de Jesus, em nome do Senhor e Salvador Jesus Cristo, que sai, todo mal sai dessa casa, sai dessa família, sai desse trabalho, sai desses negócios, sai da nossa parentela, sai dos nossos familiares, sai da nossa família, sai em nome de Jesus, toda potestade, todo o principado que se levantou, todos os príncipes das trevas, todas as hortes espirituais da maldade, toda a legião de demônio que se levantou contra essa casa, contra essa família, contra essa pessoa, esse homem, essa mulher, o sangue de Jesus tem poder, meu Deus, para queimar, para repreender, para jogar por terra. Queima, Jesus, o tranca-rua, queima o Exu Caveira, tata caveira, 7 navalhas, 7 facadas, vai queimando, Jesus, o Exu da meia-noite, o Exu das madrugadas, demônio da insônia, das encruzilhadas, Exu da morte, o sangue de Jesus te repreenda. Solta essa família agora, solta essa casa agora, essa residência agora, esse trabalho agora, essa fazenda, esse sítio, essa chácara, essa casa rural, meu Deus, essa casa no campo, essa propriedade no campo, Senhor, essa propriedade na cidade. Coloca tuas mãos, ó Pai, nesta lavoura, meu Deus, nestes animais, meu Pai, vai abençoando, meu Senhor da glória, esse empresário, esta empresária, meu Pai, na cidade, no campo, meu Deus, meu Pai da glória, em nome de Jesus, meu Pai, cobre com teu sangue, prospera o seu caminho, prospera, meu Deus, o seu dia a dia, o seu trabalho, os seus negócios, a sua empresa, teu social, meu Pai, seus empregados, meu Senhor da glória, meu Senhor Jesus, dá condições para pagar os funcionários, meu Deus, o salário, Senhor, dos funcionários desta empresa. Espírito Santo de Deus, vai agindo em favor, meu Pai, em favor, meu Deus, desta família, em favor desta casa, em favor desse homem, dessa mulher, em favor desse casamento, Senhor. Meu Deus, olha a briga, olha a contenda, discórdia, confusão, separação entre pai e filhos, entre família, entre homem e mulher, entre esposo e esposa. Meu Deus, cobre com teu sangue agora, toma nas tuas mãos agora, quebra as maldições não quebradas, quebra as maldições hereditárias, quebra as maldições de inveja, quebra as maldições familiares, quebra as maldições, meu Deus e meu Pai, quebra, meu Deus, as maldições hereditárias, maldições familiares, conjugais, sentimentais, materiais, financeiras. Opera agora, Senhor, nesta causa, na justiça, meu Deus, em favor do teu servo. Cobre ele com teu sangue, cobre ela com teu sangue, ó Pai.
Olha essa aposentadoria, meu Deus, olha esta aposentadoria, Senhor, que não sai, meu Deus, que ainda não foi concretizada, cobre com teu sangue agora, toma nas tuas mãos agora, meu Pai, para essa pessoa se aposentar, esse homem, essa mulher, meu Pai, cobre com teu sangue, olha esse benefício do INSS, essa criança, meu Deus, que nasceu, especial, meu Pai, precisa de cuidados médicos, precisa, meu Pai, de um auxílio, meu Pai, toca agora no INSS, meu Pai, ah, meu Deus, nos peritos do INSS, cobre com teu sangue, toma nas tuas mãos, meu Pai, eu oro, meu Deus, pela saúde desta família, eu oro, meu Deus, pro Senhor dar o livramento, livra nas estradas, no trânsito, no trabalho, Senhor, nos negócios, livra de prejuízo, livra de assalto, de roubo, livra da morte, livra do acidente, Senhor, toma nas tuas mãos, poderosa, cobre com teu sangue agora, entra com a providência agora, para a realização, meu Pai, desses negócios, desses projetos, Senhor, esses projetos que estão em tuas mãos, ó Pai, que nós não conseguimos solucionar, resolver, alcançar, realizar, meu Pai, cobre com teu sangue agora, dá nós inteligência, sabedoria, dá nós sabedoria, meu Pai, olha esse irmão que ora conosco, de outro ministério, olha esse irmão que ora conosco, de outro estado, de outro município, de outro país, meu Pai, cobre com teu sangue agora, entra com a providência agora, faz um milagrão agora na casa, no lar, na família, no trabalho, negócio, na saúde desta pessoa, dá o livramento, dá libertação nessa casa, dá libertação nessa família, cobre, meu Deus, com teu sangue, toma nas tuas mãos, ó Pai, repreenda, repreenda, repreenda, repreenda toda a perca, todos os danos, todos os prejuízos contra teu servo, a tua serva, ó Pai, que tem colocado nas tuas mãos, ó Pai, aquilo que ele não pode fazer, que ela não pode fazer, meu Pai, olha, meu Deus, meu Pai da glória, como essa pessoa precisa desse benefício, meu Pai, ó, meu Deus, esta mãe, meu Pai, que precisa, Senhor, esta mãe, meu Deus, que precisa, meu Pai, desse benefício para o seu filho, meu Pai, ó, Deus amado, ó, Deus de misericórdia, ó Deus de misericórdia, cobre com teu sangue, meu Deus, cobre com teu sangue, meu Pai, esse casal, toma nas tuas mãos, ó Pai, toma nas tuas mãos essa família, cobre com teu sangue agora, meu Pai, a família desse irmão, dessa irmã, que está orando conosco, clamando, apresentando, ó Pai, toma nas tuas mãos, faz um milagrão, meu Pai, meu Deus, olha os obreiros, obreiras desse ministério, os familiares, nossos familiares, meu Pai, cooperadores, cooperadoras desse ministério, Senhor, diácono, presbíteros, pastores, meu Pai, cobre com teu sangue agora, toma nas tuas mãos, meu Deus, a diretoria da igreja, Deus é santo, o pastor presidente, seu lar, a sua casa, sua família, seus familiares, meu Pai, a sua parentela, Deus, entra com a providência, faz uma grande obra, opera as maravilhas, opera os sinais, opera os prodígios, meu Pai, e derrama a tuas misericórdia, meu Pai, a tua bondade, meu Deus, opera em nosso favor, meu Pai, opera em favor desse irmão, dessa irmã, opera em favor dessa casa, dessa família, desse trabalho, porque operando o Senhor, meu Pai, quem impedirá o agir, o trabalhar do Senhor, opera em nosso favor e nos dá vitória em nome do Pai, do Filho e do Espírito Santo de Deus, amém e amém, Jesus.

Graças a Deus. Oh, meus amados irmãos, povo de Deus, povo da fé, maravilha, glória a Deus. Vocês estão escutando bem aí? Vocês estão, o som está bom para vocês, o áudio está bom? Graças a Deus. Eu quero agradecer todo o povo de Deus que esteve conosco, irmãos, neste final de semana. Olha, pelas redes sociais, pelo YouTube, pelo Facebook e pelo site, pelo aplicativo, muitas pessoas mesmo, só no YouTube, quase 30 mil pessoas nos acompanharam neste final de semana. Irmãos, Deus abençoe os internautas de todo o Brasil, tem orado conosco, do exterior, de outros países. Deus abençoe mesmo e recompense grandiosamente pela ajuda, pela força, pelas orações. Foi um final de semana abençoado em nome do Senhor e Salvador Jesus Cristo, do exterior, de outros países. Deus abençoe mesmo e recompense grandiosamente pela ajuda, pela força, pelas orações. Foi um final de semana

Foi uma festa maravilhosa e o povo de Deus abençoado e sair realizado, né? Cheio da graça de Deus, do Espírito Santo do Senhor. Deus abençoe mesmo, em nome de Jesus, povo de Deus. Olha quem está conosco aqui pelo YouTube. Irmã Ana Glória, está conosco aqui Clarice Santos, de Laje, Santa Catarina. Conceição Siqueira, de Apiaí, São Paulo. José Disseu, de São Mateus do Sul. Silmara Coutinho, conosco também aqui. Sueli, quem mais que está conosco? Andrade, né? Angelita, também conosco. Simone, nossa irmã Simone. Jorge Luiz, também. Bruna, também aqui conosco. Quem mais conosco? Nilson Silva, glória a Deus. Cláudia, olha quantas pessoas no YouTube aqui conosco. Cristiane Penha, Júnior Santos, glória a Deus, né? Rosana Aparecida, ela é nossa irmã Rosana Aparecida, é de Minas Gerais, né? Daniel Francisco, Eliane Oliveira, Itaxi, né? Itaxi, glória a Deus, também, Clarice Santo, Rosana Aparecida, que mais, Isaías de Laje, Santa Catarina, glória a Deus, Deus abençoe todos, né, Marina Moreira também aqui conosco, glória a Deus, nossa irmã Maria do Carmo, que também conosco, né, glória a Jesus, Deus abençoe. Janete Chaves, também aqui conosco pelo YouTube. Deus vai abençoar esse povo, hein? Nome de Jesus. Silmara Coutinho, Simone Martim, também. Olha aqui conosco mais, Oziel Martins, também aqui conosco. Rosilda Fátima, o povo de Deus abençoado aqui pelo YouTube. Olha quantas pessoas aqui nos acompanhando, orando conosco, né? Rosana Aparecida, de Conselheiro Lafayette, Minas Gerais, né? Daiane de Mangueirinha, nossa irmã cooperadora Daiane de Mangueirinha, cooperadora da Igreja Pentecostal dos Santos. Rosilda Fátima, conosco também aqui. Deus abençoe todo o povo de Deus aqui pelo YouTube. Vamos ver quem está conosco pelo Facebook. Irmã Ana Glória da Silva Ribeiro. Glória a Deus. João Carlos Salete Valdir. Araciele Fernandes. Fernanda Belisário, né? Salete Valdir. Zenira Rodrigues. Eleni Nogueira. Elisandro Almeida. Leandro Reis. Romário, né, do Rio Grande do Sul, também Romário, Eliane, quem mais, Edivaldo Taborda, Deus abençoe, nossa irmã Maria Dias também aqui conosco, quem mais, Cristiane Penha, né, glória a Deus, Cristiane Penha conosco, quem mais, Mara Dias. Agora vamos ver quem está conosco pelo site, localidade, região, estado, país, quem nos acompanha pelo site e aplicativo da nossa Igreja Pentecostal dos Santos. Irmãos, eu estive aqui fora uns dias da live, nós estamos em reforma na Igreja Pentecostal dos Santos, né? Ainda estamos em reforma, nós estamos, para a glória de Deus, arrumando, né, a casa do Senhor. Raquel aqui pede oração, né? Causa na justiça. Vamos orar que Deus vai abençoar em nome de Jesus. Vamos ver quem está conosco pelo site, meus amados irmãos e irmãs de todo o Brasil e do exterior. Vamos lá, quem? Columbus, Estados Unidos. Inácio Martins, Pinhalzinho, Santa Catarina, Porto Alegre, Rio Grande do Sul, Colombo, Paraná, Curitiba, capital dos paranaense, Viamão, Rio Grande do Sul, Canoas, Rio Grande do Sul, Bagé é Rio Grande do Sul também. Contendas, interior do Paraná, São Paulo, capital, Torres é Rio Grande do Sul também, glória a Deus, Deus abençoe o povo de Deus que está conosco aí pelo site da nossa Igreja Pentecostal do José Santo, Deus abençoe, recompense grandiosamente,

maravilhosamente a vida de todos vocês. É sempre um prazer estar orando com vocês, porque eu vejo que o povo desta live é um povo de fé, irmãos. É um povo que ora em busca da sua vitória, em busca da sua comunhão com Deus. Né? Porque, olha, se você tem fé para orar conosco aqui por esta live, você tem fé para receber a sua vitória. Deus tem te guardado, tem te poupado. Você está na luta, está na prova, mas está vencendo. O ruim é que você não buscar a Deus que não vai vencer. Mas se você buscar o Senhor, você vai vencer em nome de Jesus. Nós venceremos em nome de Jesus. Né? Nilva, velho, né, que... Deixa eu ver de onde que é. Sou de Lages, Lages. Glória a Deus. Nilva de Lages, Santa Catarina. De Lages, Santa Catarina. Glória a Deus. Olha quando o povo aqui conosco... nos acompanhando de Santa Catarina, Rio Grande do Sul, São Paulo. Irmãos, tem pessoas aí da Bahia, pessoas de Pernambuco, Pará, né? Pessoas de Goiás, de Brasília, Distrito Federal. Tem pessoas do Mato Grosso, né? Mato Grosso acompanhando. Olha, pessoas de Minas Gerais, de vários estados brasileiros. Pessoas do Acre que nos acompanham também, muitas vezes não deixam ali da localidade, muitas vezes eles não deixam de onde eles estão orando conosco, mas Deus sabe de onde você está orando, meu irmão, minha irmã, e vai te abençoar em nome de Jesus. Tenha certeza, eu quero falar da quarta-feira, meu irmão, minha irmã. Quarta-feira tivemos já dois cultos nesta quarta-feira, né, de manhã, com a presença do presbítero Jefferson de Andrade, e à tarde com a presença do presbítero Jefferson de Andrade, e à noite o pastor Darcy Messias, o homem de Deus, estará com todo o povo de Deus aqui na Avenida Marechal Floriano Peixoto, 6711, isso mesmo, Vila Auer, a 150 metros do terminal de ônibus do Vila Auer, a 150 metros, irmãos, do terminal de ônibus do Vila Auer, a 60 metros da Praça da Passarela, quase em frente ao tubo da Passarela, está localizada a Igreja Pentecostal Deus é Santo, bem ao lado da Alvorada Autopeça, com estacionamento na rua José Peixoto de Lacerda Venec, número 119, para você guardar o seu automóvel, seu veículo, e cultuar tranquilamente, recebendo as bênçãos do Senhor. Palavras, orações, revelações, milagre na sua vida irão acontecer nesta quarta-feira, em nome de Jesus. E eu estarei com todo o povo de Deus da cidade de Colombo. Atenção, povo de Deus de Colombo, na rua Pedro do Rosário 488, Igreja Pentecostal do Zé Santo, eu mesmo, presbítero Raimundo, estarei pregando a poderosa palavra de Deus, orando por divinas e profundas revelações do Espírito Santo e Deus operando milagres, prodígios e maravilhas na vida do povo de Deus, certo, povo de Deus, da cidade de Colombo, daqui a pouquinho nós estaremos aí pregando, orando e Deus abençoando nosso lar, nossa casa, nossa família, em nome do Senhor e Salvador Jesus Cristo. Mas eu quero falar, povo de Deus, povo da fé, aquele povo que ama essa obra, que ama a Igreja Pentecostal do Zé Santo, que tem orado por você, que tem clamado pela sua família, que tem clamado para Deus não deixar perecer. Então vamos lá aqui ao endereço, né, do aplicativo, né, irmã Glória? O endereço não é ao slogan do aplicativo, olha, olha, isso mesmo, QR Code, para você baixar o aplicativo da nossa Igreja Pentecostal Deus é Santo. Olha, irmãos, nós estamos maravilhados com o que Deus tem feito nesta igreja. E para você acompanhar e não perder nenhum detalhe, baixe o aplicativo da nossa igreja, 24 horas no ar, isso mesmo, né? Olha, pelo site também você vai acompanhar, pelo Facebook, tem algo lá no Instagram para você ver também. E tem aqui no YouTube os vídeos, as lives, né, os testemunhos, tudo que Deus tem operado na Igreja Pentecostal Deus é Santo. Irmãos, povo de Deus, baixe o aplicativo,
navega, ora conosco, clama conosco. Hã? Esse aqui é o Instagram da nossa igreja pentecostal do Zé Santo. Ó. Você vai colocar ali o leitor, né, do QR Code do teu celular e vai baixar o Instagram para você acompanhar todos os detalhes da igreja pentecostal Deus é Santo, dentro do seu celular, dentro do seu automóvel, dentro da sua casa, em nome do Senhor e Salvador Jesus Cristo. Certo, povo de Deus? Então, ajude esta obra a pregar o Evangelho, a pregar o Evangelho do Reino de Deus, do resgate das pessoas que estão atribuladas, perdidas, né, triste, amargurada, abatida, oprimida. Ajude, ajude. 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Nós temos enviado pastores para estados, cidades, regiões para pregar o Evangelho, e essa região pode ser a sua. A próxima igreja a ser aberta pode ser aí na sua região, que ainda não tem a Igreja Pentecostal do Zé Santo. Então ajude esse ministério a pregar o Evangelho, e Deus vai abençoar o seu lar, a sua casa, a sua família, a sua vida em todas as áreas: espiritual, financeiro, familiar, conjugal, sentimental e na área da saúde, em nome de Jesus. 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É, tinha um Santos aqui, né? A paz do Senhor Jesus Cristo, né? Irmão presbítero Raimundo, oração para minha filha Vanessa, para o Fernando e para minha esposa Rosana e para mim, Sebastião, de Palmas, Paraná. Vamos orar, meu irmão Sebastião, por toda a sua família, em nome de Jesus. Tenha certeza que nós não estamos orando por vocês somente aqui nesta live, não. Nós dobramos o nosso joelho no salão da nossa igreja e nos cultos da nossa igreja, nós apresentando todos os irmãos que participam conosco nesta live, nessas orações da live. Nós vamos apresentando nos cultos também. E também nas nossas orações, nós vamos apresentando todos os irmãos da live e que tem feito campanha a propósito na nossa Igreja Pentecostal do Zé Santo. Tenha certeza. Nossa irmã Clarice aqui está dizendo amém. Vai compartilhando. Vai compartilhando, vai deixando seu joinha, seu like, seu comentário. Nós estamos orando pela senhora irmã Maria Furquim, nós estamos orando pela sua recuperação, em nome de Jesus. Eu tenho certeza que logo, logo a senhora vai estar cultuando conosco aí na cidade de Colombo, recebendo as bênçãos do Senhor, em nome de Jesus. Tenha certeza que as nossas orações é direcionada para a sua saúde, em nome de Jesus. Né? É, Sidinaldo, glória a Deus, irmão, amém. Vamos orar, vamos clamar a Deus todo mundo junto. Vamos fazer aquela oração da confirmação da nossa vitória. Nessa oração nós já vamos apresentar os dizimistas, ofertante, todo o povo de Deus que tem orado conosco para receber as bênçãos do Senhor. Eu tenho certeza que Deus vai derramar mais milagres e maravilhas na sua vida, em nome do Senhor e Salvador Jesus Cristo. Oremos a Deus. Grandioso Deus, maravilhoso, eterno e soberano Pai, meu Deus, em nome de Jesus Cristo, olha essa pessoa, meu Pai, que está conosco nesta live. Olha a sua família, a sua casa, o seu trabalho, os seus negócios. Meu Deus, os seus familiares, a sua parentela, guarda todos debaixo das tuas mãos potentes, das tuas mãos poderosas. Senhor, cobre com teu sangue, derrama, meu Deus, derrama. Derrama a proteção divina, derrama o livramento, Senhor. Traga a solução para as suas causas, para os seus problemas, meu Pai, para a sua situação.
situação, meu Pai, que não consegue resolver, solucionar, alcançar, meu Pai, mas o Senhor é poderoso, meu Deus, para abrir o nosso entendimento, nos dando sabedoria, meu Pai, entendimento, conhecimento, meu Pai, para nós resolver as situações, meu Pai, e aquilo que nós não conseguimos resolver está em Tuas mãos, ó Pai. O possível nós podemos fazer, mas o impossível é para o Senhor, meu Pai. Entra com a providência, meu Pai, nesta causa desse irmão que ele não consegue resolver, desta irmã que ela não consegue resolver, meu Pai. Traga daqui para quarta-feira que vem uma semana de boas notícias, de conquista, de realizações, de vitória, de milagres, meu Pai, de livramento, abençoada pelo Senhor, meu Pai. Cobre com teu sangue, abençoa financeiramente a vida de todos que estão orando conosco, Pai. Abençoa o dizimista, abençoa o ofertante, todos quanto tem ajudado essa obra, meu Pai. Abençoa 10 vezes a mais, 100 vezes a mais, 1000 vezes a mais, com a bênção do Senhor e Salvador Jesus Cristo. 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E Deus vai abençoar a sua vida financeiramente, em nome de Jesus. Vai te dar saúde, vai te dar fortaleza, vai derramar virtude que cura qualquer enfermidade na sua vida, em nome de Jesus. Certo, povo de Deus? Povo abençoado pelo Senhor, eu tenho certeza que algo aconteceu através dessa oração e Deus vai te dar uma resposta que você precisa, meu irmão, minha irmã. Você tem pedido, tem uma pessoa que tem pedido a Deus: Deus, cadê o meu milagre? Cadê a minha resposta? Eu tenho orado, eu tenho clamado, eu tenho feito campanha, Senhor. Cadê a minha bênção? Cadê a minha vitória? Olha, espera no Senhor, tenha paciência. Tudo é no tempo de Deus, e Deus está contemplando as tuas orações, e você vai testemunhar através dessa live, em nome de Jesus, certo? Creia somente no Senhor Jesus Cristo, e Ele te abençoará, em nome de Jesus, certo? Tanto povo de Deus, povo da fé, Deus abençoe a todos que esteve conosco até esse presente momento. Eu vou agora me dirigir a Colombo, Colombo, Paraná. Nós vamos pregar a preciosa palavra de Deus e orar pelos milagres, orar pelo povo de Deus e orar por todos vocês que estão conosco nessa live. Todos vocês vão receber as nossas orações em nome de Jesus Cristo, certo? Agradeço a Deus, primeiramente, ao pastor Messias que nos concedeu esta oportunidade de orar com esse povo maravilhoso que é todo esse povo aqui da rede social, e eu tenho certeza que Deus vai recompensar cada um. Certo, povo de Deus? Fiquem na paz do Senhor e Salvador Jesus Cristo. Despede o presbítero Raimundo. Às 22 horas, pastor Messias com todos vocês aqui dentro desta live.

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1: Cadê a Bíblia de vocês? Livro de Crônicas, Primeiras Crônicas, no capítulo 29, versículo 1. Disse mais o rei Davi a toda a congregação: Salomão, meu filho, o único a quem Deus escolheu, é ainda moço e tenro, e esta obra é grande. O que Deus faz é grande, né? Porque não é palácio para homem, senão para o Senhor Deus. Eu, pois, com todas as minhas forças, já tenho preparado para a casa do meu Deus ouro, para as obras de ouro, prata para as obras de prata, e cobre, e ferro para de ferro, e madeira, e pedra sardônica, e as de engaste, e pedras ornamentais, e obra embutido, e toda sorte de pedras preciosas, e pedras, mármores em abundância. E ainda de minha própria vontade, para a casa do meu Deus, o ouro e a prata particular, que tenho demais, eu dou para a casa do meu Deus, afora tudo quanto tenho preparado para a casa do santuário. 3.000 talentos de ouro, de Ofre, e 7.000 talentos de prata, purificada para cobrir as paredes das casas, e o ouro e os objetos de ouro e prata para os de prata, e para toda a obra das mãos, de mãos árteis. Quem, pois, está disposto a encher a sua mão para oferecer hoje voluntariamente ao Senhor? Só tem aí. Pode assentar. Senta com fé. Senta com glória a Deus. Senta com palma. Senta com alegria. Senta na presença do Senhor. Aleluia. Parece que nós falássemos aqui hoje, parece que uma coisa assim, sem futuro. Parece que isso é coisa só para encher o horário. Por que assim? Fala em ouro hoje. Ah, porque o ouro, e não sei o que, e prata, e riqueza. Meu Deus, parece que nós estamos falando em vão. Parece que nós estamos falando assim, em vão, com a boca vazia e com o coração vazio. Parece que a nossa fé de hoje não é a fé daquele povo de antigamente, aquele povo que atraía as coisas grandes, aquele povo que tinha mais intimidade com Deus. Quando Deus falava para aquele povo acreditava, aquele povo abraçava aquela palavra. E como é que Deus falava? Deus não descia do céu e dizia, é isso, aquilo, aquilo, outro, não. Deus falava por meio dos seus profetas. Quem entendeu aí, levante a mão e dá glória a Deus. Deus falava por meio dos seus profetas. E os profetas daquela época eram profetas. Profetas. E quando falava, era Deus falando. Não era inventando revelações, não porque Deus está dizendo, Deus manda lhe dizer, não porque Deus manda. Essa brincadeira, essa palhaçada que eu vejo hoje, alguém falando, não porque Deus manda lhe dizer, tudo mentira. Deus manda lhe dizer, porque Deus está mandando lhe dizer, porque Deus, tudo mentira, que quando é Deus que fala, a gente percebe. Quem concorda comigo, levante a mão. O coração arde quando é Deus que fala com a igreja. Meu Deus, a gente sente que é Deus que está falando, não é o homem que está falando. Então Davi aqui está falando que foi construir o templo para Deus, a casa de Deus, que hoje as pessoas falam o templo de Salomão. Que mané Salomão? É o templo para o nosso Deus, é para Ele. Isso aqui não é templo de Darcy Messias, isso aqui é templo para adorar o Senhor nosso Deus, para adorar o Deus Todo-Poderoso e Verdadeiro. Glória a Jesus. Então Davi dizia: olha, eu tenho ouro demais, eu tenho muito ouro. Mas como é que ele conseguiu esse ouro? Se Davi não tinha nada, Davi era pobre, morava no meio do mato, trabalhava o pai dele cuidando das ovelhas. Davi era empregado, o pai nem salário ganhava, ganhava só comida. E como é que esse homem de repente tem aqui, no versículo que nós vamos ler agora aqui, ó, esse versículo 4, 3 mil talentos de ouro, é 105 toneladas de ouro. 105 toneladas de ouro. Você transformar talentos em peso de hoje é 105 mil quilos de ouro. É ouro para chuchu, meu Deus do céu, é ouro para valer. Mas como é que Davi conseguiu esse ouro? Essa é a pergunta. Como é que Davi conseguiu tanto ouro que só de oferta ele deu 105 mil quilos de ouro na casa de Deus, só de oferta, e diz que tinha ouro demais? Essa é a pergunta que hoje pode ficar no coração de todos nós. Mas como é que eu vou conseguir isto? Como é que eu vou conseguir uma casa boa? Como é que eu vou conseguir o meu próprio negócio? Como é que eu vou conseguir isso, meu Deus? Mas como? Eu não olho, eu não vejo de onde virá esse dinheiro. Por que será? Porque isso só pode acontecer para nós atrair as bênçãos se nós tiver um mecanismo chamado fé. Se nós não tiver fé, nós não vamos conseguir nada, nada, nada, nada. Nós vamos entrar aqui hoje e vamos sair do mesmo jeito. Vamos sair daqui doente, sair daqui com problema, sair daqui talvez até pior. Por quê? Porque nós somos só nós só. Na carne, na dúvida, desanimado. Olha para lá, olha para cá, só vê problema. Só vê dívidas. Só vê doença. Só vê luta dentro de casa. E a porta do escape ninguém está vendo. Porque eu vou voltar a falar, isso aqui só vemos se nós tiver fé, fé. E eu pergunto aqui, quem é que tem fé? Todo mundo levanta a mão que tem. Você quer ver? Quem é que tem fé? Levante a mão aí. Cadê a mão levantada? Olha como é que é fácil levantar a mão. Olha como é que é fácil levantar a mão. Cadê a fé? A mão levantada, eu vi. E cadê a fé? Me mostra a fé. Me mostra a fé agora. Eu quero saber cadê a fé. Pastor, mas fé, ela é invisível. A fé é invisível, tá? Mas cadê as obras? As obras não são invisíveis. As obras não são invisíveis. Pastor, o que é obras? Obras é o fruto da fé. Porque a fé não anda sozinha. A verdadeira fé não anda sozinha. A verdadeira fé, ela anda com as obras. Porque as obras sem a fé é morta. E a fé sem as obras também é morta. Então nós não temos aqui fé viva. Fé morta que não faz nada. Cadê o milagre? Cadê o milagre? Cadê o milagre? Mas eu quero dizer para você o seguinte, meu irmão. Eu não tenho para você uma boa notícia.
2: A fé, ela vem do altar. A fé, ela vem de ouvir a palavra, e a palavra de Deus. A fé, ela vem de ouvir. Ela vem de ouvir. É, bate palma aí com o filho aí, irmão. Pelo amor de Deus, irmão. Ela vem de ouvir. E ouvir o quê? A palavra de Deus. Se não for palavra de Deus, não vai tocar no povo. Se não for a palavra de Deus, não vai mexer com você, não vai mexer com ninguém, vai ficar do mesmo jeito. Porque, não sei, como é que eu vou arrumar dinheiro? Como é que eu vou ficar curado dessa doença? O médico diz que não tem cura. Como é que eu vou ver meu filho liberto? Meu marido, minha esposa? Como é que eu vou pagar minhas contas? Sei lá, estou tão desanimado, estou tão desanimada, tão triste. Ah, meu Deus do céu, sei lá, tem hora que eu penso até em tirar minha vida. Eu penso embora, dar um fim na minha vida. Isso, eu estou cansado de escutar essas palavras de derrota. Estou cansado de ouvir alguém falar isso. Eu vou desistir de tudo, vou dar um fim na minha vida. Por que que não fala, eu vou orar, eu vou jejuar e Deus vai me dar a vitória? Eu vou orar, eu vou levantar de madrugada, fazer campanha e Deus vai repreender o Satanás, o diabo, nome de Jesus. Sabe como é que Davi ficou rico? Davi ficou rico porque ele teve coragem de enfrentar um leão. Riqueza, bênção, não é para qualquer gente não. Davi enfrentou o leão e matou o leão. Davi enfrentou o urso, matou o urso. Mas de quê? Com quê? Não tinha nada na mão. Davi tinha alguma coisa nele que ninguém via, que era fé. Davi ficou rico, sabe como? Porque ele chegou no acampamento e disse assim: por que que vocês estão com medo? Você não está vendo lá o gigante assombrando aqui nós? Quer matar nós? Você está vendo o grito do gigante chamado Golias? Não, não estou vendo nada. Eu estou vendo ele derrotado aqui hoje. Eu estou vendo ele vencido aqui hoje. Mas como? Como? Olha o tamanho dele. Quando a gente está desanimado, a gente olha só para os problemas. Olha o tamanho dele. Olha o tamanho nosso. Olha as armas dele. Olha as armas nossas. Sabe quando a pessoa foca no problema, só vê o problema? Sabe quando ele foca na doença e não na cura? Sabe quando ele foca na luta e não no resultado da luta? Ele vê só a luta, vê só o problema. A cabeça dele, os olhos dele, está vendo só o problema. Davi diz: não, hoje vocês vão ver ele cair no chão. Mas como, Davi? Como? Se eu derrubar ele, o que eu vou ganhar? Se eu matar ele, o que eu vou ganhar? Crente tem que ser assim, ó. Crente não pode orar só para orar. Se eu orar, o que Deus vai me dar? Se eu jejuar, o que Deus vai me dar? Se eu dar o meu dízimo, o que Deus vai me dar? Se eu dar minha oferta, o que Deus vai me dar? Se eu fazer minha campanha, o que Deus vai me dar? Você tem que focar no problema, não, é na solução. O problema você já vem com ele, você já sai de casa com ele, você já levanta com ele. O problema você está vendo noite e dia. Hoje eu quero apresentar a vocês, não é o problema, eu quero apresentar a vocês, é a solução do problema, é o resultado da sua fé aqui hoje. Amém, igreja? Olha as palmas. Parece que eu estou falando assim, tem gente que está assim tão derrotado, não levanta a cabeça assim para. Opa, é para mim esse negócio aí. Não, ó.
3: Glória a Deus.
2: Parece que o culto vai começar do mesmo jeito. Parece que o culto vai começar do mesmo jeito, terminar do mesmo jeito. Parece que nós vamos ficar aqui, vai dar 11 horas, e parece que nós vamos levantar e ir embora do mesmo jeito. Parece que na cabeça de muita gente aqui hoje, esse culto vai terminar do mesmo jeito. Mas na minha cabeça, não. Na minha cabeça eu vejo que não vai terminar do mesmo jeito. Na minha cabeça eu vejo que Deus vai fazer esse culto, no final desse culto nós levantar embora, mas embora abençoado, ungido e consagrado, e com a vitória, e com a vitória. Amém. Vai o amém aí. Amém. O rei falou que quem derrubar o gigante vai casar com a filha dele. O rei falou que vai ficar rico, vai enriquecer. O rei falou que a família, que os parentes não vão pagar impostos. Repete. O rei falou que quem matar o gigante vai ficar rico. O rei falou que quem matar o gigante vai casar com a filha dele. O rei falou que quem matar o gigante vai livrar dos impostos. É mesmo? É. Então, hoje a minha vitória chegou. Hoje é o dia da minha vitória. Faltava isso, faltava esse momento, faltava essa oportunidade. Às vezes você olha a luta, mas é no meio da luta que vem a vitória. É no meio da luta, é no meio da doença, é no meio da dificuldade, é no meio da tristeza, é no meio da tribulação, é no meio da aflição que a gente conhece a Deus, pode ter certeza disso. É que a gente conhece a Deus, pode ter certeza disso. Que a gente conhece o poder de Deus. Se não tiver doente, como é que Deus vai curar? Pensa bem. Se não tiver pecador, como é que Deus vai salvar? Se não tiver endemoniado, oprimido e macumbado, como é que Deus vai fazer milagres, libertações? Aí você pensa que o seu problema é o fim. Não, é o começo de uma nova vida. Deus mandou você aqui hoje, Deus tocou em você para vir aqui hoje. Não foi para você ouvir palavra de derrota, não. Não foi para você ficar no mesmo jeito, não. Eu acredito nisto. Se Deus tocou em vocês para vocês virem aqui hoje, é para a sua vida mudar, meu irmão. Tem alguém para dizer bem na meia aí ou não? Deixa Deus mexer com você e dizer: meu Deus do céu, eu estou abençoado. Agora eu vou sair daqui e já vou sair daqui com a cabeça mudada. Sair daqui com os pensamentos mudados. Deus vai fazer alguma coisa por mim. Começa a olhar para cima assim, ó, não para baixo. Deus vai fazer alguma coisa por mim. Deus vai fazer alguma coisa na minha casa, na minha família. Não sei qual é o seu problema. Deus vai fazer alguma coisa. Não, não aceito não. Você vai dizer assim para você: eu não aceito não. Não concordo não. Não concordo. Tem gente que vem para cá para ouvir Deus falar com ele. E tem gente que na hora da mensagem fica andando. Parece que está na casa dele, na casa dela, pensava no banheiro dele, bem assim, desligado do culto. Mas tem gente que está assim, ó. Eu, essa palavra é para mim hoje, esse negócio é para mim hoje. Eu não vou embora sem sair daqui, sem o meu milagre. Eu não aceito assim, desligado do culto. Mas tem gente que está assim, ó. Eu, essa palavra é para mim hoje. Esse negócio é para mim hoje.

coitado, esse menino. Ah, isso é besteira. Não, mas ele disse que vai conseguir. Ah, o rei estava tão desfalecido, igual alguém aqui hoje, que estava bem assim para baixo. O rei estava lá para baixo. Aí Davi chega e fala: rei, rei, ô rei, por favor, não desfaleça o coração de ninguém. Olha a palavra dele. Não desfaleça o coração de ninguém por causa daquele circunciso. Porque hoje, hoje Israel vai derrubar aquele gigante. Mas como, menino? Como? Olha o tamanho dele, olha o tamanho seu, olha as armas dele, você nem arma tem, olha as armaduras dele, olha as vestimentas dele, você não tem nada. É assim que fala o derrotado, é assim que fala o fracassado. Ele fica procurando alguma coisa para ver. Eu tenho que pegar na rosa, pegar no sal grosso, eu tenho que comer isso, comer aquilo. É assim que fala o derrotado. Mas o vencedor, ele não precisa de ver nada. Ele precisa de sentir que Deus está na vida dele. Ele quer saber se Deus é com ele. Se Deus é com ele, quem será contra ele? Se Deus é com ela, quem será contra ela? Mas como você vai derrubar ele? Você não tem nada. Como é que... Olha as armas dele, cadê as suas? As nossas armas são invisíveis, meus irmãos. Nossas armas não são visíveis. Nossas armas não são visíveis. Esse povo que fica atrás de coisas para pegar nas coisas, só se eu tocar, só se eu pegar, vem comer isso, vem beber isso. Eles são os derrotados, fracassados. Precisa de pegar em alguma coisa. Vem comer isso, vem pegar o pão, pegar a água, vem pegar o azeite, vem pegar o sal grosso, pegar a rosa. Esses são os derrotados e fracassados. Nós aqui não precisamos dessas coisas, não. Nós precisamos é da presença de Deus na nossa vida. Nós precisamos é de Deus falar conosco, é de Deus encorajar a igreja, que Deus unir a igreja. A riqueza de Davi começou aquele dia. Aquele dia você tem que ter oportunidade. Se você procurar, ela aparece. Se você focar na oportunidade, a oportunidade vai aparecer. Se você falar, não, não tem jeito, não tem jeito mesmo. Ainda que apareça a oportunidade, você vai dizer, ah, mas é difícil. Ah, não vou conseguir. Vê na sua porta. Ah, mas hoje eu não estou preparado para isso, não. Hoje não. Quer te vender para você esse carro, essa casa? Ah, hoje eu estou sem dinheiro. Você não quer, não? Não. Vai lá e vê para o outro. Em 100 vezes, 50 vezes, meu Deus, perdi uma oportunidade. Olha, a oportunidade veio. Você não pediu? Você não orou? Não fez campanha? Hein? Eu quero passar para você isso aqui, ó. Me dá um pouco aí, me dá metade aí, você paga o resto. Ah, não, é difícil. É por isso que está desse jeito, porque não sabe aproveitar as oportunidades. Gente, tem que ter fé, tem que ter coragem, não ficar com medo. Mas como é que eu vou pagar isto? Como é que eu vou pagar isto? Se a bênção vem, se a oportunidade vem, Deus não vai dar condições de você pagar isto? Espera aí, se Deus permitiu que alguém batesse na sua porta, isso aqui, ó, eu quero passar para você. Se Deus permitiu que a bênção viesse na tua direção, será que Deus não tem poder para te dar condições para assumir essa dívida e pagar? Peraí, ei, irmão, será que não é isso que está fazendo você ficar, ó, para baixo? Ei, e Deus trazendo, e Deus mostrando, e você está dizendo, não, não consigo, é difícil. Muda esse negócio, não empresta os seus lábios para falar coisas que não traz resultado. Fecha a boca, abençoa você mesmo, abençoa você, diga, em nome de Jesus vai dar certo, Deus vai me abençoar, eu não quero nem saber, Deus vai me dar vitória, eu creio na vitória. Incutir com isso, bota isso, alimentar isso no coração e começar, Deus, ó, agir na nossa vida, ó. Começar as coisas a fluir, as coisas a encaminhar, as coisas, isso pode acontecer na vida de quem crê. Quem não crê vai ficar na pindaíba a vida toda. Quem não crê vai ficar comendo a janta porque vendeu o almoço. Mas quem tiver fé, não me pergunta de onde virá. Nosso Deus, ele

0: sabe de onde virá o resultado. Nosso Deus sabe de onde virá a saída, meu Senhor. Ele sabe. Mas anima-te. Encoraja-te.
1: Ei, mas espera aí. Mas como é que você vai matar o gigante? Olha o derrotado Saul. Vê essa roupa aqui. Põe isso aqui. Põe aquilo outro. Põe aqui. Põe isso. Não. Eu não preciso disso. Eu não preciso disso. Eu não sei andar com isso. Eu preciso é de Deus. Quem vai derrubar para mim é Deus. Eu estou aqui porque Deus está aqui comigo. Ele vai na minha frente. Quer ver? Olha aqui, ó. Essas cinco pedras aqui. O quê? Essas cinco pedras será suficiente para me derrubar o gigante. Mas como? Se a cabeça dele está coberta. Olha o capacete dele. De aço. Só tem um pedacinho na testa dele aqui. Como é que você vai acertar ele? Essas pedras vai matar ele. Ah, Davi, Davi. Deixa. Deus vai comigo. Você vai ver. Siga comigo. Aí Davi foi. Ninguém acreditava. Ninguém acreditava. Talvez ninguém acredite em você. Talvez ninguém crê que você é crente. Ninguém acredita em você. Você fala, parece que você fala, eles fazem a zombar de você. Quem já percebeu isso aí? Você está doida, você está maluca, está fanática, incutiu demais com religião. Tem que levar você para o neuro, para o psicólogo, para fazer um tratamento com você, psiquiatra. Você está louca, está louco. Eu já ouvi demais, não sei se vocês já ouviram isso. Eu já ouvi isso, alguém fala isso para mim. Mas eu, graças a Deus, tenho confiado no meu Deus, e essa minha confiança é que me trouxe até aqui. Essa minha confiança me fez chegar até aqui. Então veja bem, com cinco pedras era o suficiente para Davi derrubar o gigante que ninguém acreditava. Ninguém, ninguém. E ele foi com as pedras e chegou lá. E ó, em nome do Pai, do Filho e do Espírito Santo, e tá, pronto. Davi não esperou o gigante recuperar, não. Davi foi sábio. Davi correu louco, pegou a arma do gigante e ó, e cortou as veias do pescoço dele. Foi cortando ele ali, agonizando. E ele ó, e cortando. E quando o povo viu que a cabeça do gigante foi cortada, o povo correu, os inimigos correram. Você já viu? Quando a gente está por baixo de todo mundo, ele afasta da gente, mas quando a gente ganha a vitória, aí aparece o povo, né? Aí Davi levantou a cabeça do gigante. Olha aqui a nossa vitória! E o povo de Israel, glória a Deus, aleluia, graças a Deus! Aí a mulherada, o povo, ai, esse Deus é poderoso! E os inimigos, ó, os inimigos fugiram com medo. Irmão, nós temos que ter essa fé para nós e para mostrar para os outros que nós não somos crentes derrotados, mas nós somos crentes vencedores, porque maior é Deus na nossa vida, irmão. Maior é a nossa fé, meu irmão. Dá lugar para Deus aí, não fica aí dando lugar para o diabo, não. Não fica alimentando Satanás, não. Nome do Senhor Jesus. Coraja, te arruma força, te arruma ânimo, te arruma alegria, te arruma. Fala para Deus: Deus, me levanta, me levanta, me levanta, Senhor, me coraja, me anima, me mostra. Mas tem que orar. Se não orar, não vem não. Se você não é aquele de oração, se você não é de oração, aí não vai, aí não vai. Se você não é de oração, a coisa não vai para você não. Você tem que botar os joelhos no chão, tem que falar com Deus, tem que ter hora com Deus, tem que ter tempo na presença de Deus. Tem que arrumar tempo para você estar na presença de Deus, conversando com Deus, orando, lendo a Bíblia, jejuando e fortalecendo a sua fé, fortalecendo o seu espírito. Assim como tem que fortalecer o corpo, o físico, assim também tem que fortalecer a alma. Alguém tem que fazer caminhada, exercitar, fazer exercício. Para quê? Para que o corpo não fique defasado, o corpo não fique inchado. A pessoa tem que fazer caminhada, corrida, e correr e tal, mesmo sem poder, mas daqui a pouco ele chega em casa disposto, toma um banho, vai dormir, a pressão baixa, o corpo dele é outro corpo. Por quê? Porque ele não deixa o corpo ficar sozinho, desanimado, querendo remédio, querendo cama. Não, ele faz alguma coisa. A fé é desse jeito também, as bênçãos é desse jeito. Se você cruzar o braço, é isso que o diabo queria, é isso que a doença queria, é isso que a macumba queria, é que nós cruzássemos os braços e dizer: agora acabou minha vida. Mas se você ouvir essa palavra aqui hoje e dizer: não vou me cruzar os braços, eu vou lutar, eu vou orar, eu vou jejuar, eu vou consagrar, Deus vai me mostrar. Deus é mais interessado em te mostrar que Ele é Deus, para que alguém veja que o seu Deus é Deus grande, que faz coisas grandes, que faz coisas grandes, o Deus grande que faz coisas grandes. Amém, igreja? Amém, igreja? Amém, igreja? Fique em pé, todo mundo, por favor, corremos aí.
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desabafa no Facebook, não. Faz o Mateus 6 e 6 diz: entra no quarto, fecha a porta e conta tudo para ele, conta em segredo, porque publicamente ele vai te honrar. E hoje eu sou igual criança mimada.

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Quando eu fazia 8 dias que eu estava aqui, eu senti que tinha um negócio no nariz e eu soprei assim na minha mão, eu soprei e saiu um besouro, o maior do vagalume. Era um besouro preto.

estava na oração aqui, me deu uma cólica. Eu fui no banheiro, faz 5 anos que eu não menstruo, veio a menstruação, fui para casa. Fui no banheiro e soltei aquele charuto. O charuto normal.

Diga glória, fala. Glória. Glória, glória, glória, glória, glória, glória. Bendito é o Rei da Glória. Graças a Deus. Louvado, santo, santo, santo, santo. É o Senhor da Glória. É o Deus que nós cremos. É o Deus Todo-Poderoso. O Pai, o Filho e o Espírito Santo da verdade. Oh, glória. Graças a Deus, Deus de Abraão, nessa noite, nós estamos aqui para agradecer a Deus por tudo que Deus fez nesta convenção. Glória a Deus, por tudo que Deus fez por nós esses dias. Graças a Deus, graças a Deus, graças a Deus. Louvado, engrandecido é o Senhor da Glória. Glória, glória, glória, glória, glória, glória, glória, glória a Deus, graças a Deus, bendito é o Rei, bendito é o Pai, bendito é o Filho, bendito é o Espírito Santo, graças a Deus, Pai, por tudo e por todas as coisas, graças a Deus, por esses 3 dias de vitória, aleluia, glória, glória, glória, glória, glória, glória, glória, glória. 3 dias de bênção, 3 dias, Senhor, na tua presença. Graças a Deus, louvado, engrandecido é o Senhor da Glória. Deus, Pai, Filho e Espírito Santo, nessa noite, vem nos abençoar, vem nos dar a vitória, meu Deus. Vem, Senhor, nos abençoar, em nome de Jesus, por amor do teu nome santo, por amor da tua santa palavra. Glória, glória, glória, glória, glória, glória, glória, glória, glória. Oh, aleluia! Espírito Santo de Deus, Deus de Abraão, Deus de Isaac, Deus de Israel, graças a Deus pela cirurgia lá em Goiás, da irmã Vitória, da irmã Sebastiana, graças a Deus, graças a Deus, graças a Deus, por tudo e por todas as coisas, graças a Deus, por tudo que Deus tem feito por nós. Oh, glória, sem nós, sem eu merecer, graças a Deus, glória a Deus, Senhor da Glória, obrigado, meu Deus, Senhor dos Exércitos, dai-nos força, dai-nos graça, a nós orar, a nós buscar a Deus, nós servir a Ti, Senhor, nos dar testemunho do Evangelho de Cristo, do Evangelho do Reino, do Evangelho Santo e Poderoso. Glória, glória, glória, glória, glória, glória, glória, Senhor da Glória, graças a Deus. Oh, aleluia, graças a Deus, graças a Deus, graças a Deus, graças a Deus, graças a Deus, graças a Deus, graças a Deus, louvado, engrandecido é o Pai, é o Filho, é o Espírito Santo, glória, glória, glória, glória, glória, meu Deus querido e amado, Deus, todo o povo que estiveram conosco na convenção, todo o povo, meu Deus, que estiveram conosco de longe, Senhor, que vier nas caravanas, recompensa eles, recompensa, haja recompensa, haja milagre, haja vitória, haja providência, haja bênção de Deus, no nome de Jesus, glória, glória, glória, glória, glória, glória, glória, glória, glória, glória, glória, glória, glória a Deus, Pai querido e santo, meu Deus, obrigado, meu Deus, graças a Deus, glória, glória, glória, glória, glória, glória, glória, glória, glória, glória, glória a Deus, Pai querido e santo, meu Deus.

Graças a Deus, graças a Deus, graças a Deus, graças a Deus. Senhor da glória, nos cobre com teu sangue, nos cobre com o sangue de Jesus, nos cobre, meu Deus, com sangue precioso, sangue bendito, sangue carmesim, sangue poderoso, sangue vivo do nosso Deus. Glória, glória, glória, glória, glória, glória, glória, glória. Nessa noite, meu Deus, nessa noite, meu Deus, nessa noite, cobre-nos com teu sangue, cobre-nos com teu sangue, cobre-nos com teu poder, com a tua força, tua fortaleza. Glória, Deus, Pai, Filho e Espírito Santo. Glória, glória, glória, glória, glória, glória, glória, glória a Deus, graças a Deus, bendito seja Deus, louvado e engrandecido é o Senhor da glória. Glória a Deus, glória a Deus, glória a Deus. Pai querido e amado, abençoa nessa noite, vai abençoando, meu Deus. Deus, abençoa nessa noite, abençoa a igreja, abençoa os crentes, abençoa os irmãos que aqui estão orando conosco, meu Deus, aqueles irmãos que estão orando em casa conosco agora, através da internet, ô glória, ô Deus, através do aplicativo, Senhor da glória, abençoa, consagra, aleluia, glória, glória, glória, glória, graças a Deus, bendito seja o nome de Jesus. Deus, nos cobre com teu sangue, Deus, nos cobre com teu poder, com a tua força, tua fortaleza, glória, glória, glória, glória, glória, com, meu Deus, a nossa casa, nossa família, nossos parentes e familiares, meu Deus, em nome de Jesus, meu Deus, Senhor da glória, Espírito Santo da verdade, ô glória, ô glória, ô glória, ô glória, graças a Deus, Deus de Abraão, Deus de Isaac, Deus Pai, Deus Filho, Pai, Filho e Espírito Santo, glória, glória nessa noite, Deus nessa noite, nos cobre com teu sangue, nos cobre, meu Deus, com teu poder, com a tua força, olha os nossos parentes, olha os nossos familiares, meu Deus, olha aqueles, meu Pai, que não estão aqui nessa noite, olha aqueles que não estão na tua presença, ô glória, glória, glória, glória, glória, Deus, aqueles que estão distanciados, glória, aqueles que estão nas drogas, na bebedeira, sim, meu Deus, Senhor, levanta aquele povo, salvando, transformando, em nome de Jesus, meu Pai. Ô glória, ô graças a Deus, Deus nos cobre com teu sangue, Deus nos cobre com teu sangue, limpa nós, purifica nós, meu Deus, perdoa nós, Senhor, perdoa nós, meu Deus, perdoa, cobre-nos com teu sangue, cobre-nos com teu sangue, cobre-nos com teu sangue, cobre-nos com teu sangue, meu Deus, cobre-nos com teu sangue, nessa noite, repreenda os demônios, as doenças, a macumba, a inveja, toda amarração, todo atrapalho, todo impedimento, sim, meu Deus, que seja repreendido, queimado, arrancado da nossa vida, do nosso caminho, no nome de Jesus. Glória, glória, glória, glória, glória, glória. Oh, aleluia. Oh, glória a Deus. Graças a Deus. Bendito é o Rei da Glória. Amém. Amém. Oh, aleluia. Vamos ler a Bíblia, povo de Deus. Vamos examinar a palavra de Deus. Porque a palavra de Deus nos dá fé, ela nos traz fé. Livro de Salmos, livro de que eu falei? Salmos, capítulo 103.

0: Aleluia. Se vocês não der glória a Deus, não tem problema. Pode deixar que eu vou dar glória a Deus. Salmos quanto? 103. Aleluia. Salmo 103. Salmo 103. Bendito é o Rei da Glória. Bendito é o quê? O Rei da Glória. Salmos quanto, irmãos? Já achaste? Então vamos ler. Nós vamos ler o versículo de número 1. Diz assim, ó: bendiz, todo mundo, bendiz, e tudo que há em mim, bendiz a minha alma ao Senhor, e não te esqueças de nenhum dos seus benefícios. É Ele que perdoa todas as tuas iniquidades e sara todas as tuas enfermidades. Quem enche, quem redime a tua vida da perdição e te coroa de benignidade e misericórdia. E agora? De sorte que a sua mocidade renova como a águia. O Senhor faz justiça e juízo a todos os oprimidos. Só tem aí. Podeis se assentar. E quem tem força para dar glória a Deus, vai dar glória a Jesus com força. E aleluia junto também. Glória a Deus. Olha aqui, que palavra poderosa. Pedindo para nossa alma glorificar a Deus. Nossa alma, dá glória a Deus. Bendiz, ó minha alma, ao Senhor. Aqui era alguém falando com a alma. Alguém falando com a alma. Deixa eu coçar no olho aqui. Bendiz, ó minha alma. É para bendizer, para glorificar. Glorifica Deus, a minha alma. Minha alma dá glória a Deus. Por que minha alma tem que dar glória a Deus? Olha porque o motivo aí, ó. Olha. Bendiz, ó minha alma, o Senhor. E não te esqueça. Como é que fala aí? Não. Bendiz, ó minha alma, o Senhor. E tudo que há em mim, bendiga ao seu santo nome. Tudo que há em mim. Se tem em mim alguma coisa boa, em nós alguma coisa boa, é para nós glorificar Deus. Porque nós, de nós mesmos, nós não temos nada. O que é que nós temos? O que é que nós temos, meus irmãos? Nada. Nós estamos cuidando daquilo que não é nosso. Nós estamos cuidando daquilo que não é nosso. É que a nossa mente, nosso coração, nossa carne, não deixa nós ver isso. Entendeu? Nosso orgulho, nossa soberba, não deixa nós ver isso. A gente vai morrer de velho, parece que não vai aprender isso. Que nós não estamos cuidando do que é nosso. Nós estamos cuidando do que é de Deus. Que Ele botou para nós cuidar. Nós temos uma casa. Essa casa não é nossa, porque foi Ele que nos deu para nós cuidar. Quando a gente foi embora, alguém ia ficar na nossa casa. Entendeu? Se nós temos um carro, esse carro já vem da mão de alguém. Alguém fez ele. Alguém construiu ele. Aí a gente pega ele e a gente fica com ele. Daqui a pouco a gente passa para outro. Você já notou como é que é a nossa vida? A gente pega numa nota de 100 reais, se nós soubéssemos anotar quantas mil pessoas já, ou milhões de pessoas já passou aquela nota. Aquela nota de 100 reais, aquela nota de 10 reais, de 50 reais, já passou na mão de milhões e milhões de pessoas. Será que nós entendemos que aquela nota não é de ninguém? Se ela fosse de alguém, ele ficava com alguém. Ela está, ó, circulando, porque ela não é de alguém. Estão lidando como é que é a vida? Como é que é a vida? Então, aqui está dizendo: bendiz, ó minha alma, o Senhor. É para bendizer. bendiz, ó minha alma, o Senhor, bendiz novamente, ó minha alma, o Senhor, e não te esqueças, e não te esqueças de nenhum dos seus, não ouvi nada, de nenhum dos seus. Então, os benefícios de Deus estão acontecendo de segundo em segundo. O coração está batendo, é benefício. Estamos respirando, é benefício. Estamos andando, estamos alimentando, estamos dormindo, estamos acordando, estamos trabalhando, estamos vivendo, é benefício de Deus na nossa vida. Estamos tendo as coisas, temos saúde, estamos comendo o bom e do melhor. É Deus que merece ser glorificado. É Ele, a honra é dEle, a glória é dEle. Agora o versículo de número 3. Quem enche, aliás, quem redime, cadê vocês? Estão aí ou não? Quem redime a tua vida de perdição. Não, é o 4. Quem redime a tua vida da perdição e te coroa de benignidade e misericórdia. É Ele que perdoa. Irmão, se depender de vocês e eu, ninguém vai para o céu. Ninguém aqui, nenhum de nós aqui vai para o céu se depender de nós. Ninguém, tem nenhum que vai. Depender do mundo aí, ninguém vai para o céu. Não tem nenhuma pessoa. Jesus veio para todos que estavam perdidos, porque não tinha ninguém. Deus olhou do céu para a terra, Deus não viu um justo sequer. Não teve um. Teve um que temesse a Deus. Então, Deus enviou seu filho para nos salvar. Ele é o Salvador. Não é as nossas obras que vai nos salvar. Não é a nossa fé que vai nos salvar, porque a nossa fé não é a salvadora. Salvador é só um que morreu na cruz. É só um que derramou sangue na cruz. Salvador só Ele. Glória a Jesus. Eu oro. Você está orando porque Deus está dando força para orar. É? Eu estou nos cultos, é porque Deus está dando força para nós vir. Eu estou jejuando, é porque Deus está nos dando força e está nos incomodando para jejuar. Você está vendo? Eu estou dando minha oferta, meu dízimo, é porque Deus está tocando o coração para ajudar. Quem entendeu, dá um glória a Deus aí. Então ninguém faz nada de bom se não for por Deus. A gente só faz as coisas de ruim. Quando a gente fala alguma coisa de bom, é porque Deus tocou em nós. Se nós fizemos alguma coisa de bom, de boa, é porque o Espírito Santo nos lembrou. Nos lembrou para nós orar, nos lembrou para nós ler a Bíblia, nos lembrou para nós fazer aquilo que nós temos que fazer, que é a nossa obrigação, que é o nosso dever. Vamos ver se nós façamos ao menos as nossas obrigações, para ver se Deus tem misericórdia de nós. Glória a Deus. Então é Ele, meus irmãos. Agora olha o versículo 5 que fala aí. Que enche. Como é que fala aí? Cadê o povo? Cadê a Bíblia, menina? Oh, meu Deus do céu. Eu gosto de ver o povo com a Bíblia. Dá para ela ali a Bíblia? Eu vou cobrar dela uma Bíblia. Você tem dinheiro para comprar a Bíblia? Se não tiver, não vou te emprestar. Tem dinheiro para comprar a Bíblia? Você não tem Bíblia, não? Ou então tá bom. Quarta-feira vai chegar aqui uma Bíblia. Devolve a Bíblia aqui, viu? Se não devolver, você já sabe o que vão fazer. Vamos botar a polícia no pé. Então vamos lá. Versículo quanto? 5. O que é que diz aí? Cadê a tua Bíblia? Vamos lá. Quem enche a tua boca de bens. De bens. E aí, de sorte que a tua mocidade se renova como águia, como a águia.
1: Aqui está falando de algo espiritual. Nossas forças. Nossas forças para nós fazer aquilo que nós temos que fazer. Quanta gente está aí caindo na rua aí, ó. Jovem. Aliás, 15, 20 anos, 30 anos aí caído aí na rua. Que não tem força para sair daquela vida. Sem tomar banho. Mal cheiroso. Com fome. Pedindo na rua. Olha a situação desgraçada. Parecendo uma caveira. Parecendo um defunto. Está vendo? Só para assim, se ele tem 20 anos, você pensa que ele tem 40. Tão velho, estragado. Inimigo montado nas costas dele. Na mente dele. Levando ele para o buraco, para o abismo. E nós estamos aqui na casa de Deus. Estamos aqui dando glória a Deus. Estamos aqui ouvindo a palavra de Deus. Adorando a Deus. Olha que maravilha. Olha que bênção de Deus. Você sai da sua casa com chuva e vem para cá. Quantos que não tem essa fé de estar aqui? Tem condições, tem carro, tem dinheiro, mas não tem força para estar aqui. Por quê? Porque estão velhos na fé. Velhos, aqui dizendo que Ele nos renova. Renova o quê? As nossas forças, como a águia. Você conhece águia? Quem conhece águia? Quem não conhece já ouviu falar de águia. Quando ela vai ficando velha, o que é que ela faz? Ela sobe lá no morro, lá em cima, no morro mais alto, e lá ela começa a esfregar o bico na pedra, e arranca aquele bico velho, e vem um bico novo. Ela começa a arrancar as penas dela todinho, arranca aquelas penas velhas, fica lá, esperando as penas novas aparecer. Fica lá, a hora que as penas novas começam a vir, que as asas começam a renovar, aí ela sai de lá novinha, nova, voando na maior velocidade, desafiando a gravidade, as nuvens. Então, você vê que a Bíblia diz que as nossas forças se renovarão como a águia. E nós temos que entender que isso aqui é a força espiritual, força divina que vem de Deus. Força que vem de Deus, não é a força que vem do nosso corpo. Não é a força que vem de dentro para fora, é a força que vem de fora para dentro. Aquela vontade de viver, né? Aquela vontade de viver. Quem quer viver mais aí? Levanta a mão. Não quer viver mais não? Olha. Quem quer viver? Levante a mão. Glória a Deus. Quem quer trabalhar? Levante a mão. Só teve um que não levantou. Não quer trabalhar mais não? Chega. Cansado de quê? Então tem que renovar aqui hoje. Tá, tem que renovar aqui hoje. Então, irmãos e irmãs, nessa noite, o Espírito Santo está tocando a nossa alma. Ninguém nem falou nada, meu Deus do céu. Vocês estão aí, irmãos? Eu estou pegando das cadeiras. Vou falar de novo. O Espírito Santo está tocando a nossa alma. Para quê? Para renovar. Para nos alegrar, nos fortalecer, nos encorajar, nos dar vontade de viver, nos dar vontade de lutar, nos dar vontade de fazer as coisas que nós temos que fazer. Tem gente que não quer sair de casa mais. Tem gente aí jovem que está trancado dentro de uma casa, de um quarto lá, depressivo. Perdeu o prazer de viver. Eu acho que vocês conhecem alguém. É? É que vocês duas conhecem alguém que está dentro de um quarto, trancado, que perdeu o prazer de viver. Jovem, né? Pessoa jovem. Você está vendo? Mas eu creio que hoje aqui nós vamos orar para aquela criatura. E nós vamos orar e Deus vai tocar nela. Deus é poderoso. Deus é poderoso, irmão. Ô irmão, dá glória a Deus aí, Deus é poderoso. Deus é poderoso para renovar. renovar as forças de alguém que está sem força. Alguém que está desanimado. Alguém que está ali dentro de um quarto oprimido, tomando remédio controlado. Satanás falando na mente dele, na mente dela. Vai praticar o suicídio. Vai praticar o suicídio. Vai, tira a vida, para você não ter mais jeito. Ó, você está com câncer. Ó, você está desenganado. Ó, você não, ninguém gosta de você. Ó, você nasceu para sofrer. Satanás falando na boca dele, ou no coração dele, na mente dele, ou dela. Ei, você não é feliz de nada. E aí? E aí, cadê? Cadê a explicação para isso? E alguém recebendo aquela palavra do diabo e guardando. E nós estamos aqui nessa noite recebendo a palavra de Deus e guardando. E usando para amanhã, para hoje, para depois da manhã. Glória. Glória a Deus. Que encha a nossa boca de bens. Aquele futuro. Aquela vontade de ter as coisas. Aquela vontade de ter dinheiro para viver a vida. Né? Para passear, dar uma viajada, né? Tirar um final de semana, uma semana de folga, tirar aí uma semana de folga para viajar, para comer comidas novas, né? Ir em lugares que nunca foi, em lugar bonito. Quando você voltar lá, você voltar alegre, renovado. Quem já viajou aí? Quem já viajou? Quem não viajou ainda quer viajar? Deixa eu ver, quem quer viajar? Você não gosta de viajar, não? Ué, mas o povo aqui não gosta de viajar? Vocês não gostam de viajar, não? Quem é que gosta de viajar e levanta a mão? Deixa eu ver. Tem tanto lugar bom para nós viajar aí, né? Tanto lugar bom que... Por quê? Você não sabe, você nunca viu. Depois que você viajar, você vai descobrir lugar bom. Para distrair a mente. Meu Deus, que lugar maravilhoso, natureza, olha, olha essa serra, olha essa pedra, olha isso, olha essa mata, olha esse rio, olha aquilo outro, aquilo que Deus fez. Tem lugar tão maravilhoso aí, tem lugar que um dia nós vamos conhecer aí no lugar lá no Piauí, que você põe o carro, ó, você põe o carro assim, ó, de ladeira para baixo, em vez de ele descer, ele sobe. Você já viu isso? Não? Pois vocês procuram, vocês vão achar. Mas como é que explica isso? Não sei. É a natureza de Deus. É a natureza divina. Você bota o carro de ladeira abaixo em ponto morto, ao invés de ele descer, ele sobe. Mas como é que pode ser isso, pastor? Isso aí eu não sei explicar isso aí, não. Isso é coisa divina. Tem coisas aí que a gente não se explica. Aqui, ó, quer ver? Indo para Santa Catarina. Aqui, indo para Lages. Tem um lugar aqui também desse jeito. Que eu já fiz de propósito. Botei o carro do ponto morto. O carro descendo, o carro foi... parou. De ladeira abaixo. Como é que pode isso? Não sei. Isso é coisa de Deus. Isso é natureza de Deus. É mistério de Deus. Então Deus tem os seus mistérios para envolver a nossa mente, envolver o nosso coração, envolver as nossas emoções, né? Então Deus tem tanta coisa boa. Um dia nós vamos lá nesse lugar, na Paraíba. Como é que é? Paraíba, eu falei? Piauí. Eu vou sozinho. Posso ir sozinho, Dona? Eu vou sozinho. Porque aí eu não vou gastar dinheiro com a mulher. Vou sozinho. Quem concorda do ir sozinho, levanta a mão. Ixi, ninguém. E quem acha que eu tenho que levar a mulher? Misericórdia, meu Deus do céu. Lá vai dinheiro, né? Lá vai gasto, né? Lá vai passagem de avião. Mas Deus está no controle de todas as coisas, né? Tem tanta coisa boa para nós conhecer por aí. Mas se a gente não tiver fé, a gente não tiver alegria na alma, não quero mais não. Ah, não quero trabalhar mais, trabalhei demais. Já estou cansado. Você vai renovar aqui hoje. Na próxima você fala, não, ainda quero fazer alguma coisinha ainda. Ah, quer fazer nem que for para mim. Então for para Deus. Quer dizer, você fala assim, vou fazer para Deus, alguma coisa para Deus. Já trabalhei tudo para mim. Agora vou trabalhar para Deus. É, irmão? O que vocês acham? Nós ainda ser útil para Deus ainda, levante a mão. Pregar o evangelho, testemunhar, falar de Jesus. Hein, doutora? Que dia que eu vou ver senhora aqui no altar ainda, pregando aqui? Será que vai acontecer isso? Meu Deus do céu. Mas eu vou botar o joelho no chão, vou orar. Todo mundo em pé em nome de Jesus. Glória a Deus. Eu creio nos milagres de Deus. Eu creio nos milagres de Deus. Oh, glória. Quem crê em milagre de Deus aí? Milagre de Deus é que não falta. É só nós buscar e crer. Segura a mão levantada. Diga. Todo mal sai, diga. Todo mal sai do nosso caminho. Fala. Da nossa família, da nossa casa. Deus, abra os nossos olhos, abra o nosso coração, abra o nosso entendimento, dá nós prazer de viver, dá nós prazer, meu Deus, de orar, de buscar o Senhor, de buscar a tua presença, de buscar o teu Espírito Santo. Glória, glória, glória, glória, glória, glória. Oh, graças a Deus. Deus, Pai, Filho e Espírito Santo, renova nossas forças, encha a nossa boca de bens, encha a nossa alma de alegria, de gozo. Glória, glória, glória, glória, oh glória. Deus nos alegra, nos fortalece, dá-nos saúde, dá-nos força, dá-nos aquilo, meu Pai, que só Deus pode dar para nós. Aquilo que só o Senhor pode dar, aquilo que ninguém pode fazer, mas o Senhor pode. O Senhor é poderoso na nossa vida, glória, da nossa família, da nossa casa, meu Deus, dos nossos parentes, em nome de Jesus. Glória, glória, glória, glória, glória, glória. Oh, meu Deus, vai queimando nessa noite. Vai queimando nessa noite, vai queimando toda obra maligna, toda força do mal, demônio, doença, inveja, maldição, macumbaria, tristeza, doença. Sai, sai, sai. Diga, irmão. Diga, irmão, com força. Oh, Jesus, queima. Meu Deus, abre as portas, meu Deus. Abra as portas, salvando, transformando, abrindo os corações, abrindo a mente, abrindo a alma de cada um de nós, nos alegrando, nos fortalecendo, nos dando força a nós continuar na tua presença, em nome de Jesus. Amém. Amém, igreja. Senta com palma e glória a Deus. Fé mais fé, amor mais amor. Peço Salvador, pois sem não pode agradar. Senhor, manda poder, opera maravilha, repreenda o inimigo, batiza os que crê. Opera maravilha, fé mais fé.

0: O sangue de Jesus tem poder. O sangue de Jesus, poder para salvar. Nossas mãos, pela graça de Jesus, e os demônios vão saindo, porque né? Sai. Oh, glória. Quem tem sido abençoado nesse lugar? Levanta a mão e dá glória a Deus aí. Vamos ouvir essa menina contar uma benção aqui, ó. Essa aqui. Eu não lembro se eu já vi ela contar a benção aqui. Já contou? Então tá. Vamos ouvir ela contar a benção?
1: Oh, glória a Deus.
2: Saúdo a igreja com a paz do Senhor. Essa benção eu já contei um tempo atrás, mas foi a mais recente que aconteceu comigo. Então, muita coisa aconteceu no ano passado. Eu me divorciei e aí eu estou morando com os meus pais, mas estava na luta para a compra da minha casa própria. E eu tinha recém perdido o emprego no ano passado, fiquei um mês desempregada. E daí eu já estava vindo na igreja, fui abençoada com uma porta melhor de emprego, e que é onde eu estou atualmente. E ainda assim eu consegui, agora em maio, dia 29 de maio, eu assinei o contrato do meu apartamento. E o ano que vem eu vou pegar as chaves. Então ainda estou morando com os meus pais, mas agora já tenho a minha casa própria. Então foi a bênção do emprego melhor, né? Uma porta melhor que abriu para mim. E agora o apartamento também.
0: Eu não sabia que você era divorciada. Você tem filhos?
2: Tenho.
0: Quantos?
2: Um.
0: Tem um. Eu não sabia que ela era divorciada. Mas amém. Está tudo na mão de Deus. Glória a Deus. Eu nunca ouvi aquela menina lá contar a benção, que é a filha do mecânico. Nunca. Vamos ver se ela vai vir contar a benção aqui. Ih, amarelou. Levanta a criatura. Você foi criada dentro da igreja? Agora ficou vermelha. Agora ficou quieta. Não tem força, não. Levanta ali, dona Rosa, para trazer ela aqui na frente contar a benção. Ih, não vem contar a benção, não. Tá viu? Perdeu a força. Mas você já foi abençoado aqui? Não ouvi nada. De quê? Não, então você vem aqui. Vem aqui que eu quero escutar bem de perto. Eu vou ajudar ela a contar a benção. Vou ajudar ela a contar a benção. Tá aí que eu fiz com você? Você veio aqui sem perceber. Olha como é que tá branca, ó. Parece que nem sangue tem. Como é que foi o negócio? Pega aí.
3: Cumprimento a igreja com a paz do Senhor Jesus. Ano passado, eu estava orando bastante para Deus abrir uma porta de estágio para mim. Que não atrapalhasse no horário de vir para a igreja, que não atrapalhasse em nada, né? E que seria um horário bom, um emprego bom. E graças a Deus, o Senhor, eu orando bastante, o Senhor abriu para mim lá no quartel e eu fiquei um ano e meio estagiando lá, até que encerrou o contrato. Mas essa foi uma bênção que eu orei bastante e o Senhor abençoou.
0: Tá trabalhando agora?
3: Agora eu tô, mas não mais lá.
0: Em outro lugar.
3: Amém. Amém.
0: Contou sem perceber. Contou a bênção sem perceber. Tá vendo? Tá vendo que ela... Quando ela viu, estava na frente contando a bênção. Está vendo? Glória a Deus. Diga glória a Deus, aleluia. Meus irmãos, nós tivemos uma festa aqui, muito abençoada.

0: escrevi.
1: Quem é que crê que Deus ainda cura? Levante a mão aí. Tem alguém aqui com uma dor na coluna, assim, de um lado? Quem é essa pessoa? Tem dia que aquela incomodação com a dor na coluna, que assim, ó. De lado, que assim, ó. Olha pra cá. Nessa parte aqui, ó. É levantar a mão e Deus curar aqui agora. É levantar a mão e Deus curar aqui agora. Em nome de Jesus. Isso é mal de quê? Que pega no jovem? Que pega no, nas, né? No jovem, né? Jovem, né? Glória a Deus. Nós já não pega, que nós não somos velhos, né? De jeito nenhum. Mas de jeito nenhum. Quem é que está com a dor no estômago? Uma inflamação estomacal. Aqui tem alguém com esse problema. E hoje você vai livrar dessa dor, dessa inflamação no estômago. Tem gastrite, tem inflamação, tem refluxo, tudo misturado. Não levantou a mão ninguém? Bora. Bora que Jesus ainda cura. Jesus ainda cura. Me veio a palavra aposentadoria. Eu acho que não tem ninguém lutando para aposentar, não tem? Quem está lutando para aposentar aí? Levanta a mão. Então vem aqui na frente. Todos que estão lutando para se aposentar. Você já é aposentado, né? Quem é que não é aposentado? Vem aqui na frente, bota o joelho no chão e já vai levantar aposentado. Seu filho está lutando para aposentar. Então você vai levar a bênção para ele, né? Nome de Jesus. Deus vai fazer milagre. Milagre, milagre. Me vê a palavra porta abrindo. Olha só. Porta abrindo. Ô galega, escuta aqui, galega. O que eu falei? Você não prestou atenção. Ah, galega, mas galega, escuta.